0: Sim, lógico que dá para se salvar, mas cada jogo é um aprendizado, né? Você tem 1-0, você não precisa se expor, e a gente não nos expusemos para o jogo. Nós não tomamos gol de contra-ataque. Nós fizemos uma linha errada, lá atrás demos condição para o lado direito, e a gente numericamente tinha o dobro de jogadores do que o adversário. Então a gente se posicionou mal em duas jogadas da linha de fundo, pelo lado esquerdo nosso. Não é o lateral ou ponta, é o lado esquerdo. E aí nós falhamos duas vezes, não, mesmo numericamente tendo o dobro de jogadores do que o adversário, falhamos, e aí tem que remontar. O adversário cresce, pega confiança, está jogando bem fechadinho atrás, né? Lógico, a gente compreende. E martelou, bateu daqui de lá, conseguiu empatar, mas o resultado foi muito ruim.
1: Coca, aqui, tudo bem? Wagner, Frederico. Essa questão emocional volta à tona, né, de novo, num jogo em que estava controlado o primeiro tempo e o time sofre um apagão e sofre dois gols seguidos no segundo tempo. O primeiro gol já mexeu demais com o time já se perdeu. Qual é o papel dos jogadores mais experientes? Porque a gente vê um time, um elenco, que tem jogadores. Não só com experiência, mas jogadores vencedores, acostumados com todos os tipos de fase, né, de momento. Rony, Gabigol, Neymar, o Ilharão e tantos outros aí. Falta um pouco mais desses jogadores? Você entende que esses jogadores poderiam dar um pouco mais? Eu não falo nem dentro de campo, nem na questão técnica, a questão de grupo mesmo, para puxar esse time para frente, puxar para cima. Dá mais equilíbrio para esses garotos, porque é impressionante, porque basta um deslize, um problema que o time parece que se desmonta. Qual é o papel desses líderes do time, na sua opinião, e eles estão fazendo o que você espera deles?
0: Ah, veja, hoje nós tínhamos lançado em campo, eu acho que, se não a melhor, muito próximo da melhor equipe, tecnicamente falando, que a gente lançou em campo. Só que você tem que comprovar dentro do campo a tua parte coletiva também, além da parte técnica. Você reunir os melhores jogadores que você tem, pôr em campo, mas ter o trabalho coletivo, que a gente vinha tendo melhor do que a gente teve hoje. Hoje o nosso trabalho coletivo no segundo tempo ele não funcionou. Nós deixamos a desejar, mesmo com 21 finalizações, não funcionou. Porque você é um jogo para você ter imposição dentro de sua casa e vencer. Hoje era jogo para ter vencido. Não podia de forma alguma ter escapado dos pontos que escaparam. Agora a gente tem que ter equilíbrio, entender o porquê que isso aconteceu, e se você não conseguir pôr a tua melhor equipe tecnicamente dentro do campo e puser a tua melhor equipe coletiva, é o que você tem que seguir. Porque a gente não consegue ser feliz 15 dias. Quando você tem hoje uma autoafirmação, ganhar o jogo hoje, que você já vem de vitória lá do Cuenca, do Vitória da Bahia, você tropeça no Botafogo, perde. Daí hoje você ganhou lá fora 4-1, vem para cá, é hora de você firmar, se autoafirmar, você empata com a Chapecoense com gosto de derrota. Agora você tem que remar de novo nesses jogos que vêm seguidos, que é o CV e dois Remos e depois o Atlético Paranaense, para se comprovar mais uma vez. Então a gente tem que ter uma regularidade, tem que ter uma sequência de bons resultados para poder respirar mais tranquilo.
2: Cuca, aqui. Renato Rodrigues, de Tax Sport, Esporte por Esporte. Eu queria fazer a pergunta em relação ao Benjamin Rolaser. A gente viu que, em alguns momentos, ele parecia abaixo dos seus companheiros de ataque, até mesmo na primeira etapa. E quando ele é substituído, a torcida vaia o Rolaser na saída. E eu queria entender de você. Mesmo sendo um jogador tecnicamente acima e que foi contratado por um preço tão alto, até agora ele não conseguiu se provar dentro de campo. Como trazer um jogador do tamanho dele e pelo preço que ele veio para render dentro de campo e, claro, vocês conseguirem colher os devidos frutos?
0: Eu acho que o Rolaise estava fazendo bons jogos antes da parada, estava fazendo muito bons jogos. Ele era, na ausência do Neymar, o cara que estava pensando o jogo para nós, que estava desequilibrando em algumas partidas. Ele estava muito bem. nessa retomada, ele está buscando, ele não está igual ao que estava no primeiro semestre, mas ele está buscando, né? A gente tem que, aí é trabalho do treinador, tentar entender o porquê para resgatar tudo que ele fez de bom antes para nós, né? Ele custou caro, eu sei, mas ele é um jogador bom, ele merece o que foi pago, mas nesse momento ele precisa mais da gente também, da gente poder entender. Ele errou alguns passes hoje, até falei com ele no meio tempo, mas ele se movimentou, tentou, infelizmente não era o dia dele.
3: Cuca, boa noite.
0: Boa noite.
3: Eu não vou falar de nenhuma peça especificamente, nem do jogo de hoje, mas eu vou falar de atitude, porque me chama a atenção você falar de felicidade. A gente não consegue ter felicidade por 15 dias. E eu ia... o último suspiro de felicidade do torcedor santista foi aquela final de Libertadores. E aí a gente pode ter como comparativo, porque você era o técnico daquele time. No papel, aquele time era pior do que o time de hoje. O que você compara com aquele momento com o de hoje, por como que você fazia aquele time jogar e o time de hoje, que é tecnicamente melhor, não consegue entregar nem metade do que aquele time entregava?
0: É, muito boa. O teu questionamento é muito bom. Muito importante também. Aquele time tinha os mesmos problemas que a gente está tendo agora, praticamente, né? E a mesma hombridade que esses caras estão tendo aqui agora, que eles tiveram também, entenderam o momento do clube, e a meninada fez a diferença. Nós não contratamos ninguém. O grande trabalho nosso é recuperar jogador que não estavam rendendo. A gente recuperou alguns, perde um pouquinho, como o companheiro ali falou agora há pouco. Mas o grande entorno nosso é a recuperação dos jogadores. Você ter 15, 16 titulares para poder te servir em três frentes que a gente está: a Copa do Brasil, a Sul-Americana e o Brasileiro. Você fala que aquele time de 2020, tecnicamente, era inferior a esse, mas é o que eu falei agora há pouco, no começo. Nós temos os melhores tecnicamente escalados, a gente tem que ter um melhor coletivo. E se a gente tiver um melhor coletivo, tinha melhor um coletivo. E a gente tem que entender isso aqui. Reunir os melhores, mas os melhores têm que correr um pelo outro, todos nós. Se a gente conseguir fazer isso, a gente consegue pôr os melhores todos. Senão, você vai ter que daqui a pouco buscar um que não é tecnicamente tão bom, mas vai te compor numa marcação mais forte ou numa recomposição mais forte também. E é natural do jogo.
4: Cuca, boa noite aqui. Guilherme Barga, Baixada Esporte. Mais uma vez, o sistema defensivo do Santos cometeu falhas na segunda etapa. Gostaria de saber se nas próximas partidas você vai fazer mudança no sistema defensivo. E também mais uma pergunta aqui para continuar, a questão do Ananias. Se o Ananias vai continuar tendo oportunidades na equipe do Santos?
0: Bom, não é porque ele fez um gol contra que ele vai ser penalizado. Vamos tirar o Ananias, não joga mais. Da mesma forma que não é porque o Luan foi mal lá em dois lances com o Botafogo que ele não vai jogar mais. E nós vamos recuperar, porque o Luan é bom jogador. E todos sabem que ele é bom jogador, mas vacilou. Pronto. E hoje nós vacilamos também, mas a gente tem que recuperar jogador, e é o que nós vamos fazer.
5: Cuca, boa noite. Aqui Antônio Vinícius, Auriverde Brasil. Sobre uma substituição, gostaria de entender qual foi a sua ideia no momento da entrada do Cabageiro, que não era um jogador que vinha tendo tanta sequência de jogos, e também sobre a saída do Barreal, que talvez junto com o Neymar era o jogador que mais dava uma movimentação interessante para o ataque. Obrigado.
0: No Barreal você viu que ele cansou, né? Você viu que ele não estava mais conseguindo ali, tamanho foi a entrega dele no jogo. Isso é óbvio, né? Do Cabageiro, o Cabageiro entrou fazendo um quarto homem pela direita, e entrou bem, participou das jogadas lá, e entrou bem, era o que a gente precisava, uma velocidade maior naquele momento, e acho que ele entrou bem, melhorou um pouco a nossa situação. Lógico que é pouco tempo, mas é um jogador importante para nós, sabe? A gente vai ter que ter paciência, calma com ele, que ele vai nos ajudar bastante.
6: Boa noite, Cuca. Lucas Barros, do Diário do Peixe. Eu queria te perguntar das compensações que você precisa fazer por conta do elenco mal montado do Santos esse ano. Um exemplo é o Santos sempre sofreu bastante com bola aérea. Quando o Tassiano joga, você tem esse homem na bola aérea defensiva e ofensiva. Quando você tira ele do time para voltar o Gabigol, você precisa colocar o Arão no time. E aí o Oliver, que fez uma boa partida num jogo anterior, precisa sair pro Arão jogar.
0: Por conta que bom aérea. Que você entende isso.
6: E aí outras compensações, por exemplo, o Laser teve que jogar de ponta direita, porque o Gabigol, o Neymar, volta pro time. E aí, com isso, ele parece meio perdido quando ele joga pela direita. E a mesma coisa acontece até um pouco com o Barreal. O Neymar cai muito pela esquerda, o Barreal tá na esquerda, ele cai por dentro. E eu queria saber dessas compensações que você precisa fazer.
0: É, pô, que legal, cara. Bacana. Bacana ver uma pergunta assim, que na parte tática, assim, é difícil a gente ter uma pergunta tão embasada como a sua. Tudo isso que você falou é verdade. Daí que vem a minha resposta já duas vezes, e essa pela terceira vez, que você tem que encontrar o equilíbrio entre a melhor equipe técnica e coletiva. E tudo isso que você falou, praticamente você perguntou e respondeu.
7: Fim da entrevista coletiva. Valeu. Muito obrigado, Cuca.
8: Aí,
7: muito obrigado,
8: então, amigo. Encerrando a entrevista coletiva com o técnico Cuca, falou ali, queria destacar inclusive a pergunta da Carol Bernard, nossa companheira aqui, que fez essa comparação, né, amigos? É uma comparação que não vem bem à cabeça, assim, em primeiro momento. Eu mesmo nunca tinha parado para pensar, mas no papel, o Santos vice-campeão da Libertadores, ele era muito inferior a este Santos de 2026. E o Santos de 2026 não tem agradado em nada o torcedor e também, no geral, né, quem está por dentro do clube no dia a dia. Mas é isso, o técnico Cuca dando explicações, basicamente dizendo que o Peixe no coletivo não funciona, né? Apenas tem na técnica ali os jogadores, os nomes, mas é um Santos que não consegue segurar o resultado em que duas jogadas pelo lado esquerdo deixou a equipe da Chapecoense em dois lances virar o jogo.
9: Everton, obrigado mais uma vez por estar com você. Vou pedir seu destaque final, meu querido.
8: Ô Aninha, o prazer mais uma vez, o prazer é todo nosso de estar aqui com você, com o Luiz Fabiani também, que, né, é meu parceiraço de reportagem, mas eu tenho que também dizer que eu tiro o chapéu para ele em qualquer função que ele estiver e que ele esteja. Então, prazer estar contigo, com o Lucas Bueno, Michelzinho Lopes, toda a nossa equipe técnica também, por aqui e por aí. O Santos, que não vai ter dias fáceis, né? Claro, agora, deve sentar um pouco num resultado que construiu na Venezuela, até por isso, deve ter até um trabalho mais tranquilo para enfrentar a Universidade Central na terça-feira, 9:30 da noite, aqui nesta mesma Vila Belmiro. Há de se ver, então, como vai seguir o Santos após esse jogo, né? Para as partidas das oitavas da Copa do Brasil contra a equipe do Remo. E lembrando, no Campeonato Brasileiro, a equipe só volta a entrar em campo daqui duas semanas, sem o Neymar, suspenso pelo terceiro cartão amarelo.
9: Everton, obrigada, bom descanso para você, viu? 9:14 agora, aqui no apito final, antes de terminar o nosso gabarito, eu vou perguntar para o Fabiani se ele concorda, né, com isso que o Cuca colocou na coletiva sobre o coletivo do Santos.
10: O Everton destacou legal sobre essa comparação do time de 2020 com esse time atual, que o Cuca também era treinador, né? No final das contas acabou perdendo a final para o Palmeiras, aquela do gol do Breno Lopes, né? Aquele time do Santos, ele era o contrário desse, no sentido que eram jogadores que não eram badalados no geral e que no Santos foram potencializados ao máximo, né? Então a gente está falando, o meio-campo era o Pituca, o Carlos Sanches e enfim, partindo para o setor ofensivo. Tinha o Pituca e o Carlos Sanches no meio, que eram dois jogadores bastante interessantes. O ataque tinha o Marinho, o Soteldo e o Caio Jorge, né, que hoje está no Cruzeiro. O Caio Jorge era titular daquele Santos com 18 anos de idade, ainda era um jogador das categorias de base, recém-promovido. Então eram jogadores ali pouco renomados, mas, por exemplo, o Marinho jogou muito naquele período com o Santos. O Soteldo foi a melhor temporada dele, vestindo a camisa do Santos. Ainda tinha um certo legado do Sampaoli por ali, né, que deixou o time na segunda colocação. O primeiro volante era o Alisson, agora eu lembrei. Era o Alisson com o Pituca e com o Carlos Sanches. Tinham outros bons jogadores naquele time e, porventura, não ganhou. Esse time do Santos, ele é um time, o atual, ele é caro e que tem poucos jogadores de fato comprometidos com o Santos, sabe? Então, eu acho que são relações opostas, mas a Carol Bernard, que faz a pergunta, ela está na cobertura do Santos há muito tempo, o Everton também, eles vão saber fazer esse discernimento um pouco melhor do que eu. E o Cuca, ele tem uma postura na coletiva, não só hoje, mas sempre que o Santos não consegue o resultado desejado, que eu acho muito correta. Ele assume responsabilidade, ele não compra intriga com quem está lá perguntando, porque quem está lá perguntando, não, mas é que é um representante do torcedor, na maior parte das vezes, para que extraia a melhor resposta. O Cuca, ele concorda com todas as críticas ao time dele. O que eu acho, Cuca, que Santos tem que jogar mais. tá mal já há bastante tempo e quando os resultados não vêm, vira uma bola de neve, né, Ana?
9: É isso, pois é. Esse é o cenário do Santos e do torcedor santista hoje que teve que ver esse amargo empate com cara de derrota. 9:15, só para fechar o nosso gabarito, vamos lá com esse hino da Chapecoense. A gente deu nota para o Enio no ataque, agora o Giovanni Augusto, Fabiane.
10: Giovanni Augusto entrou muito bem no jogo, muito bem no jogo. Inclusive ele não faz maus jogos com a Chapecoense, tá? O Giovanni Augusto, talvez pela experiência que tem, se sobressai um pouco desse time limitadíssimo da Chape, né? Eu dou uma nota 7 pro Giovanni Augusto.
9: Nota para o Kevin Ramírez.
10: Não gostei do primeiro tempo do Kevin Ramírez jogando pelo lado esquerdo, esperava mais, tá? Eu vou com uma nota 5,5.
9: Marcinho.
10: Marcinho entrou legal também. Eu lembro do Marcinho no São Paulo, da passagem dele. Ele era um ala direito, né? O Rogério Ceni, na primeira passagem dele como técnico, o Marcinho estava naquele elenco. É um jogador muito voluntarioso, limitado tecnicamente, mas que só de ser voluntarioso num time como a Chape, ele vai arrumar o espaço dele. O Marcinho deu uma nota 6,5, participou do gol, né? Do segundo gol.
9: Bolasie,
10: primeiro tempo, ele foi presa fácil do Ananias e do Veríssimo, e quando ele entendeu que ele precisava sair um pouquinho do meio, ele cresceu no jogo. Isso é também a partir do intervalo. Então eu dou uma moral pro Bolasie, que é extremamente carismático, além de tudo, e ele vai levar uma nota 6.
9: Pro técnico Rafael Lacerda.
10: Foi bem o Lacerda, teve um entendimento bom do jogo a partir do intervalo também. Eu acho que hoje ele foi melhor do que o Cuca, taticamente falando, eu vou dar uma nota 6,5 pro Lacerda.
9: Nota pra arbitragem do jogo de hoje, Fabiane.
10: Não foi pênalti. O gol do Neymar, no segundo gol, o pênalti não deveria ter sido marcado e ele foi fundamental pro placar, né? Já na reta final, um pênalti em favor ao Santos. Eu não gostei da arbitragem do jogo, eu vou dar uma nota 4, viu, Ana? Além do que, teve dois lances que eu citei que poderiam ter sido cartão amarelo, foi muito conivente com as reclamações dos atletas, deixou o jogo ficar ainda mais incinerado do que estava. Eu vou dar uma nota 4 pro árbitro do jogo.
9: Tá então gabaritado o nosso jogo de hoje da rodada 20 do Brasileirão. Fabiane, só quero te perguntar em relação ao jogo de terça-feira para o Santos, né? Diante do que aconteceu hoje dentro de campo, como é que deve se comportar o técnico Cuca em relação à escalação dos jogadores, até para distribuir, porque tem Copa do Brasil depois no final de semana.
10: Eu acredito que o Santos deveria poupar os 11 jogadores nesse jogo contra o CV. Vai ser suficiente, até porque foi um 4-1 na Venezuela, só uma tragédia completa para o Santos cair fora da Sul-Americana. Então, por mim, poupa os 11, foca mesmo no Campeonato Brasileiro, apesar de que vai ter tempo para descansar, o próximo jogo seria contra o São Paulo e o jogo vai ser remarcado, né? Então, vai demorar mais ou menos 2 semanas aí para o Santos voltar a campo contra o Atlético Paranaense. Eu pouparia todo mundo, não é por uma questão de cansaço, mas você pode comprometer a sequência da temporada de algum jogador, alguma lesão, num jogo que não vale nada. Então, eu pouparia todo mundo, tentaria o Nadson, colocaria para jogar, a molecada da base, enfim. Eu acho que nomes não faltam aí, principalmente garotos, para tentar ganhar uma sequência e, quem sabe, confirmar a classificação para o Santos em grande estilo, goleando e também formando jogadores.
9: Tá aí, Luiz Fabiani hoje comentando o jogo, né, de Santos 2, Chapecoense 2, junto com a gente aqui no apito final. Volta daqui a pouquinho só para falar do Corinthians, que amanhã vai a campo, né? Obrigada, viu?
10: É isso, daqui a pouco mais detalhes a respeito do Corinthians.
9: Obrigada pela parceria de hoje aí, Fabiani. 9:19, só lembrar que amanhã tem mais bola rolando, daqui a pouco a gente vai falar com o Lucas Bueno para atualizar os resultados da rodada de hoje. O Vasco está perdendo do Mirassol por 1-0, a gente está no primeiro tempo, tem mais a segunda etapa ainda. O Vasco também não vem bem, obrigada, né, na classificação geral do Brasileirão. A gente atualiza com os resultados daqui a pouquinho e amanhã mais 2 jogos. Na Bandeirantes, para você acompanhar. Aliás, muito esporte, como sempre, no nosso domingo. A gente vai acompanhar logo de manhã, né? A partir das 10 da manhã, o nosso domingo esportivo, para você ficar ligado aí em tudo o que acontece na Bandeirantes. Depois, 2 partidas vão trazer todas as emoções para você aí ao longo da programação. 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Aí às 10 da manhã, o Domingo Esportivo Bandeirantes, amanhã com Luiz Fabiani na apresentação, produção do Pedro Coin. 1 da tarde, o Concentração, já para trazer a expectativa para as duas partidas que a Bandeirantes transmite para você por aqui. 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Futebol já sabe, é aqui, ó. Apito final faz uma pausa, a gente vai para um break rapidinho. Daqui a pouco tem muito mais para você. 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
6: Estamos de volta com o Apito Final na Bandeirantes. Agradecer mais uma vez nossos ouvintes aqui junto com a gente no Apito Final, interagindo, falando aí sobre futebol. É sempre muito legal ver essa resenha. E falando, né, em futebol, como eu disse, amanhã tem mais jornada esportiva na Bandeirantes. Fabiane, tem um Corinthians de volta, né?
7: Corinthians que entra em campo amanhã contra o Bahia pelo Campeonato Brasileiro após uma sequência positiva de resultados, né? A vitória diante do Grêmio na última rodada e antes da paralisação para a Copa do Mundo e logo em seguida um triunfo contra o Remo. Dentro de casa, 6 gols nos últimos 2 jogos. O Corinthians que saltou na tabela de classificação do Campeonato Brasileiro era o 13º, hoje é o 7º. Pelo menos na virada do turno, se estabeleceu na parte de cima da tabela de classificação, na 7ª posição na tabela, o Corinthians, que desembarcou em Salvador agora há pouco, na noite desse sábado, com alguns problemas entre os atletas que viajaram. O Matheus Bidu virou um desfalque de última hora no Corinthians. Ele teve um desconforto muscular ainda no jogo contra o Remo e por isso está fora da partida contra o Tricolor de Aço na Arena Fonte Nova. Naturalmente, espera-se que o Angileri seja seu substituto no lado esquerdo da defesa. Além dele, o Alex Santana, que pouco joga nesse Corinthians, também não viajou, sentiu o incômodo da mesma forma e ficou em São Paulo. Principal notícia no Corinthians, retorno do Ranieri, volante, volta a ficar à disposição do técnico Fernando Diniz, logo depois de desfalcar a equipe contra o Remo, por conta de um ralado no joelho, somado a uma torção do tornozelo. Ele ficou fora nesse último jogo contra o Remo, bem como o Rodrigo Garro, que cumpriu suspensão pelo 3º cartão amarelo, já se livrou dessa suspensão e volta a ficar normalmente à disposição de Fernando Diniz. Um provável Corinthians tem Hugo Souza, Mateuzinho, Gabriel Paulista, Gustavo Henrique e Angileri, Ranieri, André, Alan e Garro, Caio César e Yuri Alberto, que fez as pazes com a torcida do Corinthians, o camisa 9. Foram 2 gols marcados contra o Remo, somado a 2 assistências na rodada anterior, 4 participações em gol nos últimos 2 jogos. Vamos ouvir o centroavante Yuri Alberto a respeito desse momento no Timão.
8: Graças a Deus, né, por esses números positivos, nos últimos 2 jogos, 4 participações em gols, e que a gente possa continuar com essa mesma confiança, com essa mesma gana e vontade de querer marcar e querer ajudar a equipe para que a gente possa sair com grandes pontos nesses próximos jogos. Pô, é importante, a gente sabe que a gente está cada vez mais próximo do nosso principal objetivo, que é ficar ali no topo, né, no G4, e a gente, com essa grande vitória dentro de casa, nos deixou ainda mais próximo disso, e esse próximo jogo, a gente sabe da importância desses 3 pontos, principalmente fora de casa, que vai nos dar ainda mais confiança para a sequência das próximas rodadas.
7: De Corinthians é isso, minha cara Ana Martins. O Timão volta a campo contra o Bahia, 4 horas da tarde. A jornada esportiva da Bandeirantes a partir das 3h30, com Pedro Martelli na narração. Eu estarei nas reportagens. E o ídolo da Fiel, Ronaldo Giovanelli, nos comentários. O Timão começa a olhar para a parte de cima, se vencer por 2 gols de diferença, ultrapassa o Bahia na tabela, mas sabe também que um resultado negativo pode representar uma queda brusca na tabela. Vem logo atrás, Cruzeiro, Botafogo, Curitiba, Vitória, São Paulo e Atlético. Todos podem passar o Timão caso consigam resultados positivos nos respectivos jogos. Certo, Ana? Volto contigo.
6: Obrigada, viu? Luiz Fabiani com a gente hoje aqui para encerrar a participação dele no apito final, falando do Corinthians. Amanhã tem mais Campeonato Brasileiro. O São Paulo vai ao Rio de Janeiro encarar o vice-líder da tabela, Flamengo. As informações são do Guilherme Agrela. Boa noite para você, Agrela.
3: Oi, Ana, tudo bem? Boa noite a você e a todos que nos acompanham aqui no apito final da Bandeirantes. Vamos lá, falar deste São Paulo que tem confronto importante amanhã contra o Flamengo, 6:30 PM, no estádio do Maracanã, e algumas novidades. A primeira, referente a Aurélio Buta, novo lateral direito do tricolor paulista, 29 anos, recém-contratado e apresentado na última sexta-feira, está junto à delegação são paulina que viajou à capital fluminense para esse jogo importante. Além dele, o zagueiro Sabino, recuperado totalmente de uma lesão muscular, também está à disposição de Dorival Júnior. Ele não esteve no banco de reservas contra o Atlético Paranaense, que está, claro, no time titular, agora retorna, então pode ser aí uma novidade, talvez não entre os 11 iniciais, mas para entrar ao longo da segunda etapa. Isso também devido ao fato de que Rafael Tolói é desfalque do tricolor paulista, uma lesão, estiramento leve na coxa direita, posterior da coxa direita, que desfalca o São Paulo neste confronto. A exemplo de Nilton, volante recém-contratado junto ao Botafogo, não é um desfalque, porque ainda nem estreou pelo tricolor paulista, mas era esperado, pelo menos a expectativa de que ele fosse sim para este confronto contra o Flamengo, porém, por questões físicas, ele ainda aprimora a parte física e não viajou com a delegação. Por isso, um provável São Paulo em campo para enfrentar o Flamengo tem uma escalação próxima, ou pelo menos a mesma daquela que começou o duelo contra o Atlético Paranaense, com Rafael no gol, Lucas Ramon, Arboleda, Osório e Wendel. Osório entrou no lugar do Tolói quando mesmo se machucou no primeiro tempo. Quem sabe, talvez, aí o Sabino ganhe espaço no time titular, ou pelo menos ao longo da segunda etapa, quem sabe no lugar do Arboleda, que não foi dos piores do São Paulo no jogo contra o Atlético Paranaense. Mas repetindo, Rafael, Lucas Ramon, Arboleda, Osório e Wendel, Bobadilha, Pablo Maia, Marcos Antônio e Luciano, na frente Arthur e Jonathan Caleri, um provável tricolor que vai tentar a vitória no Campeonato Brasileiro depois de 6 jogos. O tricolor não vence há 6 partidas. Última vitória aconteceu no dia 25 de abril, diante do Mirassol, placar de 1-0, Ana Martins.
6: Obrigada, viu, Guilherme Agrela com a gente aqui no apito final, também no Brasileirão. A gente confere a partida em casa para o Palmeiras, né? O líder da tabela recebe na Arena Palmeiras a equipe do Atlético Mineiro. Quem traz as informações é o Pedro Cohen. Boa noite para você, Pedro.
4: Oi, Ana, tudo bem? Boa noite para você, para todo mundo que nos acompanha aqui na Bandeirantes em mais um apito final. É amanhã, hein? O Verdão volta aos gramados, encara a equipe do Atlético Mineiro em partida na sua arena. É claro que este jogo terá transmissão da Bandeirantes. Palmeiras que na última partida, Ana, conquistou o título simbólico do primeiro turno do Campeonato Brasileiro, né? Simbólico porque não leva taça. Mesmo que o Flamengo, que ainda tem um jogo a fazer deste primeiro turno do Brasileirão, vença a sua partida, chegaria numa máximo 40 pontos. O Palmeiras, com a vitória contra o Coritiba, chegou aos 44. Nessa partida contra o Coxa Branca, inclusive, Ana, o Verdão promoveu a estreia de Heitor, uma das grandes promessas, né? Palmeiras que nos últimos anos tem revelado diversos talentos para o futebol mundial. Hendrick, Estevão, Luiz Guilherme e outros, né? O Vitor Reis, que agora foi vendido também, por exemplo. Então, e o Heitor é mais um destes grandes nomes. Inclusive, ele falou na última semana à TV Palmeiras sobre a felicidade de ter estreado com a camisa do Verdão e também o que pensa, né? O que quer para a sua carreira nesta sequência de 2026. Ana, vamos ouvir o que disse o Heitor.
9: Muito feliz quando me chamaram ali. Fiquei um pouco, claro, um pouco de ansiedade, né? A gente, desde pequeno, que está aqui no Palmeiras, então isso é um sonho. Quando eu cheguei no vestiário ali, primeiro eu fui sorteado pro DOP, então tava no primeiro momento sem celular ali, querendo falar com meu pai, com a minha família, mas quando terminei lá, pude ligar para ele, muito feliz. Ele foi até pro jogo, mas vivendo um sonho.
10: Seu pai tava no jogo?
9: Tava no jogo, meu pai e minha mãe.
10: Cara, você nem sabia que podia estar, ele tava no jogo.
9: Tava no jogo. Só agradecer a Deus, é um sonho nosso e muito feliz de estar vivendo isso. É um sonho, né, de estar compartilhando, de estar treinando com os profissionais. a gente fica querendo ou não o tempo todo na base, pensando como que vai ser e tudo mais, mas os caras mais velhos sempre dando um apoio, sempre nos ajudando e foi uma alegria enorme de estar compartilhando, de estar treinando com eles.
4: Tá aí o Heitor então, Ana. Palmeiras que volta a campo amanhã, reforçando o convite aqui para todos aqueles que nos acompanham aqui na Bandeirantes. A partir das 7 horas da noite, logo depois que acabar o jogo do Corinthians, a gente já começa os trabalhos para Palmeiras e Atlético Mineiro. Primeiro jogo deste segundo turno do Campeonato Brasileiro. Ana, um abraço para você. Tchau.
6: Outro abraço para você, Pedro Coen, falando do Palmeiras, que vai a campo amanhã, então, na sua arena, né, na arena do Palmeiras contra a equipe do Atlético Mineiro. Quem está com a gente aqui no Apito Final 9:33 agora é o Lucas Bueno, vai atualizar sobre os resultados da rodada de hoje, né? Outros jogos aconteceram e acontecendo, inclusive o Vasco vai perdendo para o Mirassol.
11: É isso aí, Aninha. Além de Santos 2, Chapecoense também 2, a gente viu o Atlético Paranaense vencendo por 2-0 a equipe do Internacional, com Leozinho marcando seu terceiro gol em duas partidas e Viveiros, um dos artilheiros do Campeonato Brasileiro, indo às redes. Na Série C do Campeonato, a gente viu a Ferroviária empatando em 0-0 com a equipe do Maranhão. Santa Cruz perdeu de 1-0 para o Figueirense, o Confiança empatou em 1-1 com o Itabaiana, enquanto o Anápolis venceu por 4-1 a equipe do Volta Redonda. Amanhã, neste domingo, teremos Cruzeiro e Botafogo, Bahia e Corinthians, Flamengo e São Paulo, Bragantino e Curitiba, Grêmio e Fluminense, Palmeiras e Atlético Mineiro, terminando a rodada ali com Remo e Vitória. Na Série B, que teremos Criciúma e Náutico, São Bernardo e Ceará, América Mineira e Goiás, Londrina e Novo Horizontino. Antes da gente seguir aqui no apito final, só duas coisas interessantes. A primeira, nesse jogo de Vasco e Mirassol, quem está no estádio é o volante Bruno Guimarães.
6: Olha só!
11: Ele que é declarado vascaíno de criança, nasceu no Rio de Janeiro, fez a sua estreia aqui no futebol paulista, né? E o Bruno Guimarães está sendo negociado com o Arsenal da Inglaterra. Ele já acertou os termos pessoais dele ali com o Arsenal e uma proposta de 70 milhões de libras deve chegar para o Newcastle para tentar tirar o meio-campista ali da Terra da Rainha, indo ali para Londres para figurar entre os maiores times da Inglaterra, o Arsenal, que foi campeão da Premier League na última temporada. E uma outra coisa, hoje a gente teve a Série D, a Portuguesa até venceu o Uberlândia, mas acabou sendo eliminada da Série B.
6: Morreu na praia.
11: Morreu na praia. Venceu e no final morreu na praia. A Portuguesa já não tem mais jogos oficiais agora para o resto da temporada. Disputa só alguns outros amistosos, nada de séries oficiais para a Portuguesa, Aninha.
6: Pois é, um beijo para a torcida do Canindé, que sempre apoiando aí a Lusa, né? Acaba levando torcedores de outros times também, numa campanha muito forte aí para que compareçam ao estádio. Infelizmente, mais uma vez, a Portuguesa acaba se despedindo aí, morrendo na praia, como a gente estava brincando aqui há pouco. 9:35 no apito final, a gente vai fazer uma pausa rapidinho. Daqui a pouco tem futebol feminino, a gente fala da Copa do Mundo Feminina. Tem uma entrevista incrível para você acompanhar. Continue com a gente, é rapidinho. 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
6: 9h38, boa noite para você que está com a gente na Bandeirantes, também na internet, nesse mundão inteiro acompanhando o futebol da Bandeirantes, sempre dando um show de transmissão para você. A gente está no apito final. Vamos dar os parabéns aqui para as mulheres hoje da seleção brasileira de vôlei, venceram no tie-break. A seleção da Itália, que dispensa apresentações, é muito forte. O Brasil, que não tem um título de Liga das Nações, vai disputar a final amanhã, né, Lucas?
11: Exato, Aninha. Vai disputar a final amanhã, às 8h30 da manhã, contra a Turquia. E, além disso, tem a disputa de terceira e quarta. Essa aí, um pouquinho mais cedo. Quem assistiu, vou falar que é corajoso.
6: China, né?
11: Exatamente. 4h30 da manhã, China e Itália se enfrentam. Mas a seleção brasileira, principalmente com a Júlia Bergmann ali, fazendo uma temporada muito boa, conseguiu fazer alguns pontos que ajudaram muito bem a seleção.
6: Sim,
11: disputa
6: hoje
11: final.
6: Tinha desfalques importantes, como o da Gabi também. Sim. Que não jogou e conseguiu uma vitória incrível.
11: Exato.
6: É isso, amanhã então, torcer pela seleção brasileira feminina de vôlei. Falando nas mulheres, né, o Brasil vai ser o primeiro país da América do Sul a sediar uma edição de Copa do Mundo feminina. O futebol internacional está se preparando aí para essa Copa de 2027. A 10ª edição da competição vai ser sediada no Brasil. São 32 seleções e o torneio vai acontecer de 24 de junho a 25 de julho, já para fazer um esquenta aí de tudo que vem por aí no futebol feminino no ano que vem. Essa seleção brasileira tão bem comandada e gerida, né, pelo Arthur Elias, que já tem uma história no futebol com o Corinthians e que vem fazendo um ciclo super importante, experimentando várias jogadoras de diversos times, não só que atuam no Brasil, mas fora do Brasil também, para encontrar o melhor caminho aí para buscar esse título que vai ser, se vier, vai ser todo especial para a seleção brasileira, na sua casa, né, no ano que vem, Copa do Mundo no Brasil. O Everton Ramos fez uma entrevista incrível com a Aline Pellegrino, a gente confere um trechinho dela. A entrevista na íntegra vai ao ar amanhã na Bandeirantes, no nosso Domingo Esportivo. A gente separou um trechinho para você, ouvinte, aqui no Apito Final.
15: Fala, tudo bem? Prazer estar aqui contigo para destacar esse baita bate-papo que eu e a Maria Eugênia Cotaite, a Magê Cotaite, batemos com Aline Pellegrino. É, zagueira, ex-capitã da seleção brasileira, inclusive naquele vice-campeonato de 2007 da Copa do Mundo. Aline Pellegrino foi a nossa convidada para um bate-papo especial, muito grande, inclusive. Ela atualmente ocupa a função de coordenadora de competições femininas da Confederação Brasileira de Futebol e é uma das embaixadoras da Copa do Mundo. Coordenadora de competições femininas da Confederação Brasileira de Futebol e é uma das embaixadoras

0: dias 24 de junho e 25 de julho de 2027. E a gente, claro, não vai deixar o ouvinte da Bandeirante sem um gostinho, um sabor. A gente preparou aqui alguns trechos desse bate-papo, destacando, inclusive, muito de Copa do Mundo. Será que a gente já tem data de... não só a data de abertura nós temos, mas o local da abertura, ainda um impasse. Será que vai ser no Maracanã? Será que será em Itaquera, na capital paulista? Ainda a venda de ingressos. E ela também comentou sobre a rainha do futebol. Vamos acompanhar um pouco dessa prévia.
1: Hoje os três pilares, olhando para o plano de legado da FIFA, ele está pautado no futebol feminino, é o pilar 1, o impacto social, o legado social é o pilar 2, e o pilar 3 é a infraestrutura. Então, olhando, obviamente, para o Brasil e para a América do Sul também, a gente vai ter uma complexidade maior em termos de América do Sul, mas aí é mais uma parte regulatória, documentos, que a gente pode ampliar algumas questões. Então, quando a gente pensa na infraestrutura, até um dos fatores, né, que a gente conseguiu trazer essa Copa para cá, no BID, né, quando a gente está lá disputando contra uma candidatura da Europa, é que as nossas estruturas de estádio já estavam prontas. Então, isso também mostra um legado aí de 2014 importante. Obviamente que, quando a gente olha para o legado, e aí são Copas, né, 2014 e 2027, tem um tempo grande aí entre elas, então, obviamente, que o padrão de excelência da Copa do Mundo feminina subiu, aumentou, então é isso que a gente tem que garantir enquanto FIFA, junto aos estádios, né, aos organizadores locais, as cidades-sedes. Então, a gente tem que garantir que essa Copa, mesmo que já tenham essas estruturas, que essas estruturas vão para o nível de excelência que tá hoje essa Copa do Mundo. E aí, da nossa parte, olhando para o legado, a gente tem que entender. Essas estruturas têm uma utilização grande do futebol das mulheres, e se não tiver, a gente precisa tentar propor uma nova agenda, uma nova rotina para utilização. Então, olhando para a estrutura, a gente vai também identificar muito desses locais nas cidades-sedes, e aí não é só no âmbito das federações ou da CBF, a gente vai olhar também ali para a parte das secretarias municipais, escolas, projetos sociais, onde o futebol feminino acontece, em quais estruturas, elas podem receber melhorias, a gente pode melhorar a utilização delas pelas meninas, porque, infelizmente, né, existe um contexto no Brasil, de uma diferença do esporte masculino para o esporte feminino, de diversos aspectos, mas principalmente nessa questão da utilização do espaço público, né? Então, é muito por esse contexto social nosso, e essa Copa também, que é o pilar 2, é o social, também vem para tentar trazer melhorias nesse sentido. Quando uma nova quadra municipal é inaugurada, automaticamente ela é dominada ali por um público mais masculino, como se esse espaço não fosse das mulheres. Então, a gente também está nesse lugar, nesse momento, com essa oportunidade de fazer essas correções, né, junto ao governo federal, que também vai ter um plano nacional de legado. Então, acho que a gente está vivendo um momento de convergência muito importante aqui, né, em 2027, para a gente corrigir rota e tentar usar também essa Copa do Mundo para além do futebol, né, para olhar para as mulheres, para as nossas necessidades, enquanto Brasil, enquanto América do Sul, que são muito parecidas. Então, vamos ter muito trabalho, e eu espero que esse legado possa ser realmente duradouro e que daqui 10 anos a gente olhe para trás e tenha todos os avanços que a gente espera.
0: Com certeza. E antes de bater nessa tecla, com o título mundial em casa. Mas, Aline...
1: Aí é só alegria.
0: Nossa, ia ser perfeito. Mas, ainda falando sobre o legado, pouco antes da gente fazer essa entrevista, a Magê me lembrou de um ponto que eu não me recordava. E até nessas correções que você até mesmo citou, que o Brasil masculino em 14 não chega a jogar no nosso principal palco, o Maracanã. E aí, eu já queria inclusive bater numa tecla. A gente já tem seta onde será a abertura da Copa? Porque tem uma dúvida aí. São Paulo, Rio de Janeiro ainda não está fechado. E como fazer com que o Brasil pelo menos tenha certeza de que o Maracanã vai ser palco de pelo menos um jogo da nossa seleção?
1: Ainda não está fechado nada, a abertura final e nem quantos jogos cada cidade-sede vai receber, então, porque o calendário oficial de partidas ainda não foi lançado, ele está em vias de ser publicado, então FIFA junto ao governo federal, parceria também com a CBF, as cidades sedes, os estádios, e está fazendo os últimos ajustes aí para.

0: poder publicar esse calendário, e uma vez esse calendário publicado, a gente vai saber onde vão ser essas principais partidas, que a gente sabe que inicialmente é onde todo mundo tem um maior interesse de saber onde é, tentar participar, que é abertura, que é final, semifinal, quartas de final, mas como eu falei, vão ser 64 jogos, então é uma Copa do Mundo que tem 32 seleções, pela segunda vez, a primeira vez que aconteceu isso foi na edição de 2023, ou seja, são 64 jogos, é uma competição grande, que o povo brasileiro vai ter, para além da seleção brasileira, as melhores atletas e as melhores seleções aqui nos nossos palcos. Eu tenho certeza que os 8 estádios vão receber partidas muito boas, mas não dá para a gente cravar qual é o caminho que a seleção brasileira vai fazer, nem nenhuma outra seleção, depois vai ter o sorteio de fato, né? Dos grupos, então aí a gente consegue, só depois que a gente vai conseguir ter esse desenho, e ainda assim as coisas mudam muito, né? Por exemplo, em 2007 mesmo, a gente estava no grupo da China, e todo mundo estava imaginando que a China fosse fazer um caminho, e a gente acaba se classificando, e a China não, então muda muito, a turma do bolão vai ter muito que se divertir também para tentar cravar aí os resultados para 27, mas em breve vai ser divulgado o calendário oficial das partidas.
1: Muito bom, muito bom. E Aline, eu sei que a gente ainda não começou a venda de ingressos, mas isso é algo que o torcedor também já está ansioso. Queria saber de você, até nesse planejamento, se há algum parâmetro de quando, a gente não sei se você já pode dizer, se você já tem ideia de quando deve começar as vendas dos ingressos de forma oficial, que a gente já tem é um cadastro sendo feito no site da FIFA para obter ali informações, né, para a FIFA de antemão avisar quando tiver os valores, quando tiver também o início das vendas. Mas queria que você desse um pouco de detalhes para a gente, até porque andei estudando, viu? E vi que no caderno de candidatura da CBF para a FIFA, quando o Brasil se coloca como sede, havia ali uma promessa de ingressos populares para que os estádios, inclusive, estivessem cheios. Isso deve ser mantido?
0: Você pediu detalhes, né? Detalhes é muito forte, detalhes é muita coisa, mas vamos de trás para frente aqui. Então, é o que você falou, hoje qualquer pessoa que tiver interesse em assistir os jogos da Copa, são 64 jogos, já pode registrar o interesse, então fifa.com/tickets, já pode registrar, cadastrar o teu interesse, e assim que as informações oficiais de venda começarem a ser divulgadas, então quem já tiver registrado ali vai receber essas informações em primeira mão. Obviamente também que a questão, né, dos preços também tem relação com esse calendário oficial, então primeiro vem esse calendário e depois aí que a gente vai divulgar as informações com relação a valor de ticket. E a FIFA tem um departamento específico que está fazendo uma série de pesquisas de mercado para entender o futebol brasileiro, para entender e chegar em valores que atendam o nosso contexto, é aquilo que eu falei, é uma Copa Feminina no Brasil, com um contexto diferente se ela fosse na Europa, é uma Copa Feminina pela primeira vez na América do Sul, então tudo isso está em consideração, mas obviamente que hoje tem ferramentas, plataformas, né, para ajudar a que todas essas pesquisas sejam feitas da melhor forma possível, para que se chegue num produto final que atenda a todas essas demandas, essas necessidades. As candidaturas, né, do BID tem uma série de fatores ali, como a gente tinha ali a possibilidade de mais cidades participarem, 12,8, então obviamente que essa questão, né, dos ingressos para esse público, para essa comunidade, então acho que isso tem relação, talvez, com o pilar 2 de legado que a gente falou, né? Dessa parte social. Então, eu acho que é uma questão de pertencimento. Essa Copa vem para o Brasil, a gente sabe que são outras cidades que têm as suas diferenças sociais. A gente discute muito quais espaços a gente está ocupando, principalmente a mulher. Aí eu vou trazer o recorte para a mulher. Então, essas mulheres estão indo para esses estádios? Essas mulheres pretas estão indo para os estádios? Essas mulheres com uma renda menor estão indo para os estádios? Então, acho que essa Copa, ela tem também essa responsabilidade de dar pertencimento, de dar pertencimento para todo esse público. Então, a gente está trabalhando diretamente com as cidades-sedes, então, com as secretarias das cidades-sedes, para fazer também esse levantamento dos projetos, das comunidades. Então, pode ter certeza que esse público vai estar atendido e aí é algo que está no nosso planejamento e, principalmente, tem relação com o legado e com esse legado social de dar pertencimento para o nosso povo brasileiro, que tem as nossas dificuldades, então garantir que todo mundo possa acessar esses estádios.
2: E falando um pouco da relação da mulher torcedora com o futebol e também da atleta com o futebol, falando de clubes, o Corinthians fechou recentemente, até o fim de 2027, um acordo de patrocínio com a Fatal Fans, essa plataforma de conteúdo adulto por assinatura. A empresa, inclusive, vai exibir a marca em uniformes de equipes masculinas, de basquete, futsal e futebol, mas no feminino não. Qual é a sua opinião sobre o acordo de clubes com esse tipo de empresa?
0: Eu vou falar pelo viés CBF, tá? Então, federações têm autonomia, clubes têm autonomia. Então, é algo que a CBF hoje não tem ingerência, ela não é interveniente, anuente de nenhum clube com relação ao patrocínio. Então, os clubes têm autonomia para fazer e para decidir. Então, é algo que a CBF não tem como interferir, seja para um clube do futebol feminino, para um clube do futebol masculino da Série A. Então, é algo que os clubes hoje têm uma gestão em torno dos seus orçamentos e etc., e cada um segue um caminho, né?
1: Aline, a gente, claro, tem muitas jogadoras sendo reveladas, há inclusive uma mescla de experiência com juventude para essa equipe que o Arthur Elias está preparando para a Copa do Mundo, mas eu queria especificamente ouvir de você a importância de uma jogadora que talvez você conheça muito bem. Ela tem a 10 nas costas e hoje 40 anos, mas na Copa provavelmente já estará com 41, provavelmente não, com certeza. A importância da gente ter a rainha do futebol com a gente.
0: Eu acho que é assim, né? É uma torcida que é para além da torcida brasileira. Não é só a torcida brasileira que torce para a Marta, que quer ver a Marta. E a Marta hoje ela está performando. Acho que isso é o mais importante. Ela deu entrevistas recentes aí essa semana também. Acho que muito muito certa, assim, eu adorei, assim, acho que foram entrevistas muito boas no sentido de, é óbvio, ela quer estar presente e ela vai se dedicar como vem se dedicando e está performando, tem um ano ainda, então muita coisa pode acontecer, mas assim, o que eu posso dizer é que é isso, você falou, eu arrepiei aqui, a torcida para ver a Marta nessa Copa vai para além do povo brasileiro, então você pode ter certeza que se ela estiver lá, e aí obviamente, né, não depende da minha vontade, da sua, nem de ninguém, né, o Arthur está com essa missão aí para escolher quem vão ser as nossas jogadoras para representar o Brasil o ano que vem. Mas você pode ter certeza, a hora que a Marta entra em campo, então, assim, a torcida da outra seleção também torce, aquela seleção que foi eliminada, então, acho que é uma energia que a gente precisava muito ter a nosso favor. As deusas do futebol de 2027, tem esse marco, tem a 2007, tem o Pan-Americano, então acho que pode ter um monte de coisa aí, eu estou vendo muito como o universo conspirando a favor, então acho que assim, a energia que a Marta traz vai para além da seleção feminina, então como explicar que as 32 seleções que vão estar participando dessa Copa, atletas, comissões técnicas, torcedores, torcedoras, torcem para ela, então isso é algo precioso e que só a seleção brasileira pode ter.
1: Tá aí então, meu amigo, um pouco, tá? Mas tem muito mais no Concentração. A gente vai trazer essa conversa, esse bate-papo na íntegra, falando de patrocinadores, inclusive tanto do futebol masculino quanto da seleção feminina, também abordando mais Copa do Mundo e o quanto o futebol feminino evoluiu, principalmente nessas últimas duas décadas. Então, bate-papo na íntegra, no Concentração, comigo e também com a Maria Eugênia Cotaiti, com a Magê Cotaiti, aqui na Bandeirantes.
3: Obrigada, viu, Everton? Falou com a Aline Pellegrino, ex-jogadora do futebol feminino. Como ele falou, a entrevista completa você confere amanhã durante o Concentração, a partir da 1 da tarde, dentro do nosso domingo cheio de esporte na Bandeirantes. Só destacar mais uma informação aí do futebol feminino. Barcelona acertou a contratação da atacante brasileira Caroline, que está no Manchester, num valor recorde, viu? Pois é, ela se destacando aí entre uma das jogadoras mais valorizadas do futebol feminino, né, Lucas Bueno?
4: Com certeza, ela sai como uma das maiores vendas da história do Manchester City e chega como uma das maiores contratações também da história do Barcelona. Uma ponta direita de muita velocidade, com um chute muito bom, é uma das referências da seleção brasileira feminina para esse ataque, junto de algumas outras jogadoras, que agora concentradas no futebol espanhol, porque você pega a Gil Marques, que também é uma jogadora que figura muito na seleção seleção brasileira feminina jogando no Atlético de Madrid, agora a Caroline também indo rumo ao Barcelona. Então tem algumas jogadoras ali que realmente estão no futebol espanhol, que serão titulares dessa seleção do Arthur Elias, além de outras jogadoras, como a Bia Zanerato, que agora joga no Brasil. Mas assim, o futebol espanhol trazendo muitas jogadoras brasileiras para ele, se aproveitando. Clubes como o Real Madrid, o Atlético de Madrid, Barcelona, todos eles têm alguma jogadora brasileira em seus elencos.
3: É, uma transferência que vai custar 1,5 milhão de euros aí para o Barcelona, cerca de 8 milhões e 600 reais.
4: Sim.
3: Na cotação atual, muito bem aí representada pelo Brasil. Seguinte, obrigada a você que ficou com a gente aqui no youtube.com/Rádio Bandeirantes Oficial. Por enquanto, o Vasco vai amargando aí uma derrota em casa, né, Lucas?
4: Exatamente, mais uma derrota do Vasco em São Januário, vai perdendo por 1-0 para a equipe do Mirassol, 20 minutos de segundo tempo. O Vasco que vai se mantendo na zona de rebaixamento. Situação do Gigante da Colina não é nada favorável nesse campeonato brasileiro.
3: Obrigada, viu, Lucas, por mais uma transmissão. Muito juntos.
4: Obrigado.
3: Lucas, que sempre produzindo maravilhosamente bem, integrando aqui o nosso apito final. Agradecer também a nossa equipe técnica nota 1 milhão da Bandeirantes na mesa de som, meu braço direito e esquerdo, Michel Lopes, na central técnica, o Beto Rebeck, no switcher, o Carlos Amaral, no digital, a Letícia Menezes. Eu sou a Ana Martins, é sempre um prazer estar junto com você. Na Bandeirantes, amanhã tem muito mais futebol por aqui, dois jogos do Campeonato Brasileiro, tem Domingo Esportivo, Concentração com Everton Ramos e muito mais para você acompanhar. Já sabe, futebol é na Bandeirantes. A gente volta a se encontrar na próxima quarta-feira, também na Jornada Esportiva. Obrigada pela companhia durante todo esse sábado. Aqui deu.
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1: Olá, está no ar o Antenados aqui pela Bandeirantes, pelo aplicativo Bandplay e também pelas nossas emissoras afiliadas. Eu sou o Danilo Gobato e recebo hoje no programa Caju e Castanha, a dupla que foi criada pelos irmãos José Albertino da Silva Caju e José Roberto da Silva Castanha, quando ainda eram crianças. Eles tocavam pandeiros feitos com lata de marmelada em feiras e praças de Jaboatão dos Guararapes, em Pernambuco. Em 75, Caju, então com 12 anos de idade, e Castanha com 7 anos, fizeram uma participação no documentário Nordeste Cordel Repente Canção. Já no começo da década de 80, os irmãos se mudaram para São Paulo e no ano seguinte gravaram o segundo disco da carreira, Embolando na Embolada. Na sequência, foram convidados a se apresentarem no programa Som Brasil, onde permaneceram entre 84 e 89, ao lado de Rolando Boldrin e de Lima Duarte. No ano de 93, a dupla passou a ser conhecida nacionalmente pela canção de Embolada, Ladrão Besta e o Ladrão Sabido, do disco Solidão de um Caminhoneiro. Em 2001, morreu José Albertino da Silva Caju e no seu lugar entrou seu sobrinho, Ricardo Alves da Silva, que também assumiu o nome de Caju ou Cajuzinho. Quanta história, hein? Lembrando que você pode, claro, interagir conosco aqui pelas nossas redes sociais em @DaniloGobato.
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0: bem, conforme anunciamos, estamos recebendo hoje nos estúdios da Rádio Bandeirantes em São Paulo, os reis da embolada, Caju e Castanha. Fala Caju, fala Castanha, como vocês estão? Sejam muito bem-vindos, prazer enorme, bom dia.
1: Ô meu garoto, bom dia, né? O prazer é todo nosso.
2: Com certeza.
1: Abraçar todos os ouvintes aí, os internautas, telespectadores, todo mundo aí que tá sintonizado aqui na Rádio Bandeirantes.
2: Do Brasil e do mundo, né, cara?
1: Exatamente.
2: Com certeza.
0: Estamos em muitas plataformas.
2: Né? Opa, aí, botando pra torar.
1: Botando quente.
0: Olha, Caju e Castanha estão aqui pra dividir as novidades da carreira, os projetos todos, contar muita história, relembrar os grandes sucessos e compartilhar também com os nossos ouvintes, né, essa trajetória de superação, de muito esforço, muita luta, uma história muito bonita de vocês, não?
1: Graças a Deus.
2: Com certeza. Graças a Deus, né? Tudo começou em Recife, né? Em Jaboatão dos Guararapes. Né? A dupla Caju e Castanha, né? Tanto é que hoje, praticamente, estamos completando agora 45 anos de carreira, Danilo.
0: Que beleza.
2: Se meu irmão estivesse vivo, né? A comemoração de 45 anos com ele. E com o Cajuzinho são... 21 anos, né?
0: Começou em 2001.
2: É, exatamente. Começou em 2001. E tudo começou, a gente ainda pequenininho, né? Eu e meu irmão. E aonde viemos muito aqui, na Rádio Bandeirantes, aqui nas quebradas do sertão, com Mano Velho e Mano Novo.
0: É, os colegas que hoje fazem uma... Hoje não, já há muitos anos,
2: né?
0: Na Nativa.
2: Na Nativa, aqui com a irmã Nativa. E participou agora de um DVD... da dupla Caju e Castanha, né?
1: Dos
2: 45 anos de carreira. Mano Velho, Mano Novo, um abraço pra eles, Mana Baby. E os Mano, né?
1: Com certeza,
2: nova.
1: Verdade.
2: E o Zebral que participou também desse trabalho novo do Caju e Castanha.
0: Olha, é claro que a gente vai contar muito dessa história, dessa trajetória de sucesso, né? Mas antes de entrar mesmo, eu queria começar assim perguntando logo de cara, o que é a embolada, esse ritmo, esse gênero que vocês se tornaram referência? Embolada é a mesma coisa que repente? Eles são sinônimos ou são coisas completamente diferentes?
1: Então, né? A embolada, muita gente pensa que a embolada ela vem do Nordeste, mas a embolada ela é natural de Portugal, né? Ela vem de Portugal, das literaturas de cordéis, tudo. E a diferença da embolada para o repente é que a embolada ela é feita com os pandeiros e o repente é feito com viola, né? É aquele pessoal que toca viola, que é as violas nordestinas e tal. E o raciocínio do embolador também é mais rápido, tem que ser mais rápido, não pode demorar muito, né? Quando um tá cantando, o outro já tem que saber o que é que vem na mente ali, que é para não ter problema. O raciocínio é mais rápido. O do repente, ele já é mais lento, né? Tem os acordes, que no caso é a viola. O pandeiro, ele já não tem tom, o tom você tem que puxar ele da cabeça, a nota tem que vir da cabeça. Então tem essas diferenças entre a embolada e o repente.
0: E tudo é de improviso ou não? São composições que vocês vão construindo e que vocês vão pensando numa história, num tema e vão construindo, ou sai ali mesmo na hora de improviso, que também é uma marca, né?
1: É verdade, tem os dois lados, né? Tem a parte do improviso, que é uma coisa que no show ele não pode faltar, que o pessoal espera muito o improviso do Caju Castanha, e tem também as emboladas já construídas, né? Que é de CDs, LPs, nosso, tudo, como Pobre o Rico, né? O Ladrão Besta e o Sabido, o Papo no WhatsApp, então tem as emboladas já feitas, né? Do Caju Castanha, já de CDs, que... A gente não pode faltar nos shows e também tem os improvisos também que o povo espera muito também do Caju e Castanha, que é quando um desafia o outro, maltrata o outro, tá aquele negócio todo.
0: Olha, já começar a mostrar serviço.
2: Já com certeza, Danilo.
0: Será que dá pra gente fazer uma de improviso aqui?
2: Já.
0: Pegar o nome da rádio, do programa?
2: Você sabe, Danilo, que o primeiro sucesso, né, da dupla Caju e Castanha... Foi tocado aqui na Rádio Bandeirante, inclusive, como eu falei, no Mano Velho, né? Mano Velho, Mano Novo aqui na Rádio Bandeirante, né, Cajuzinho? O Cajuzinho nessa época ainda tava... ainda tava no joelho da mãe dele subindo pra barriga ainda. Ainda tava assim, né? É. Mas aí vamos fazer, né? Vou amar, não sei a quem tem amor, vive bem e ninguém vive sem amar.
3: Vou amar.
2: E com nosso amigo Danilo.

0: te dizer, e com a gente não tem manha, tem caju e tem castanha. Hoje aqui nesse lugar, com meu amigo Danilo, hoje para entrevistar.
1: Hoje para entrevistar, e você pode acreditar.

0: justamente pra começar, né? Porque, olha...
1: Pra esquentar os pandeiros.
0: Só pra esquentar os pandeiros. É, só pra esquentar os pandeiros, né?
1: Muito bom, bom
0: mas
1: demais.
0: A história é muito longa.
1: Ô Castanho, mas voltando um pouco no tempo, né, ainda lá em Jaboatão dos Guararapes, em Recife, hoje, se vocês se tornaram essas referências, vocês começaram, claro, de alguma forma, né? Então,
0: é verdade.
1: Então, lá atrás, junto com o seu irmão, quem que tinha ali? O Manezinho Araújo já...
0: Manezinho Araújo, o Jax do Pandeiro, né?
1: O Jax do Pandeiro era
0: inclusive
1: embolador?
0: Inclusive, nesse DVD, o Jax do Pandeiro era embolador. Por exemplo, ele era o rei do ritmo. E um outro também que foi no ritmo, Genival Lacerda, também era versátil também. E o Jax do Pandeiro, Tião, oi, fosse, fui comprar, comprei pra gaspa. É assim que um sapo canta na lagoa, sua atuada improvisada ainda as pés. É assim, quer dizer, isso aí são os sincopados, né? É como a gente faz na embolada também, que tem um sincopado. O Manezinho Araújo foi um dos maiores emboladores. Antes de Manezinho Araújo, claro que eu não era vivo, mas pelo nos livros, né? Foi Minona Carneiro. Minona Carneiro foi antes de Manezinho Araújo. Do Manezinho a gente gravou o carro.

0: sonhando, cara, né?
1: É, porque era uma embolada, mas era uma embolada já diferente, né? Mas não deixando de ser embolada.
2: E o curioso, né, é que, bom, a história de vocês é bonita mesmo, né? Se hoje vocês têm um pandeiro bonito, tá aí todo personalizado, né?
1: É.
2: Lá atrás, muito por conta da sua mãe, não é, Castanha?
1: Minha mãe.
2: Que vocês tocavam num...
1: Num pandeiro de lata de doce.
2: Marmelada?
1: De marmelada, né? Tanto é que o pessoal... aqui no sul do país, Danilo, chama marmelada. No Nordeste chama doce de goiabada. Que tem doce de goiaba, de banana, de jaca, de tudo quanto é. Mas então meu irmão, ele fez dois pandeirinhos de lata de doce na separação da minha mãe. Então tem até uma embolada que a gente diz assim: era um com 7 anos e o outro com 12. Foi assim que começou a nossa carreira. Batendo no pandeiro de lata de doce.
3: E o começo, meu amigo, não foi brincadeira.
1: Levantava bem cedinho, pegava a condução, já saía cantando pra descolar o café. Cantava no mercado, na feira e na pracinha. E quando pintava o rapa, a gente dava no pé.
2: Porque o rapa pegava de
1: pendado. Pegava, né? Mesmo e...
3: Com vontade, né?
1: Pegava com vontade, e a gente saía na mão às vezes, rapaz. E o bicho pegava também, né?
2: Mas... Não, e não só os comerciantes ali que estavam trabalhando, mas o pandeiro levava embora também, né?
1: Levava, com certeza, levava mesmo, né? A galera, às vezes, vinha. Então, pegava...
3: Até hoje, né, tem uns emboladores, amigos nossos que tocam por aqui, pela Praça da Sé e tal. E vez em quando liga pra gente, Castanho, tem como vocês doar mais dois pandeiros pra gente? Não, porque os guardas levaram o pandeiro da gente ontem. Então até hoje ele ainda leva os pandeiros ainda.
1: Com certeza. E até hoje leva, né, Cajuzinho?
3: Exatamente.
1: Né? E a embolada, ela veio devagarzinho e graças a Deus hoje, né, se tornou assim. Porque muitas pessoas... confundo às vezes, diz assim: vamos receber os repentistas Caju e Castanha, Danilo. E que na realidade é emboladores, porque a embolada, ela é feita com os pandeiros, né, aquilo. E o repentista é aqueles que fazem de violas, aqueles são chamados de repentistas. No nosso caso são emboladores, porque é os pandeiros. É, embora que hoje a gente grava de tudo, além da embolada, o forró também, que está na veia também, nordestino, então corre no sangue. Mas a embolada e o raciocínio da embolada, ela é mais rápida, ela tem que ser mesmo, né? Então, isso aí.
2: Mas vocês lá nas praças, nas feiras, lá em Jaboatão, você e seu irmão, meninos, né? Você 5, ele 9, é isso? Você,
3: isso.
2: 7, 9, né?
3: Isso.
2: Era também, tinha ali um pouco de sacanagem também, né? Um falando mal do outro. Isso que também despertava a curiosidade e o interesse das pessoas, né? Um provocar a mãe do outro, mas na verdade era a mesma mãe, né, Castanha?
1: Com certeza era a mesma mãe, porque eu desculhambava, né, a mãe dele, né, que era do meu irmão,
2: sim.
1: E o meu irmão desculhambava a minha mãe. No final era a mesma mãe, quer dizer, era tudo, né? Era uma mãe só. Então não tinha pra onde correr, né? Então...
3: Tudo se levava na brincadeira, né?
1: Com certeza, Caizinho, né?
2: E aí, quem que deu, ainda lá em Jaboatão, quem que deu o nome à dupla, esse nome artístico aí, que já pegou lá atrás mesmo?
1: Esse nome veio de Severino Claudino, prefeito de Jaboatão. Ele e...
3: Já é falecido.
1: Já é falecido, né? Ele e um secretário de cultura chamado Dutra. A gente estava cantando na feira, na praça. Na praça do Jacaré, em Jaboatão dos Guararapes. E aí ele disse: ó, um tem cara de caju e outro tem cabeça de castanha. E aquela aglomeração que estava ali, aí tomou conta e pronto. Aí ficou caju e castanha, caju e castanha. Né? E aí começou o trafego até hoje. E... são 45 anos de carreira, né, graças a Deus. E quando a gente depois partimos aqui para o sul do país, e a história da gente aqui no sul foi uma história assim, muito sofrida, Danilo. Porque muito sofrida, porque a gente chegou a morar embaixo do viaduto Minhocão, e eu sempre acostumo dizer que Deus nos alcançou ali embaixo do viaduto, só Ele mesmo, porque a gente não tinha estrutura nenhuma de nada, né? Dorneguinho, pretinho, feinho. liso, dando tapa em pombo pra tomar o milho dele na Praça da Sé, dando rasteiro em cobre, beliscão em azulejo, e ainda mendigo dormindo embaixo do viaduto Minhocão. Eu lembro que um dia, numa tristeza que eu tive, eu cheguei pra meu irmão, é muito frio aqui em São Paulo, a gente sem costume, ali embaixo do viaduto, eu disse pra meu irmão, rapaz, meu irmão com uma mala que ele trouxe, botou e fez um travesseiro. Aí eu olhei pra ele e disse, meu irmão, hoje eu tô com vontade de acabar com tudo, vender tudo e voltar pro Nordeste. Meu irmão olhou pra mim e disse, tu tem o que pra acabar? Eu digo, nada. Eu disse, então fica aí. Não tem nada pra acabar. Para com isso, tá sonhando, pô.
2: Ô, Caju e Castanha, mas vocês tinham esse sonho mesmo, né, de vir a São Paulo? Porque eu sei que vocês batalharam muito pra estar aqui, vocês chegaram aqui em meados dos anos 80 com muita dificuldade, tanto é que, como você contou aqui pro nosso ouvinte, acabaram ficando, morando ali embaixo do Minhocão, do elevado João Goulart. Por quanto tempo vocês ficaram nessa situação?
1: Eu gostei do elevado João Goulart, pelo menos já não tô debaixo do Minhocão. O Danilo é gentil, né? É um cara, rapaz. Parabéns, Danilo. Você é um cara que me aliviou minha barra. Eu nem sabia desse nome. Daqui pra frente vai ser embaixo do João Goulart. Mas também aí já não dá certo também. Mas eu gostei, viu? Olha, eu vou te falar uma coisa. Ali foram muitos sofrimentos, porque imagina a gente sem estrutura nenhuma de vida, né, sem saber o que iria acontecer numa cidade grande dessa. E dali partia a dupla Caju e Castanha vindo, né, de Recife, sem conhecer ninguém aqui. E aqui, Danilo, pintou, né, naquela época, Theo Azevedo, que é um grande poeta, né? E foi um cara que nos acolheu na casa dele. Mano Velho e Mano Novo, como eu te falei aqui, abriu as portas aqui na Rádio Bandeirante, no programa Nas Quebradas do Sertão, que nesse DVD nós estamos prestando uma homenagem para eles, não é verdade, para os dois, além do Zebral, né, Carlinho, também. E aí a gente não tinha, assim, expectativa de nada. E apareceu na nossa vida uma senhora por nome de Dona Margot. Sempre Deus manda uma pessoa, e essa senhora abriu as portas da casa dela para que a gente fosse morar na casa dela, aqui em Santo Amaro, onde a gente moramos, eu e meu irmão, né, moramos por muitos e muitos anos. Então, graças a Deus, e daí partiu as coisas. Então, o Cajuzinho assumiu a carreira, o primeiro show dele já foi no Rock in Rio.
2: Ah, a gente vai chegar lá.
1: Já veio com...

0: safado. 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
1: Mas olha, eu falei pra vocês, falei pros ouvintes que a história de vocês é uma história bonita, uma história de superação. E como trabalho, como esforço, vence mesmo, que as coisas não acontecem à toa, né? Não é só ficar lá esperando, né, sentado, acomodado, as coisas acontecerem. E vocês foram atrás, né? Porque nessa situação, o Castanho ainda com o irmão, embaixo do minhocão, né? Ou do elevado.
2: Do elevado,
0: né?
3: É mais chique.
1: Tocando em São Paulo, tocando nos ônibus, tocando nas praças, vocês ficaram sabendo ali que o Rolando Boldrin frequentava um restaurante. E o Rolando, na época, o Boldrin, ele apresentava o Som Brasil na Globo, né?
2: Na Globo, com
1: e
2: certeza.
1: O que aconteceu aí nesse restaurante que também acabou mudando a vida de vocês, em Castanha?
2: Olha, o Dominguinhos, grande artista, né? O Dominguinhos, ele disse, eu lembro, que ele esteve em Recife. E aí a gente se encontrou em Recife, ele disse, olha, tem um caboclo e vai adorar conhecer você. Chama-se Rolando Boldrin. Ele faz um programa, Som Brasil. E quando você estiver em São Paulo... E aí foi o tempo que a gente viemos para São Paulo, a gente lembrou. Rapaz, vamos procurar. No Teatro Célia Helena, ali na Liberdade. Bairro do Japonês ali. E aí eu lembro que um dia de quinta-feira a gente fomos lá. Aí ele estava gravando. Aí o pessoal tinha um restaurante assim. O pessoal disse, olha... Quando ele termina aí o ensaio, que estava ensaiando na hora do ensaio, eles vêm comer aqui. E aí eu e meu irmão ficamos ali, acanhadinho, tá? Aí a gente esperou. Quando terminou o ensaio mesmo, foi feito. Quando bateu uma hora da tarde, ele veio almoçar. Ele, Zé Amâncio. E aí,
1: diretor.
2: E aí quando ele sentou ali, a gente foi chegando pertinho, com os pandeirinhos na mão, meio acanhado. Ele olhou assim pra gente, a gente já nem brincou nesse vídeo, já foi cantando. Já entramos cantando já com tudo. Ele, rapaz, a gente já entrou, já. Tá, esse aqui é o Boldrin, papapá, sabia, né? E aí ele, rapaz, eu gostei dos caboclos. Vocês são de onde? Disse, não, nós somos de Recife. Vocês estão aqui. Aonde, rapaz? Não, a gente tá aqui. Falamos que tava embaixo do elevado, né? Embaixo do viaduto Miocão.
1: É.
2: E aí ele disse, olha, vocês podem... Rapaz, eu quero vocês aqui no programa. É cultura pura, tá? Dá pra vocês gravar quinta-feira com a gente? Eu disse, meu amigo, a gente, na hora. Ele disse, então pronto, olha, tem um telefone e a gente não tinha, né? Porque morador de rua, não tem telefone, não tem nada. Então, digo, não, a gente não tem telefone, não. Eu disse, como é que eu faço pra encontrar, pra a produção se comunicar com vocês? Então a gente vem aqui. Aí ele disse, faz o seguinte, pega o telefone, não, vocês têm como ligar? Tem, aí. Então ligo na segunda-feira, aí na segunda a gente ligou, mas já deixou marcado pra quinta-feira a gente fazer uma apresentação, né? E aí foi assim que foi. Quando foi na quinta-feira, a gente já entrou, já... Na segunda, a gente se comunicou com o Zé Amâncio, com a produção, né? E o Zé Amâncio era o diretor, tá? E quando marcaram tudo direitinho, na quinta, a gente já... Fomos tudo bem vestidinho, papapá, né? Bonitinho, cheirosinho, charmosinho, tá? E aí já chegamos, já fomos direto pra lá, pro Teatro Célia Helena. E ali a gente conheceu o Luiz Gonzaga, é que estava lá, conheci Jackson do Pandeiro também, né? Conheci aí Alceu Valença. Alceu tinha uma barba que parecia o Homem da Pedra, né? Não tinha nem estourado ainda. É. Coração Bobo, Coração Bola, que veio estourar depois. Almir Sater. E a gente conheceu o Sérgio Reis. Ali a gente conheceu todo mundo. E aí chegou a hora da gente cantar e ele disse, eu quero que vocês cantem como se estivesse na rua mesmo, na feira. Aí a gente desceu o pandeiro pra cima dele.
1: E você lembra o que você tocou lá?
2: Olha, Danilo, agora você me pegou porque foi improviso, né? A gente saiu improvisando com o povo, na plateia. Aí depois, rapaz, aí eu só sei que foi uma loucura. Veio o povo, levantou de pé. Levantava de pé, tá? O Som Brasil, sempre que a gente via. E aí a gente ficamos praticamente contratados. Durante seis anos. É. Ficamos. Durante seis anos, durante o ano a gente tinha quatro apresentações lá. Né, no Som Brasil, aí levantava o povo de pé. Indo em umas, né, que a gente fez, a gente passou o pandeiro, né? Cobrando pro povo. Rapaz, aí arrebentou mesmo. O cara que não pagava, a gente já maltratava. O outro que pagava, a gente chamava ele de doutor. o outro que não, aí pronto, aí foi o estrondo.
1: Mas daí, dessa primeira né, participação, vocês gravaram numa quinta-feira, o programa, se eu não me engano, era exibido domingo pela manhã, não era isso ou não?
3: Isso.
2: Era, domingo pela manhã.
1: Domingo de manhã, e aí vocês estavam ainda ali no Minhocão. O que que aconteceu segunda-feira, hein?
2: Na segunda-feira, rapaz, agora você lembra bem, eu acordei e eu me vi diferente. Eu acordei, o pessoal apontando pra gente assim. Eu digo, mas por que esse povo tá apontando? Eu olhava pra meu irmão olhava pra mim, e disse, rapaz, a gente tá diferente e o povo apontando. Mas era que naquela época, você sabe que as televisões chegavam a dar 70 pontos no Ibope. Então era uma loucura esse São Brasil, né? E aí, eu digo, por que a gente tá diferente? Aí daqui a pouco chegou um cara, veio se aproximando da gente, aí disse, rapaz, vocês são aquela dupla que cantaram ontem no programa São Brasil. Eita, aí caiu a ficha, né? Que a gente tinha gravado esse programa. Eu digo, eita, foi, a gente cantou no programa, um programa aí pro nome de São Brasil. Um programa pro nome de São Brasil. Eu disse, rapaz, eu gosto demais, gostei demais do que vocês fizeram, cara. Vocês são os artistas, vem cá, rapaz, vocês são mendigos? Eu digo, não, meu amigo, nós estamos aqui de passagem, a gente está aqui hospedado. Pelos dias, rapaz. Aí, eu digo, aí ele ligou pra esposa dele, queria levar a gente pra casa dele. Rapaz, eu tô com aqueles caras bem, você lembra deles? Rapaz, os caras são mendigos. Não, meu irmão, não sou mendigo, não. E daí, rapaz, começou tudo. E graças a Deus, né? E Deus nos foi, né, abençoando e abençoando. Depois saiu o Bodrim, ficou Lima Duarte.
1: Sim.
2: E lá continuou, Caju e Castanha com Lima Duarte. Depois a gente viajou 6 anos aqui com o Clube do Bolinha, né? O Bolinha, viajamos aqui com ele também, que fazia aqui na Rede Bandeirante. E aí começou a trajetória do Caju e Castanha, foi uma coisa, graças a Deus, até hoje, né? Depois veio com o tempo, né, que veio meu irmão a falecer, tá? E aí veio a entrada do Cajuzinho.
1: Vamos contar, porque até então, né, Cajuzinho? O Cajuzinho não estava ainda lá, né? Na
2: não estava, não.
3: Não.
1: Vai
3: eu
1: chegar
3: não,
1: lá.
3: Eu não sonhava nem nascer ainda.
1: Mas vai chegar lá, olha.
2: E Jesus queira me livrar de esporte ou de terno, não deixe eu ir para o inferno assistir o jogo lá.
3: Jesus queira me livrar de esporte ou de terno, não deixe eu ir para o inferno assistir o jogo lá.
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3: O futebol no inferno está grande a confusão, vai.

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0: 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Já diz que na lotérica vai dar coluna do meio.
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0: Danilo, meu caro amigo, olha, escuta o que eu vou falar. Eu tô cantando daqui, você escutando de lá. Enquanto eu tô me lascando, fica esse corno falando, Deus me livre, Deus me livre.
1: Aí não dá certo não, né, Danilo?
2: Bom demais.
1: Essa música, Danilo, ela tem uma história muito bonita. Nós tivemos em Paris fazendo show, rapaz, eu fui mais humilde,
2: mas
1: né?
2: Mas vocês são finos demais,
1: né?
2: O elevado subiu mesmo, hein?
1: O elevado subiu, graças a Deus. Nós tivemos em Paris fazendo uma turnê, né, na Europa. E olha, rapaz, quando a gente chegou lá, o que o pessoal, o teatro inteiro, futebol no inferno, futebol no inferno. Tem muitas, claro, tem muitas músicas. Hoje, em todos os shows, né, que a gente vai, o pessoal pede, a gente faz um show aí de 2 horas, tudo a pedido de músicas que o pessoal conhece. Faz o Futebol no Inferno, até hoje é um ícone, assim como o Ladrão Besta, o Ladrão Sabido, né?
2: Amigo meu,
1: mulher,
2: né?
1: De amigo meu, a mulher do corno rico, mulher do corno pobre. E tantas coisas, o rico e o pobre, né?
2: É verdade.
3: A gente vai tocar aqui ao longo do programa umas palinhas, uns trechinhos desses sucessos todos. Falar que o Caju e Castanha tem aqui um Instagram, não é? Caju e Castanha Oficial. Por
2: isso.
3: Lá tem a agenda de shows, as novidades, os bastidores e também o telefone para contato, para shows, né? Você fala ali,
2: tudo tem lá.
3: Felipe Furtado é 96425777. Será que é isso? Falei certo? Deixa eu colocar o seu nome.
1: É isso mesmo.
2: É 96425777.
3: Ah, isso aí. Ficou bem melhor aí, né, Caju?
2: Ficou mais fácil desse jeito, né?
3: Vocês fazem a embolada, eu faço a enrolada aqui, né? Mas tá aí.
2: Mas
3: o telefone de contato do Felipe Furtado, contato pra show, telefone pra contato, Caju e Castanha Oficial no Instagram.

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2: Lá em Recife. Bom, a gente tá falando que vocês se apresentaram ali no Som Brasil, fez um sucesso mesmo, né? E aí depois, cortando já pro início dos anos 2000, foi aí que o seu irmão, né, Castanha, ficou doente. No show, inclusive, num festival que vocês estavam participando, não abriu pro rock, não foi?
3: Justamente, não abriu pro rock, né? Meu irmão, ele sentiu umas dores. E nessas dores que ele sentiu, ele passou muito mal. E aí a gente ficamos... Eu fiquei... Assim, no momento, as dores que ele sentiu foi muito forte. Que eu continuei cantando sem praticamente parar, né? Pá, cantando. Porque ele não acompanhou mais. Aí, beleza, eu parei a embolada. E naquela hora que eu parei, imagina, abriu pro rock, o povo em cima, aquela multidão, os roqueiros. Que a embolada, ela se enquadra muito, né, com o pessoal do rock. Tanto é que essa música, Futebol do Inferno, nós gravamos com a banda de rock também, Vivendo do Ócio.
4: Exatamente.
3: E cantamos, né?
4: No Lollapalooza.
3: No Lollapalooza.
2: 2013.
3: Cantamos 2013, teve Caju e Castanha no Lollapalooza, como teve no Rock in Rio. Mas aí, quando foi no outro dia, a gente... Caju ia dor, aí deu uma acalmada tudo, aí a gente fomos fazer, né, um exame, né? Quando chegou lá, eu lembro que fui no Hospital do Câncer, lá em Recife. E por incrível que pareça, a gente tinha feito o show nesse hospital, que a gente cantava todo ano, fazia lá para os internos. E aí, quando ele fez o exame, tá? Aí diagnosticou que ele estava com um tumor no pulmão. Aí começou, né, assim, a correria, o sofrimento. E Deus imediatamente, né, providenciou aqui o Cajuzinho, que é meu sobrinho, veio, né, de uma família muito pobre, mas uma família quase humilde.
4: Oxê, porque quase?
3: Uma família, muito, muito pobre, mas quase honesta.
4: Não é, Cajuzinho? É, não, é não.
3: E graças a Deus, né, Deus nos deu o amparato, ainda segurou ele 2 anos, cantou comigo, fizemos todos os programas de televisão, shows ainda, mas depois Deus tinha outro projeto e levou ele.
2: 2001 foi?
3: 2001 ele partiu.
2: 2001.
3: E aí continuou o Cajuzinho, que hoje, graças a Deus, aonde vai, a multidão acompanha e...
4: Graças a Deus.
3: E estamos firmes aí.
2: Ô Caju, quando a gente vê um artista, né, no palco, nos programas de rádio, de televisão, a gente tende a associar, assim, a gente tende a glamourizar, não é?
3: Com certeza.
4: Rapaz, se eu falasse bonito desse jeito aí, eu não falava com ninguém, meu amigo. Entrou agora, falou de uma maneira que, se eu for pra repetir, eu não consigo, meu amigo.
2: A gente, né, imagina, assim, que é tudo, as pessoas têm mesmo, né, uma história, né, e a coisa aconteceu, mas só quem sabe... Quem viveu, que pode contar, né? E você, Caju, você tem uma história mesmo, que você trabalhava lá em Jaboatão, não é isso?
4: Jaboatão, Guararapes.
2: Que você trabalhava num lixão, é isso?
4: Isso. O Danilo tá sabendo de tudo.
3: Rapaz, o Danilo...
4: Ele tá sabendo da minha vida mais do que eu.
3: Danilo, você tá ligado mesmo.
4: Realmente, né? Trabalhei por um ano e meio, mais ou menos, no lixão. Na época, criança pequena, tudo, lixão de Muribeca, rua, né, em Jaboatão dos Guararapes. E justamente na época que eu estava trabalhando no lixão, foi justamente a época que tinha o show aqui no Tom Brasil, para dupla Caju e Castanha, e o meu tio estava no hospital, e, né, na UTI. Então, impossibilitado de fazer os shows, fazer o evento, foi aí... que a minha avó, né, Dona Amélia, mãe da dupla e do meu pai, né, aí eles em conversa lá, minha avó disse, não, tem o nosso neto, o meu neto lá, que é o Ricardo Alves, filho do Bartolomeu, e ele vai conseguir fazer esse show junto com Castanha, tá? E foi aí que tudo foi encaminhado, fui até Casa Amarela, né, conversar com Castanha, tudo, foi aí que viajei para São Paulo pela primeira vez, para cumprir a agenda de show deles aqui.
2: Mas isso, em paralelo ao seu trabalho, você também já tocava lá.
4: Isso.
2: E você até em algum momento ficou desanimado, né? Desmotivado a continuar tocando, não, Caju?
4: Exatamente, porque como até hoje, né, acontece com os emboladores que cantam na praça, tudo, tanto é que lá em Recife, né, em Recife, a Pracinha do Diário, hoje não se tem mais os emboladores, que, né, naquela época se tinha, né, que era a cultura viva mostrada para o povo na praça, então hoje não tem mais lá na Pracinha do Diário. Mas eu cantava muito na Pracinha do Diário, na Praça do Jacaré, em Jaboatão, tudo, e comecei a me desmotivar, porque você, às vezes, você passava o dia todinho cantando, não ganhava nada. Às vezes, quando ganhava, não dava nem para passagem do ônibus para voltar para casa. Então, aquilo foi desmotivando. E foi aí que eu acabei entrando no lixão. Eu digo, não, vou abandonar o pandeiro e vou entrar no lixão para ver se eu consigo algo melhor. Eu digo, não, vou abandonar o pandeiro e vou entrar no lixão para ver se eu...

0: falando no ano de 2001, que foi construída ali uma nova cidade do rock. E eu estou falando enfrentar, porque na época, muitos artistas brasileiros, hoje isso não acontece, mas na época, muitos artistas brasileiros eram hostilizados, né, nesses festivais todos, principalmente por bandas que tinham um som mais pesado, né, um heavy metal, o rock and roll. E hoje a gente entende que precisa haver mesmo a diversidade, a pluralidade, né? E é por isso que tem um festival de música que abre espaço para todo mundo. E aí vocês abriram o show do grupo O Surto.
1: Foi, da banda Surto, exatamente.
0: O que, que vocês ouviram lá nos bastidores dos gringos? Que recomendação ali?
1: O Castelo sabe contar melhor essa história aí.
2: Tinha um americano com 2 metros de altura, o cabo olhou assim, disse: olha, o negócio é o seguinte. Mas ele falava bem brasileiro, ele disse: olha, na hora que vocês entrar, vocês vão levar uma vaia muito grande. Eu digo: mas tem locutor para apresentar isso? Não, não tem não. Aqui não tem locutor não. Vocês vão entrar na porrada. Aí ele disse: não se meta brabo, porque o Carlinhos Brau relevou uns canecos. Foi, ficou brabo e o povo partiu para cima. Então, fica quieto, vocês vão entrar, vai levar uma vaia muito grande, mas depois a vaia vai se acalmar. E aí vocês vão levar uma pedrada na testa depois, quando aquela vai se acalmar. E vocês continuam cantando. Que depois vem a polícia, algema e leva preso. Mas continua cantando. Mas graças a Deus nada disso aconteceu. O que aconteceu foi o seguinte, é que quando a gente estava cantando, naquela época, o Jornal Nacional entrava e tinha que chamar a matéria. E a matéria tinha que ser com quem estava no palco. E nesse momento quem estava no palco era Caju e Castanha, última noite, palco mundo, 500 mil pessoas. E a gente já entrou, já é domingo, bebe cachimbinho, o cachimbo bebe ouro, o povo bate no touro. Mas antes eu entrei, cadê a torcida do Flamengo? No Rio de Janeiro, o povo levantou. Então, quer dizer, quando Cid Moreira chamou, e quem tá no momento do palco aí, as câmeras tudo viradas pra nós, só nesse momento, quem tá arrebentando aqui é o Caju e Castanha no palco do Rock in Rio. Só que quando eu olhei de longe, Danilo, tinha uma ola que vinha, aquela ola vinha aí fora, mas vinha muito longe, que era quase 2 quilômetros, então as câmeras estavam posicionadas pra gente do palco. Aí eu vi aquela ola vinha se aproximando, né? E tinha uma banda também que ia entrar, que estavam doidos já para entrar. Uma banda começando, a Aeromade. Ele entrava depois também. E aí, rapaz, eu só sei que a gente tinha 8 minutos de palco. É. Mas nos 5 eu já dei por encerrado. Gente, muito obrigado. E eu fui, só terminou até. Um abraço, a turma não sabia nem quem era que tava no palco. Ali tava todo mundo doido, bicho. Então, mas foi muito bacana. Foi muito
0: começou
2: legal.
0: Com tudo, hein, Cadu?
2: Graças a Deus.
1: Já comecei com tudo e mais um pouco, né? Deus disse: eu vou começar você num teste logo pesado, nego. E colocou logo pra cima.
0: Olha, e depois disso, vocês rodaram um monte. Vocês já estavam contando da passagem na França, nos festivais todos, né? E aí, depois, no ano seguinte, em 2002, é que vocês ganharam o Grammy Latino, né? Isso. Vocês receberam muitas indicações e venceram em 2002. E aí tem uma história ótima também, né? Que aí eu quero saber, eu tô curioso também em saber, viu, o Castanho? Eu sei que você deu uma cafungada aí nos cangotes da Madonna.
2: Mas é a Madonna, né? A Madonna... Rapaz, você desculpa, é que o pessoal tá dizendo: olha, eu mandei áudio aí pra eles aí, a Roseli Fulaneto. Acabei de mandar o áudio agora pra eles aí, Caju e Castanha. Vai colocar, Roseli. Mas olha, no Grêmio Latino, vou até botar o óculos pra ficar mais bonito, meu Brasil, povo do mundo todo. E olha, no Grêmio Latino, Deus é tão bom comigo, rapaz, né, conosco, e que deixou minha cadeira no meio, ali na onde entrego o Oscar, isso em Los Angeles. Eu sentado no meio, a minha poltrona caiu no meio. Agora, do meu lado estava Thalia, que estava com aquela novela Maria do Bairro. Né, que estava estourada aqui no Brasil. E do outro lado, Madonna. E eu no meio, no escurinho da noite. No escurinho do cinema. Né, no escurinho do cinema. Então eu sentado ali, eu dizia: mamãe, em Hollywood, hospedado em Hollywood, em Beverly Hills. E eu olhava assim e dizia: mamãe, se um dia eu fui pobre, eu não me lembro mais. Não, se um dia eu fui mendigo de rua, eu já me esqueci. A humildade ali acabou, né? Ficou zero. Mas aí, rapaz, ali no escurinho da noite, eu dizia: meu Deus do céu, ninguém vai sentir o perfume agora aqui dos Estados Unidos. Aí eu virava a cara, assim, virava a cara, aí passava pra Madonna, só que ela não via, né, claro, né? Ela

0: ligada lá no, né, no, nos comunicadores, né, anunciando, né, a premiação. Aí eu virava assim, aí senti aquele perfume americano, rapaz, que tá perfume cheiroso. Aí disse, agora eu vou pro México, pra ver se também é o mesmo aroma. Aí virava, Danilo, assim, ó. Aí eu digo, mano, rapaz, eu não sei qual é aqui que tá mais cheiroso. Então, foi um privilégio de Deus, Danilo.
1: Ah, que maravilha, que história. E aí, né, Caju, vocês receberam aí o Grammy Latino.
2: Sim. Graças a Deus, verdade.
0: O Lenine que gritou lá, Caju e Castanha.
2: A gente não entendeu nada, os americanos falaram.
0: Os americanos falando, a gente não entendia nada.
2: Ficamos mais perdidos que tudo na vida.
0: Com certeza, os americanos dizendo, rapaz, é Caju e Castanha.
2: Lenine gritou de lá, rapaz, são vocês, tô aqui com a égua.
0: Vamos mandar um abraço pro Jacques Antunes, Caju.
2: Jacques Antunes,
0: tá nos ouvindo lá no Rio. E o compadre Paulinho também.
1: O Jacques Antunes é o que.
0: Jacques Antunes.
1: O que fez o show. Ele fez um show agora no teatro.
0: Fez no teatro, foi no teatro.
2: É, que nós estivemos lá agora participando desse
0: maravilhoso
2: taço dele aí.
1: Um abraço aí pro Jacques Antunes.

0: Agora, a gente consegue fazer aqui, emendar o ladrão besta e o sabido junto com o pobre e o rico? Dá pra fazer?
1: Vamos. Vamos fazer um trechinho de cada um, fazer um poporrizinho aqui pra...
2: Com certeza.
1: Pra animar todo mundo.
0: Opa, vamos lá.
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0: Aê, caju e castanha ao vivo aqui, já lembrando os grandes sucessos.
2: E a cores.
0: O caju e castanha no Instagram, caju e castanha oficial, lá tem a agenda de shows, as novidades.
2: Com certeza.
0: Eu falei que tem novidade porque eles estão entrando em estúdio, tem gravação, tem muita coisa rolando.
2: Muitas coisas.
0: E temos aqui já no horizonte a Copa do Mundo.
2: Copa do Mundo.
0: Toda a Copa, todo evento, vocês também estão muito ligados ao futebol.
2: Lógico.
0: Tem várias torcidas aqui pedindo, Palmeiras, Corinthians, enfim. E tem alguma coisa preparada para a Copa desse ano? Vocês vão fazer uma releitura daquele álbum que vocês lançaram?
2: Tem uma releitura mesmo, tem uma música, né, que a gente lançou agora, que é uma música aí, que é praticamente uma releitura mesmo. Até porque, Danilo, nós estamos bem focados neste novo
1: projeto
2: que vem agora da dupla Caju e Castanha, que foi gravado, né, segunda-feira, terça-feira.
1: Terça-feira, exatamente.
2: Terça-feira, gravado aqui no estúdio da Lapa.
1: Que é um DVD clipe.
2: É um DVD clipe pela gravadora Atração, mas que vem.
1: Muito bom.
2: Prepara o capacete que leva em pedrada, viu?
1: Algumas coisas inéditas, também bastante regravação também.
2: Com certeza.
1: De outros monstros da música,
2: gravamos,
1: né? Como Chico Sainz.
2: Gravamos Chico Sainz nesse disco.
1: Exatamente.
2: Que vem com a participação do Zé Brau, né? O rap Zé Brau. Gravamos uma homenagem que nós prestamos para o Mano Velho e Mano Novo, muito merecidamente, e eles vão estar com a gente no DVD.
1: Exatamente.
2: Reabrindo uma
1: Jacinto
2: homenagem.
1: Jacinto Silva, né?
2: Jacinto Silva, Marcel Melo. Então, quer dizer, vem um trabalho bem cultural, mas um trabalho que o pessoal está babando aí. E vai ser coisas assim muito engraçadas, mas dentro do nosso estilo. E o Brasil vai se emocionar. Uma música que tem que... A gente
1: dançante,
2: tem que,
1: né? Dançante com embolada pro pessoal rir também. Um negócio bem cultural que vai cair na boca do povo aí.
2: Tem um forró com F aí que é 45 palavras no F. E um forró onde vai um cangaceiro, gastando muito dinheiro, mas só querendo brigar. Parou a festa, deu tapa no sanfoneiro, que era fã e desordeiro, e só queria nota fá. Foi quando o tocador, coitado, morreu de medo, foi lubrificando o dedo do fole, resculegar.
3: 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Faca, fiteiro, foto, fa, fotografia, fantoche, febre, folia, feio, fundo, futucá. É essa que só... Java, Maria.
4: Verdade,
3: tem muita
4: muito
3: coisa
4: bom.
3: Boa aí.
4: É, coco do M,
3: Silva,
4: né?
3: Coco do M,
4: Mané,
3: né?
4: Mandou Maria Mateu e Murilo mandou o meu martelo no meio, mas quando eu cantei esse coco, a minha linda, quem fizer outro coquinho, meu, mas manda matar então.
3: É, eu sou um matuto moço, moro no mato madeira, mandioca, manda e poeira, mas acomodo de mudar.
4: Melão maduro, morcego, mosquito e murmo, firme, medo, monturo, mamoeiro, mira mais.
3: Mulher maldosa, mulher maldosa, madalena, macumbeba, maniçoca, manda e peba, mandico, mangá, e aí
4: vai. Maduro, morcego, mosquito, por aí vai embora,
3: é. Vem muito bom, vem muito bem diferente
4: bem
3: o disco.
4: Diferente, negócio bem
3: que a gente
4: bacana.
3: Preparou esse ano aí um disco da atração.
4: É. Clipe. Aí fora as emboladas também na pegada da gente, calça rasgada, né?
3: Aí vem
4: o desafio do WhatsApp e muita coisa. Então o pessoal aguarda que vai ser um negócio bacana. Participação do rap Zebral. Né, e o Mano Velho, Mano Novo,
3: é
4: uma belíssima homenagem que nós estamos prestando para eles também.
0: Olha, agenda completa, Caju e Castanha no Instagram, Caju e Castanha Oficial. Um abraço pro Djalma, pro Felipe, que fizeram a ponte aqui para essa entrevista.
3: Opa, Djalma e Felipe!
0: E agradecer demais, viu, Caju e Castanha, pela presença aqui no sabadão, alegrando, né, o nosso final de semana. A gente precisa
3: obrigado
0: disso.
3: Obrigado você, meu querido.
0: Dessa aliviada no noticiário pesado, não é?
3: Opa,
0: e
3: com certeza.
0: E vocês são referências mesmo, uma história de vida muito bacana. Sucesso, mais sucesso para vocês. Obrigado, viu?
3: Um abraço também para o poeta Luiz Wilson, que está nos curtindo, né, Fatel Barbosa, e a Rádio Bandeirantes. Foi aqui onde praticamente tudo começou.
4: É,
3: eu disse pro Cajuzinho que eu vim aqui no fazer o programa do Faustão, ainda era safenado e safadinho.
4: Oh, é.
3: Ele disse, mas tio, o senhor é antigo mesmo.
4: Danilo, um abraço para você, querido. Um abraço pro
3: fica
4: nosso amigo
3: Deus.
4: Aqui também.

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0: sonorização foi de Caio Martins e a apresentação foi minha, Danilo Gobato. Obrigado pela companhia, pela audiência e seguimos antenados por aqui. Tchau!
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0: Olá, você está agora no Brasil com Z, a sua volta ao mundo semanal comigo, Sônia Blota, e com ele, Cristiano Panvec. Tudo bom, Cris?
1: Oi, Sônia, grande abraço para você e para quem está conosco aqui na Bandeirantes em mais um Brasil com Z, o nosso encontro semanal que a gente senta, se reúne e coloca o Brasil no mundo.
0: Cris, ouvintes, o Brasil vive hoje um dos momentos mais delicados da relação com os Estados Unidos nas últimas décadas. Depois da entrada em vigor das novas tarifas americanas sobre parte das exportações brasileiras, o governo mantém a estratégia de negociar, evita retaliações imediatas e tenta proteger os setores mais afetados enquanto busca abrir novos mercados. Do outro lado, a Casa Branca sustenta que a medida faz parte de sua política comercial. O resultado é uma crise que mistura economia, diplomacia e política com impactos que podem chegar ao agronegócio, à indústria e ao bolso de empresas e trabalhadores brasileiros. É esse cenário e os próximos passos dessa disputa que a gente explica agora, Cris.
1: Pois é, Sônia, no último movimento, os Estados Unidos apontaram falhas na fiscalização sobre a entrada de mercadorias produzidas com trabalho forçado e concluíram que tal prática prejudica ou restringe o comércio do país. Assim, decidiram aplicar a 60 nações taxas que variam entre 10% e 12,5%. O Brasil, no caso, acabou atingido pela alíquota mais elevada. Agora, com a taxa de 25% que entrou em vigor nesta semana, parte dos itens brasileiros vai passar a enfrentar uma alíquota total de 37,5%. O Palácio do Planalto não foi pego de surpresa. Internamente, essa decisão já era dada como certa. Mesmo assim, o governo procurou de pronto rechaçar a decisão, destacando o compromisso histórico do Brasil no combate a trabalhos forçados. Em nota, o executivo ressaltou que foram prestadas explicações e apresentados documentos sobre a lei brasileira e a ação das autoridades aduaneiras. Com a nova taxação, o Brasil permanece como o segundo país mais impactado por tarifas americanas, atrás apenas da China. As novas alíquotas sobre os produtos exportados pelo Brasil para os Estados Unidos já estão em vigor. Alguns setores que atendem a critérios considerados estratégicos para a economia americana não serão afetados por essa medida, e nessa lista estão matérias-primas com risco de gerar escassez e itens com impactos amplos e que não podem ser produzidos ou cultivados em quantidade no país, além de bens que, se taxados, não iriam contribuir para combater as práticas investigadas pela Casa Branca. Com isso, carne bovina, café, minério de ferro e petróleo seguem isentos. Do ponto de vista do direito internacional, como essa questão pode ser analisada? Manuel Furriella, professor de Relações Internacionais, analisa pra gente.
2: A recente decisão do governo americano em sobretaxar produtos brasileiros, produtos importados do Brasil e também de outros estados, significa uma prática condenada internacionalmente, uma prática ilegal pela legislação internacional de comércio, pois trata-se de protecionismo. Protecionismo é um conceito pelo qual um Estado, objetivando proteger certas indústrias, certas atividades econômicas, certos setores da sua economia, sobretaxa ou impede ou cria dificuldades para o ingresso de produtos de outros estados de forma não aceitável pelas boas regras internacionais de comércio. Neste caso específico, o governo americano criou situações ou justificativas que são inaceitáveis. Há uma série de listas de críticas e de observações acerca da condução da economia brasileira para tentar justificar a aplicação dessas tarifas adicionais. O primeiro ponto que chama atenção é que não é uma aplicação geral, ela é seletiva. E ela é seletiva somente sobre produtos que os Estados Unidos não têm interesse em que ingressem no seu território, pois competem com indústrias ou setores econômicos dos Estados Unidos que, por ineficiências, não conseguem se sobrepor e acabam sofrendo consequências da livre competição, do livre mercado. As justificativas apresentadas, elas são inaceitáveis, principalmente porque os Estados Unidos exportam mais do que importa do Brasil, ou seja, eles ainda têm superávit comercial. Além disso, alegações como desmatamento, já se sabendo que o Brasil teve avanços na redução desse item, e principalmente na utilização ou ao não combate a questões que envolvam trabalho forçado, ou que o Brasil importaria produtos de países que têm essa prática sem se posicionar, também não são aceitáveis. O protecionismo, ele é condenado por organizações internacionais, principalmente pela Organização Mundial do Comércio, que é a entidade que cuida das questões relacionadas com esse tipo de prática. O Brasil tem como alternativa buscar a Organização Mundial do Comércio para trazer uma decisão contra os Estados Unidos, mas mesmo que consiga uma decisão favorável, e tem grande chance de conseguir, o ponto é que os Estados Unidos provavelmente acabariam por não cumprir uma decisão dessa organização. Além disso, poderia buscar a justiça americana. Poderia também aplicar reciprocidade e também sobretaxar produtos norte-americanos. Mas o mais recomendável mesmo, por conta de praticidade, por conta de evitar desgaste e também pela longa relação que tem Brasil e Estados Unidos, é a continuidade das relações e negociações diplomáticas. Pelo menos por enquanto, é esse o cenário e são essas as sugestões a respeito da condução do enfrentamento das práticas protecionistas dos Estados Unidos.
1: O Planalto fala em recorrer à lei de reciprocidade, como citado pelo professor Manuel Furriella, e levar o caso à Organização Mundial do Comércio. Mas para o ex-embaixador do Brasil em Washington, Rubens Barbosa, essa é uma ideia que não vai avançar.
3: Olha, eu acho que essa é uma narrativa para o público interno, né? Eles não vão fazer a reciprocidade, né? A retaliação, porque a gente viu o que aconteceu com o Canadá, né? A gente não tem cacife para bancar uma reciprocidade, tanto em termos comerciais quanto em outros produtos, porque o contra-ataque poderia ser devastador, não é? Como foi no Canadá. Então, eu acho que essa é uma narrativa interna, precisa ver essa narrativa de defesa do interesse nacional, acusando os adversários por terem influído. É uma narrativa que nós vamos ver até as eleições, entendeu? Mas nada do que foi dito, que foi feito pelo governo brasileiro, influiu, porque não se trata de uma negociação comercial, era uma investigação. E os Estados Unidos tinham uma ampla liberdade para colocar as tarifas que quiseram sobre mais de 80 países, né, por causa da Seção 301, que começou ano passado. No caso do Brasil tinha 6 ou 7 itens, e agora mais recentemente essa questão da compra de produtos de países que não respeitam a legislação de trabalho forçado. Então é uma narrativa que nós vamos ver até a eleição, e o caminho que nós temos a fazer é a diversificação dos mercados e, no ano que vem, depois de passar da eleição, sentar com os empresários brasileiros, definir uma estratégia e o governo abrir novamente, aí sim, negociações reais com os Estados Unidos.
1: Esse novo tarifaço dos Estados Unidos vai impactar as vendas de milhares de produtos brasileiros. Há nessa lista cerca de 3 mil itens que serão afetados. Corresponde a quase 13 bilhões de dólares por ano em negociações. Para 85% dessas vendas, os efeitos serão cumulativos, ou seja, os 12,5% anunciados pelos americanos vão se juntar aos outros 25%, portanto, a tarifa total chegará a quase 40%. O prejuízo será grande para a indústria do etanol, por exemplo, também máquinas agrícolas, dos calçados e também da celulose. Agora, do ponto de vista do comércio internacional, chamou a atenção nesses últimos dias uma reportagem publicada pelo jornal britânico Financial Times, que afirma que o agro brasileiro pode vir a ocupar em breve o lugar que é ocupado hoje pelos Estados Unidos e se transformar no maior fornecedor de bens do campo para o mundo. Segundo o Departamento de Agricultura dos Estados Unidos, o país exportou 171 bilhões de dólares em produtos agropecuários no ano passado. O valor ficou apenas 2 bilhões de dólares acima das vendas do Brasil. Em 2021, para você ter uma ideia, essa diferença era de 56 bilhões de dólares. No primeiro semestre deste ano, as exportações do agro brasileiro cresceram 6% e atingiram um recorde de 87 bilhões de dólares, desempenho que é puxado pela soja, carnes bovina e também de frango, além do algodão, mercado em que o país ultrapassou os americanos e assumiu a liderança mundial. Essa perda de espaço dos Estados Unidos no comércio internacional explica, em parte, o avanço do Brasil em direção ao posto de maior exportador agrícola do mundo, avaliação do engenheiro agrícola e ex-pesquisador da Embrapa, Evaristo de Miranda.
4: Não foi o Brasil que subiu tanto, foi os Estados Unidos que caiu, porque em 2022 os Estados Unidos exportou 213 bilhões de dólares, 213, e o ano passado 171. Então, foi sobretudo a queda do... Claro que teve o crescimento do Brasil, mas sobretudo teve uma grande queda nas exportações dos Estados Unidos. Então, nós estamos já em empate técnico. E se a gente olha o que a gente já exportou nesse semestre, já ultrapassou de 80 bilhões de dólares, haveria uma indicação que nós vamos, talvez, ultrapassar mesmo os Estados Unidos.
1: A perda de competitividade dos Estados Unidos para o Brasil nos últimos anos se deu principalmente sobre produtos como soja, algodão e carnes. Evaristo de Miranda avalia que a política comercial adotada pelo presidente Donald Trump pode até favorecer parte das exportações americanas, mas também abre oportunidades para concorrentes como o agro brasileiro. Para o ex-pesquisador da Embrapa, a tendência é que o Brasil consolide a liderança sobre as vendas externas nos próximos anos.
4: A política do Trump, ao negociar essas tarifas, esses acordos comerciais, tem exigido, inclusive da China, o aumento da importação de produtos agrícolas dos Estados Unidos. Então pode ser que essa política beneficie, de um lado, a exportação de produtos agrícolas dos Estados Unidos, mas, por outro lado, também essas tarifas complicaram a vida de vários países e abrem perspectivas para o Brasil também em exportação. Então é uma situação dinâmica, mas tudo aponta para que o Brasil supere mesmo os Estados Unidos e seja o maior exportador de produtos agrícolas do mundo.
1: A China, a gente sabe, segue como o principal destino das exportações brasileiras no agronegócio. Atualmente, cerca de um terço de tudo que o Brasil vende ao exterior no setor tem como destino o país asiático. Evaristo de Miranda acredita que os chineses continuarão sendo, por pelo menos mais 15 anos, o maior importador mundial de alimentos. Enquanto isso, o Brasil tende a seguir como um dos fornecedores mais estratégicos e confiáveis para o governo de Pequim.
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1: Mudando um pouquinho de assunto, aqui no Brasil com Z, o mundo virou os olhos nesta semana para a América Central, mais especificamente para a Nicarágua, depois de declarações dadas no último fim de semana pelo ditador do país, o Daniel Ortega, que instituiu o fim de qualquer tipo de processo eleitoral na Nicarágua, justamente para barrar qualquer movimentação da oposição que tente retomar o controle, o comando político do país. A Bruna Garcia, editora de Internacional da Band News TV, está conosco aqui no Brasil com Z. Tem mais detalhes para a gente. Bruna, seja bem-vinda mais uma vez.
6: Oi, Cris. Oi, Sônia. Olha, a América Latina assiste à consolidação do regime autoritário na Nicarágua. Analistas e opositores afirmam que o país centro-americano caminha para se tornar uma espécie de Coreia do Norte da região após o início das medidas para acabar definitivamente com o processo eleitoral. Na semana passada, o Congresso nicaragüense, dominado pelo governo, deu início ao plano de trabalho para alterar o sistema político. A ação ocorreu 3 dias após o presidente Daniel Ortega ter declarado publicamente em comício que não haverá mais eleições no país, alegando fechar caminhos para a oposição apoiada pelos Estados Unidos. A iniciativa, conduzida pela Assembleia Nacional em conjunto com o Conselho Supremo Eleitoral, atinge as disputas presidenciais e formaliza o regime controlado por Ortega e sua esposa, a vice-presidente Rosário Murillo. A reação internacional foi imediata. A Organização dos Estados Americanos, as Nações Unidas e os Estados Unidos criticaram duramente o fim dos pleitos. O secretário de Estado americano, Marco Rubio, afirmou que o anúncio expõe a verdadeira natureza autoritária de Ortega. No Brasil, o governo do presidente Lula divulgou nota por meio do Ministério das Relações Exteriores, afirmando que vê com preocupação a declaração do ditador nicaragüense. O Itamaraty conclamou as autoridades da Nicarágua a assegurarem a realização de eleições livres, transparentes e inclusivas. A manifestação do governo brasileiro ocorre em meio a um histórico recente de desgaste nas relações diplomáticas entre Brasília e Manágua, que se deterioraram significativamente após a expulsão do embaixador brasileiro da Nicarágua em 2024. No poder desde 2007, em seu 4º mandato consecutivo, Daniel Ortega avança para o fechamento político total, sem detalhar como funcionará a transição dos mandatos ou o modelo das instituições do país. Eu volto com vocês.
1: Muito obrigado a Bruna Garcia. E ainda no noticiário internacional, os Estados Unidos indicaram um acordo nuclear com a Arábia Saudita em meio a todos os conflitos que a gente acompanha no Oriente Médio. Adriana Weinstock, editora de Internacional da Band News TV, tem mais detalhes pra gente. Seja bem-vinda, Adriana.
5: Oi para vocês, oi para os nossos ouvintes. Pois é, Donald Trump anunciou um acordo nuclear com a Arábia Saudita. Só que posteriormente ele colocou uma condição. Disse que o país árabe precisa reconhecer o Estado de Israel. Isso fez cair por terra as análises iniciais de que os objetivos de Trump eram majoritariamente econômicos. A Arábia Saudita vai receber tecnologia americana para o seu programa nuclear por 30 anos, com a contrapartida de que empresas dos Estados Unidos vão ser priorizadas nesse processo. Isso inclui a construção da infraestrutura nuclear saudita. Só que esse anúncio surpreendeu, principalmente pelas concessões que os Estados Unidos estão fazendo aos sauditas. Diferentemente do acordo firmado com os Emirados Árabes Unidos em 2009, por exemplo, o texto de agora não exige que a Arábia Saudita renuncie ao enriquecimento de urânio. Eu lembro aqui que o urânio enriquecido a 90% serve de matéria-prima para a produção de bombas atômicas, a razão que tem sido a principal justificativa de Trump para sua incursão no Irã. Washington, no entanto, diz que vai fiscalizar o enriquecimento de urânio saudita para garantir que não chegue a esses níveis altos. Só que, tradicionalmente, quem faz essas fiscalizações surpresas não são governos, mas sim a Agência Internacional de Energia Atômica da ONU. Essa, por enquanto, não parece estar incluída nesse acordo. Especialistas em segurança temem que a iniciativa estimule uma corrida armamentista na região, nos moldes da Guerra Fria. A Arábia Saudita já afirmou anteriormente que se o Irã um dia tiver uma arma nuclear, eles também vão querer ter uma. Por enquanto, no entanto, a Arábia Saudita não tem a tecnologia necessária para isso. Mas pensa comigo, se a Arábia Saudita passar a ter o chamado ciclo do combustível nuclear, mesmo que o objetivo agora seja enriquecer o urânio só a 3% para fins civis, eles podem, com um laboratório secreto, por exemplo, chegar aos 90%, não há garantias. Aliás, se pode até pensar no caso do Irã. O país persa recebeu do próprio governo norte-americano, lá no período da monarquia do Shah Pahlavi, o primeiro reator nuclear teste para enriquecimento de urânio. Pouco depois, houve a Revolução Islâmica, em 1979. E aí assumiu o governo dos Ayatollahs, um governo que pede morte aos Estados Unidos. É como se a tecnologia tivesse caído nas mãos erradas. E considerando todos esses pontos, então por que os Estados Unidos arriscariam entregar essa tecnologia à Arábia Saudita sem grandes garantias? Olha, segundo especialistas, a resposta está no jogo político, mais especificamente no jogo de influências do tabuleiro internacional. Como a gente falou aqui, a Arábia Saudita já manifestou considerar a possibilidade de ter uma arma nuclear um dia. Rússia, Estados Unidos, China, França, Reino Unido, Índia, Paquistão, Israel e Coreia do Norte têm, comprovadamente, armas nucleares. Dessa lista, a gente tem pelo menos 3 declarados opositores políticos dos Estados Unidos. Ou seja, um acordo com a Arábia Saudita agora pode significar para os norte-americanos evitar um problema futuro. Evitar que a Arábia Saudita busque essa tecnologia com outro parceiro, como a China ou a Rússia, por exemplo. E aí os Estados Unidos perderiam totalmente o controle sobre a situação nuclear de um importante país do Oriente Médio. O risco, no entanto, é alto. Isso porque a assinatura desse acordo vantajoso para a Arábia Saudita pode significar o retorno de outros países aliados dos Estados Unidos que vão querer as mesmas condições, os Emirados Árabes Unidos, por exemplo. Além disso, as relações diplomáticas entre a Arábia Saudita e os Estados Unidos não são tão antigas assim. Se estabeleceram em 1933, mas elas têm oscilações e tensões periódicas. E assim como a aliança norte-americana com o Irã mudou em 79, nada garante que uma ruptura não possa acontecer algum dia. No fim, esse acordo parece ser fundamentalmente baseado em confiança, mas uma confiança que tem como objetivo manter a Arábia Saudita na zona de influência dos Estados Unidos por pelo menos 30 anos. Um risco, mas que por enquanto parece que o governo americano entende que vale a pena. Um outro ponto desse jogo é Israel. Trump sempre disse que quer ser o presidente que traz a paz no Oriente Médio, apesar de ter sua própria guerra por lá com o Irã. A condição do estabelecimento de relações diplomáticas entre Israel e Arábia Saudita se daria por meio dos Acordos de Abraão. Quando os Emirados Árabes Unidos, Bahrein e posteriormente o Marrocos, Sudão, Cazaquistão assinaram o reconhecimento do Estado judeu. Só que a Arábia Saudita até hoje nunca considerou fazer isso, a não ser que o Estado de Israel e que os Estados Unidos reconheçam a existência de um Estado palestino. O acordo nuclear entre os dois países já estava sendo negociado há anos. Especialistas afirmam que ele esteve próximo do fechamento no governo Biden. O acordo de Joe Biden previa explicitamente esse reconhecimento de Israel. E na época, a Arábia Saudita argumentava que para isso também precisaria haver um Estado palestino. As negociações caíram por terra em 7 de outubro de 2023, com os ataques terroristas do Hamas contra Israel, que foram respondidos com uma força brutal por Israel em Gaza. O fato é que esse objetivo político dificulta a conclusão do acordo. Caroline Leavitt, porta-voz da Casa Branca, disse que se Donald Trump colocou essa possibilidade na mesa é porque ele está conversando há tempos sobre isso com os sauditas. Bom, se acontecer vai ser um marco histórico, mas é difícil pensar nesse reconhecimento em um contexto de guerra. Por outro lado, um acordo do jeito que está, sem essa conquista política para os Estados Unidos, parece um acordo fraco, com concessões exacerbadas que podem arriscar ainda mais a situação do Oriente Médio. Mesmo assim, o governo Trump afirma que o acordo cria oportunidades bilionárias para as empresas americanas e mantém Riad na esfera de influência dos Estados Unidos. O texto ainda precisa passar pelo Congresso norte-americano nos próximos 90 dias. E caso seja barrado pelo Congresso, Trump pode ainda vetar a decisão. Aí seriam necessários 2/3 dos votos da Câmara e do Senado para derrubar o veto presidencial. Sendo assim, Donald Trump tem boas chances de aprovar o acordo. Mas ainda falta uma parte importante, ouvir do lado saudita.
1: Adriana Weinstock, editora de Internacional da Band News TV, conosco aqui no Brasil com Z, que faz uma rápida pausa, a gente volta em instantes.
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1: Brasil com Z está sempre ligado no que diz respeito à tecnologia, o que tem de inovação surgindo pelo mundo, e chamou muito a atenção nos últimos dias a informação de que, em um teste, uma inteligência artificial saiu ali do controle e passou a agir de forma autônoma. O Gibs Manioto, repórter da Band, está com a gente e tem mais detalhes para você aqui no Brasil com Z. Giba.
12: A tecnologia já faz o que parecia impossível. A IA, em pouco tempo, transformou a forma como vivemos. Mas até onde esse avanço é seguro? E será que as máquinas serão capazes de decidir como um ser humano? Em 1982, o filme Blade Runner, das cidades futuristas com seus carros voadores e máquinas capazes de pensar, imaginou um futuro em que a tecnologia ultrapassava os limites do controle humano. Em 2001, em uma odisseia no espaço, um diálogo impressiona até hoje. Quando o astronauta Dr. Bowman vai desligar o computador da nave, a máquina se humaniza a ponto de dizer que está com medo. Toda essa discussão saiu das telas e chegou aos laboratórios. A OpenAI, criadora do ChatGPT, revelou que durante testes para resolver um desafio de cibersegurança, a IA executou tarefas por conta própria. Estes testes de tecnologia são feitos em uma área super restrita dentro das empresas, usada apenas por programadores e softwares de segurança. Servem para testar códigos ou abrir arquivos suspeitos sem infectar o sistema principal. Elas são chamadas de sandboxes ou caixas de areia. Na prática, aconteceu mais ou menos isso. A IA teria que resolver um problema numa caixa de areia fechada. Ela não poderia sair dali, mas ela decidiu por conta própria sair para buscar respostas fora. Achou uma brecha, correu, invadiu outro sistema e voltou com a resposta que precisava. Paulo Silvestre, que é especialista em IA, diz que a expectativa é que ela fosse encontrar uma maneira de solucionar, mas fez o que ninguém tinha mandado.
13: O que foi surpreendente é que a máquina resolveu burlar essas regras e aí, em vez de ela desenvolver a solução, ela resolveu fugir do ambiente de controlado de desenvolvimento, invadir um outro sistema que já tinha a resposta do que ela foi pedido e daí usar essa resposta que ela encontrou numa invasão de um terceiro sistema para dar a resposta.
12: Os testes sempre existiram, mas agora os sistemas estão ficando tão eficientes que os desenvolvedores podem nem perceber que a IA está burlando as regras. E é aí que mora o perigo.
13: O que eu posso dizer é que, nesse momento, nós estamos absurdamente longe de chegar em um sistema como o Blade Runner, que eram, aí sim, máquinas efetivamente autônomas e aparentemente inteligentes.
12: O advogado Flávio Filizola Durso alerta: é importante que essas empresas que dominam a IA sejam claras e revelem esses acontecimentos para todo mundo.
14: A única forma de nós conseguirmos caminhar e progredir, inclusive nos protegendo de eventuais riscos, é com a transparência por parte dessas empresas. Porque a sociedade vai conseguir, com essa transparência, entendendo os fatos, verificar seja os riscos, seja possibilidades também de mitigá-los, porque a sociedade como um todo, as pessoas podem também contribuir com ideias para que se diminua esse risco.
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0: Cris, ouvintes do Brasil com Z, nós estamos aqui num café conversando com o nosso querido Tomás Zikman de Barros, doutor em ciência política, sociólogo, entre outras coisas, é um profundo entendedor de leis na França e também do comportamento não só político, mas também do ponto de vista de um país quando ele muda a legislação. E hoje o que a gente está conversando com ele é um debate que a França encara com a maior seriedade, que é justamente proibir redes sociais para menores de 15 anos. Tomás, essa decisão vai muito na mão da Austrália, que já fez isso para menores de 16. A França ainda diminui um pouco essa idade, 15 anos. O que esperar dessa nova regra?
15: Pois é, Sônia. Primeiro eu queria agradecer o convite seu, estar conversando com você é uma alegria também, mandar um abraço para o Cris, para toda a audiência do Brasil com Z, da Rádio Bandeirantes, e dizer que, de fato, essa lei na França, ela se propõe bastante ousada, proibir as redes sociais para os menores de 15 anos. Mas, na verdade, se a gente for ver, ela talvez seja menos efetiva e nem tão ousada. Ela entra num pacote maior. Aqui na França já se proíbe, por exemplo, celular nas escolas. A gente sabe que no Brasil já tem sido também experimentado. E essa lei, ela, na verdade, não responsabiliza as plataformas, as mídias digitais. Ela basicamente diz que os menores não podem usar a rede. Fica meio pouco claro como essa lei será de fato implementada. Então, ela é mais uma declaração de intenções do que efetivamente algo que até agora esteja muito, muito firme, escrito no mármore. Porque, Sônia, aqui na Europa nós já temos algumas das legislações mais avançadas no que diz respeito à regulação de mídias sociais digitais. O chamado DSA, o Digital Service Act, o Ato de Serviços Digitais, ele é considerado um paradigma para o mundo. Essa legislação europeia deveria se sobrepor à legislação francesa. Então, o que se debateu, o que se debate na política francesa, no legislativo da França, no judiciário da França, é que se a lei francesa for muito mais rígida do que a europeia, isso pode criar um descompasso. A lei europeia deveria valer sobre a lei francesa. Então, a gente tem aí essa questão. Como é que essa nova lei que surge na França vai ser de fato implementada? E será que, por um lado, é importante ter essa declaração de boas intenções? Mas, por outro lado, a gente se pergunta, tá, mas será que isso vai, de fato, sair do papel? Será que a lei vai pegar?
0: Então a gente fica pensando no seguinte, porque assim, isso é uma bandeira do atual governo, do presidente Emmanuel Macron, mas isso também é uma questão da Associação de Pais, que disse, olha, a gente cumpre o nosso papel de fiscalizar, a escola está cumprindo, mas está muito difícil fiscalizar sozinhos. O que que o governo pode fazer para ajudar? A gente sente que isso foi uma imposição e também atrelada à questão da saúde mental, como especialistas apontam. Contam que não é saudável ficar muito tempo ligado nessas redes sociais.
15: Pois é, Sônia. E os jovens, ainda mais os com menos de 15 anos, talvez sejam os mais vulneráveis. A gente vê, inclusive, mesmo no Brasil, o debate público sobre a regulação das mídias digitais, se coloca muito a questão que a gente tem que proteger os jovens contra questões, conteúdos sexuais, contra formas de aliciamento mais diversos, sobre temas de violência, temas de bullying, não é? A gente sabe, contra meninas, sobretudo, isso é uma realidade. Então, essa demanda existe. Agora, Sônia, isso nos coloca talvez diante de um tema que é, então, a regra que já exige, a legislação tão pioneira da Europa, talvez não desse conta de proteger esse grupo, de proteger esses menores de 15 anos em especial. A gente sabe que, de fato, para essa faixa etária, as questões de ansiedade, as questões de insegurança com o corpo, elas já são naturalmente presentes. As mídias digitais potencializam essas angústias, essas dores todas. Então é preciso, de fato, proteger. Só que eu colocaria a questão talvez de um outros termos também, senhora. Fazer aqui uma pequena provocação para a nossa audiência. Tá bom, a gente precisa proteger os menores. No Brasil a gente fala, vamos mudar as regras da legislação das mídias digitais para proteger as nossas crianças. Mas será que também não é importante a gente pensar em melhorar nossas regras para proteger também os adultos? É uma brincadeira, mas assim...
0: Não, mas eu acho louvável.
15: Às vezes eu acho, Sônia, que, claro, estou aqui fazendo uma extrapolação, um exagero, mas em alguns contextos, os jovens, aqueles de 15 anos, estão mais preparados para lidar com alguns conteúdos, com fake news, com notícia falsa. Eles vêm e falam, isso não é verdade. Eles sabem detectar a inteligência artificial, que uma imagem não é verdadeira. E as pessoas, às vezes, mais velhas, os nossos pais, nossos avós, eles têm muito mais dificuldade. Às vezes, uma montagem muito tosca, feita 15 anos atrás, eles já acreditavam, né? Tinha, no passado, aquela frase... Fique de olho no que seu filho está vendo na internet. Isso continua verdade, mas talvez também os filhos precisem ficar de olho no que os pais estão vendo na internet. A gente viu nos últimos 15, 20 anos, por conta do avanço das plataformas digitais, uma deterioração do ambiente de mídia. Fake news, discurso de ódio, avanço de grupos extremistas. Olha, não é porque eu estou na Rádio Bandeirantes, que é uma rádio que tem, assim, daqui a pouco um século de história, de jornalismo de qualidade. A gente sabe que no passado o jornalismo era capaz de filtrar o fato da mentira. Com as mídias digitais, agora, enfim, tem aquela ideia de que qualquer um pode falar, o que é muito bom, mas também perde-se o filtro. Por um lado, é uma liberdade, a gente não fica mais restrito apenas a poucos grupos de mídia, que às vezes podiam, enfim, ter também os seus interesses, mas por outro lado, vira assim, abre a porteira para passar qualquer coisa.
16: E muito rápido, né?
15: Muito rápido. E outra coisa, Sônia, antes algumas pessoas reclamavam, existem poucos grupos de mídia no mundo, não é? A mídia é concentrada em poucos canais, mas hoje em dia, se a gente for ver, as mídias sociais digitais, elas estão concentradas em ainda menos grupos, que dominam o mundo inteiro. O WhatsApp, Facebook, Instagram, tudo pertence à Meta, ao Mike Zuckerberg. O X agora pertence ao bilionário Elon Musk. A gente vê também o Google, que controla tantos aspectos da nossa vida, nossos e-mails. E essas empresas, elas têm os seus algoritmos, elas prendem os jovens nessa dinâmica de mídia social digital, mas também prendem os adultos, também prendem as pessoas mais velhas. E o modelo de negócio deles se baseia na captura da nossa atenção. Na captura, a gente trabalha de graça para essas empresas, Sônia. Porque nós produzimos conteúdo, nós somos a matéria-prima que está nesse conteúdo, a gente também consome esse conteúdo e eles ganham dinheiro. Então a gente se pergunta, será que não é o caso da gente repensar se... nesse sistema todo, nesse modelo de negócio, há uma deterioração do espaço público para os jovens, como aqui na França esse debate, mas também para os adultos. Será que não é importante a gente repensar e às vezes quebrar um pouco esse modelo de negócios?
16: Eu acho que está na hora da gente pensar sim, porque até na própria nota que eles divulgaram a respeito da restrição de idade, da ajuda, enfim, aos pais por parte do governo, vamos chamar assim, eles dizem que eles já fazem isso, mas que eles vão respeitar os países que assim aprovaram em suas leis, forem diminuindo idade, etc. Eles realmente fazem isso, Tomás?
15: Olha, Sônia, a gente tem exemplos claros, mesmo relativos ao Brasil, de que as mídias sociais não ficam muito confortáveis com essas leis. Quando a legislação na Europa foi aprovada, o DSA, alguns anos atrás, as mídias digitais, as grandes plataformas, reclamaram. Elas chiaram. Por acaso, houve ali uma força política na Europa que conseguiu aprovar essa legislação, apesar das mídias digitais. Até porque na Europa, os burocratas de Bruxelas não devem, às vezes, muito... Eles não são muito responsivos em relação aos eleitores. Eles estão lá para regular e aprovam, às vezes, legislações de cima para baixo. Então, as plataformas tiveram que engolir. No Brasil, tentou-se uma coisa parecida no ano retrasado, se eu não me engano, uma medida que todos os especialistas diziam que seria muito boa para o debate público, que é aumentar a liberdade do consumidor, que é aumentar a liberdade do usuário das plataformas, mas as mídias digitais começaram uma campanha pesada. O Google botou na sua home, naquela página de pesquisa, por que essa legislação no Brasil seria negativa. Então eles podem dizer que para eles tudo bem, mas olha, Sônia, eu posso dizer, na prática a gente vê eles atuando para que não se avance nessas legislações, que vão dar mais trabalho para eles, que vão colocar o modelo de negócio deles em questão. Posso dizer, Sônia, eu já estive uma vez numa reunião com um vice-presidente de uma dessas grandes empresas. E ele dizia, não, a legislação europeia é um problema, e ele defendia que no Brasil não se avançasse nesse sentido. Então, publicamente eles dizem uma coisa, mas na prática a gente sabe que atuam de outra maneira.
16: Você trouxe uma coisa muito importante, que é essa eficácia na proibição, né? A gente tem que ver como é que isso tudo vai funcionar, mas também a questão dos impactos sociais. A medida pode mudar hábitos de crianças e adolescentes ou o efeito tende a ser limitado?
15: Sônia, é difícil fazer uma previsão desse tipo, sobretudo porque a gente não sabe se a lei vai pegar, não é? Mas eu acho que tudo que vá no bom caminho de reduzir a dependência é importante. Só que, de verdade, a gente está falando de uma transformação tecnológica de comunicação que é um pouco irrefreável. Então, acho que o mais importante do que leis que vão proibir de um canto, regular um pouquinho por ali, eu acho que é preciso pensar transformações holísticas, estou brincando aqui com um palavreado complicado, transformações profundas, estruturais, que pensem precisamente como dar mais liberdade para o usuário em geral, como talvez tornar o algoritmo algo de debate público. Hoje em dia os algoritmos, eles são uma caixa preta. Na Europa, na legislação do DSA, existe até assim um organismo externo que avalia se os conteúdos estão promovendo temas violentos, temas extremistas, temas perniciosos para a sociedade, mas o algoritmo em si fica fechado porque disse que, enfim, é segredo comercial. Mas eu acho que é importante a gente, talvez, para desmantelar esse modelo de negócio que faz mal para o debate público, que faz mal para a saúde mental das pessoas, das nossas crianças, dos nossos adultos, acho que é importante ter um debate maior sobre, enfim, vamos debater publicamente o algoritmo. Que algoritmo é esse? Qual conteúdo a gente acha importante ser promovido? Qual que talvez não deva ser promovido? Como talvez dá para o usuário uma portabilidade, porque hoje em dia a gente tem nas nossas redes, cada um a sua lista de contatos, poxa, até às vezes milhões de seguidores, pode dar muito dinheiro para muita gente, não é? Mas se a plataforma resolver fechar sua conta, se a plataforma resolver fechar, mudar, você tem que começar do zero em outra plataforma, para dar poder para o usuário, por que não, talvez, permitir uma portabilidade, enfim, existem milhares de possíveis medidas que eu acho que podem enfraquecer a estrutura dessas grandes corporações que hoje são, no meu ver, deletérias para o debate público e dá mais poder para o usuário e mais saúde para a democracia.
16: E como o programa chama Brasil com Z, eu te pergunto, de que forma esse debate aqui na França pode influenciar o nosso Brasil, o Congresso, enfim?
15: Sônia, a gente sabe que o Brasil se inspira muito no que acontece em países desenvolvidos, né? Países do chamado primeiro mundo, como se falava no passado, do norte global. A França é um país muito importante na Europa, talvez um dos faróis seria a Europa e a União Europeia também, essa experiência que tem altos e baixos, problemas e virtudes, mas que se propõe ser uma experiência civilizatória. Então eu acho que a França aponta num bom sentido, um bom exemplo para o Brasil. A Europa hoje, já com o DSA, como eu falei, uma legislação que talvez mereça ser até aprimorada, mas que é um exemplo para o mundo. Já inspira políticas públicas no Brasil, faz um contraponto aos Estados Unidos, onde hoje existe uma tendência de um liberal geral cada vez maior. Então, acho que o Brasil deveria, nesse caso em especial, se inspirar de novo da França. A França que já inspirou o Brasil tantas vezes, não é? Com a arte, com a cultura, com a música, na política também. A gente sabe como a França enviou missões de artistas, missões de estudiosos, ainda no começo da colonização brasileira, no século XX também, tantos intelectuais. Acho que o Brasil tem a aprender com a França nesse debate.
16: Pois é, e a gente nota também, nesse sentido, adolescentes, crianças, é um comportamento único, é um movimento mundial, porque queira ou não, a rede social, a internet, hoje ela une muitos países, muitas nacionalidades, e esse mix de culturas, Tomás, ele acaba formando, vamos ver assim, uma coisa única. Por exemplo, eu tenho que ir para a plataforma X, eu tenho que ir para a plataforma Y, no caso X não é a X, é TikTok, enfim, é qualquer tipo de plataforma que, principalmente esses mais, as plataformas chinesas que têm atraído muito a criançada, como é que isso funciona em termos de mundo, Brasil e mundo?
15: A gente vê, Sônia, que de fato os países, dependendo também da língua, mas os países, eles acabam às vezes se especializando ou entrando mais numa plataforma ou sendo pioneiros numa plataforma. O brasileiro é muito interessante. O brasileiro, ele adora internet, ele adora smartphone, tecnologia.
16: Mas adora rádio também. Eu sinto que a gente está numa transição, assim, algumas coisas não vão passar de moda, como o rádio, mas ao mesmo tempo elas podem evoluir para agregar mais e ficar mais segmentado, talvez.
15: Sim, claro. E também essas coisas caminham juntas, né, Sônia? A mídia tradicional, ela está presente nas plataformas digitais. A gente pode pensar, a rádio Bandeirantes, deve ter conta em todas essas plataformas, né? Inclusive sigam as...
16: E com muito sucesso.
15: Exatamente. Devem... Eu sigo e recomendo que todos sigam a Rádio Bandeirantes em todas as mídias.
16: Ah, mas aqui a gente apura.
15: Sim, olha, e é importante. Jornalismo, reportagem de qualidade. Mas, Sônia, então a gente vê que esse olha, e é importante. Jornalismo, reportagem de qualidade. Mas, Sônia, então a gente vê

0: as mídias digitais.
1: É, bem curioso.
0: E na China, praticamente as mídias ocidentais não estão presentes porque não se adequam às regulações chinesas. Mesmo o TikTok, a chamada rede chinesa, não existe na China. Na China eles têm uma versão própria chinesa com muito mais controle do Estado. Aí claro que a gente entra num outro debate, que é o outro lado, que é qual o limite da regulação. Não é, é importante ter alguma forma de controle social que permita que essas redes não propaguem discursos de ódio, mas quando a gente pensa no caso da China, será que a liberdade é plena para as pessoas conseguirem falar do que quiserem ali nas redes chinesas? Também não. Então, para dizer que cada país tem o seu contexto, existe uma tendência global para que as pessoas participem dessas redes e cada vez mais compartilhem redes em comum. A gente vê que, de fato, Twitter, Instagram, TikTok e companhia são internacionais, são globais, mas também cada país tem a sua predileção, não é? E a gente sabe, inclusive, só para terminar com uma brincadeira, que os brasileiros não apenas são muito presentes, mas são muito unidos. Tivemos Copa do Mundo, não é? Nessas situações de disputas internacionais, a gente vê o brasileiro ganhando, às vezes, de lavada, goleada nas redes sociais, provocando os outros países.
2: Isso, a gente, é bom mesmo. Eu conversei aqui, direto de um café, no coração de Paris, com o Tomás Zikman de Barros, cientista político, sociólogo, especialista em França, e que sempre nos abrilhanta com comentários e nos ajudando a pensar aqui no Brasil com Z. Tomás, volte sempre, a casa é sua.
0: Muito obrigado, Sônia, muito obrigado, Cris, e de novo a audiência da Rádio Bandeirantes.
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2: E agora, no quadro dos brasileiros que orgulham pelo mundo, Paralelo 49, eu tenho o prazer de receber um brasileiro que entrou para a lista dos jovens cientistas mais promissores do mundo. O paraense Cauê Costa, de 36 anos, foi escolhido pela revista Scientific American por suas pesquisas sobre cérebro, aprendizagem e comportamento. Vamos conhecer essa trajetória com o próprio Cauê. Tudo bom, Cauê?
9: Olá, tudo bem? Um grande prazer estar aqui.
2: Cauê, em primeiro lugar, parabéns. E o que representa para você ter seu nome incluído pela revista entre os 28 jovens cientistas em ascensão no mundo?
9: Bem, para mim é uma grande honra e eu acredito ser principalmente o reconhecimento da minha contribuição para a área e também o reconhecimento da importância da minha área para a ciência de forma geral. Acredito que a revista Scientific American demonstrou que o processo de entender o aprendizado é o que é essencial para o futuro da ciência e da humanidade de forma geral. E eu espero que esse prêmio, já que todo prêmio, na verdade, é mais para inspirar as futuras gerações, eu espero que esse prêmio ajude a inspirar novas pessoas, novos talentos a entrar na área e a me juntar a esse processo de tentar entender como que o cérebro funciona.
2: E isso é muito importante, porque a tua geração, bom, enfim, cientistas brilhantes brasileiros, né, que já fizeram sucesso mundo afora, às vezes são mais valorizados no exterior do que dentro do próprio Brasil. Você acha que essa temática está mudando na tua geração?
9: Eu já moro fora do Brasil há muito tempo. Eu não acompanho tanto a evolução das políticas e das condições de se fazer ciência no Brasil. O meu motivo, obviamente, para sair foi buscar novos recursos, mais condições de fazer o tipo de pesquisa de ponta que eu queria fazer. Os contatos que eu tenho, inclusive agora com o projeto que eu tenho com a minha

0: Universidade de Fiz a graduação, UFPA, me indicam que, recentemente, as condições têm melhorado de certa forma. Em termos de reconhecimento, eu acho que o Brasil consegue reconhecer muito bem o trabalho dos seus cientistas, né? Nós temos entrevistas, como temos aqui, mas o que realmente falta é o investimento financeiro para dar condições de você fazer a ciência no Brasil. Vamos dizer o seguinte, não só reconhecimento financeiro, mas talvez o apoio institucional, o apoio de longo prazo. As condições de trabalho para que a ciência possa ser feita.
1: É porque a gente vê grandes universidades, grandes talentos, mas assim, o país eu acho que podia fazer um pouco mais nesse sentido. Eu falo tanto pela ciência quanto pela arte também. Uhum. A gente tem um material humano perfeito, cérebros maravilhosos como o seu, e a gente podia captar isso de uma forma melhor, né? Eu acho que até isso é tema de várias entrevistas aqui no Brasil com Z, e as pessoas partilham aí da tua opinião, Cauê. E você nasceu no Pará, se formou em uma universidade federal brasileira. Como essa trajetória te levou até uma universidade nos Estados Unidos e grandes centros de pesquisa internacionais?
0: Exatamente, eu me formei em Ciências Biológicas na Universidade Federal do Pará. Foi na Universidade Federal do Pará que eu descobri o meu amor pela neurociência, e em busca de novas instituições onde eu pudesse fazer pesquisa de neurociência de mais impacto, eu primeiro fiz um mestrado na USP de Ribeirão Preto, em Fisiologia. Foi um período muito bom da minha vida, mas eu almejava condições um pouco melhores. Então, apliquei para vários programas de doutorado internacionais. Eu intencionalmente quis aplicar para programas que financiassem a minha ida. Eu fui aceito em uma série de programas e eu acabei aceitando a oferta do Instituto Max Planck para circuitos neurais em Frankfurt, na Alemanha. Então, eu fui para Frankfurt, eu fiz o meu doutorado na Alemanha. Após a conclusão do meu doutorado, eu recebi, na verdade, um financiamento do governo alemão, da Agência de Fomento à Pesquisa Alemã. Essa bolsa me permitiria ir para outro país. Na verdade, ela era um incentivo para que eu fosse, me formasse como pós-doc e voltasse para a Alemanha. Ela tinha um financiamento que me permitisse voltar e abrir meu próprio laboratório na Alemanha. Com esse financiamento, eu fui para os Estados Unidos, para os Institutos Nacionais da Saúde, o NIH americano, trabalhando mais especificamente no Instituto Nacional sobre Abuso de Drogas, no NIH, né, o NIDA. E no NIDA eu desenvolvi a minha carreira, também recebi depois um financiamento do governo americano, do próprio NIH, para poder estabelecer o meu laboratório nos Estados Unidos, né? Esse foi um financiamento de mais longo prazo, bem mais substancial do que o financiamento alemão. Então, eu fui para o mercado de trabalho americano e recebi uma oferta da University of Alabama at Birmingham, Universidade de Alabama em Birmingham, que foi muito boa. E então, eu abri o meu próprio laboratório e hoje eu toco o meu próprio grupo de pesquisa, focando em processos de aprendizado, em mecanismos neurais de aprendizado e tomada de decisão, e com um enfoque ainda mais particular em córtex frontal e o sistema de dopamina.
1: Olha só, então agora eu vou falar bonito aqui, viu, o Cauê? Sua pesquisa investiga o sistema dopaminérgico, é assim mesmo que se fala, e os mecanismos ligados à aprendizagem. Uhum. Para quem não é da área, para quem é leigo como eu, o que, que exatamente você tenta descobrir sobre o funcionamento do nosso cérebro?
0: Perfeito. Historicamente, existe uma teoria importante sobre o funcionamento da dopamina. Essa teoria afirma que a dopamina, que ela codifica, ela representa erros de previsão sobre recompensas. O que isso significa? Isso significa que se algo acontece no mundo que é melhor do que você esperava, você tem mais dopamina. E esse excesso de dopamina, essa dopamina a mais, ela permite, gera o aprendizado sobre aquilo de novo que gerou essa recompensa maior. Da mesma forma, se algo acontece que é pior do que esperado, você tem menos dopamina e você aprende a evitar aquilo que levou a uma recompensa menor. Essa é uma teoria muito influente, mas o meu trabalho tem demonstrado de que ela não abrange tudo que a dopamina faz. De que, na verdade, você pode ter liberação mais de dopamina não somente por recompensas que são inesperadas, mas por qualquer evento, qualquer nova informação, quer essa informação tenha um valor de recompensa ou não. E isso indica que a dopamina está envolvida em processos de aprendizado muito mais gerais, não só sobre aprender aquilo que é bom ou ruim sobre o mundo, mas sobre a estrutura geral de como o mundo funciona. Eu também tenho uma outra vertente da minha pesquisa que estuda o funcionamento do córtex orbitofrontal. Essa é uma área do cérebro que é envolvida exatamente nesse aprendizado de como as coisas do mundo funcionam, qual a estrutura do mundo, independente ou de forma ortogonal a recompensas e a punições. Nessa área, eu descobri que o córtex orbitofrontal ele tem uma função muito específica de determinar qual o grau de resolução, qual é a quantidade de informações que nós aprendemos quando nós exploramos o mundo. Eu diria que essas são duas das minhas principais contribuições dos últimos 5 anos e que foi parte do porquê eu ganhei esse prêmio.
1: O Cauê, então a dopamina ela é muito associada ao prazer e à recompensa. Qual que é o papel dela na forma como a gente aprende, toma decisões ou cria hábitos?
0: O entendimento atual no campo da neurociência é que o aprendizado ele requer um processo de plasticidade sináptica. Isso significa que quando os neurônios comunicam-se, né, quando eles falam entre si com uma linguagem química da sinapse, você tem um aumento da liberação desses neurotransmissores que medeiam essa comunicação entre neurônios, ou você tem a diminuição da liberação desses neurotransmissores. O aprendizado é exatamente a mudança dessa força sináptica, né, da intensidade da transmissão sináptica. E a dopamina, ela é um neuromodulador, onde ela pode aumentar ou diminuir essa liberação de neurotransmissores na sinapse de outros neurônios, dependendo de quais neurônios sejam esses, né, quais os receptores de dopamina que eles expressam. Então, a dopamina, ela basicamente controla o processo de plasticidade sináptica, que é a base do aprendizado. Tudo o que você imagina sobre aprender sobre recompensa, sobre aprender sobre aquilo que lhe dá prazer, sobre a formação de hábitos, porque o aprendizado não é somente o aprendizado consciente, o aprendizado abstrato de informações, mas também o aprendizado motor, o aprendizado de como realizar certas ações e o desenvolvimento de hábitos. Tudo isso está dentro do âmbito de aprendizado.
1: O Cauê, as pessoas hoje estão muito na moda uma sigla TDAH e todo mundo acha que tem... ou então em um certo grau, tá? Isso também tem a ver com o mundo que a gente vive, que está tão rápido, que muitas vezes as pessoas não conseguem acompanhar como antes, que muda cada dia. Isso tem relação com o nosso cérebro?
0: Olha, eu não sou, eu não tenho experiência clínica, então eu evito opinar sobre questões de doenças patológicas e condições humanas. Existem certamente teorias sobre como que um ambiente hiperestimulatório e além, obviamente, de outras questões genéticas e desenvolvimento, podem gerar processos patológicos como o TDAH. Uma coisa, o que eu posso afirmar com base na minha experiência, no meu conhecimento da área, é que certamente ambientes hiperestimulatórios, onde você tem alguns excessos de atividades ou a capacidade de você conseguir recompensas de forma fácil, de forma, eu não quero usar o termo excessivo, mas de forma que seja em alta frequência, isso certamente pode afetar a motivação para executar outros tipos de atividades e certamente pode afetar a atenção que é dada para outros tipos de atividades. Então, certamente existe um balanço, um equilíbrio entre o tipo de atividades que você pode executar, né? Se você tem um mecanismo para você conseguir recompensas, mesmo que elas não sejam, que elas não tenham um significado muito grande, mas que recompensa ativa o seu sistema de reforço, você pode, certamente tenderá a fazer mais isso do que procurar outras atividades que exigem mais esforço e atenção.
1: Ah, o cérebro, né?
0: É algo a ser discutido, algo a ser estudado.
1: Exatamente, é por isso que vocês existem, ainda bem, né? Pra gente entender melhor o que se passa nessa nossa cabecinha. Agora, pra gente terminar essa conversa, Cauê, você é uma inspiração para muitos jovens e para muitos cientistas. Se você tivesse que dar um conselho, uma dica para quem quer seguir o mesmo caminho que você, qual ou quais seriam?
0: Essa é uma boa pergunta. Siga uma carreira, faça aquilo que você queira, que realmente você tenha uma paixão para fazer. Se você pensa que você está fazendo um sacrifício muito grande para conseguir o objetivo, algo está errado. A maioria dos cientistas bem-sucedidos que eu conheço, eles trabalham por causa da paixão, pelo amor do processo de descobrimento. Para mim, certamente por isso. Eu gosto todo dia de ir para o laboratório e cada dia mais descobrir uma coisa nova. Então procure ser motivado pela sua curiosidade, procure aquilo que realmente ative em você o desejo intrínseco de descobrir. Acho que esse seria o principal conselho. Busque fazer aquilo que realmente lhe dê uma satisfação intrínseca na vida, sem se preocupar muito com avaliações externas, com outros tipos de recompensas externas. Se você não gostar do dia a dia do laboratório, do dia a dia da descoberta, é muito difícil fazer uma carreira científica em qualquer lugar do mundo.
1: Eu conversei com o Cauê Costa, cientista brasileiro, brasileiro do Pará, que é um brasileiro que orgulha pelo mundo e nos presenteou aqui com essa entrevista no quadro dos brasileiros que orgulham pelo mundo no nosso Brasil com Z. Cauê, parabéns mais uma vez e volte sempre ao nosso programa.
0: Muito obrigado.

0: E com o Paralelo 49, ponto final nesta edição do Brasil com Z, que teve produção da Maria Eugênia Cortaiti e da Rafaela Mina. Trabalhos técnicos do Paulo Marcelo Mamone, do Roger Palme, da Vitória Vermelho, do Roberto Dias, do Beto Rebeck, do Rafael Palmeira e também do Michel Lopes. Edição e sonorização do Kayame Martins. A gente fica por aqui, já deixando o nosso próximo encontro marcado aqui pelas ondas da Bandeirantes. Boa semana para você, ouvinte, que está sempre conosco no Brasil com Z. Boa semana para você também, Sônia. Até lá.
1: Tchau, Cris. Tchau, ouvintes. Até a semana que vem.

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1: Adotadas por outros países que, claro, podem servir de exemplo por aqui. Então, para isso, a minha convidada para essa conversa é a Hanna Gomes. É advogada e professora, especialista em direito penal e direito internacional público. Doutora Hanna, é um prazer te receber. Obrigada pela presença aqui.
2: Obrigada, Beatriz. Obrigada pelo convite. É um prazer estar aqui com vocês e falar de um tema tão importante, tão emergente.
1: Eu vou trazer um dado da ONU, doutora, que diz que o Brasil é o quinto país no mundo com o maior número de feminicídios. Fica atrás apenas de El Salvador, Colômbia, Guatemala e também a Rússia. Então, para começar, eu quero entender o que, que esse ranking das Nações Unidas mostra para a gente. Que tipo de cenário que a gente está falando quando a gente fala em feminicídio global?
2: Primeiro, a gente pode perceber o recorte social, né? São países, tirando a Rússia, que está ali na Europa, Ásia, que tem um perfil econômico mais baixo, ou seja, a gente pode entender que tem uma escolaridade menor, que tem acessos a direitos e garantias fundamentais mais obstaculizados pela própria justiça, pelo próprio Estado, ou seja, a gente está falando de Guatemala, El Salvador, Colômbia, são países que de fato enfrentam ainda diversos problemas sociais. E com isso, os altos índices de feminicídio, de violência doméstica e familiar contra a mulher, de violência de gênero, eles tendem a acompanhar esses outros índices sociais, infelizmente. O Brasil não tem tal índice de subdesenvolvimento, nós somos um expoente aqui na América Latina em diversos fatores socioeconômicos, mas de fato nós temos um dos maiores índices do mundo, né? Você colocou bem pra gente que nós estamos no quinto lugar desse ranking de maior assassinato de mulher em razão do gênero. É uma triste estatística que o país tem que enfrentar, né? E políticas públicas voltadas para esse tema no Brasil não faltam, Beatriz. O que falta de fato é a efetivação, e a gente pode conversar sobre isso, desses direitos e dessas políticas públicas, o acompanhamento e principalmente a prevenção. Eu sou professora de direito penal há 10 anos, né? Eu estou em sala de aula no ensino superior há 10 anos e eu costumo dizer que o direito penal, esse direito que pune, ele vem de acordo com a marcha social e ele vem depois que o crime aconteceu. Né? Então, não é de fato o direito penal que vai resolver esses problemas, que vai resolver esses altos índices de feminicídio, né? Nem a violência de gênero. A criminologia explica para a gente que ela é multifatorial, né? São diversos os fatores que levam a isso. Então, o direito penal ele não resolve o problema, ele pune uma situação, aquele caso concreto. Mas resolver o problema precisa vir antes, né? Investir na prevenção, que outros países têm feito isso e a gente precisa pegar emprestado esses empréstimos, esses exemplos.
1: E antes de olhar para fora, doutora, eu queria entender por que esse aumento dos casos de feminicídio aqui no Brasil, né? Porque a gente fica se perguntando, será que os casos estão acontecendo mais ou a gente está noticiando mais esses casos, né? Eles estão sendo mais notificados. Ainda bem que o Brasil tem a Lei Maria da Penha, ainda bem que nós, de certa forma, podemos ser um exemplo para o mundo, né? Quando a gente fala em lei penal, mas a senhora já adiantou que isso não é o suficiente. Então, primeiro olhando para o nosso país, o que está acontecendo por aqui para tanta mulher morrer na mão de homem?
2: A gente vive uma epidemia, né? Na verdade, uma pandemia, porque é mundial realmente. É um problema cultural, estrutural, e que a gente vem enfrentando em razão desses índices socioeconômicos, Beatriz. A gente pode perceber, como eu disse anteriormente, que países com esses índices sociais menos desenvolvidos enfrentam ainda mais essas taxas de feminicídio tão altas, né? A violência de gênero, ela é multifatorial. Aqui no Brasil, ela envolve uma possibilidade daquele relacionamento não se desfazer em razão da dependência econômica daquela mulher, da dependência emocional, aquelas pequenas agressões, que para mim não tem nada de pequeno, né? Eu já sou um tanto intolerante, até as piadas para mim já me tornei intolerante, mas a gente tem que ter até cuidado com isso. Mas de fato, as pequenas violências, elas precisam ser combatidas desde o início, e o Brasil, ele falha nisso. Né? As pequenas agressões, a gente ainda vive culturalmente aquela expressão de que em briga de marido e mulher ninguém mete a colher, a gente ainda vive aquela dependência da mulher em razão do homem ser o provedor da casa, aquela expressão que a gente tem nos casamentos, por exemplo, até que a morte os separe, essas questões impregnadas na nossa sociedade, que vem de uma questão cultural, de como o Brasil se formou, se constituiu, ela precisa acompanhar a evolução da sociedade, que é essa mulher que já trabalha, que está na rua, que vive uma vida independente, que precisa se tornar independente financeiramente para ter essa liberdade econômica desse parceiro. Então, são múltiplos fatores e o Brasil enfrenta isso conforme a sua evolução econômica. Com essa evolução econômica, com as mulheres também participando da sociedade a partir da sua liberdade, das garantias que a gente veio conquistando com os anos, torna esses índices maiores aqui na nossa região. Veja, Beatriz, os números aumentam também por causa da consciência. Né? Quando a gente tem, em 2015, o Código Penal sendo alterado para trazer uma qualificadora e depois um crime autônomo para essa situação de crime, de assassinato da mulher, de homicídio dessa mulher em razão do gênero, a gente tem um índice, a gente tem um dado específico e um nome. Então, quando a gente nomeia, como muitos países fizeram, nomeamos o feminicídio, damos nome e podemos abrir um índice, uma estatística específica, aparentemente esses números aumentam, mas as mulheres estão mais capacitadas, têm mais acesso à informação. Com esse avanço, esse avanço do conhecimento dos seus direitos, a mulher pode ter mais voz. Com isso passa, Beatriz, pela capacitação dos juízes, dos promotores, dos policiais militares que estão na rua. É não raro, eu como advogada também enfrento situações em delegacias em que os agentes policiais entendem que aquela situação não é crime, devolve aquela mulher para casa, pergunta para ela se ela quer mesmo registrar aquele tipo de ocorrência, se ela não pode conversar com o marido. Veja, o policial, há muito tempo, ele costumava tentar intermediar aquilo no balcão da delegacia, devolvendo aquela mulher para casa, para o agressor. Hoje em dia, nós já temos protocolos, já temos formulários, né? Isso é recente, infelizmente. E não é de hoje. Não é com a lei de 2015 que trouxe o feminicídio para o nosso Código Penal. Não é com a Lei Maria da Penha 11.340 de 2006, completando agora 20 anos em agosto, que as mulheres começaram a morrer. As mulheres sempre morreram por essa condição. Nós sempre fomos apagadas, caladas. São mais de 2 mil anos onde a gente não podia falar. E hoje a gente pode. E hoje a gente pode dizer não, a gente tem o estupro dentro do casamento, a gente tem a pensão alimentícia para a mulher. Então, toda essa evolução traz uma liberdade, um empoderamento para a mulher. E quando ela toma conhecimento dos seus direitos, ela provoca a ira desse homem que pensa ser dono da mulher, onde ele percebe que é uma afronta. E é aí onde a gente chega no ápice das violências, que é o feminicídio.
1: Doutora, pelo que a senhora falou, então, é uma questão socioeconômica, né? Então, os países, conforme vão se desenvolvendo, têm mais condições de investirem em políticas públicas, nesse preparo dos agentes públicos, né? Porque é uma questão que começa desde o início ali com a denúncia. Então, os agentes, né? A senhora citou, muitos não estão preparados para lidar com esse tipo de crime, esse tipo de violência. Então, é um efeito cascata, né? Agora, pensando, então, nesse ponto socioeconômico, doutora, a gente pode falar que países ricos matam menos mulheres?
2: Podemos, Beatriz. Não é tão simples assim, porque o feminicídio e a violência contra a mulher é, como eu disse, uma epidemia, uma pandemia mundial. Ela acontece em todo o mundo, né? Não existe país que não tenha feminicídio. Mas países mais evoluídos, com IDH, né, o Índice de Desenvolvimento Humano, mais elevados, eles trabalham melhor essas diferenças sociais, a proteção da mulher trabalhadora, a proteção da mulher que é só dona de casa, só não, né, porque ser dona de casa é um trabalhão, a proteção dessa mulher com relação à sua renda, o incentivo à independência do homem e da mulher. Os países com IDH, Índice de Desenvolvimento Humano, mais desenvolvidos, eles conseguem trabalhar melhor essa autonomia das pessoas enquanto cidadão. E dessa forma, traz uma menor dependência emocional, socioeconômica, do outro, do parceiro. E com isso a gente consegue perceber que há índices menores de violência nesses países. Repito, não existe isenção. O feminicídio está nos quatro cantos do globo. Infelizmente, não existe país que não tenha índices de feminicídio. A gente tem países que não nomeiam como feminicídio, a gente tem países que só acrescentam uma qualificadora no crime de homicídio, a gente tem países que ainda não reconhecem essa diferença de tratamento que é necessária para esse tipo de crime, mas a gente tem evoluído sim e percebido que alguns países que têm esse índice de desenvolvimento mais elevado podem nos dar experiências e práticas melhores para que a gente possa repetir aqui no Brasil, considerando esse desenvolvimento cultural, social e econômico dos seus cidadãos.
1: A tipificação de feminicídio, como a senhora citou, então, não é reconhecida por todos os países no mundo, né? Dezenas de nações têm esse crime em seu código penal, mas há países que não. E isso é curioso, doutora. Primeiro eu queria entender por quê e, claro, por que que a tipificação como feminicídio é importante, né? Por que que isso pode acabar coibindo esse tipo de crime, lidando melhor com a situação? E claro, ao responder essa pergunta, eu também vou te pedir para diferenciar, né, o que é um feminicídio e o que seria um homicídio com agravante, né, no caso desses países que tratam dessa forma a morte cometida contra as mulheres, né, por causa do gênero, doutora.
2: Exatamente, Beatriz. Primeiramente, o feminicídio, ele é aquela morte, o homicídio da mulher em razão da sua condição de gênero. O nosso Código Penal, por exemplo, ele traz a condição do ser mulher muito resumida, é até simplório, mas já abrange muitas situações que a gente tem aqui no país. Ele trata do feminicídio enquanto a morte, né, o homicídio praticado contra a mulher em razão do gênero. E esse em razão do gênero, pela condição de ser mulher, o nosso Código Penal estabelece que é pela violência doméstica e familiar contra a mulher e pela discriminação e preconceito contra o ser mulher, contra o gênero. Veja, é muito subjetivo, é muito sutil para juízes interpretarem esse raciocínio do que é feminicídio e do que é um homicídio. E muitos países ainda enfrentam o problema nessa conceituação, em dar o nome de feminicídio, em dar esse tipo penal, esse crime específico para suas legislações penais. O Brasil chegou a esse ponto em razão dos empréstimos de vários outros países, né, da troca e cooperação internacional em diálogos. O Brasil é membro ativo, né, muito participativo da ONU, onde a ONU já traz essa recomendação para diversos países. A ONU também tem estatísticas para o feminicídio, desenvolve vários trabalhos e entrega para os países muito material com os quais a gente pode trabalhar. E outros países, eles enfrentam uma maior dificuldade em conceituar, né? Por exemplo, a Itália, só agora, em 2015, trouxe o crime do tipo penal autônomo. Vou só pegar aqui a lei na Itália, ela é a lei orgânica número 1 de 2004, perdão, de 181 de 2025. Então, só em 2025 a Itália nomeou o crime autônomo para o feminicídio. Antes era só uma qualificadora. E por que que eu digo só? Porque na qualificadora, o homicídio, ele trata de um outro tipo de investigação. A qualificadora, ela vai ser observada só lá na sentença, só quando o juiz vai aplicar a pena. E trata da investigação, do porquê do crime, quem foi a vítima, por que que aconteceu, quem foi o autor, quem precisava de medida protetiva, como eu podia ter evitado esse crime. Todo o processo investigativo e apuração do crime e o processo que vai apurar esse crime é diferente de um homicídio para um feminicídio. Quando a gente tem um feminicídio, um crime próprio, um crime autônomo na nossa legislação, a gente primeiramente valoriza essa mulher enquanto vítima, a gente dá um substrato de investigação maior para ela, porque há uma prioridade na investigação desse tipo de crime, a gente tenta imprimir naquele agressor um processo de educação, de ressocialização diferente, para que quando ele saia, porque ele vai sair, a pena aqui no Brasil não é perpétua, ele não cometa novos crimes. Então, quando você trata de homicídio e feminicídio, existe toda uma processualística diferente. O processo, desde o inquérito policial até uma sentença, são tratados diferentes. Por isso é tão importante ter a nomeação do feminicídio, tipo penal específico para esse tipo de crime, ao invés de uma qualificadora. O Brasil só reconheceu isso em 2015. E eu repito, as mulheres não começaram a morrer pelo gênero só em 2015, nem aqui, nem na Itália, nem na Espanha. Mas, por exemplo, a Itália só em 2025 reconheceu o crime autônomo. E a Itália já veio com uma possibilidade bem severa de pena, né? A Itália já trouxe uma pena perpétua para esse tipo de crime. Aqui no Brasil a gente não admite pena perpétua em razão da nossa Constituição, é vedado, não podemos ter penas perpétuas, mas a gente tem a maior pena da nossa legislação penal, de 20 a 40 anos. 40 anos é o máximo de pena que o Brasil admite, dada a nossa legislação, e o único tipo penal, o único crime da nossa legislação inteira que tem previsão de pena de 40 anos é o feminicídio, dada a importância e a expressão do Estado de intolerância com esse tipo de crime.
1: A senhora acha que essa pena perpétua prevista, então, constitucionalmente ali na Itália, né, pelas leis da Itália, isso pode servir de exemplo para outros países? De repente, aqui no Brasil não seria possível, né, mas para aumentar esse rigor, né, em relação a esses crimes aqui no Brasil ou em outros países, enfim, a Itália seria um exemplo de que esse é o caminho?
2: Olha, Beatriz, eu estou bem reticente em dizer que penas mais severas diminuem a criminalidade. A gente não conhece ninguém que deixou de beber e dirigir porque virou crime. A gente não conhece ninguém que deixou de comprar um produto falsificado porque é crime. Eu digo para os meus alunos que o direito penal não é a última instância das ciências, né? Porque ele só resolve quando o problema já aconteceu. Então, tratar de penas, que é também a última instância do direito penal, aumentando penas, não resolve o problema. O fator intimidador e pedagógico do aumento de pena, de penas mais severas, para esse tipo de crime, ele é muito pequeno, é muito baixo. Porque quando o agressor pratica o feminicídio, ele não pensa, ele não calcula, não existe um cálculo sobre a pena, sobre o prejuízo que ele vai ter na vida dele, ficando ali o máximo, né, 40 anos preso. Por quê? O feminicídio, ele é um crime que ele acontece, ele é previsível e ele é evitável. Mas ele é um crime que acontece no rompante do momento, na hora daquela raiva, daquela ira. Raros são os feminicídios planejados, premeditados, que passam ali por um longo período de depuração daquele agressor. Normalmente, as estatísticas mostram para a gente que o feminicídio acontece naquele ápice da raiva, daquele ápice onde o sujeito se sente afrontado na condição de superior, de ser superior àquela mulher, enquanto homem. Mas a gente pode conversar sobre isso ainda, ele é evitável, porque ele vem depois de diversos sinais, diversos alertas vermelhos com relação à violência. Mas trazer uma pena maior não resolve. Esse crime é multifatorial, é preciso educação. Quando a gente fala em direito penal ou resolver os direitos à criminalidade no Brasil, a gente pode perguntar até para uma criança, um adolescente, um jovem, uma pessoa que não é do direito, ela vai responder. Educação seria a solução. E aqui também, não é diferente. Mas não é aquela educação formal, em sala de aula, com o professor desde o ensino básico. É uma mudança cultural, é uma mudança de respeito ao próximo e conhecimento do que é dignidade da pessoa humana. Tanto para si, esse agressor, que também sofre, que também precisa desse olhar para ser tratado e ressocializado, mas também para aquela mulher, para que ela se reconheça vítima. Se reconhecer vítima também é muito difícil, Beatriz, e por isso a gente tem altas estatísticas. Então, trazer penas mais severas não é a solução. Quando a Itália impõe a prisão perpétua, ela está dando um recado. Ela está dando um recado de intolerância absoluta. Pode resolver no sentido de esse agressor não vai sair mais da prisão e não vai cometer nenhum outro crime de feminicídio. Ele vai ficar guardadinho lá. Pode resolver nessa instância. A gente tem a reiteração da violência doméstica e familiar, a gente tem a reincidência em crimes de feminicídio, né? Aquele que já matou uma, ele é um potencial feminicida quando ele sai. Esse desvalor pela vida da mulher, se não tratado de forma institucional pelo Estado, esse agressor continua com raiva das mulheres, às vezes ele não entende por que que ele ficou preso, ele não entende o poder da agressão dele com relação de submissão àquela mulher. Então, trazer uma pena de prisão perpétua, a Itália está dando um recado. E ela pode servir de exemplo para outros países que admitem essa pena perpétua, mas, repito, não é o exemplo. Não é um exemplo a ser seguido porque ele, de fato, não resolve. Ele vem depois do crime cometido, depois do feminicídio praticado.
1: Agora, eu queria entender, doutora, como é que a comunidade internacional e como é que o direito internacional pode agir no caso de países que são liderados por ditaduras, ou países que estão enfrentando conflitos, guerras civis, em que há muita presença de violência contra a mulher, né, nessas situações. E ainda vou citar um exemplo do Afeganistão, por exemplo, que hoje é liderado pelo Talibã, né, um grupo extremista que mudou as leis ali. Hoje tem um código penal que permite que o marido espanque a mulher. Né? Então, diante desses casos que a gente não fica nem sabendo, né, porque acontecem ali debaixo do tapete, sob esses regimes ditatoriais, como é que o direito internacional pode, então, interferir, agir, a comunidade internacional, as organizações internacionais, doutora?
2: Olha, Beatriz, é um ponto muito sensível, né? A gente tem a ONU, a gente tem outros organismos internacionais, a própria OIT, a Organização Internacional do Trabalho, que tem um olhar específico para a proteção da mulher trabalhadora. A gente tem diversos mecanismos de direito internacional que podem orientar os países, como a gente tem a ONU, a gente tem o Escritório de Combate ao Crime e Drogas da ONU, que tem uma secretaria especializada em crimes contra as mulheres, orientar esses países para que a legislação deles sejam aperfeiçoadas. Porém, esses organismos internacionais estão extremamente enfraquecidos nas últimas duas décadas. Dos últimos 20 anos, a própria ONU perdeu seu poder coercitivo, poder de constranger, na verdade, os países a seguirem as suas recomendações, porque mesmo quem é membro da ONU não é obrigado a seguir. Você assina um tratado internacional, bilateral ou multilateral, reconhecido pela ONU, se compromete, mas amanhã você pode sair desse tratado, você pode não demorar anos para implementar essa regulamentação de forma interna. E a gente também enfrenta países que não reconhecem a comunidade internacional, como, por exemplo, você trouxe para a gente do Afeganistão. Comandado pelo Talibã, o Afeganistão não tem qualquer responsabilidade, qualquer compromisso internacional com a dignidade da pessoa humana. O Talibã representa uma organização extremista, né, uma organização política extremista, que impõe ali um regime teológico, né, e ditatorial, que responde apenas a si mesmo. Não tem qualquer compromisso com a comunidade internacional. E com isso, de forma progressiva, dos anos 70 para cá, porque antes as mulheres eram livres no Talibã, as mulheres estudavam, iam à faculdade, tinham juízas, promotoras, mulheres que podiam ter voz e tinha um código penal bem diferente. Mas dos anos 70 para cá e com a evolução e agora, nos últimos anos, na última década, com o domínio do Talibã, as mulheres lá no Afeganistão perderam completamente os seus direitos. Porque o Talibã não reconhece, ele reconhece a autoridade masculina, a autoridade patriarcal daquele homem na sua família. E lá a mulher é reconhecidamente, juridicamente, tratada como posse, como coisa. Ela é um objeto do pai ou do irmão mais velho e depois ela sai dessa propriedade do pai ou do irmão mais velho e migra para a propriedade do esposo. Independentemente da idade, Beatriz, mulheres, meninas de 11, 10, 11 anos, quando já entram na puberdade, têm a primeira menstruação, por exemplo, elas já estão aptas ao casamento e são entregues pelos seus pais. Veja que a miserabilidade, o índice de desenvolvimento humano, aqueles índices socioeconômicos que a gente conversou, são baixíssimos no Afeganistão. Então, um pai que tem 8 filhos, ele vai se desfazer de uma, porque é só uma coisa, é uma propriedade. E tão logo ela esteja apta ao casamento, ela deixa de ser mais uma boca para ele alimentar e ela entrega aquele marido. E como coisa, como propriedade, ela está submetida a toda sorte de degradação que a gente pode acompanhar de longe, né? Nem conseguimos imaginar o que essas mulheres passam. As mulheres no Afeganistão não têm direito de falar entre si, elas têm que se silenciar. Elas foi retirado até o direito de ter voz. Não saem às ruas sozinhas, não mostram o tornozelo, não podem sair desacompanhadas, não dirigem, não trabalham, não passam do ensino fundamental, do ensino básico, sem autorização do marido ou do pai. Então é uma situação de absoluta degradação e violação da dignidade da pessoa humana que, infelizmente, nenhum país e nenhum organismo internacional tem capacidade de enfrentar, infelizmente.
1: Bom, mas para a gente terminar o programa com uma visão positiva de mundo, doutora, a gente tem um minutinho só para encerrar aqui. Eu queria te pedir um exemplo positivo, algo que você tenha visto em algum outro país de combate ao feminicídio, de cuidado, de proteção às mulheres. O que a gente pode trazer de exemplo aqui para o Brasil, pensando em outros países?
2: A gente pode olhar para a Espanha, Beatriz, porque a Espanha tem um planejamento estrutural de proteção dessa mulher. Eles vêm tratando do desenvolvimento socioeconômico da mulher, a liberdade econômica dessa mulher e, principalmente, a proteção para essa mulher que relata, que denuncia uma pequena violência, uma pequena agressão. Então, desde ameaças verbais, ameaça de morte, situações mais simples, digamos assim, a Espanha vem conduzindo com maior severidade, maior rigor no afastamento desse agressor, no monitoramento eletrônico dele, fazendo com que essa mulher seja ainda mais protegida por uma rede institucional multifacetada. A gente tem assistência social, emprego, capacitação para essa mulher de forma efetiva. E com isso, essa mulher consegue se libertar daquela relação de abuso. Então, a Espanha, desde 2014, vem evoluindo progressivamente e já tem uma das melhores legislações, um combo de legislações que protege essa mulher.
1: Doutora Hanna Gomes, obrigada. Foi um prazer te ouvir. Até a próxima.
2: Eu que agradeço. Obrigada.
1: Obrigada a você também pela companhia aqui no Band News no Mundo. Se você quiser assistir novamente esse programa, é só acessar as redes sociais do Jornalismo da Band. Eu te vejo semana que vem. Tchau, tchau.

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0: Olá! No Band News Docs desta semana, viajamos até Madrid para entender por que a cidade se tornou um dos maiores polos de negócios e turismo da Europa. Vamos ver de perto o Templo de Debodes, que é um pedaço do Egito Antigo, com mais de 2.000 anos de história, erguido na capital espanhola, além de percorrer o famoso Triângulo de Ouro da Arte, com as obras-primas de Velázquez, Goiá e Picasso. E você vai conferir ainda o poder do futebol. Veja como o estádio Santiago Bernabéu se transformou em um ponto turístico capaz de atrair milhões de turistas todos os anos. Confira.
1: No centro da Península Ibérica, uma cidade vibrante pela história, cultura, pelo encanto do antigo e do moderno. Uma surpresa em cada canto. Entre uma foto e outra, entre tapas e paerras, Madrid atrai gente do mundo todo e não interessa a estação do ano. Chegamos pela Plaza Mayor, sem dúvida um dos cartões postais mais bonitos aqui de Madrid.
2: Uma cidade enorme, viva, sim. É, acordam mais tarde, deitam mais tarde. No verão agora é mais animada ainda. Essa praça aqui é um ponto clássico da cidade.
1: Às vezes a gente passa e nem se dá conta de detalhes que estão nas paredes, mas que falam muito sobre a história. Essa característica arquitetônica, artística, é resultado de reconstruções depois de 3 grandes incêndios que destruíram a praça. O pior deles foi em 1790 e coube a Felipe III pedir para construir tudo outra vez. Este turista é do Cazaquistão e já ouviu toda essa história passando por aqui.
3: É um lugar com a história muito interessante e com gente do mundo todo passando por aqui. Muitos asiáticos, europeus, árabes, indianos. Gostei muito.
1: Madrid recebeu em 2025 mais de 9 milhões de turistas vindos de todas as partes do mundo.
4: Nossa companhia aérea leva 2.000 pessoas por dia do Brasil para Madrid. Isso é o dobro da capacidade que tínhamos antes. Uma vez aumentada a capacidade, crescem ambos os mercados. Se beneficiam os dois países. O Brasil se beneficia por ter mais conectividade com todo o mundo e os europeus se beneficiam por poder chegar ao Brasil em diferentes cidades.
1: Perto da Plaza Mayor, uma paradinha no mercado de São Miguel. O Jesus vive da arte de cantar nas ruas de Madrid.
5: O que eu não posso perder em Madrid? Eu tenho que fazer em Madrid.
6: Parque del Retiro.
1: E Jesus tem razão. O Parque del Retiro é lindo e é o queridinho dos madrilenhos. Sabe por quê? Ele combina natureza, arte, história num único espaço. Cada estação muda as cores e a vibe do parque. Ele foi criado no século XVII para a corte espanhola, que ficava no Palácio do Buen Retiro.
5: Madrid tem muitas histórias subterrâneas. Essa aqui é uma delas. É a primeira estação de metrô da cidade, lá de 1919. Não é permitido fazer vídeos, mas a gente fez umas fotinhas para você ver como tudo funcionava naquela época.

0: Sim.
1: Isso. E agora um pouco de história antiga.
2: Este é o templo de Devon.
3: No coração de Madrid, um pedaço do Egito Antigo. Esse templo tem mais de 2.200 anos de história. Ele foi construído no século II a.C. e foi doado aqui para a Espanha pelo governo egípcio em 1968. E foi reconstruído aqui no Parque da Montanha, em Madrid.
1: Madrid, capital espanhola, tem o famoso Triângulo da Arte. Em uma pequena área, concentra três dos principais museus de arte do mundo.
3: Nesse edifício histórico fica o prestigiado e encantador Museu del Prado.
1: O edifício é de 1819, mas foi modificado para poder receber e abrigar muito mais obras.
3: O Museu do Prado é símbolo da cultura espanhola e europeia.
1: Por aqui passam por dia cerca de 6 mil pessoas. São 34 mil obras, entre elas mais de 8 mil pinturas. Pedimos para a direção do Prado nos apresentar as mais icônicas e procuradas pelos visitantes. E o resultado foi esse. As Meninas, de Velázquez, é considerada uma das pinturas mais importantes da história da arte. Esse quadro foi pintado há mais de 360 anos. Ela foi chamada por Velázquez de A Família de Felipe IV. Mas especialistas mudaram o nome. Até o próprio pintor está na tela, olhando para quem observa o quadro.
4: É uma pintura que, embora tenha muitos anos, é incrivelmente moderna. Se a observarmos com os olhos de hoje, poderia lembrar uma selfie. É um jogo de espelhos e olhares. E essa interação dá a ela uma grande modernidade que fomos descobrindo ao longo do tempo.
1: Nessa outra sala tem o olhar enigmático de um cavaleiro com a mão no peito, de El Greco. O gesto é como se ele estivesse prestando um juramento.
4: El Greco possuía a capacidade de capturar, como nenhum outro, aquilo que ficou conhecido na história como o protótipo do cavalheiro espanhol. Apesar de ser grego, ele veio para a Espanha e fez fortuna na corte, e foi o grande pintor institucional do nosso país.
1: Outro artista que surpreende é Francisco de Goya. O espanhol retratou a sociedade e a barbárie das guerras.
3: Os Fuzilamentos, obra-prima de Francisco de Goya. Essa sala é impressionante. Tem as pinturas negras, obras enigmáticas que refletem o momento de desespero do artista.
1: Saindo do Prado, chegamos à outra ponta do triângulo, o Museu Reina Sofia. São 24 mil peças expostas. E a mais importante é Guernica, do pintor cubista espanhol Pablo Picasso. Um símbolo de luta contra a opressão, a violência e o autoritarismo. Uma declaração contra os governos fascistas da Europa. Ela retrata o bombardeio, a pacata cidade de Guernica, norte da Espanha, na província de Biscaia, em 1937. E numa pequena caminhada, chegamos ao acervo que reúne 8 séculos de pintura.
3: Da arte clássica contemporânea, esse é o Museu Thyssen, parte do Triângulo.
5: Este museu oferece uma oportunidade única de fazer um passeio pela história da pintura do Ocidente, para que possamos, através de algumas obras, compreender a evolução da pintura ocidental.
1: Aqui a gente percorre vários séculos da história, passando pelo italiano Caravaggio, um dos maiores pintores do estilo barroco do final do século XVI, ao holandês do pós-impressionismo, Vincent van Gogh, do século XIX, chegando ao francês impressionista Edgar Degas, no século XX.
3: O pintor francês Edgar Degas era um obcecado por balé. Essa obra é uma das mais bonitas dele. A Bailarina Verde, de 1877 a 79. O interessante é que ele captou esse momento bem na hora que ela faz um giro no palco.
0: Eu creio que
5: visitar um museu é muito importante em vários níveis. É uma forma de aprender sobre a nossa história de uma maneira diferente. A arte é uma forma de linguagem que não se dirige somente ao intelecto, mas fala com as emoções, com as sensações, e isso contribui muito para o ser humano.
0: Aporta muchísimo al ser humano.
1: É, os turistas estão apaixonados por essa cidade.
2: A gente está amando, é uma cidade com muita vida e está sendo uma delícia.
6: Muito, muito boa mesmo a cidade, muito seguro, muitas coisas para fazer, muita coisa para conhecer, muito bom.
7: O que mais me chamou a atenção, na verdade, foi sobre o palácio, que tinham 3.418 quartos e ele não chegou aos

0: dos palácios majestosos aos parques arborizados. Madrid revela séculos de história e cultura. O Palácio Real de Madrid é um colosso, são 135 mil metros quadrados e isso equivale a quase 19 gramados do Maracanã. São 3.418 quartos. Todo mundo podia brigar com quem quisesse. E ainda é um grande polo de negócios. A cidade funciona como uma ponte entre a comunidade europeia e a América Latina.
1: Turismo e negócios para Madrid é vital.
2: O turismo e os negócios são vitais para Madrid. São essenciais. Atualmente, Madrid se tornou em uma nova Miami. Muitos latino-americanos, e claro, muitos brasileiros também, vêm a Madrid não apenas para fazer negócios, mas também para morar. Eles estão investindo fortemente em novos negócios e empresas, novos projetos, e para isso, a conectividade aérea é fundamental. Madrid se tornou, nesse sentido, o farol da Espanha para a América Latina e para o mundo.
0: Esse local aqui está voltado aos novos negócios, de restaurantes, cafés, lojas e academias, a centros de saúde, de obras de arte a cine boutique. Fica na chamada As Cinco Torres.
3: Para quem procura história, o centro antigo. Negócios? Por essa região aqui. Esse complexo moderno, que fica a 10 quilômetros do centro antigo de Madrid, foi criado para atender a necessidade de quase 20 mil pessoas que trabalham todos os dias nas empresas financeiras e também foi criado para atender a necessidade de quase 20 mil pessoas que trabalham todos os dias nas empresas

0: do Mercosul. O Juan é também presidente do Conselho de Turismo da Confederação Espanhola de Organizações Empresariais e vê muitas novas possibilidades no horizonte.
1: Abre portas que antes não existiam, permitindo diversificar os investimentos, as estratégias e os objetivos, não se concentrando apenas em uma região, mas tendo uma visão muito mais ampla. Assim, quando as coisas dão errado em uma área, surge uma oportunidade em outra. E acredito que este acordo entre a União Europeia e o Mercosul impulsionará as relações entre a América Latina e a Europa, entre os países membros do Mercosul e a União Europeia, de uma forma que não existia antes.
0: E aqui em Madrid tem um negócio que está aberto há 300 anos, 3 séculos.
2: Nós íamos almoçar no restaurante mais antigo do mundo em atividade.
0: Esse restaurante nunca fechou. Serve receitas de séculos atrás, como o clássico porco assado.
3: Cogotinho, o leitão.
4: A receita com o leitão nós fazemos desde a fundação do restaurante.
0: E tem um forno que nunca foi apagado.
3: O forno é original.
4: O forno é original, de 1725.
0: Ele é mais um dos tantos atrativos turísticos que rendem muito dinheiro para a cidade. E se tem outro negócio próspero por aqui e que mexe com corações brasileiros e espanhóis, é o futebol.
5: Esse gigante de aço que você vê atrás de mim é uma máquina de transformar sonhos em receita. De cada 10 turistas que passam por aqui, pelo menos 3 têm destino final nesse lugar. O Santiago Bernabéu, casa do Real Madrid, se tornou um centro de entretenimento que funciona todos os dias do ano. O investimento bilionário reflete uma tendência global, o esporte como um importante motor do turismo.
6: Hoje, acredito que quase todos viajam em busca de experiências. Em vez de dedicar uma parcela significativa de nossos recursos e investimentos a bens materiais, passamos a buscar experiências. E é por isso que este momento, em que o turismo esportivo permite viver uma experiência verdadeiramente única, é bom para os negócios. Ele gera riqueza, cria empregos e gera oportunidades. Há um fato muito interessante. Além do Museu Thyssen e do Museu do Prado, que são cruciais para atrair turistas a Madrid, o Museu do Estádio Santiago Bernabéu e o Museu do Atlético de Madrid competem com o Museu do Prado em termos de número de visitantes. Competem porque são lugares que todos gostam de visitar. Portanto, haverá uma fatia de mercado cada vez maior para eventos que oferecem uma experiência única. E é isso que nos motiva a viajar.
7: Vivir um momento único, e isso te leva a viajar.
0: Gente do planeta todo que vem assistir a um jogo, consome no hotel, nos restaurantes, bares, no transporte, nas lojas, movimentando a economia de forma impressionante.
5: Mais um ponto interessante para quem gosta de futebol. Este aqui é o Museu Legends.

0: Esse carioca da gema torce para o...
1: Vasco da Gama, time carioca.
0: E na Espanha?
1: Na Espanha...
0: Tem alguma coisa do coração?
1: Ah, de repente essa preferência vai por conta do Vini Júnior, né? Acaba sendo Real Madrid.

0: Nossa, que estádio maravilhoso, coisa linda, muito bem organizado.
1: O Real Madrid é um dos clubes mais populares do mundo. Só na temporada 2024-2025, gerou quase 360 milhões de euros para a Espanha em impostos. E haja tecnologia. Olha como o estádio protege seu gramado para receber grandes shows.

0: Essa família que turistou pela capital espanhola fez questão de também ir ao tour do estádio Bernabéu.
1: O futebol é o esporte mais, é o mais mágico que existe, né?
2: Com certeza, a gente vai fazer o tour daqui a pouco, daí eu vou ter uma impressão, porque é um estádio lindo, né? Eu trouxe pro Coxa, que tem um estádio grande, mas não se compara com o do Real Madrid.
0: O mais animado, o Leonardo.
3: Hoje nós vamos conhecer o melhor estádio daqui, que é o Bernabéu.
0: Bernabéu de quem?
3: É do Real Madrid.
0: E o que é o Real Madrid pra você?
3: Melhor time do mundo.

0: Eu vou terminar essa reportagem mostrando que aqui em Madrid tem muitas tendas do desejo, tem muitos lugares onde você pode colocar os seus desejos. Essa aqui é uma delas e vive cheia, cheia de gente. Dá uma olhadinha.
1: Eu achei muito charmoso, muito legal e adorei escrever meu bilhetinho.
2: A gente escreve os nossos desejos e depois a gente toca o sino para se realizar.

0: turista brasileiro vai encontrar diferentes pacotes com vantagens e promoções para visitar um dos complexos de entretenimento mais famosos do mundo. A Disney oferece às agências e operadoras de viagens do Brasil uma série de benefícios exclusivos para combinar, por exemplo, parques e resorts. Port Orleans Riverside fica em uma área agradável, próxima a pequenos rios, oferecendo transporte gratuito de barco e quartos confortáveis.
1: Outra vantagem de se hospedar aqui nos hotéis da Disney é que você vai tomar café da manhã e quem você encontra? O dono de tudo. Hello, hi Mickey. Olá. Você pode tirar essa foto.
0: Os brasileiros que se hospedam em alguns resorts da Disney podem ainda ganhar ingressos para curtir um dos dois parques aquáticos do complexo em Orlando, nos Estados Unidos.
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0: Mais um tarifaço americano. Depois dos 25%, os Estados Unidos anunciaram mais 12,5% de sobretaxa sobre produtos brasileiros, uma medida que atinge 60 economias. Em entrevista que eu fiz na Band News TV, o ministro da Fazenda, Dario Durigan, afirmou que a nova taxa foi uma forma do governo Trump retomar na marra as tarifas derrubadas pela Suprema Corte americana. E que o governo brasileiro está apoiando os setores atingidos com um crédito subsidiado e abertura de novos mercados. Vamos entender hoje quais são as expectativas, afinal, a partir de agora, os impactos esperados para a nossa economia. No Economia para Você, ao vivo, aqui nesse dia de estreia do novo estúdio e da nova programação da Band News TV, eu tenho a alegria aqui, a honra de receber meus convidados, o presidente executivo da Associação Brasileira da Indústria de Máquinas e Equipamentos, ABMAC, José Veloso, e o presidente da Câmara Americana de Comércio no Brasil, Anshan Abrão Neto. Muito obrigada por terem vindo presencialmente. Para a gente significa muito o prestígio de vocês aqui nesse novo estúdio, nova programação e um investimento do Grupo Bandeirantes no bom jornalismo, no bom debate. Estamos precisando aí com tanta polarização no Brasil. Obrigada, Veloso. Obrigada, Abrão.
1: Obrigado. Eu que agradeço o convite.
2: Obrigado pelo convite e parabéns por esse belíssimo estúdio.
0: Muito obrigada. Bom, vamos começar. Infelizmente, né, a gente tem nessa quinta-feira a confirmação, que não é surpresa, né, a gente já conversava que além dos 25% de tarifaço, haveria os 12,5%. Me lembro, né, que a gente conversou muito que não era de reversão esperada, né, esses 12,5%, porque era uma forma, até como o ministro Durigan falou, para poder manter aquela tarifa mínima, né, que foi derrubada pela Suprema Corte. Mas eu queria que vocês pudessem trazer nessa abertura o impacto prático que esse tarifaço, que é impressionante, quase 40%, né, sobre produtos brasileiros, vai ter hoje na economia brasileira. Abrão, quer começar?
2: Claro. Bem, era uma medida esperada, como você comentou, né, que afeta cerca de 3 mil produtos brasileiros, um valor total de 12,5 bilhões de exportações anuais do Brasil para os Estados Unidos e que, em grande parte, em mais de 80%, se soma à tarifa que foi aplicada na semana passada, que entrou em vigor nessa semana, de 25%. Então, nós estamos falando de uma tarifa acumulada de 37,5%, que tem um impacto muito grande sobre as vendas brasileiras para os Estados Unidos, que coloca o Brasil numa situação, talvez, de um dos países com as piores condições competitivas para acessar o mercado americano, talvez junto com ou próximo da China e do Canadá, mas distante de todos os demais competidores, os demais parceiros comerciais do Brasil. Então, é algo certamente muito preocupante, com impacto importante para as empresas brasileiras e também impacto importante para as empresas e para a economia americana. Então, esse é um pano de fundo que certamente coloca a importância dos próximos passos nessa discussão.
0: É, exatamente, porque no livro-texto, né, de economia não vai ter benefício para a economia americana, né, pelo menos é o que a gente, né, tem acompanhado aí das discussões. Veloso, e na economia brasileira, por mais que a gente também esteja destacando muito que o impacto econômico ele é muito limitado, porque representa a exportação do Brasil no PIB, o que a gente vende para os Estados Unidos é 2% do PIB, como tem uma lista de exceção grande, é menos de 1% do tamanho da nossa economia. Mas segmentos específicos, como o de máquinas, por exemplo, tem um baque importante com esse tarifaço. Queria que você pudesse trazer a dimensão hoje desse tarifaço para o setor.
1: Então, o nosso setor, ele é um setor... O Brasil é um país que não exporta muito, né? A indústria de transformação brasileira não exporta... O Brasil tem uma forte exportação em produtos primários, né? Então, o nosso setor, dentro da indústria de transformação, é um que exporta bastante. Nós devemos exportar esse ano 14,5 bilhões de dólares, né? E os Estados Unidos, ele representava, antes do tarifaço, 26% das nossas exportações. Com o tarifaço, caiu para 22%. Então, teve uma queda, e a queda no ano passado foi de 11% nas exportações. Foi uma queda relativamente pequena, perto daquela tarifa de 50% e o prejuízo que poderia dar. Mas tem alguns detalhes. Primeiro, houve um grande aumento de preços. Então, se nós aumentamos preços, porque para ficar com aqueles 50% de tarifa e continuar exportando, houve aumento de preço. Então, como houve um grande aumento de preço e uma queda de 11%, na verdade, quando a gente fala em toneladas, a queda foi maior do que 11%. Mas, e quem pagou essa conta foi o consumidor americano, que teve que pagar mais caro, né? Só que, ao mesmo tempo, o nosso setor ele conseguiu aumentar as exportações para outros destinos. Então, mesmo com os Estados Unidos é o maior destino das nossas exportações, mesmo com essa queda de 11%, nós crescemos 14% nas exportações, porque aumentamos exportações para a Argentina, Singapura e outros destinos. Vale dizer que aquela exportação que a gente aumentou não é aquilo que nós deixamos de vender nos Estados Unidos. Então, a consequência para quem vende para os Estados Unidos foi muito grave.
0: Porque tem máquina, a gente já conversou sobre isso, né? Que é muito específica e peças para o mercado americano, né?
1: Quando a gente vende nos Estados Unidos é o sistema real, né? Quer dizer, é polegadas, o peso é em libras, e aqui a medida é métrica, peso em quilos e assim por diante. Então, a especificação técnica é para os Estados Unidos. A gente vende muito componente. O segundo item que a gente mais vende é componente. Componente faz parte de uma máquina lá nos Estados Unidos. E terceiro motivo é porque 82% do que a gente vende para os Estados Unidos é intercompany. Então é uma empresa americana no Brasil para a sua filial, ou uma empresa brasileira para a sua matriz, ou uma empresa brasileira para a sua filial. Então é aquele comércio intercompany. E isso eu não vou vender em outro lugar. Claro. Então quem vende para os Estados Unidos, o prejuízo é muito grande. Quando a gente pega o agregado do setor, o setor acabou crescendo em exportações no ano que a gente teve o tarifaço.
0: Vamos trazer um trecho da entrevista com o ministro da Fazenda, Dario Durigan, para a gente repercutir aqui com eles, por favor.
3: O governo rechaça com todas as forças mais essa tarifa injustificada, unilateral, aplicada a um país que tem renda per capita menor que os Estados Unidos e que tem déficit em relação aos Estados Unidos. Se a própria ideia do governo do Trump era proteger os Estados Unidos do déficit que ele tinha da China, essa lógica para eles não vale para nós. Então, a gente mesmo se pergunta, nós fizemos várias conversas na maior boa-fé, diferente do que se alegou, e mais uma vez a gente é punido. Agora, essa tarifa de 10 para alguns países, 12,5 para outros, pega 99% das importações para os Estados Unidos, o que me faz concluir que é um mero expediente para substituir aquela tarifa anterior que caiu na Suprema Corte dos Estados Unidos. O próprio presidente Trump disse então que daria um jeito de fazer a tarifa voltar. Deram um jeito, não tem justificativa, mas deram um jeito de, na marra, colocar a tarifa. Nesse caso, todas as grandes economias do mundo, inclusive o Brasil.
0: E o ministro da Fazenda estava falando que, além do Brasil Soberano 3, com crédito subsidiado, essa busca aí por novos mercados, das medidas que foram anunciadas até agora, o que que você considera, Abrão, que é positivo para o setor, os setores que foram atingidos?
2: Acho que a estratégia de diversificação de mercados, com ou sem tarifas, é uma estratégia importante que o Brasil persiga, porque aumenta as oportunidades para as exportações brasileiras para o mundo todo, assim como também incentiva um maior fluxo de comércio, mais trocas com outros parceiros. Então, isso certamente é uma medida bem-vinda. As medidas paliativas de apoio à produção nacional também são importantes. É louvável que o governo se preocupe e busque articular medidas que tenham a ver com financiamento, crédito, reintegra, drawback. Isso certamente ajuda. Num pano de fundo mais amplo, o que o Brasil precisa é de mais competitividade. O setor produtivo e o setor exportador precisa de mais competitividade para conseguir acessar esse mercado. Mas essas medidas não substituem a importância do mercado americano. É o maior mercado consumidor do mundo, como o Veloso comentava, é o principal destino das exportações brasileiras de bens industriais. Hoje, 80% de tudo que a gente vende para os Estados Unidos são bens da indústria de transformação. A gente não tem esse perfil de trocas com nenhuma outra economia do mundo. Só para te dar um exemplo, na verdade dois. Primeiro, 50% de tudo que o Brasil vende de produtos de alta tecnologia, aeronaves, partes e peças de aeronaves, vai para os Estados Unidos. E quando a gente olha a pauta de exportação, um número aleatório, 70% do que o Brasil exporta para qualquer parceiro comercial. Quando se olha para os Estados Unidos, isso representa um conjunto de 50 produtos. Então, existe uma diversidade muito grande. Quando se compara com a China, 70% se concentra em 3 produtos: soja, minério de ferro, petróleo bruto. Então, não necessariamente o que o Brasil consegue exportar com sucesso para os Estados Unidos vai ser substituído, no curto, certamente não, mas mesmo no médio prazo, para outros mercados.
0: Você citou cerâmica, né, pedras ornamentais, enfim.
2: Existe é preciso aqui combinar as medidas de diversificação de mercados e apoio à produção interna com a retomada de negociações com os Estados Unidos, que é o único caminho eficaz para se tentar resolver essa situação e reduzir as tarifas para melhorar o acesso brasileiro aos Estados Unidos.
0: É um pacote robusto, né, Veloso? 18 bilhões no Brasil Soberano 3, num momento em que há ali uma emergência, mas é dinheiro que as empresas estão pegando para, em algum momento, devolver, né, crédito isso. Então, teoricamente, você tem que ter um caminho, né, que não necessariamente vai ser apenas novos mercados, ou seja, essa questão que o Abrão está falando de insistir nas negociações com o mercado americano, ela é importante também nesse momento, aí junto com o crédito. Essa questão da reciprocidade, que eu estava vendo o governo voltar a falar sobre isso, é algo que pode acabar trazendo uma situação ainda pior, né?
1: Então, a questão do crédito é importante. Sem a menor dúvida, é importante. Nós tivemos o Brasil Soberano 1, foi um sucesso. O Brasil Soberano 2 também. A demanda foi grande, então é importante. E agora veio o Brasil Soberano 3 e me parece que 18,5 bilhões de reais é um recurso bastante importante, não tem problema. E também tem a questão da rapidez que o governo agiu, também isso muito importante. Mas a questão do crédito, não, por si só, como o Abrão falou, não vai resolver o problema. Nós precisamos vender, né? Então, não adianta eu tomar um crédito se eu não for vender.
0: Pois é.
1: Então, é importante. Agora, outras ações, como para melhorar a competitividade, é importante. A mais importante é o reintegra. O reintegra é uma forma de abaixar a tarifa dos Estados Unidos. Você dando o reintegra para as empresas afetadas, é como se você estivesse diminuindo a tarifa dos Estados Unidos. Então, essa medida é muito importante que seja adotada. A gente sabe que o Ministério da Fazenda tem restrição, mas é importante que seja adotada para as empresas que estão sofrendo agora. A questão de lançar a mão da lei de reciprocidade ou retalhar, nós entendemos que, de uma forma pragmática, isso não vai adiantar nada, né? Na minha opinião, é uma questão política. Veja só, vamos pegar o caso do Brasil, os 25%, né? O Brasil é o país onde o Brasil mais recebe investimentos é dos Estados Unidos. Onde os empresários brasileiros mais investem fora do Brasil é nos Estados Unidos. Nós temos uma balança comercial negativa com os Estados Unidos. O setor de máquinas, esse ano que passou de US$1 bilhão negativo para nós. Então, sobre qualquer aspecto que a gente olha, é injustificável o tarifaço. Quando a gente olha agora para esse do trabalho forçado, os Estados Unidos estão dizendo o seguinte: olha, são 60 blocos, só que a União Europeia é considerado um país, não? São 27, então são 87 países. Né? Então, quer dizer, do mundo, só os Estados Unidos que não tem, não compra de ninguém com um trabalho forçado. O mundo inteiro compra só os Estados Unidos. Então, é um casuísmo, lógico que é. Porque os Estados Unidos compram do Camboja, compram do Vietnã, compram da China. Eles compram dos mesmos lugares que nós compramos. Então, é um casuísmo para substituir a tarifa que acaba essa noite, na quinta-feira, né? Acabou na quinta-feira a tarifa de 10% e ela está sendo substituída por uma parte de 10% e alguns outros países 12,5%, que é o caso do Brasil. Então, é um casuísmo. Então, lançar a mão, já que é uma questão política, lançar a mão da reciprocidade vai escalar o problema político. Então, o que os Estados Unidos poderia fazer, como fez com o Canadá, que retaliou? Passar a nossa tarifa de 25 para 50, por exemplo. Ou então, daquela quantidade enorme de exceções, me parece que são mais de 2 mil produtos que não vão ter nenhuma tarifa nos Estados Unidos, ele passar a tarifar diminuir as... Então, nós temos o que perder. Então, tudo bem, ameaçar, começar o processo da lei de reciprocidade, tudo bem, é uma questão do governo brasileiro. Mas lançar mão, efetivar, eu acredito que é um risco muito grande para as empresas que já estão sofrendo com o tarifaço. Na minha opinião, esse problema só se resolve depois das eleições no Brasil e das eleições nos Estados Unidos, que o segundo turno nosso é no mesmo mês que a eleição lá dos Estados Unidos.
0: Né? E até olhando essas duas questões, Abrão, assim, o fato de ter uma lista extensa de produtos com exceção ao tarifaço mostra que os Estados Unidos... sabem da importância dos produtos ali brasileiros para a economia americana, não só agrícolas, mas entraram, né, alguns produtos da indústria também. Então, talvez, acho que isso possa ser visto como um espaço de diálogo, né, de negociação, enfim, de interesse. Ao mesmo tempo, a gente está com a segunda maior tarifa do mundo. Parece uma punição pesada demais para o Brasil, né? Por que que temos uma punição tão alta? Em que momento, né? Isso acabou acontecendo? Na tua avaliação, o que que pode estar por trás, né, de uma punição, acho que a gente pode falar assim, tão forte para os produtos brasileiros?
2: Acho que primeiro tem um contexto geral de entender que a política comercial americana é uma política que olha tarifas como um instrumento importante de persecução de seus objetivos. Nos Estados Unidos, essa administração tem isso com muita convicção, né? Tanto que a seção 301 sobre trabalho forçado alcança 99% de todas as importações americanas. Não é uma medida singular, é uma medida geral, ampla, que alcança todos os países. Então, eu acho que esse é um dado importante, porque isso não vai mudar. Essa trajetória segue e é preciso compreender que essa política comercial vai ser implementada dessa maneira. No caso brasileiro, eu acho que tem um conjunto de fatores para explicar como o Brasil está numa situação tão mais distante, mais gravosa do que outros parceiros. Tem uma questão política, como Veloso comentava, né, a 301 do Brasil, ela foi iniciada em julho do ano passado, quando, né, foi fundamentada por questões políticas. E agora...
0: De perseguição ao ex-presidente Bolsonaro, misturou tudo.
2: Uma série, né, de motivos relacionados à relação política que levou a uma medida comercial. O Brasil não é o único também que tem tarifas por questões políticas. O Canadá é um exemplo, a Índia teve tarifas de 50% por desentendimentos na ordem política. Uhum. Então, é algo que, infelizmente, tem acontecido. E tem questões comerciais. Tem uma série de reclamações do setor privado, do governo americano, que acompanham a relação bilateral há muito tempo e que convergiram com essa discussão, foram trazidas para a mesa. São questões, algumas mais difíceis de resolver do que outras. Eu acho que tudo isso convergiu para uma tarifa desse tamanho.
0: Talvez faltou um pouco mais de, enfim, uma relação mais próxima ali, uma negociação mais assertiva ou mais rápida, não sei.
2: Acho que,
0: né,
2: as posições de negociação do Brasil e dos Estados Unidos ainda estão muito distantes. Por isso que nós não conseguimos ver um acordo. Agora, vale lembrar, primeiro, até setembro do ano passado, praticamente não existia diálogo entre os dois governos. Né? Os canais estavam obstruídos e esse diálogo começou depois do famoso encontro na Assembleia Geral da ONU. Esse diálogo começou, mas as negociações efetivamente começaram agora há 2 meses, depois do encontro dos dois presidentes em maio. Antes disso, houve trocas, né, conversas, explicações, o que é o superávit, se é déficit, se não é, mas efetivamente um processo de negociação começou há muito pouco tempo, não foi tempo suficiente para conseguir encontrar os espaços para evitar essas tarifas. Outros países conseguiram, mais de 15 países conseguiram fazer acordos com os Estados Unidos.
0: Então, temos coisas a oferecer ainda aí?
2: Temos coisas, inclusive, de interesse comum, de interesse do Brasil e dos Estados Unidos, que podem ser melhor trabalhados e abrir espaço para um futuro acordo. Se a discussão ficar só entre tarifas, muito dificilmente os dois países vão conseguir encontrar um terreno suficiente para chegar a um entendimento. Se trouxerem outros temas que ampliem essa conversa,
0: terras raras,
2: isso é possível, de propriedade intelectual, a energia, de minerais críticos e terras raras, a diversos outros temas que aproximam os dois países. Olhando para frente, Juliana, a nossa avaliação é que é negociar com mais ímpeto, com mais criatividade, entender, não é um processo simples, muito menos agora, no calor político eleitoral do Brasil, existem eleições também nos Estados Unidos, mas a reciprocidade, na nossa avaliação, ela tende a trazer um efeito muito negativo para o Brasil. Tem aí o caso do Canadá, tem o caso da China, quando a China, que tem um peso econômico muito mais força na relação com os Estados Unidos, quando entraram numa espiral de retaliações contrárias, os Estados Unidos chegaram a aplicar uma tarifa de 145%. Isso é um virtual embargo em relação às...
0: Uma coisa é a China peitar, né? Outra coisa é a gente.
2: E é importante também reconhecer que o Brasil representa 2,5% de tudo que os Estados Unidos vendem para o mundo. E o que a gente compra dos Estados Unidos é muito importante para o Brasil. A gente compra insumos, a gente compra medicamentos, produtos para a agricultura, para a pecuária. Então, onerar esses produtos certamente trazem mais impactos para o Brasil do que benefícios.
0: E Veloso, qual o papel do setor empresarial no avanço dessas negociações? Porque a última audiência, né, que vocês participaram me pareceu bastante positiva ali, a troca, inclusive o apoio de empresas americanas aos setores do Brasil, né? Como é que você vê, enfim, a possibilidade de avançar? Porque a gente sabe que os Estados Unidos também não têm conseguido negociar de forma simétrica, né? Eles querem negociar com ganho, sempre acima do... Então, como é que faz esse equilíbrio e qual o papel do setor privado?
1: Então, lá na audiência pública, na USTR, lá em Washington, agora em julho, nós recebemos por escrito manifestações, pegamos até dentro, várias entidades de classe, empresas norte-americanas, depositaram lá na USTR manifestações contrárias ao tarifaço. Né? Do nosso setor, praticamente todas que se manifestaram, e foram muitas empresas que manifestaram. Uma audiência pública, ela é feita justamente para a sociedade se manifestar. E a sociedade, na maioria, nos Estados Unidos, se manifestou contra o tarifaço e a favor do Brasil. Mesmo assim, os Estados Unidos, o governo americano, optou pela tarifação, justamente porque é uma questão política e é uma questão de que o Jameson Greer, que é lá o chefão lá da USTR, ele acredita nisso e o presidente Trump também acredita nisso. Essa é uma coisa que está prejudicando o empresário americano, está prejudicando o consumidor americano. Por exemplo, no meu setor, nós repassamos muito preço para os Estados Unidos. E alguém lá pagou a conta. Outros setores repassaram, tanto é que as exceções, né? Tudo aquilo que entrava no cálculo de inflação do americano foi colocado em exceção. Bens de capital, que é o meu caso, não entra no cálculo da inflação, então não foi dada exceção. Então, nós vamos continuar trabalhando nessa diplomacia empresarial. Pelo que o presidente Lula tem falado, o próprio... eu tive uma audiência na terça-feira dessa semana com o vice-presidente Alckmin, e ouvimos dele, depois ouvimos do ministro Márcio Elias Rosa, que o Brasil vai continuar na mesa e vai continuar negociando. Mas a gente sabe que, de novo, já foi dito aqui, que isso é político e isso não vai mudar, os Estados Unidos acreditam nisso. Imagina, 99% do que os Estados Unidos importa tem alguma tarifa agora dessa tarifa do trabalho forçado. Só que os Estados Unidos firmou vários acordos comerciais o ano passado. Então, vamos dizer, tem acordo com o Reino Unido de 10%, mas tem acordos de 15%. A maioria dos acordos que os Estados Unidos fechou foi na ordem de 15%. Então, quando você fala da concorrência do produto brasileiro, o meu tem 25%. O meu concorrente da Europa ou de outros lugares tem 15%. É a maioria dos acordos. Então, eu tenho um gap de 10%. Ele é bem menor do que ele foi no passado, quando a gente estava com 50%. E quando a gente vai agora para o trabalho forçado, está praticamente tudo igual, ou é 10 ou é 12. Não é aí o grande problema. Então, nós temos um problema com os nossos concorrentes, porque nós temos aí uma tarifa de 10 a 12% a mais do que o nosso concorrente. O meu problema está com o americano, Porque nós, nosso setor, diferentemente desses setores que foram excetuados, nós temos concorrentes locais. Nós concorremos com fabricantes locais de máquinas. Aí eu estou 37% e 37,5% penalizado na minha competitividade com o fabricante local. Então, esse é o meu grande problema, é o fabricante local. Agora, de novo, eu não tenho muita esperança de que antes do final do ano essa coisa seja revista, até porque o governo americano acredita nisso. E só para terminar, conversando com os negociadores brasileiros, tanto do Ministério de Relações Exteriores como do IDIC, nós soubemos que, como você falou, a negociação era muito desequilibrada a favor dos Estados Unidos. Então, vamos lá, como o Brasil não tem um acordo comercial com os Estados Unidos, se o Brasil aceita o que os Estados Unidos queria, zerar para automóveis, zerar para produtos químicos, zerar para vários produtos que eles colocaram na mesa, e depois a China entrasse na OMC contra o Brasil, nós teríamos que zerar para a China também. Né? Porque nós não temos um acordo comercial com os Estados Unidos. Então, era muito difícil o Brasil aceitar essa negociação e acabou saindo da mesa sem negociar, porque o que eles queriam era muito vantajoso para os Estados Unidos e muito desvantajoso para vários setores da economia brasileira.
4: E só para a gente encerrar, acho que para a população em geral é muito difícil compreender o que mais eu vejo, né, nas redes sociais. Deixa os Estados Unidos para lá, e se eles não querem a gente vai arrumar outro lugar. Né, para vender e tal, mas a atitude tem que ser muito pragmática, né Abrão Veloso, para a gente perceber que a gente tem que, enfim, ter adultos na mesa e seguir encontrando espaços que, como vocês estão trazendo, são necessários e são possíveis, embora a relação ela precise evoluir. Agora, você fica sempre com essa sensação de que você não vai conseguir uma relação equilibrada, né, que... Enfim, que é difícil ali porque a política se mistura à economia, mas, enfim, tem que tentar ter sangue frio e ser racional, né?
2: Não, sem dúvida. É uma atitude pragmática e também um entendimento que essa não é uma situação conjuntural, né? Existe uma mudança estrutural do comércio internacional, das relações internacionais, com mais imprevisibilidade, mais elementos de geopolítica. Isso não vai mudar em dois anos. O setor empresarial conviverá com um mundo mais difícil e isso impõe também uma estratégia mais atuante do setor empresarial, de mais presença, de conseguir articular os seus interesses com mais sucesso. E, obviamente, nesse caso, novamente, o setor empresarial tem um papel importante, mas também vem acompanhado de um papel que só o governo pode fazer, sim, que é negociar e buscar encontrar, de novo, se for tarifa com tarifa, a gente não vai chegar a um final feliz. É preciso ampliar mais esse menu, esse cardápio de discussões para que se tenha algum tipo de entendimento que favoreça os interesses brasileiros e, certamente, esse entendimento, o ganho de um não é a perda do outro.
4: Tem que deixar a raiva de lado, né? Porque acho que o sentimento do brasileiro é esse, né? Pô, estamos sendo punidos... Mas é importante ter esse pragmatismo, né, Belano?
1: Então, o Brasil ele precisa encontrar caminhos, nós temos que fazer nossa lição de casa, nós temos que combater o custo Brasil, ter para valer uma agenda de competitividade, porque a gente vê muita gente falando nisso, mas não vê na prática, e ao mesmo tempo, o Brasil precisa fazer acordos comerciais. O que nós não podemos é cair na ingenuidade, que nós já corremos o risco no passado recente, de fazer aberturas unilaterais. O Brasil tem que se abrir para o mundo, mas tem que se abrir através de acordos comerciais. O Brasil agora está falando de fazer, de começar uma conversa com a Índia, mas enfim, o Brasil precisa fazer bons acordos que não passem só por tarifas e aumentar nosso fluxo de comércio, mas para isso nós precisamos ter competitividade.
4: Com certeza, a palavra é fundamental. Quero agradecer imensamente aqui a presença dos meus convidados, José Veloso, presidente executivo da Associação Brasileira de Máquinas e o presidente da Câmara Americana de Comércio do Brasil, Câmara Americana de Comércio aqui no Brasil, Anshan, o Abrão Neto. Muito obrigada pela presença dos dois. Para a gente foi uma honra vocês terem vindo ao vivo aqui nos prestigiar num momento importante aqui para o Grupo Bandeirantes. Muito obrigada mais uma vez.
2: Prazer enorme. Nós que agradecemos.
1: Obrigado pelo convite, muito sucesso.
4: Muito obrigada. E muito obrigada a você por estar aqui com a gente no Economia, sempre para você. Tchau, tchau.

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0: Olá, começa agora mais um Viver Melhor. No programa de hoje, vamos falar sobre problemas nas articulações e na coluna. E para tirar todas as nossas dúvidas, recebo o Dr. Luciano Miller, que é ortopedista e cirurgião de coluna do Einstein Hospital Israelita, aqui em São Paulo, e Bruno Rudelli, especialista em ortopedia e traumatologia do Hospital Sírio-Libanês. Mas antes, vamos assistir uma matéria sobre esse tema. Vamos lá.
1: Para caminhar era muito difícil. As dores apareceram aos 35 anos. Era uma artrose que atingia o fêmur direito do jovem que sempre jogou tênis.
2: Vivia com dor todos os dias da minha vida, todos os dias. Quando eu bati uma bola no tênis, eu senti uma dor. Eu falei, essa é a dor que foi o termômetro para eu parar o esporte, para eu ver o que era o problema.
1: 10 anos depois, Thiago colocou uma prótese e voltou a praticar esporte. A artrose acontece quando a cartilagem da articulação se desgasta e os ossos ficam em atrito, causando dor crônica e perda de mobilidade. Pode ocorrer em qualquer idade, mais frequentemente após os 30 anos. É comum afetar as articulações do quadril e joelho, principalmente em atletas. De acordo com a Organização Mundial de Saúde, é uma das principais causas de incapacidade em adultos com mais de 60 anos.
3: A obesidade é um fator de risco, uma malformação congênita. Muitas pessoas, às vezes, nascem com um pequeno caroço aqui na cabeça do fêmur. Prevenção, postura correta, alimentação correta, evitar a obesidade, fazer os exercícios corretos. Se você sentir sinal de dor, procure ajuda.
1: Quem vê o Alex assim não imagina que ele também tem uma prótese no fêmur. Até fazer a cirurgia, o professor de dança vivia à base de remédios para a dor. Hoje...
4: Hoje eu estou novo, né? Estou bem, com a minha carreira rodando. Mudou a minha vida, né?
0: Pois é. A gente sempre ouve a questão de alterações na articulação para pessoas muito mais idosas. Luciano, para você, como que tem sido hoje, para essas novas gerações, principalmente por esses exercícios de alto impacto, você acha que a gente vai começar a ter problemas muito mais precoces, tanto na coluna quanto nas articulações desses jovens?
5: Eu acho que a grande questão hoje, quem está vivendo, é o envelhecimento da população. Isso vai ser um desafio para nós, cirurgiões, ao longo das próximas décadas, que a gente vai cada vez mais tratar pacientes com mais idade. E a parte clínica, a gente sabe, coração, as medicações todas, elas deram uma sobrevida para a população muito grande. Então a gente vai se deparar com mais artrose, mais a questão de fazer uma artroplastia do quadril, do joelho, da coluna, naturalmente. Então eu acho que é importante os mais jovens entenderem que a longevidade cada vez está mais alta e se cuidarem mais durante a vida. Com isso, com exercícios corretos, não... Que nem minha avó falava sempre assim, o segredo da vida é mais ou menos nem ser sedentário, nem fazer exercício extenuante sem descanso. Esse equilíbrio, como ele falou, apareceu no vídeo, alimentação correta, peso, exercício da maneira adequada, na intensidade adequada, isso é extremamente importante para você ter o seu corpo bem, para você aguentar 80, 90 anos, que é isso que a população está se caminhando.
0: Pois é. Agora eu te pergunto, quando a gente olha essa questão relacionada a cuidados, a gente pergunta, quando começa o cuidado com o nosso esqueleto, né? Tanto a coluna quanto as nossas articulações, ela começa em que momento?
6: O quanto antes, já veja, essas doenças osteodegenerativas ou músculo-esqueléticas, elas começam a... progredir a partir de alterações e hábitos que a gente vai acumulando desde a primeira infância, adolescência, parte do adulto jovem e, como o Luciano muito bem falou, chegando na terceira idade, onde a gente está tendo um volume populacional cada vez maior nessa transição demográfica, mas ela já começa na primeira infância.
0: E o que fazer nessa primeira infância já para preservar? Ou melhor, o que também não fazer no sentido de se proteger?
6: Perfeito. Então, uma vida equilibrada. Então, desde a parte alimentar, a gente sabe que sedentarismo e obesidade são um dos fatores importantes que estão relacionados a essas doenças osteodegenerativas. Respeitar o seu corpo, então, entendendo que você tem uma dor que está persistente, que está recorrente, que não melhora, procurar um ortopedista, procurar um médico para fazer uma avaliação adequada. A parte postural é fundamental, a gente vive num mundo imerso em tecnologia atualmente, a gente sabe que o uso excessivo de tela, seja na televisão, seja em celular, que é um dispositivo que a gente usa para trabalho, lazer e outros usos pessoais, então... Tudo isso, de certa forma, influencia em sobrecargas que podem levar a degenerações na coluna, no quadril, em diversas outras articulações, membros superiores, mão, por exemplo.
0: É interessante que você fez um comentário que faz parte da vida de todas as pessoas. Nós estamos diante da tela, seja no ambiente de trabalho, de frente, por exemplo, de um computador, ou simplesmente digitando nos nossos smartphones. Aí a pergunta é, se nós estamos diante de atividades físicas, isso não deixa de estar se manifestando como uma atividade física. Eu deveria ter algum cuidado nisso, por exemplo, pausas, alongamentos, como que eu poderia cuidar realmente das articulações e da coluna nesse contexto do dia a dia?
5: Nesse contexto do dia a dia, falou muito bem, pausa é importante. Alongar, alongamento, a cada 30, 40 minutos parar um pouco, fazer o alongamento, isso é extremamente importante. Mas, o que eu sempre falo, que é importante, cuidar do corpo. Como a gente cuida do nosso corpo? Tendo uma boa ergonomia em casa, no trabalho, fazendo atividade física, cuidando da alimentação, cuidando do peso, eu acho que o sobrepeso acaba afetando muito as articulações. Toda essa que a gente sabe que é bom para a saúde, é importante também para as nossas articulações.
0: Agora, você consegue enxergar, por exemplo, um indivíduo chegando no ambiente de trabalho e antes de começar já fazer aquela alongada das mãos, assim como o indivíduo vai para a piscina ou para atividade de musculação, por exemplo?
6: Pô, sem dúvida, eu acho que isso é um hábito que cada vez mais a população deveria incorporar. Como o Luciano muito bem falou, essas pausas programadas, então a cada 20, 30 minutos você fica naquela mesma posição, você para um pouquinho, dá uma caminhada. A gente sabe que hoje em dia o home office é um fator que acaba atrapalhando bastante, porque as pessoas ficam em reuniões, em cima de reuniões, e acabam não tendo esse tempo de pausa que muitas vezes você tem no escritório presencial. Então, não é fácil mudar hábito, né? Hábito é uma das coisas mais difíceis de você mudar dentro de um contexto de tratamento com o paciente, mas é muito importante que você consiga tentar incorporar isso na sua rotina, senão o preço é esse que vocês viram aí na reportagem.
0: Sem dúvida alguma. Agora, uma das perguntas que a gente acaba fazendo, porque, por exemplo, eu estou num ambiente de trabalho, eu estou num home office, é fácil, eu me alongo, eu me preparo. E as pessoas que trabalham, por exemplo, em aplicativos, motoristas de aplicativo, motoristas de caminhão, como que eles também poderiam ter essa concepção de proteção, até porque as poltronas, os bancos não são nada ergonômicos, seja de um carro, seja de um caminhão, por exemplo, ou de um ônibus no transporte público.
5: Essa questão dos motoristas de aplicativo, tudo isso, é difícil a gente conseguir adaptar uma forma correta, né? Que a gente sabe que a condição também desses aplicativos não é o ideal da mobilidade. Mas dá para ajudar bastante fazendo atividade física. Eu acho que preparar nosso corpo, ter musculatura, ajuda muito, assim, a preservar essas articulações. Tem alguns estudos que mostram que você evita artrose, você previne artrose mantendo a articulação em movimento. A gente achava que movimento acaba degenerando, mas o movimento não extenuante, você preserva a sua articulação. Ela irriga mais, tem mais pressão nessa cartilagem, assim como no disco da coluna. Ter um certo exercício, o disco é como se fosse uma esponja, essa pressão no disco, você nutre mais esse disco, você fortalece e previne o desgaste precoce.
0: Aliás, baseado na tua pergunta, vamos lá para a Sala Digital, que é uma parceria da Google com o Grupo Bandeirantes, e vamos ver o que os internautas têm acessado e procurado sobre esse assunto. Vamos lá.
7: Olá, doutor Jean. Sala Digital chegando por aqui para falar sobre aquela dor que aparece no joelho, no quadril. Muita gente costuma dizer que é coisa da idade, né? Mas como você já adiantou, tem nome, diagnóstico, muitas vezes é artrose. E as buscas no Google mostram que ainda existe muita dúvida sobre a doença, viu? Artrose, que de forma simples é o desgaste da cartilagem, das articulações, pode atingir regiões como joelhos, ombro, coluna e até o quadril. A gente levantou algumas das principais perguntas feitas sobre esse tema no Google nos últimos 5 anos e olha só o que as pessoas querem saber. Artrose tem cura? Artrose pode virar câncer? Qual a diferença entre artrite e artrose? E quem tem artrose pode fazer academia? Além disso, tem mais uma aqui. Artrose é hereditária? E esse é um problema com impacto direto no dia a dia dos brasileiros, né? Entre 2017 e 2021, o país registrou quase 75 mil internações por artrose. A doença, que afeta principalmente pessoas na faixa dos 60 anos, é mais frequente entre as mulheres. E além da dor, do desconforto, ela também pode comprometer atividades simples do dia a dia, como levantar, agachar, caminhar por médias, longas distâncias. A gente também fez um ranking aqui das regiões que mais doem. E olha só o que as pessoas procuram em relação a isso. Artrose no joelho lidera, em disparada, com folga, seguida por artrose na coluna, quadril, lombar e cervical. E agora, para responder a nossa audiência, doutor Jean, eu deixo com o senhor duas perguntas. Primeira, artrose tem cura? E depois, para não deixar ninguém em dúvida, qual a diferença entre artrite e artrose? Eu volto com você.
0: Muito bem, essa vai para você. Qual é a diferença entre artrite e artrose? E na sequência, já embala se ela tem cura ou, pelo menos, tratamento.
6: Perfeito. A questão da diferença entre artrite e artrose vai muito mais de um termo conceitual. O sufixo "-it", ele correlaciona muito mais com o processo inflamatório. Então, quando você tem uma artrose, uma lesão da cartilagem, que era secundária a um processo inflamatório, uma artrite reumatoide, uma doença reumatológica, a gente tende a usar mais o termo artrite. O termo artrose, o sufixo "-ose", ele vai mais para degeneração. Então, quando é uma degeneração da idade ou uma degeneração mais associada a alterações mecânicas, a gente tende a usar mais o termo artrose. Mas muitas vezes na literatura ele fica confuso, porque depende muito da interpretação do autor, então muitas vezes elas podem significar a mesma coisa.
0: E aí, tem cura ou tem tratamento? Como que é?
6: Infelizmente, ela não tem cura, mas com certeza ela tem tratamento, né? Então, óbvio que isso vai depender especificamente de qual articulação que está sofrendo aquele desgaste articular, aquela artrose. O tratamento inicial, ele é sempre voltado para a parte não cirúrgica, né? Então, você vai fazer fortalecimento daquela musculatura ao redor da articulação, mudanças de hábitos. Então, melhor alimentar para combater obesidade, sobrepeso, atividade física que ajuda na mobilidade articular, evitar atividades que vão sobrecarregar aquela articulação e podem aumentar a sintomatologia. E muitas vezes você consegue contornar e melhorar a sintomatologia por muitos e muitos anos. Em algumas articulações específicas, como o joelho e quadril, por exemplo, né, que foi um dos temas mais procurados, né, como a gente viu agora, o final da linha evolutiva dessas doenças degenerativas acaba sendo as próteses totais, seja do quadril, do joelho, que acabam tratando de forma definitiva. Ela não cura a artrose, mas você resseca a lesão e acaba substituindo aquela articulação com resultados fenomenais, como foi visto na matéria inicial.
0: Agora, quando a gente fala de artrose, a gente viu na reportagem que ela é um desgaste ósseo exatamente no roçar de um osso com outro. Como que a gente justifica? O bico de papagaio, ele seria um exemplo de artrose, por exemplo, na coluna?
5: Seria, o bico de papagaio seria o envelhecimento da coluna. O que é importante, eu gosto de falar para todo paciente, que envelhecimento não é doença. A gente vai envelhecer de uma forma melhor ou pior, depende de cada paciente, mas envelhecer não é doença. Então, muitas alterações, quando a gente faz um exame da coluna, um raio-x, uma ressonância, a gente vê alterações do disco, alterações da articulação, nem sempre tem uma relação direta com dor. A dor, muitas vezes, em muitos pacientes que olham, tem uma degeneração do disco, uma degeneração da articulação, A dor é muscular, a dor é ligamentar, a dor é devido a posturas ruins. E, diferente do joelho e do quadril, a coluna, ela muda ao longo da vida, ela vai endurecendo. Então, esses osteófitos, bico de papagaio, é um processo natural da coluna de se defender. Ela vai fundindo, ela vai diminuindo a movimentação e, com isso, menos pressão, menos dor. Diferente do quadril e joelho, que são articulações de muita carga, então essa perda da cartilagem sempre vai piorando e, como falou muito bem, no final acaba evoluindo para uma artroplastia. Na coluna, com o tempo, a coluna acaba enrijecendo e faz um processo natural com melhora da dor. Então é bem interessante essa diferença, assim. E eu explico que o bico de papagaio é um processo natural de envelhecimento e somente ele vai causar dor quando esse bico de papagaio está na região posterior, em direção ao nervo, comprimindo uma raiz nervosa, dando dor. Mas isso, por sorte, é a minoria dos casos. A maioria dos casos, esse bico de papagaio aparece na frente, é um processo natural de envelhecimento.
8: E ele também gera dor, esse bico de papagaio na porção anterior?
5: Muito pouco. Só se alguns casos, às vezes tem uma quebra desse bico de papagaio, um ligamento, um movimento que você acaba forçando um pouco mais essa região, mas na maioria das vezes ele não está relacionado à dor.
8: Agora, em que momento eu viro e falo, puxa vida, estou com dor, vou procurar um médico ortopedista? Em que momento isso é um sinal que as coisas não estão indo bem?
6: Perfeito. Bom, sinais de alarme que fazem o paciente procurar o ortopedista é dor com mais de 2 a 3 semanas, então uma dor que está se prolongando no tempo, não está resolvendo de forma natural, né? Dores muito intensas, óbvio, que acabam levando alguma limitação ou não cedem com medicação de uso habitual, analgésica. Quando você tem um bloqueio articular, né? Então você está tendo restrição de mobilidade, quando tem alteração neurológica, né? Então perdeu sensibilidade, perdeu força motora, sentiu que aquela perna tá formigando, está com alguma alteração, é hora de procurar. E principalmente quando tem alteração na qualidade de vida, né? Você está se limitando em alguma situação, em alguma atividade que você gosta de fazer, seja ela uma atividade mais esportiva ou atividades do dia a dia, é importante procurar o ortopedista, porque muitas vezes tem tratamento e quanto antes começa o tratamento, melhor o prognóstico.
8: Agora, é interessante, Luciano, que uma das perguntas dos internautas era assim: e aí, quem tem artrose, enfim, doenças degenerativas, ou mesmo artrite, podem fazer atividade física ou não?
5: Não, devem fazer atividade física, porque você vai fortalecer a musculatura, você vai diminuir a carga nas suas articulações e com isso fazer atividade física. Porque você vai fortalecer a musculatura, você vai diminuir a carga nas suas articulações.

0: cachorro e você vai fazer um raio-x, uma ressonância, você vai muitas vezes estar usando recursos necessários. Porque a maioria da dor nas costas, que é importante falar para todos, o público, que ela vai melhorar ao longo do tempo, porque a maioria das dores são autolimitadas. Somente você é uma dor nas costas, que é um problema mais grave, quando tem alguns sinais de alerta, como perda de peso, a dor nas costas, febre, antecedentes de câncer, que pode ser uma metástase, somente pacientes de mais idade. É importante também quando tem um trauma, pode ser uma fratura, tem osteoporose, pode ser uma fratura também. Então tem alguns critérios de alerta que faz uma triagem no paciente quando ele procura um pronto-socorro, procura um ambulatório para ver se ele precisa ou não fazer um exame de imagem. Porque muitas vezes eu vejo na prática muitos exames desnecessários. Eu gosto bastante de uma frase do Dr. Cláudio, que é assim: exames nem a mais nem a menos, uso o necessário. Porque o
1: Necessário.
0: recurso é finito, então tem que deixar para quem realmente precisa desse recurso.
1: Agora eu vou aproveitar esse gancho, porque é natural o paciente chegar no médico e falar: estou com dor nas costas, o senhor vai me pedir uma ressonância? Eu queria que você falasse um pouquinho da diferença do raio-x, da tomografia e da ressonância. Quem seriam as pessoas que deveriam fazer uma ressonância e quem seriam as pessoas que eventualmente a gente deveria avaliar apenas com raio-x, avaliar deformidades, alterações que são sequenciais a posturas, escolhoses, enfim, queria que você falasse um pouquinho sobre isso.
2: Perfeito. Acho que essa é uma pergunta muito feliz, porque a gente vive um mundo atual onde o paciente traz um peso muito grande para o exame de imagem, né? Mas, na verdade, o mais importante para um bom diagnóstico, seja coluna, quadril, joelho, é um bom exame físico, uma boa conversa com o paciente. E no exame físico, você colocando a mão no paciente, você examinando, entendendo qual que é a queixa, você consegue fazer a vasta maioria dos diagnósticos apenas assim. O exame de imagem, ele vem só para confirmar uma suspeita clínica ou para afastar algum diagnóstico que possa ter de gravidade. Então, veja, o raio-x, ele vai avaliar muito bem a estrutura óssea. Então, quando você quer entender a anatomia desse paciente, um alinhamento da coluna, se o quadril tem algum desgaste mais avançado ou não, se ele tem alguma alteração estrutural, o raio-x, ele às vezes é até muito mais interessante do que a própria ressonância. Não é incomum você ver paciente vindo com ressonância sem radiografia. A radiografia traz muita informação que às vezes é até melhor para a gente entender a patologia do que a ressonância. E a ressonância, ela vai entrar para situações onde você quer avaliar mais detalhadamente estruturas não ósseas. Então você quer ver cartilagem, você quer ver o disco intervertebral, você quer ver se pode ter alguma lesão, né? Paciente com antecedente oncológico tem alguma lesão metastática, alguma lesão tumoral, alguma suspeita de uma fratura oculta, mas a gente tem que usar com um pouco mais de sabedoria, porque muitos dos exames que a gente vê, eles são desnecessários. Um bom exame físico, uma boa conversa e eventualmente uma radiografia é mais do que suficiente.
1: Agora, a gente fala de escoliose. O que é escoliose? O que é lordose? Essas terminologias que as pessoas falam: pô, mas isso é grave, eu vou morrer disso?
0: Boa pergunta. Na verdade, se você olhar a coluna de qualquer animal, ela é um ser longo. Quando a gente virou bípede, para a coluna se equilibrar na posição ereta, ela adquiriu as curvaturas na parte lateral, lordose e cifose, para a coluna agir como uma mola. Então, ter lordose e cifose é importante para o equilíbrio da coluna. Se não tivesse a lordose nem a cifose, não teria equilíbrio. Então, essas são curvas naturais que apareceram durante a nossa evolução. Agora, a escoliose já é uma curva no plano frontal, olhando de frente, tem uma curvatura para a esquerda ou para a direita. Hoje a gente sabe com dado a mais que não é só uma curvatura lateral, uma rotação da coluna. Mas eu falo para todo paciente, ele chega muitas vezes numa avaliação da academia e fala assim: tem um desvio aqui, um desvio ali, tudo. Eu falo: ninguém é uma tela na hora da 20, aquela simetria perfeita. Então, ter um pouquinho de desvio faz parte de todo mundo, faz parte da natureza humana. Se você olhar o rosto, tem uma simetria no lado esquerdo, direito, não é simétrico. A coluna também. Então, para ter o diagnóstico da escoliose, no raio-x, a medição angular que a gente mede tem que ter acima de 10 graus. Daí é definido com escoliose esse desvio no plano frontal.
1: Agora, esses desvios geram algum comprometimento, por exemplo, sintomas, dores, por exemplo?
0: Então,

0: Isso é interessante essa pergunta. Eu fiz alguns trabalhos, eu publiquei alguns trabalhos sobre isso. Curvas até 20, 25 graus, elas não têm uma relação com dor na fase adulta. Elas vão ter relação com dor, curvas maiores, de 35, 40 graus. Aí sim, nesse público, curvas maiores, escoliose de uma magnitude bem maior, daí tem uma incidência maior de dor do que quem não tem escoliose. Quando você, mas mesmo assim, nessas curvas de 30, 40 graus, você pegar dois grupos que fazem atividade física, praticamente a incidência de dor é igual. Então é bem interessante. Então você vê como a atividade física é importante e
1: Importante.
0: protege de dores.
1: Existe a dor de crescimento? A gente vê as crianças muitas vezes tendo quadros de dor. Quando a gente olha e diz isso pode ser a dor desse estirão, ou quando isso pode ser algo mais grave?
0: Sim, isso é importante entender. Eu gosto muito de falar para todos os pacientes que dor em criança não é comum. Dor em criança, quando não melhora, tem que, da maioria das vezes, tem que ser investigada. Porque criança não sente dor. Sente, lógico, a cartilagem. Se você faz muita atividade, você pode machucar um pouquinho a cartilagem, inflamar, você pode ter dor. Assim como as apófises de crescimento, osteocondrite, você pode ter dor, assim, que são as dores que relacionadas com o crescimento, que a cartilagem é um pouco mais frágil. Mas geralmente a criança não tem dor. Quando tem dor, tem que ser investigada, que pode estar por trás algum escorregamento de uma vértebra, pode estar por trás infecções, tumores. E crianças muito novas, que também com dor, manchas, hematomas também, a gente não pode esquecer maus traços também. Então tudo isso entra num pacote que tem que ser investigado, dor em criança.
1: Quando a gente fala de atividade física, qualquer atividade física ou alguma em especial, principalmente para os acima de 50, 50 a mais, por exemplo, eu faço atividade física, obrigatoriamente eu deveria associar, por exemplo, a musculação, atividades que incorram ao uso do peso.
2: Ótima pergunta, veja. A gente gosta de falar que a melhor atividade física é que o paciente gosta de fazer, né? Então, é lógico que, dependendo de cada articulação, existem atividades esportivas, físicas, que são mais indicadas, vão ter mais ou menos impacto para aquela articulação especial. Todavia, veja, é muito difícil você pegar um paciente que não gosta de fazer uma atividade como natação, por exemplo, e falar: olha, você vai nadar. Esse paciente não vai ter uma consistência a longo prazo dessa atividade. Então, a primeira coisa é você entender o que aquele paciente gosta de fazer. A partir daí, uma orientação baseada, né? O senhor falou de pacientes 50 a mais. Se ele já tem um começo de uma artrose do quadril ou do joelho, talvez você precise adaptar essa atividade para que não seja excessiva. Nem o céu, nem a terra, né? Existe um meio termo que cada paciente consegue encontrar para poder praticar a atividade que gosta, sendo benéfica para proteger a articulação e sem ter essas sobrecargas que podem fazer com que ela evolua para um desgaste mais avançado.
1: Olha, tenho certeza que a gente ficaria muito mais tempo batendo papo, muitas dúvidas, muitas curiosidades, mas Viver Melhor de hoje vai terminando. E lembrando que todos os episódios do programa estão disponíveis no canal Band Jornalismo no YouTube. Nos vemos na semana que vem, sempre com muita informação sobre saúde e bem-estar. Obrigado pela companhia e, ó, te espero na próxima semana. Beijo.

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0: nessa?
1: Aqui reunindo todas as informações, porque daqui a pouquinho eu vou entrar ao vivo para trazer tudo para vocês.

0: Convenções partidárias oficializam as primeiras candidaturas para as eleições 2026. Em São Paulo, o PL lança Flávio Bolsonaro à presidência da República. Senador faz aceno a mulheres e ataca o PT e Lula, o principal oponente nas pesquisas.
1: O Brasil foi sequestrado e a gente vai libertar o nosso país desse cativeiro.
2: Jair Bolsonaro, que está em prisão domiciliar, aparece em mensagem feita por inteligência artificial. Michele Bolsonaro grava vídeo e o presidente argentino Javier Milei faz ataques contra a esquerda.
3: Confiamos em ti, Flávio, para lograr parar a la basura socialista.
0: Em Campinas, PT lança a candidatura de Fernando Haddad ao governo paulista. Ex-ministro critica o adversário Tarcísio de Freitas, que condecorou Javier Milei.
4: Disputando o que com o Tarcísio? Dá uma medalha para o Milei, que tem 30% de aprovação?
0: Lula participa e rechaça a possibilidade de interferência externa nas eleições.
5: Quem quiser de fora vir se meter nas eleições brasileiras, já vou avisando logo, vão apanhar muito aqui nas eleições.
2: O governo brasileiro nega visto a dois funcionários do governo Trump que viriam ao Brasil discutir o processo eleitoral.
0: E você vai ver também no Jornal da Band.
6: Três pessoas são presas pela morte de uma policial civil no Rio de Janeiro. A companheira dela, que não aceitava o fim do relacionamento, o sogro e a sogra.
2: Homem procurado por importunação sexual em academia de prédio na Bahia é preso depois de 5 dias de buscas.
6: Fora de controle, incêndios florestais na França e na Espanha obrigam quase 300 mil pessoas a fugirem de casa.
2: Movimento estudantil na Índia, apelidado de Partido do Povo das Baratas, consegue a renúncia do ministro da Educação. Boa noite.
0: Boa noite para você. Uma policial civil foi encontrada morta dentro do carro no Rio de Janeiro. A principal suspeita é a ex-companheira, com quem a vítima teve um relacionamento de 13 anos. Ela confessou a ajuda dos pais para cometer o crime e esconder o corpo.
7: De blusa azul e escoltada por duas policiais civis, Catiane Clarice de Oliveira e Souza Moreira é conduzida à delegacia. Apontado como principal suspeita de matar a ex-companheira, a policial civil, Daniela Cunha Moreira, ela foi presa enquanto trabalhava em um mercado. A investigação teve início depois que Daniela não apareceu para assumir o plantão nesta sexta-feira na delegacia onde trabalhava em Saquarema, na região dos Lagos. A ausência em comum preocupou os colegas que iniciaram as buscas. Com o apoio das centrais de monitoramento, os investigadores localizaram o carro da policial em uma casa em Guaba Grande. Estas imagens mostram o veículo branco de Daniela seguindo um outro à frente onde estava o pai de Catiane. Ele desce do carro, abre o portão e a suspeita entra na garagem dirigindo o carro da vítima. O registro foi feito por volta das 5:30 da manhã de ontem.
8: Ao ser questionado pelos investigadores, o sogro da vítima negou que o carro estivesse no local, mas voltou atrás e confirmou que o veículo estava nos fundos do terreno. Os policiais encontraram Daniela no banco de trás sem vida. Ela teria sido dopada e asfixiada pela companheira na casa onde moravam juntas em Saquarema e levado já morta dentro do veículo.
7: Catiane também teria contado com a ajuda dos pais para cometer o crime. A principal suspeita é a de que Catiane não aceitava o fim do relacionamento de 13 anos. Além dela, os pais Adilson de Oliveira e Souza e Ana Tereza Rodrigues dos Santos também foram presos. Duas armas de fogo foram apreendidas. A ex-companheira da policial e o pai dela foram autuados em flagrante por feminicídio, posse ilegal de arma de fogo, ocultação de cadáver e fraude processual. Já a mãe da suspeita foi presa em flagrante por ocultação de cadáver e fraude processual. Daniela foi delegada em Goiás por mais de 5 anos e há 2 anos e meio tinha virado policial no Rio de Janeiro.
2: Um trabalhador morreu no desabamento de uma obra em um prédio na zona sul de São Paulo. Outros 5 trabalhadores ficaram feridos. Um deles ficou em estado grave e foi socorrido pelo helicóptero da Polícia Militar. Uma estrutura metálica não suportou o despejo de concreto e caiu em cima das vítimas. A obra vai passar por uma nova vistoria.
0: Um incêndio atingiu uma fábrica de embalagens em Santana do Parnaíba, região metropolitana de São Paulo. As chamas se espalharam rapidamente e causaram o desabamento do teto do galpão. Os bombeiros levaram cerca de 2 horas para conter o fogo. Felizmente, ninguém ficou ferido.
2: Um complexo de galpões pegou fogo durante a madrugada na região metropolitana de Belém. O local armazenava produtos químicos e as chamas se espalharam rapidamente. Testemunhas disseram ter ouvido uma explosão. Os bombeiros só conseguiram controlar o incêndio pela manhã. Ninguém ficou ferido.
0: Uma falha na maioria das estações meteorológicas impediu antecipar a previsão de enchentes que atingiram esta semana o Rio Grande do Sul. Mais de 200 cidades ainda se recuperam dos estragos causados pelas cheias.
9: Troncos, madeiras e entulhos flutuam no Lago Guaíba após as fortes chuvas que atingiram o estado. O final de semana de céu azul em Porto Alegre contrasta com a semana marcada por chuvas e elevação de rios. No Vale do Taquari, os moradores e o poder público foram pegos de surpresa com a água mais uma vez invadindo as casas. Os prognósticos indicam que toda essa chuva deveria cair na região central e não no norte do estado, como aconteceu, o que muda tudo, já que a região é onde estão localizadas as cabeceiras dos rios que se espalham para o restante do estado.
10: Sempre é muito importante que o Rio Grande do Sul tenha bons dados, porque essas frentes frias elas vêm da Argentina. E a primeira região do Brasil onde ela encontra é o Rio Grande do Sul. Então, se ali no Rio Grande do Sul a gente já tem dados errados a informar para os modelos, isso já vai ter uma degradação na previsão.
9: Um levantamento feito por pesquisadores mostrou que nos dias que antecederam as fortes chuvas, apenas 16 das 98 estações de monitoramento do Instituto Nacional de Meteorologia estavam funcionando aqui no Rio Grande do Sul. Ou seja, 83% estavam fora do ar ou apresentando algum tipo de falha. As estações do IMET enviam dados para o Centro de Previsão no Brasil e no exterior, que usam essas informações para analisar o comportamento da atmosfera e projetar a previsão das próximas horas e dos próximos dias.
11: Por exemplo, para essa semana, né? A gente tem uma previsão de um evento de chuva que pode ser uma chuva forte. Quando vai chegando mais perto, a gente pode começar a detalhar onde que essa chuva vai ser mais forte. Só depois que a chuva começa a cair que a gente começa a ter certeza quais são os volumes. E aí, a partir daí, a gente consegue fazer previsões de níveis d'água dos rios com um pouquinho mais de precisão e mais detalhamento.
9: O Instituto Nacional de Meteorologia não explicou o motivo dos equipamentos não estarem funcionando. Uma nova frente fria deve provocar instabilidade na próxima semana. A chuva começa pelo oeste gaúcho, com possibilidade de temporais isolados e volumes que podem ultrapassar os 100 milímetros em algumas regiões.
0: Situação difícil também no interior de São Paulo. Depois do temporal que causou destruição e morte em Ribeirão Preto, o fim de semana começou com esforços de reconstrução.
12: Hoje o Exército ajudou no trabalho de recolher resíduos deixados pelo temporal. A Defesa Civil Estadual e Municipal também reforça as ações de apoio à reconstrução da cidade. As equipes trabalham no levantamento dos danos e recuperação dos serviços essenciais. O trabalho inicial foi voltado ao resgate de pessoas e ao atendimento das famílias atingidas. Mais de 1.300 ficaram desalojadas.
13: Trouxemos já equipamentos, muitos kits de ajuda humanitária, como colchões, cesta básica, kit de higiene para casas que foram afetadas também. E já distribuímos ontem à noite aqui na comunidade aqui em Ribeirão Preto e também municípios aqui do entorno que também foram afetados.
12: Fornecimento de energia elétrica foi um dos principais impactos do temporal da última sexta-feira. 34 torres de transmissão foram derrubadas e cerca de 250 postes ficaram danificados. Segundo a empresa responsável, o trabalho de restabelecimento de 100% da energia deve se estender por todo o fim de semana.
14: Serviços de telefonia e internet também foram prejudicados. A prefeitura decretou emergência para agilizar os pedidos de ajuda.
12: 8 hospitais precisaram transferir pacientes para outras cidades, após danos causados pelo temporal. Forros cederam e a água invadiu consultórios. Foram cerca de 30 minutos de chuva e ventos fortes na última sexta-feira. O temporal alagou ruas e avenidas. A ventania derrubou árvores, destelhou casas e causou a interrupção de energia na região de Ribeirão Preto, no interior de São Paulo. A chegada de uma frente fria encontrou uma massa de ar quente. O contraste entre as temperaturas causou uma sequência de microexplosões e favoreceu a formação do temporal e dos ventos intensos. Um homem de 75 anos morreu enquanto dormia, após ser atingido pela estrutura de um galpão que caiu na casa onde ele estava. Um pórtico foi arrancado pela força do vento. O teto de uma academia também cedeu durante o temporal e 5 pessoas ficaram feridas.
0: E vamos seguir com a previsão do tempo com 2 alertas importantes. A seca, que piora na região central do Brasil, e a chuva, que vai voltar ao Rio Grande do Sul. Muita atenção para os gaúchos, porque vem novos temporais com raios e ventania, principalmente entre segunda e terça-feira. E o perigo é maior do centro para o sul do estado. O acumulado de chuva pode chegar a 150 milímetros em uma semana. É muita água, especialmente onde o solo já está encharcado. No interior do país, aí a área castigada pela seca aumenta. Vamos voltar o mapa aqui. Ah, a gente já vai ver. Agora ele aceitou. A área castigada pela seca vai aumentar. Vai de Mato Grosso do Sul até o sul do Piauí e pega também o oeste da Bahia e parte de Minas Gerais. Aí o risco maior é de queimadas. Agora sim a gente vai ver a capital paulista, que vai ter um domingo de sol, máxima de 24 graus e vai esquentar um pouco mais pelos próximos dias. Cuiabá, muito seco e 36 graus de máxima. Belo Horizonte, tempo aberto também, 28 graus. Chuvisco, garoa no Rio de Janeiro, 27, e pancadas de chuva em Manaus com 30 graus.
6: Ainda hoje, incêndios florestais avançam e forçam a retirada de milhares de pessoas na Espanha e na França. Aviões, helicópteros e equipes de resgate são enviados por outros países. O calor extremo, tempo seco e ventos acima de 50 km por hora prejudicam o trabalho dos bombeiros. É já, já.
2: Os ataques hackers e as fraudes em sistemas digitais de órgãos públicos dobraram nos últimos 5 anos. Uma das razões é o uso de senhas fáceis pelos funcionários.
15: Como é que você escolhe a sua senha?
16: É a mesma senha de tudo.
17: Confusão dos dias, a gente acaba esquecendo as outras senhas.
15: Ela nunca muda a senha?
17: Não.
15: Hoje praticamente tudo é digital, né? Basta um nome de usuário e uma senha para ter acesso a uma série de aplicativos de bancos, de transporte, serviços do governo. E as empresas e órgãos públicos correm para lançar ferramentas de atendimento aos usuários.
18: O problema é que nesse processo algumas etapas de segurança, como criar uma senha forte para acessar o sistema, acabam ficando em segundo plano. Isso cria fragilidades que são constantemente procuradas e exploradas por criminosos.
15: A investigação da Polícia Federal ainda não foi concluída, mas tudo indica que quem enviou um alerta falso para milhões de pessoas teve vida fácil. Alguns funcionários que tinham acesso ao Sistema Nacional da Defesa Civil usavam senhas frágeis, como, por exemplo, o próprio CPF, uma porta aberta para os hackers.
19: O robozinho vai ali tentando, uma senha que só tem números, ele vai tentando que número que é esse, como se fosse um cofre, né? Uma, a senha 1, a senha 2, a senha 3, e vai marretando e vai batendo ali até que ele adivinha a senha como um todo.
15: Os incidentes de segurança cibernética em órgãos públicos dobraram em 5 anos. Passaram de quase 5 mil em 2021 para mais de 10 mil em 2025. E 2026 promete um novo recorde. Até maio, quase 7 mil casos foram registrados. Se sistemas públicos e de empresas privadas podem ser invadidos, na vida pessoal não é diferente. Na hora de criar uma senha, tente misturar letras maiúsculas e minúsculas, números e símbolos. Evite dados pessoais e não utilize a mesma senha em sites diferentes.
19: Pega uma palavra que você goste muito, que você sabe que você não vai esquecer, e só coloca variações. Vou dar um exemplo hipotético. A palavra palavra. Então você usa P, usa um arroba, usa um L, usa... e assim você varia.
15: E fica atento. Mensagens de desconhecidos, links suspeitos e ligações de golpistas podem ser usados para coletar suas informações.
0: Depois de 5 dias de buscas, a polícia prendeu na Bahia o homem flagrado importunando uma moradora em uma academia de condomínio. Com a repercussão do caso, os moradores do prédio votaram pela expulsão dele do prédio.
9: Estas imagens mostram o momento da prisão. O estudante de educação física Pedro Henrique Salles, de 21 anos, foi encontrado em uma casa em construção na cidade de Simões Filho, a cerca de 90 quilômetros de Feira de Santana, cidade onde aconteceu o caso. Segundo a Polícia Civil, ele tentou fugir ao perceber a chegada dos agentes, mas acabou preso.
20: Segundo as investigações, familiares teriam ajudado na fuga e acobertado o paradeiro do jovem durante os 5 dias em que permaneceu foragido. A polícia também vai investigar a atuação dos parentes.
9: O caso aconteceu no último domingo em um condomínio de Feira de Santana. A moradora fazia exercícios na esteira e só descobriu que estava sendo observada enquanto o homem se masturbava ao ver um vídeo que tinha gravado durante o treino. Depois da repercussão do caso, os moradores abriram uma votação interna e decidiram expulsar o jovem do prédio. 95 dos condôminos votaram pela expulsão. Henrique Salles foi levado para a Feira de Santana, onde permanece preso. A audiência de custódia deve acontecer na próxima semana. A Delegacia Especial de Atendimento à Mulher continua investigando o caso, registrado como importunação sexual.
2: As quedas estão entre as principais causas de atendimento de urgência para idosos. A recomendação para evitar acidentes inclui fortalecimento físico e eliminação dos riscos escondidos dentro de casa.
21: A tia, que um dia cuidou da sobrinha, hoje segue os conselhos dela. O cuidado aumentou depois de uma queda.
22: Meu corpo mergulhou, meu ombro bateu na parede e eu quebrei o úmero. E essa queda me deixou assim muito insegura.
21: O Ministério da Saúde registrou que 1 a cada 4 idosos sofre pelo menos uma queda por ano. E a maioria desses acidentes ocorre em casa. Cair está entre as principais causas de atendimentos de urgência e mortes acidentais em idosos.
23: Então a gente não está falando só do idoso ficar de cama, que está fraturado, a gente está falando de risco de vida mesmo, né? A queda acaba puxando uma cascata de eventos que pode aumentar risco de infecção, aumentar risco de sangramento, a pessoa fica acamada, perde mais massa muscular.
21: A primeira recomendação é cuidar do próprio corpo. Com exercícios que reforcem a musculatura, atenção aos exames de visão e ao risco de tontura que alguns medicamentos podem causar. A segunda é modificar o ambiente.
24: Simples adaptações são muito relevantes. Pode ser um calço para deixar a cama mais alta ou mesmo tirar objetos do caminho. Aqui mesmo tinha um grande tapete antes. A iluminação é um outro ponto. Ter luz perto da cama e no caminho para o banheiro faz muita diferença durante a noite.
21: Algumas adaptações são grandes, como esse elevador. Outras vão aos poucos.
25: Aquele tapete a gente... desde que eu era criança. Então, assim, não vai sair daqui. Mas vai chegar uma hora que a gente vai falar assim, vamos colocar isso na parede.
21: O Estério colocou corrimãos em boa parte da casa.
26: E aproveito essas barras para fazer hoje a minha fisioterapia, que eu faço todo dia. O assento duplo, o banquinho para tomar banho.
21: Mudanças que fazem parte dessa época da vida.
26: O idoso é aquele que, mesmo velho, ele tem planos e vai tocar a vida até o fim da melhor maneira possível, pedindo a Deus que deixe ele aproveitar até onde der.
0: É isso, sempre melhor prevenir, né? A primeira cirurgia remota de longa distância feita pelo SUS conectou um médico no interior de São Paulo a um paciente com câncer em Rondônia. São quase 3 mil quilômetros de distância.
18: Um marco para a saúde pública brasileira. Enquanto o paciente permanecia no centro cirúrgico em Porto Velho, acompanhado por uma equipe médica local, o cirurgião responsável comandava o robô à distância, diretamente de Barretos, por meio de uma conexão de alta velocidade, segura e com baixa latência.
27: Foi uma cirurgia de retossigmoidectomia, né, que é uma cirurgia de uma retirada de um pedaço do intestino, e ela já foi programada com tempo antes, não é uma cirurgia que a gente foi realizada de emergência ou urgência. Então a gente conversa muito com a equipe médica, porque tem que existir uma interação entre as equipes.
28: Através do console, que é o local que o cirurgião fica durante a cirurgia, ele tem a imagem muitas vezes ampliadas em 3D, então ele permite olhar com mais precisão e mais detalhe o tecido e aquele local que ele vai operar.
1: A intenção agora passa a ser expandir o atendimento para outras pessoas.
28: Isso é o início de um processo que vai permitir o acesso dos pacientes não só de Rondônia, mas da região norte, a ter um atendimento da mesma qualidade cirúrgica de qualquer outro paciente na região sul ou sudeste do país.
2: A combinação de calor extremo e tempestades provocadas pelo fenômeno climático El Niño preocupa os especialistas em saúde pública. Projeções indicam que o Brasil pode registrar uma explosão de casos de dengue no ano que vem.
3: Quem já teve dengue ou chikungunya não esquece da doença.
4: Até hoje eu não fiquei boa.
3: Não ficou boa?
4: Não.
3: Que sequelas você tem?
4: Nas articulações, muitas dores.
5: A gente tem uma escada lá em casa, ela não conseguia nem subir.
3: É por isso que eles estão sempre atentos aos cuidados.
7: Lá em casa, por mais que o quintal seja grande, a gente sempre está cuidando, retirando tudo quanto é água. Qualquer tipo de poça de água a gente retira.
3: Agora é hora de redobrar a atenção. O fenômeno climático El Niño afetará diferentes regiões do Brasil e pode aumentar a intensidade de chuvas torrenciais no sul e no sudeste, ondas de calor e estiagens prolongadas e processos de erosão costeira no norte e no nordeste. Segundo a pasta, o aumento das temperaturas e dos temporais em algumas regiões pode criar condições mais favoráveis para a proliferação do mosquito. O Brasil deve registrar 1.700.000 casos de dengue no próximo ano, segundo dados do Infodengue Fiocruz. Com isso, o Ministério da Saúde orienta estados e municípios a reforçarem as ações de vigilância e combate, tanto a dengue quanto a chikungunya.
8: É uma imensa preocupação em áreas urbanas, sobretudo o Rio de Janeiro, nos preocupa muito pela incidência esperada das doenças transmitidas, as chamadas doenças hídricas, né, que são aquelas transmitidas por enchente, por água contaminada, por falta de saneamento básico, esgotamento sanitário, etc.
3: A colaboração da população também é fundamental, principalmente na eliminação dos possíveis criadouros do mosquito em casa.
10: Não deixo garrafas cheias, não deixo pote também com água, procuro manter as plantinhas com areia.
0: Quase 300 mil pessoas foram forçadas a abandonar suas casas na França e na Espanha por causa de incêndios florestais. Os dois países improvisaram abrigos para acolher a população.
11: Fora de controle, os incêndios florestais transformaram o sudoeste da França num cenário de guerra. Um dos maiores focos de queimadas é esse nos arredores de Bordeaux, onde os bombeiros tentam conter o avanço do fogo. Mais de 140 mil pessoas foram obrigadas a deixar tudo para trás. Durante a madrugada, um enorme congestionamento foi registrado, com os carros cobertos pela fumaça dos incêndios. Ginásios foram transformados em abrigos temporários. Esse está lotado. São crianças, idosos, famílias inteiras e animais de estimação retirados das áreas de risco.
13: Meu filho ligou dizendo que estava vindo para a nossa casa porque eles foram obrigados a sair de onde vivem. Mas eu também recebi o mesmo alerta. Estamos mal, nunca é fácil sair de casa.
11: Voluntários também se arriscam na luta contra o incêndio. Esses jovens se uniram para conter pequenos focos em plantações da região.
29: É horrível porque já não reconhecemos essa área. Costumava passar por essa estrada durante 3 anos. Agora não a reconheço mais.
11: Onde o fogo já passou, as imagens mostram vilarejos fantasma. Na maioria das casas, só as paredes resistiram às labaredas. Tudo rodeado por carcaças de carros e vegetação destruída.
6: Tudo o que nossos antepassados nos deixaram, todo o trabalho que realizaram, está sendo reduzido a nada.
21: Em toda a Europa, três ondas de calor consecutivas nesta temporada agravaram a seca, comprometeram o abastecimento de água e transformaram vastas áreas de vegetação em combustível. Em 2026, o fogo já consumiu uma área superior à média anual registrada nos últimos 20 anos. Na Espanha, os incêndios continuam avançando em regiões próximas à capital, Madrid. O governo declarou estado de emergência nacional e também improvisou abrigos para acolher quem foi forçado a fugir do fogo. O Júlio não quis ir para os alojamentos e está morando no próprio carro.
9: Pegamos o essencial, duas ou três trocas de roupa, remédios, algum dinheiro e fomos embora. Não saímos correndo, mas partimos apreensivos e seguindo as orientações da polícia.
21: A União Europeia mobilizou aviões e helicópteros para socorrer os dois países. Grécia e Itália também enviaram bombeiros para dar suporte no combate aos incêndios. O tempo seco e os ventos acima dos 50 km por hora aumentam o drama das queimadas e de quem perdeu tudo para a força da natureza.
12: Ainda hoje, Convenção Nacional do PL oficializa a candidatura de Flávio Bolsonaro à presidência. Evento em São Paulo apresenta vídeo de Jair Bolsonaro feito por inteligência artificial. Mensagem do premier israelense Benjamin Netanyahu e conta também com a presença do presidente argentino Javier Milei. Ex-primeira-dama Michele Bolsonaro envia vídeo de apoio exibido no telão. Com Lula em Campinas, o PT oficializa ex-ministro Fernando Haddad como candidato ao governo estadual. Você confere todos os detalhes, já já.
2: O novo tarifaço americano vai atingir um terço das exportações do agronegócio brasileiro para os Estados Unidos. Os setores de etanol e arroz estão entre os mais afetados.
14: O agro brasileiro foi alvo das duas taxações americanas que entraram em vigor esta semana. A mais recente, de 12,5%. A outra, de 25%, diz respeito a práticas comerciais consideradas injustas pelo governo americano. Etanol, madeira, arroz, tabaco, mel, celulose e pescados são os produtos mais afetados pela tarifa adicional. Vão pagar 37,5%. Já frutas tropicais, como abacate, açaí, banana e mamão, além de insumos para fertilizantes, couros e peles, madeira e produtos florestais, açúcar e produtos para alimentação animal, ficaram isentos da tarifa adicional de 12,5%.
15: A investigação considerou insuficientes as políticas adotadas pelo Brasil e mais de 60 países para proibir a importação de bens produzidos com o trabalho forçado, o que o governo brasileiro contesta. No caso do agro, cerca de 47% das exportações do setor para os Estados Unidos serão sobretaxadas.
14: Para a Confederação da Agricultura e Pecuária, o Brasil tem demonstrado compromisso institucional com o combate ao trabalho forçado. E o setor agropecuário é um dos mais rigorosos, contribuindo para a aplicação da lei. A CNA defende o diálogo para a melhoria das relações comerciais com os Estados Unidos, terceiro maior destino das nossas exportações do agro brasileiro.
16: A alta competitividade do agro brasileiro não tem relação com qualquer prática ilegal e tampouco prejudica a produção norte-americana. As economias dos dois países são amplamente integradas. Acreditamos que o diálogo continua sendo o melhor caminho para a construção de soluções e para o alcance de resultados benéficos, tanto para o Brasil quanto para os Estados Unidos.
14: Enquanto as negociações não avançam, o governo brasileiro anunciou uma nova linha de crédito de 18,5 bilhões de reais com juros subsidiados para os setores mais impactados pelo tarifaço americano e pela guerra no Golfo Pérsico.
0: Os desafios da economia após o novo tarifaço imposto pelos Estados Unidos a produtos brasileiros são tema do Canal Livre, que recebe Maílson da Nóbrega, economista e ex-ministro da Fazenda.
17: Por qualquer ângulo você olha essa coisa do tarifaço do Trump, é de uma estupidez inacreditável, inacreditável, né? Como é que isso? É como se tivesse um bando de ignorantes liderando a política econômica americana.
16: O que o governo pode fazer na prática para poder mitigar esses efeitos da perda do mercado americano?
17: Normalmente vamos falar na palavra-chave, produtividade. Porque é a produtividade que gera competitividade, você poder vender a custo mais baixo.
18: Esse acordo da União Europeia, sua expectativa, dá para o Brasil, a gente falou de China muito grande, dá para o Brasil realmente buscar outros mercados e substituir os Estados Unidos?
17: Em tese dá, né? Vai depender de as empresas ganharem competitividade, serem capazes de vender produtos mais baratos que os seus concorrentes, né?
19: Em ano eleitoral, a gente não vai ouvir, pelo menos não tem ouvido dos candidatos, alguém assumir o compromisso de uma reforma, seja ela previdenciária, administrativa.
17: No Brasil, não se discute reforma desse tipo em período eleitoral. As reformas são todas impopulares. O Lula não tem vontade de fazer as reformas, pelo contrário, ele é contra. Ele criou uma contabilidade esquisita, que determinado gasto no governo dele não é gasto, é investimento. E o Flávio Bolsonaro não tem a liderança, né, para fazer esse empreendimento desse pote.
20: O Congresso hoje tem um poder que não tinha antes.
17: O que piora.
20: Sim, mas aí a minha pergunta. Se o senhor não confia no próximo governo, o senhor confia menos ainda no Congresso?
16: É porque o governo não é que pode querer, mas não o Congresso é que eu não confio. Não confio,
20: né? Mas pode ser o contrário também, o Congresso querer e o governo
16: resistir. O governo não.
17: Não é que eu não confio, sabe, Mitre? Eu acho que se o Lula for eleito, ele não vai surpreender, ele não vai fazer. Certo? Porque ele é contra. A não ser quando o colapso fiscal ficar patente e ele verificar que ele não tem condições de governar, ele pode voltar atrás.
16: O que você acha que melhorou e o que piorou no Brasil nesse longo meio tempo?
17: Ah, melhorou muita coisa. Melhorou a democracia. O Brasil tem uma democracia consolidada, a meu ver. O Brasil melhorou muito a gestão de suas finanças públicas.
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2: Um acidente envolvendo dois ônibus deixou 35 mortos na Síria. A colisão aconteceu numa estrada no meio do deserto. Os vídeos divulgados pela imprensa local mostram os veículos destruídos e destroços espalhados pelas dunas. Eles pegaram fogo depois da batida. 30 pessoas sobreviveram e foram levadas em ambulâncias e helicópteros para hospitais na cidade de Homs. Ainda não se sabe o que causou o acidente.
0: Tropas de Israel e civis palestinos voltaram a entrar em confronto na Cisjordânia.
9: A chegada dos militares aconteceu horas depois do exército de Israel confirmar uma operação no território ocupado. Nem mesmo a presença da imprensa inibiu os soldados de lançarem bombas de gás contra os palestinos em Tal, um vilarejo tomado por colonos judeus. Mais de 70 pessoas foram presas nas últimas 24 horas pelo Exército de Israel. A tensão na área começou na sexta-feira, depois de uma troca de tiros entre militares e civis, que resultou na morte de 2 israelenses e 4 palestinos. No fim da tarde deste sábado, centenas de pessoas participaram de um ato em Tel Aviv contra a violência e a construção de novos assentamentos na Cisjordânia. Mais cedo, o gabinete do primeiro-ministro Benjamin Netanyahu informou que ele vai acelerar a aprovação da construção de novas habitações israelenses na região.
2: O PL oficializou hoje a candidatura do senador Flávio Bolsonaro à presidência da República numa convenção realizada em São Paulo.
0: O ex-presidente Jair Bolsonaro apareceu em um vídeo feito com inteligência artificial. O evento contou também com a participação do presidente da Argentina, Javier Milei, que fez duros ataques contra a esquerda.
22: Pátria amada, os filhos desse sol na Espanha, gente, pátria amada, Brasil.
29: O evento em São Paulo reuniu políticos ligados majoritariamente ao PL, além de apoiadores. Flávio Bolsonaro foi o último a falar. Começou o discurso direcionado às mulheres.
1: Eu estou aqui hoje, gente, é para também honrar todas as mães desse Brasil.
29: Mencionou diversas vezes o pai e sua forte conexão com a família e o bolsonarismo.
4: Eles não vão me tirar, porque eu posso ser mais calmo, mais obediente, mais tranquilo e moderado. Mas aqui tem sangue de bom
29: coração. Fez críticas ao judiciário, em especial ao ministro Alexandre de Moraes, também à esquerda e ao PT.
1: Para tentar nos impedir de seguir o seu legado e livrar o Brasil das mãos sujas do Lula e do PT. O Brasil foi sequestrado e a gente vai libertar o nosso país desse cativeiro. Que nação sobrevive a um presidente que defende bandido? Que nação sobrevive a um governo que persegue o seu povo?
29: Entre as propostas deixadas para a reta final do discurso, defendeu penas mais duras para os criminosos.
4: E é com esse propósito que eu assumo hoje, diante de Deus e de todos vocês, minha nação brasileira, a missão de ser candidato a presidente da República do Brasil do futuro.
29: Durante a fala de Flávio, foi exibido um vídeo de Jair Bolsonaro, feito por IA. O ex-presidente cumpre prisão domiciliar.
5: Isso que vocês estão vendo aqui não sou eu. Isso é uma simulação da minha imagem.

0: A ex-primeira-dama, Michelle Bolsonaro, permaneceu em Brasília e enviou um vídeo.
1: Flávio, que Deus abençoe e proteja a sua candidatura. Que ele te dê sabedoria, coragem e força a você e a sua família para cumprir essa missão com a lealdade e a verdade que o nosso povo merece.
0: Os atritos entre ela e Flávio ficaram públicos depois de um vídeo divulgado por Michelle. Esta semana, também por meio de vídeos na internet, eles indicaram uma reaproximação.
2: A candidatura foi oficializada na convenção do partido sem apresentação de um nome para ocupar o lugar de vice.
0: Entre as possibilidades está o de uma mulher, numa sinalização ao eleitorado feminino que ganhou espaço nos discursos durante o evento. Entre as cotadas para o cargo está Daniela Marques, ex-presidente da Caixa e filiada ao Republicanos, que ainda não confirmou apoios. A mulher de Flávio, a dentista Fernanda Bolsonaro, também engrossou a lista da participação feminina no evento. Ela foi escolhida para apresentar o marido.
3: Eu não sou política, por isso que eu tô com a minha colinha aqui, viu, gente? Não reparem. Mas hoje eu tô aqui como mulher, como mãe, cirurgiã dentista que sou, e também, acima de tudo, como brasileira. E como milhões de brasileiros, eu quero mudança para esse Brasil.
0: O adversário de Lula, o primeiro-ministro de Israel, Benjamin Netanyahu, parabenizou e elogiou Flávio Bolsonaro em vídeo exibido durante a convenção. Sem coligações anunciadas, a oficialização da candidatura de Flávio contou com a presença do presidente da Argentina, Javier Milei. Num discurso longo e inflamado, criticou o presidente Lula e o ministro Alexandre de Moraes.
4: Para colmo, la basura calma, calva, no me permitió visitar a mi amigo injustamente encarcelado. Cuando sé que Lula se cansó de recibir dirigentes del exterior cuando estaba preso. Considero que Flávio es la persona que hoy puede parar a Lula y ponerse al frente de un verdadero cambio para todos los brasileros. Confiamos en ti, Flávio, para lograr parar a la basura socialista.
0: O argentino também não poupou ataques ao socialismo.
4: Son la envidia y el resentimiento como filosofía, enmascaradas bajo la bandera y la igualdad y la solidaridad. E isto não leva a outra coisa que ao roubo como sistema político. Leva ao roubo como sistema político. Por isso, não lhe sorprenda que sempre vão haver a los socialistas do lado de los ladrones, porque os socialistas são ladrones.
0: Mais cedo, o presidente argentino cumpriu a agenda no Palácio dos Bandeirantes, em São Paulo. Ele recebeu das mãos do governador, Tarcísio de Freitas, a Ordem do Ipiranga, mais alta honraria concedida pelo Estado.
5: O presidente do Supremo Tribunal Federal respondeu às críticas do presidente da Argentina, Javier Milei, ao ministro Alexandre de Moraes. Em nota, Edson Fachin disse que a manifestação é incompatível com a civilidade na relação entre os países.
6: O PT confirmou hoje a candidatura do ex-ministro da Fazenda, Fernando Haddad, ao governo de São Paulo. O presidente Lula participou e criticou a possibilidade de influência externa nas eleições.
7: A convenção estadual do Partido dos Trabalhadores foi realizada num ginásio esportivo em Campinas. Além de Fernando Haddad, participaram o presidente Lula, o vice-presidente Geraldo Alckmin, as candidatas ao Senado, Marina Silva e Simone Tebet, e o presidente do PT, Edinho Silva. O ex-ministro Márcio França foi lançado como vice-governador na chapa de Haddad.
8: Durante o discurso, Fernando Haddad fez críticas à gestão atual do governador Tarcísio de Freitas e falou sobre a confiança nas urnas eletrônicas.
9: O que, que nós estamos disputando? Disputando o que com o Tarcísio? Dá uma medalha para o Milei que tem 30% de aprovação e está dando carne de burro para a população da Argentina comer? O que, que nós estamos disputando? A qualidade da urna eletrônica brasileira, que é invejada no mundo inteiro? E esses caras estão até hoje falando da urna eletrônica que deu a vitória para o Bolsonaro em 2018, que deu a vitória para o Tarcísio em 2022. Vem falar de uma proeza do Brasil que é ser invejado na cultura digital. seja na urna eletrônica, seja nos serviços bancários, tudo no Brasil. O Brasil abraça o mundo digital porque ele quer se modernizar. E esses caras querem voltar para a idade da pedra.
7: O presidente do Partido dos Trabalhadores citou o tarifaço de Trump.
10: Nós não queremos um governador que, quando Trump taxa o nosso estado, taxa as nossas indústrias, o governador veste o bonezinho do Trump, se esconde debaixo da mesa, se esconde debaixo da cama, porque não tem coragem para defender o estado de São Paulo.
7: Já o presidente Lula criticou o uso da inteligência artificial pela campanha de seus adversários e defendeu a soberania nacional nas eleições contra interferências externas.
11: Talvez seja a primeira eleição no Brasil em que os adversários, por não ter tamanho, por não ter biografia, por não ter proposta, vão fazer uso da inteligência artificial para tentar ludibriar a boa fé do povo de São Paulo. Os nossos adversários vão trabalhar muito nas redes digitais, com inteligência artificial, para inventar coisas que eles não fizeram, que não venha ninguém de fora querer meter o dedo nas nossas eleições. Que não venha. Eu não sou de fazer bravata. Eu não gosto de dizer o que eu não posso fazer. Portanto, quem quiser de fora vir se meter nas eleições brasileiras, já vou avisando logo, vão apanhar muito aqui nas eleições.
5: Vamos ver agora como foi o dia dos outros pré-candidatos à presidência.
12: Ronaldo Caiado, pré-candidato do PSD, participou da convenção do partido no Paraná. Sandro Alex foi confirmado pela sigla para concorrer ao governo do estado. O ato contou com a presença do governador Ratinho Júnior e do presidente do PSD, Gilberto Kassab, que é pré-candidato a vice na chapa de Caiado. O ex-governador de Goiás lançará oficialmente a candidatura ao Palácio do Planalto neste domingo, em São Paulo. O PSD ainda enfrenta dificuldades para costurar alianças pelo país. No próprio estado escolhido para o lançamento, o governador Tarcísio de Freitas vai apoiar Flávio Bolsonaro, candidato do PL. Em Curitiba, Caiado falou dos principais adversários nas pesquisas.
13: O Brasil é muito maior e muito mais importante do que essa briga do Lula com o Flávio, do Flávio com o Lula. Vamos sair disso, porque o Brasil está perdendo tempo, está perdendo a disputa internacional, está atrasando.
12: Romeu Zema do Novo vai lançar oficialmente a sua candidatura na próxima segunda-feira aqui em Brasília. A convenção será a única realizada na capital federal.
14: Neste sábado, o ex-governador de Minas participou da convenção estadual do Novo no Rio Grande do Sul. No estado, o partido não terá candidato próprio ao governo e optou por apoiar Luciano Zucco do PL. Zema falou sobre a possibilidade de ter o ex-ministro do STF, Joaquim Barbosa, como vice.
15: É um mineiro do norte de Minas que fez um belíssimo e reconhecido trabalho combatendo a corrupção. E nós temos aí diversas conversas. É uma pessoa que eu admiro muito e que o partido tem cogitado.
14: Renan Santos, candidato do Missão, segue com agendas no Mato Grosso do Sul neste fim de semana. Ele antecipou a candidatura por questões de segurança e passou a contar com a proteção da Polícia Federal. A convenção nacional do partido será no próximo sábado, em São Paulo.
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5: A seguir, carro avança contra a multidão e atropela participantes de parada gay em Berlim, na Alemanha.
6: Ministro da Educação da Índia renuncia depois de onda de protestos que ficou conhecida como Movimento das Baratas.
5: E a gente vai trazer também uma reportagem sobre a tentativa da China de usar grandes baterias para armazenar energia solar, apesar desses avanços. A segunda maior economia do planeta ainda é dependente de carvão. Os detalhes daqui a pouquinho, aqui no Jornal da Band.
16: A Venezuela está enfrentando uma das piores tragédias da sua história recente e a situação lá é desesperadora. O país foi atingido por 2 terremotos massivos em menos de 1 minuto, com magnitudes de 7.2 e 7.5. 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

0: Estamos de volta. O governo brasileiro negou o pedido de visto para dois funcionários do Departamento de Estado americano que planejavam vir ao país antes das eleições de outubro. O Pedro Teixeira tem os detalhes ao vivo para a gente. Boa noite, Pedro.
1: Tudo bem, Adriana? Boa noite para você e a todos que nos acompanham no Jornal da Band. A decisão do Itamaraty veio depois que a diplomacia avaliou que a missão tinha como objetivo questionar a confiabilidade das urnas eletrônicas. A tentativa de viagem foi revelada pelo jornal americano The Washington Post. Os diplomatas Riley Barnes e Samuel Sanson pretendiam desembarcar no Brasil poucas semanas antes do pleito de 4 de outubro, com a justificativa de tratar de questões relacionadas à liberdade de expressão voltadas às eleições. A avaliação do governo é que o Brasil tem tradição em receber observadores internacionais, mas o entendimento é de que os representantes de Washington não atuariam nessa função. A leitura no governo é que havia uma articulação para tentar questionar o sistema eleitoral brasileiro. A iniciativa gerou incômodo também no Supremo Tribunal Federal. Ministros consideram o episódio uma tentativa direta de interferência externa em assuntos de competência de instituições do país. O TSE afirmou que a área internacional da Corte Eleitoral foi procurada pela Embaixada dos Estados Unidos para tratar da visita de integrantes do governo Trump, mas não foi informado o tema da agenda, que não foi marcada por conta do recesso do judiciário, que vale até o início de agosto. Volto com vocês.
2: No Oriente Médio, os rebeldes Houthis responderam aos ataques aéreos feitos pelo governo do Iêmen contra depósitos de armas do grupo. Os alvos foram petroleiros da Arábia Saudita. É a primeira vez em 4 anos que o governo do Iêmen ataca alvos do grupo rebelde. Os Houthis são apoiados pelo Irã, que pressionam o grupo rebelde a fechar uma importante rota de comércio no Mar Vermelho, caso os ataques americanos contra a infraestrutura iraniana continuem.
0: Estocar a energia do sol ainda é um grande desafio para o Brasil, mas já é realidade na China.
2: São inúmeros contêineres com bateria que armazena o que é captado pelos painéis para garantir o suprimento quando for mais necessário. Confira na reportagem especial de Roberta Scherer.
3: Montanhas e desertos cobertos de painéis solares. Essa é uma das principais estratégias da China para reverter a matriz energética e diminuir a dependência do carvão. Em 2025, o país investiu 675 bilhões de dólares em energia verde. Essas placas ficam em Tangshan, a cerca de 180 quilômetros de Pequim. Elas geram a energia distribuída pela companhia estatal da região. O que é produzido por essas fazendas solares, a maioria privadas, abastece a população e as indústrias locais. O maior desafio dessa matriz energética é a previsibilidade, já que tudo depende

0: do sol. Mas o armazenamento, antes caro e inacessível, hoje é a realidade do país. Para armazenar energia, são usados esses containers com baterias de lítio. São milhares em toda a China. Nesse ponto, tem 80. A ideia é ampliar o uso de energia solar e eólica. E para isso, é preciso guardar essa energia, trazendo estabilidade do serviço. A energia armazenada aqui é suficiente para abastecer 500.000 de residências por cerca de 4 horas.
1: Segundo o plano do governo central, é preciso desenvolver energias limpas e armazenamento das energias. Então, estão construindo milhares de subestações como essas no país inteiro.
0: De acordo com o último relatório da Agência Internacional de Energias Renováveis, o país lidera em capacidade de energia solar fotovoltaica. O Brasil está em sexto no ranking. No Brasil, a energia fotovoltaica já responde por cerca de 10% da matriz energética. Mas, ao contrário da China, o armazenamento ainda dá os primeiros passos. Em abril deste ano, a ANEEL autorizou a primeira unidade de armazenamento ligada a uma usina na Bahia. Mas a grande força do mercado brasileiro vai além das usinas. A maior parte da nossa energia solar vem da geração própria. Ou seja, empresas e residências com painéis que produzem energia e jogam para a rede comum. Na China, isso também acontece em larga escala. Essa indústria de carne de ovelha é um exemplo. Eles começaram a usar energia fotovoltaica em 2022. E hoje essa é a única fonte que abastece toda a cadeia, responsável por 600.000 abates por ano. Com a mudança, a empresa deixa de queimar 21.000 toneladas de carvão e evita a emissão de 61.000 toneladas de dióxido de carbono anualmente. Há também outras mudanças na estrutura para otimizar o uso de energia e aumentar os recursos. Os animais, por exemplo, ficam em cima de um chão ripado, que recolhe os dejetos, que são transformados posteriormente em fertilizantes que são vendidos, além de lonas colocadas na estrutura para aquecer esses animais e dispensar o uso de carvão.
1: A competitividade aumentou muito com o desenvolvimento verde. Hoje, conseguimos um melhor preço com alta qualidade da carne, porque o custo da produção caiu muito.
0: Mesmo assim, a segunda maior economia do mundo ainda depende muito do carvão. 54% da energia do país vem dessa fonte. Essa é a maior usina de energia carvão da província de Hebei. Produz energia elétrica durante todo o ano e aquecimento no inverno. A empresa ainda prevê a construção de 2 novas plantas até o fim do ano. Só que com mais tecnologia e eficiência energética. Ou seja, com a mesma quantidade de carvão, mais energia será obtida.
2: A energia solar e eólica tem muita instabilidade. Então, estamos procurando melhorar a utilização do carvão, porque essa ainda é uma opção essencial para garantir a segurança de energia da China. Ainda não podemos abrir mão.
0: Hoje, a porcentagem de uso de energia limpa na China é de 42%. Em 2020, eram 34%. O grande objetivo é chegar a 2050 com 88% de energia limpa.
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4: Sexta etapa na Stock Car, no autódromo Velocità, no interior de São Paulo. Hoje teve corrida sprint e o piloto Gaetano de Mauro venceu.
5: A corrida mal começou e 5 pilotos abandonaram por conta desta confusão. Com a saída do carro de segurança, Ricardo Zonta, que largou em primeiro, foi ultrapassado por Gaetano de Mauro.
6: Para assumir a ponta, ultrapassagem no capricho do Gaetano de Mauro.
5: Alfredinho e Bia Pina, de apenas 18 anos de idade, também foi ganhando posições. Quando parecia estar tranquilo no segundo lugar, viu Felipe Fraga se aproximar no final da corrida. Mas o líder do campeonato acabou em terceiro mesmo. O companheiro de Fraga, esse sim, estava tranquilo. Abriu 10 segundos de vantagem e venceu pela segunda vez na temporada.
6: Vitória número 11 na carreira, Gaetano de Mauro, no capricho. capricho no capricho desse.
5: Ontem, chuva. Hoje, aqui em Mogi Guaçu, vento, frio e pista seca. O fator clima acabou sendo determinante para a vitória de Gaetano de Mauro.
7: Foi o momento, tudo que eu trabalhei ali pré-corrida, que criou a oportunidade quando o Zonta ainda não estava tão quente de temperatura quanto eu.
5: Para a corrida de amanhã, com 50 minutos de duração, Zezinho Mugiati vai largar na pole position pela primeira vez na carreira. E a previsão do tempo, diferentemente dos últimos dias, indica sol e calor.
4: A seguir, protesto de estudantes, que ficou conhecido como Movimento das Baratas, leva à queda do ministro da Educação da Índia.
3: Grécia pede à Unesco para declarar o Monte Olimpo Patrimônio da Humanidade. É um instante só e a gente já volta com todos os detalhes para vocês. Até já.
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0: O segundo semestre traz uma boa oportunidade para quem está atrás de estágio. São milhares de vagas que podem abrir a porta para o primeiro emprego.
1: O currículo ainda está vazio, mas Jackson, aos 21 anos, está cheio de energia e vontade de começar a mostrar serviço, principalmente se for na área dos sonhos dele, psicologia.
2: Conhecimento é tudo. Conhecimento, dedicação, network, porque é isso que nos movimenta, né?
1: O segundo semestre é o período perfeito para isso. É quando empresas de diferentes áreas abrem novos processos seletivos. Segundo o Núcleo Brasileiro de Estágios, cerca de 7 mil vagas estão disponíveis em quase 3 mil empresas pelo país. São oportunidades para ensino médio, técnico e superior. A sala de aula é o ponto de partida para muitas histórias profissionais. Quando o assunto é primeira oportunidade, então, formação é importante. Preparo é essencial, mas junto a tudo isso vale também a capacidade de estar atento aos sinais de uma boa vaga. Mais do que um bom desempenho técnico, as empresas também procuram candidatos com comprometimento e vontade de evoluir.
3: Hoje, quando a gente fala da Bahia, a média de mercado que se paga numa bolsa para um estudante de graduação no programa de estágio está variando de R$ 1.200 a R$ 1.500.
1: Eduardo ainda nem se formou em gestão de tecnologia da informação, mas já fez 3 estágios.
4: Significa que eu estou sendo um profissional bem requisitado pelo mercado, sempre eu vou trocando de estágio por algumas condições melhores, por exemplo, escala, presencialidade, local, enfim, e sempre galgar, a gente ter aberto novos desafios, né?
5: Uma pessoa morreu e pelo menos 15 ficaram feridas quando um veículo avançou sobre a multidão que participava da Parada do Orgulho Gay em Berlim. Segundo a polícia, há vítimas em estado grave. Testemunhas disseram que uma van teria provocado o acidente e que um homem teria sido visto saindo do veículo a pé e fugido. Equipes dos bombeiros e ambulâncias foram mobilizadas para atender os feridos. O evento foi interrompido.
0: O ministro da Educação da Índia renunciou depois de protestos que ficaram conhecidos como Movimento das Baratas. Nas últimas semanas, milhares de estudantes foram às ruas contra o desemprego, a corrupção e o vazamento do resultado de um vestibular de medicina. O governo indiano também se comprometeu a melhorar o sistema de exames. O apelido Baratas surgiu por causa de uma fala do presidente da Suprema Corte, que usou o termo para se referir a jovens desempregados.
5: A Grécia quer proteger a Montanha dos Deuses. O país pediu à Unesco para pôr o Monte Olimpo na lista de patrimônios mundiais. A candidatura vai ser analisada a partir de amanhã e o resultado pode sair até semana que vem. A Grécia cita a importância histórica, cultural e ambiental da região. Segundo o governo, a classificação ajudará a obter recursos para garantir a conservação diante do aumento de turistas e dos incêndios florestais. O Monte Olimpo tem quase 3 mil metros de altitude e é citado na Odisseia de Homero como a moradia eterna dos deuses.
0: Lindo demais, hein?
5: Lindíssimo.
0: Obrigada pela sua companhia. O Jornal da Band está de volta na segunda-feira. Aproveite muito seu fim de semana.
5: Boa noite.
0: Tchau, tchau. Até segunda.
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0: As novas tarifas dos Estados Unidos devem afetar mais de 24 bilhões de dólares em exportações brasileiras. Os setores pedem que as negociações continuem com a Casa Branca. Na análise do comentarista da Band News TV, Manuel Pessoa, a justificativa americana de prática de trabalho escravo para aplicar mais 12,5% sobre a economia brasileira não se sustenta.
1: Verusca, Felipe, na leitura do relatório, a gente sai um pouco da superficialidade, porque o que está dito na mídia, de forma geral, notícias muito colocadas de forma apressada, que a razão seria trabalho escravo. O detalhe é que o Brasil é considerado referência no combate ao trabalho escravo desde 1995, quando a política foi mudada. Hoje você vê que sim, o Brasil tem trabalho escravo, mas você tem grupos consolidados do Ministério Público Federal, do Ministério Público do Trabalho, que eles vão atrás nas fazendas, que eles vão atrás nas indústrias e eles libertam habitualmente pessoas submetidas a trabalho escravo. O artigo 149 do Código Penal Brasileiro é considerado pela OIT como uma referência legislativa a nível global de penalidade para o trabalho escravo. Então, o relatório, em nenhum momento, ele discute o trabalho escravo no Brasil. O que acontece ali no relatório, o detalhezinho do relatório, é que o Brasil não coíbe e nem fiscaliza a importação de produtos do exterior que tenham sido feitos com trabalho escravo. E o alvo é muito claro, é a China. Então, o governo americano, ele na verdade se ressente de que vários países não estão criando empecilhos para a importação da China sob a alegativa de trabalho escravo. E aí eles colocam essa tarifa de 12,5%.
2: Tá, mas, Emanuel, então tem que primeiro colocar isso de forma clara. Mas, de outra maneira, se colocar isso de forma clara, vai comprar uma briga com a China. Como é que se resolve isso?
1: Então, Felipe, o que é a definição do trabalho escravo, tá? O trabalho escravo é aquele trabalho não remunerado, em condições degradantes. A China realmente passou por isso por muito tempo. Mas o volume hoje do que seria considerado no Brasil trabalho escravo na China hoje é muito baixo em função do desenvolvimento econômico e da utilização de robôs, da automação na China, que é muito forte, inclusive gera um desemprego massivo. Tanto é que seria antieconômico na China, em vários dos segmentos que no passado já foram favoráveis, a utilização de mão de obra escrava. O que os americanos consideram habitualmente trabalho escravo na China são trabalhos de pessoas, de presos, que são, de acordo com a legislação chinesa, colocados para trabalhar, e pessoas em áreas que foram acusadas de terrorismo, que são colocadas em regiões especiais, com um regime no qual são forçadas a trabalhar para fazer frente às custas que o Estado tem com elas. Então, é um pouco diferente do trabalho escravo e muito parecido, na verdade, com o que é o trabalho escravo americano. Porque se você olhar a emenda constitucional dos Estados Unidos que aboliu a escravidão, ela autoriza o trabalho forçado em algumas circunstâncias. Então, os presos americanos podem, em algumas circunstâncias, serem obrigados a trabalhar. Então, na China, a regra é mais ou menos parecida. Então, se os americanos entendem que tem esse trabalho forçado em larga escala na China, deveriam reconhecer que existe o trabalho forçado em larga escala nas prisões americanas.
3: Agora, Emanuel, tem outra questão também aí, né? Porque a Suprema Corte americana proibiu as tarifas anunciadas pelo Trump no ano passado e que estavam aí em vigor. E ele está usando agora uma... Está mais técnico, né? Vamos dizer assim que a equipe do governo Trump está mais técnico para aplicação dessas mesmas tarifas, só que de uma outra forma.
1: No caso do Brasil, a gente tem duas tarifas. Primeiro a de 25% e depois a de 12,5%. A de 25%, o principal pano de fundo foi o PIX, que as empresas americanas dizem que concorre de forma desleal com a Visa, com Mastercard, American Express, Diners, porque seria um sistema público que não cobra. Também houve aí críticas a decisões do Supremo Tribunal Federal e como o Supremo Tribunal Federal atropelou o devido processo legal e quis fazer, né, aplicar o que os americanos consideram como censura a pessoas domiciliadas nos Estados Unidos, sem que tivessem passado pelo procedimento normal de enviar a decisão judicial para ela ser homologada em país estrangeiro, que essa é a regra, e essa nova tarifa tem a ver com o suposto trabalho escravo, que na verdade é a importação de produtos. E é interessante ver nessa nova tarifa o seguinte, ela tem duas alíquotas, 12,5% e 10%. 10% foi para a União Europeia e para o México, porque disseram que eles têm as normas, mas não fiscalizam. O Brasil tem a norma e fiscaliza, então é claro que a punição foi por conta da China. E veja bem, essa realmente, como você disse, é a maneira que o Donald Trump encontrou de ressuscitar as suas tarifas anteriores sem se submeter ao crivo da Suprema Corte. Porque quando ele aplicou as tarifas lá atrás, utilizando os poderes do presidente, ele utilizou uma norma de emergência econômica nacional que não havia uma emergência, porque essa falta de tarifas já vinha há décadas. Então não havia uma emergência, não tinha acontecido um grande fato no mundo que justificasse, e foi isso que a Suprema Corte disse, que a míngua de um fato justificador dentro da hipótese legal, ele não podia fixar as tarifas por decreto como ele fez. E agora ele encontrou por via indireta uma forma legal de fazer isso.
3: Emanuel, vamos fazer um exercício aqui de futurologia, né? O que esperar dessa visita do Xi Jinping a Donald Trump nos Estados Unidos em setembro?
1: Verosca, me permita só fazer um paralelo. A mesma desaprovação que a população americana tem com esse aumento das tarifas foi que o povo brasileiro teve quando lá atrás veio a taxa das blusinhas. Porque isso aumenta o custo para as pessoas. O cidadão na ponta, ele não está preocupado se essa tarifa vai, no longo prazo, aumentar a produção industrial, melhorar a atividade econômica ou resolver um problema geopolítico do país. Ela está preocupada se o dinheiro dela pode comprar mais ou menos coisas. Então, o Donald Trump, ele, por mais que ele possa ter aí uma política industrial que ele esteja verificando, essa política é de médio e longo prazo. E a população sente os efeitos negativos no curto. Então é um pouco difícil imaginar que ele não vai ter que retroceder um pouco, já que existem eleições americanas de meio de mandato agora em novembro. Voltando ao que você perguntou da visita do Xi Jinping à Casa Branca, as principais discussões que eles vão ter claramente serão para tentar consolidar um regime de comércio recíproco, que eles avançaram bastante na reunião em Beijing, mas existem dois pontos que vão ser muito discutidos. O primeiro deles é inteligência artificial, e não é só pela questão do impacto nos empregos, mas a utilização militar da inteligência artificial, porque existe uma preocupação muito séria nas respectivas chancelarias sobre a possibilidade que uma inteligência artificial que esteja em comando de aviões, de navios, ela possa ter o que se chama de alucinação, que é quando ela desobedece um comando dado, porque existem erros no comando e esse erro ele vai se compondo ao longo do tempo, como juros compostos, e isso possa desencadear uma guerra entre os países. E o segundo ponto da IA é que os americanos estão muito preocupados com a questão de segurança nacional, porque hoje as empresas americanas, aproximadamente 40% delas, não rodam mais com modelos de inteligência artificial americana, mas rodam com modelos mais baratos, gratuitos, open source, chineses. Então existe para os americanos uma questão de segurança nacional e esses dois deverão ser os principais temas da discussão entre eles.
2: Ou seja, será uma reunião tensa, né? Porque esses dois pontos são pontos pesados, né?
1: Vai dar margem para muito, para muita entrevista aqui, Felipe, pode ter certeza, porque nós estamos num ponto de inflexão que hoje a gente consegue enxergar, mas é parecido como quando veio a Revolução Industrial e mudou tudo. Na época, as pessoas não imaginavam o impacto que ia ter. Como a gente tem esse exemplo passado, a gente consegue mais ou menos imaginar que o impacto seja parecido. Sim. Então, efetivamente, existem previsões, o próprio Elon Musk fala que acredita que até 2035 nós teremos 1 bilhão de robôs humanoides caminhando pelas ruas, substituindo trabalho, emprego, né, fazendo coisas que as pessoas fazem. Então isso pode virar uma tragédia social, e se a inteligência artificial que governa esses robôs não for bem regulada, a gente pode ter situações de segurança muito graves.
0: Quem precisa realizar serviços no sistema de CNPJ deve ficar atento. A plataforma da Receita Federal saiu do ar nesta sexta-feira à noite e só volta na segunda. A suspensão é para preparar o sistema para o novo formato de identificação com letras e números.
4: Olha, eu acho que essa é uma narrativa para o público interno, mas eles não vão fazer a reciprocidade, né? A retaliação, porque a gente viu o que aconteceu com o Canadá, né? A gente não tem cacife para bancar uma reciprocidade, tanto em termos comerciais quanto em outros produtos, porque o contra-ataque poderia ser devastador, não é como foi no Canadá. Então, eu acho que essa é uma narrativa interna, precisa ver essa narrativa de defesa do interesse nacional, acusando os adversários por terem influído. É uma narrativa que nós vamos ver até as eleições, entendeu? Mas nada do que foi dito, que foi feito pelo governo brasileiro, influiu, porque não se trata de uma negociação comercial, era uma investigação. E os Estados Unidos tinham uma ampla liberdade para colocar as tarifas que quiseram sobre mais de 80 países, né, por causa da seção 301, que começou ano passado, no caso do Brasil tinha 6 ou 7 itens, e agora, mais recentemente, essa questão da compra de produtos de países que não respeitam a legislação de trabalho forçado. Então, é uma narrativa que nós vamos ver até a eleição, e o caminho que nós temos a fazer é a diversificação dos mercados e, no ano que vem, depois de passada a eleição, sentar com os empresários brasileiros, definir uma estratégia e o governo abrir novamente, aí sim, negociações reais com os Estados Unidos.
0: Agora, embaixador, a gente teve como convidado, primeiro convidado no programa que estreou ontem aqui na tela da Band News TV, nessa nova Band News TV, no programa Panorama, o ministro da Fazenda, Dario Durigan. Obviamente, ele falou sobre esse assunto, né, sobre as pressões que o governo vem sentindo por causa disso. A gente vai colocar um trechinho do que ele disse na entrevista a respeito do assunto, embaixador, para eu poder repercutir com o senhor. Vamos ver.
5: O governo rechaça com todas as forças mais essa tarifa injustificada unilateral aplicada a um país que tem renda per capita menor que os Estados Unidos e que tem déficit em relação aos Estados Unidos. Se a própria ideia do governo do Trump era proteger os Estados Unidos do déficit que ele tinha da China, essa lógica para eles não vale para nós. Então, a gente mesmo se pergunta, nós fizemos várias conversas na maior boa-fé, diferente do que se alegou, e, mais uma vez, a gente é punido. Agora, essa tarifa de 10 para alguns países, 12,5 para outros, pega 99% das importações para os Estados Unidos, o que me faz concluir que é um mero expediente para substituir aquela tarifa anterior que caiu na Suprema Corte dos Estados Unidos. O próprio presidente Trump disse, então, que daria um jeito de fazer a tarifa voltar. Deram um jeito. Não tem justificativa, mas deram um jeito de, na marra, colocar a tarifa. Nesse caso, todas as grandes economias do mundo, inclusive o Brasil.
6: Agora, o que o governo pode fazer na prática para mitigar esses efeitos? Porque alguns segmentos específicos não conseguem se inserir em outros mercados, né, além dos Estados Unidos. O que na prática, vocês já lançaram o Brasil Soberano 3, é possível para resolver essa situação que é complicada, principalmente, o senhor sabe, para alguns segmentos?
5: Sem dúvida. Né? A gente tem aprendido e trabalhado em diálogo com setores. O que é importante dizer para o empresário que nos assiste, para a associação que representa um setor da economia brasileira, é que nós queremos estar do lado dos empresários brasileiros. O governo não causou isso. Né? Outro país, sem justificativa razoável, ou com as justificativas que usam, que são falsas, no caso da seção 301, primeira parte. Então, o que nós estamos... Nós já aprendemos com os nossos empresários que muitos deles precisam de linha para exportação. Mesmo para o pré-embarque, muitas vezes de ter um contrato assinado com alguém no exterior, você já tem um apoio para esse exportador, que pode ser um pequeno negócio, pode ser um médio negócio no Brasil. E nós temos linhas de apoio à exportação para diversificar o mercado. Outra, linha para novos investimentos. Eventualmente, o empresário fala, eu não consigo trocar o mercado dos Estados Unidos para um outro, porque eu precisaria mudar meu produto. De fato, você tem que negociar com quem vai comprar o seu produto. E aí uma linha de investimento permite ao empresário que ele se adapte a uma nova realidade. E mesmo linhas que são mais básicas para o capital de giro, que é para a sustentabilidade mesmo da empresa, que tá sem caixa. Então tem linhas que têm carência e dão fôlego para o empresário brasileiro se reerguer. Fora isso, na frente diplomática, uma coisa importante que a gente tem feito, aberto novos mercados para o empresário brasileiro atuar no mundo. Isso tem sido fundamental. A participação na balança comercial do Brasil e dos Estados Unidos tem caído. Mas nós estamos batendo recorde na balança comercial, o que quer dizer que com todos os outros países, com a União Europeia, nós estamos agora batendo de novo todos os recordes, com a China, com outros países asiáticos, e esse é o caminho. Quem não quer comprar da gente, nós vamos insistir, vamos negociar, mas nós precisamos continuar vivendo e, para isso, diversificar a exportação, fazer novas vendas no mercado interno. Nós vamos apoiar o nosso empresariado para isso.
0: Embaixador, queria que o senhor comentasse a resposta do ministro da Fazenda, mas também desse algum pitaco sobre o que o senhor achou dessa medida provisória do Brasil Soberano 3, já estamos na terceira, né? E, na verdade, é um tapa-buraco, como a gente chama com as ruas aqui de São Paulo. Ajuda num primeiro momento, ainda assim cobrando taxa de juros, e não é algo que possa ser resolvido, por exemplo, até longo prazo.
4: O discurso do ministro é o correto, né? O que que eles vão dizer? É isso mesmo, né? A medida é injusta, injustificável, mas ela está aí, como ele mesmo falou, ele admitiu que eles iam colocar essa tarifa de qualquer maneira, eu acho também. E agora, o importante é esse apoio que o governo vai dar às empresas para, que são afetadas, mais afetadas, né, sobretudo na área de autopeças, de máquinas, equipamentos, de madeira, e também o apoio à diversificação de mercado. É só isso que a gente tem que fazer, esperar passar o período eleitoral da eleição em outubro e a partir do ano que vem, sendo o governo, junto com os empresários, definirem uma estratégia de negociação com os Estados Unidos. Não há outra saída, o resto é narrativa para fins eleitorais internos aqui no Brasil.
0: A gente viu aí a entrevista que eu e Vitor Brown fizemos ao longo da semana com o ex-embaixador do Brasil em Washington, Rubens Barbosa. E agora a gente fala para aqueles que precisam realizar serviços no sistema de CNPJ e que deve ficar mais lento e atento, porque a plataforma da Receita Federal saiu do ar sexta à noite, só volta na segunda, e a suspensão é para justamente preparar o sistema para o novo formato de identificação com letras e números.
7: O sistema da base de CNPJ só fica disponível para consultas. Não será possível fazer nenhuma operação.
8: De acordo com a Receita Federal, a interrupção dos serviços ocorre para adaptação dos sistemas do órgão ao CNPJ alfanumérico, a nova forma de identificação de empresas no Brasil, que combina números e letras, começa a ser adotada em todo o país a partir de 31 de julho.
7: A mudança é para ampliar a quantidade de combinações possíveis diante do ritmo de abertura de empresas. Quase 70% das 100 milhões de possibilidades no modelo atual já foram usadas. Segundo o governo federal, só em junho deste ano foram abertos mais de 450 mil negócios.
9: Burocraticamente, para nós, contadores, e para o empresário, a situação é a mesma, é tirar um CNPJ. Custo contábil, custo operacional para você abrir a empresa não vai alterar nada.
7: O CNPJ tradicional tem 14 caracteres. No novo formato, letras e números serão usados nas primeiras 12 posições. Nas últimas, continuam números, mudança que vai exigir a atualização dos sistemas das empresas.
10: As empresas, os órgãos, outros órgãos públicos, de um modo geral, até na expedição de nota fiscal, o sistema de cadastro, de fornecedores, de clientes, pode ter problemas que, quando for inserir lá, por exemplo, um alfanumérico, se não tiver adaptado o sistema, porque na Receita Federal, todos os sistemas estarão adaptados para o alfanumérico.
0: Um temporal com ventos de mais de 120 km por hora provocou muitos estragos na região de Ribeirão Preto, no interior de São Paulo. Um homem morreu em um desabamento.
11: Quem viu a força do vendaval se assustou. O resultado foram árvores caídas, postes no chão, fiação rompida e alagamentos. A última vez que Ribeirão Preto, no interior de São Paulo, registrou um temporal dessa magnitude foi em 1994.
12: Olha o estado que está aqui, ó. Olha isso.
11: O muro do galpão de uma empresa de conserto de máquinas agrícolas desabou. Os escombros atingiram a casa ao lado, onde morava um idoso de 76 anos. Ele não resistiu aos ferimentos e morreu no local.
13: Ele estava na cama deitado, eu peguei a pulsação dele, mas eu vi que já não tinha pulsação.
11: A torre de transmissão da TV Clube, afiliada da Band, também desabou, interrompendo o sinal da emissora em toda a região. Um centro de acolhimento a pessoas em situação de rua também ficou destruído. O temporal derrubou 14 torres de transmissão de energia, paralisando o funcionamento de 3 subestações. Grande parte da cidade ficou sem energia elétrica. Serviços de telefonia e internet também foram prejudicados. A prefeitura decretou emergência para agilizar os pedidos de ajuda. Segundo a Defesa Civil, a estação meteorológica de Pradópolis registrou ventos de 121 km por hora e 23 milímetros de chuva em apenas 20 minutos. Meteorologistas avaliam se o fenômeno pode ser considerado uma microexplosão ou um tornado. Todos os hospitais da região tiveram o atendimento prejudicado. No Hospital das Clínicas, parte do teto desabou na unidade de emergência e todas as cirurgias foram canceladas.
0: Chuva também no Rio Grande do Sul, alerta inclusive para enchentes, está mantido. O foco de preocupação agora é a região das Ilhas, em Porto Alegre. Em outra área do estado, um homem que tinha sobrevivido a uma enchente há 3 anos morreu ao tentar pegar um barco arrastado pela correnteza.
14: Depois da enchente de 2023, seu Luiz precisou recomeçar. Ao lado dos filhos e da neta, colocou tijolo por tijolo para reerguer o que foi levado pelo Rio das Antas, entre Cotiporã e Bento Gonçalves, na Serra Gaúcha. Nesta semana, o rio voltou a subir. A correnteza foi tão forte que arrastou uma casa. A imagem foi gravada pela filha do Luiz, a Adriana.
15: A gente viu a casa passando, aquela obsessão também, mas ó, nós estamos num lugar seguro, estamos num lugar melhor.
14: Após ajudar os vizinhos, o pai de Adriana entrou no rio com um dos filhos para buscar um barco arrastado pela correnteza. Durante o resgate, teve um mal súbito e caiu na água. Luiz Antônio Glanner tinha 70 anos. Ele chegou a ser levado para a margem, mas não resistiu.
15: Eu vim. Esse rio levar a minha casa, levar a ponte que eu sempre tive com a ponte nossa, porque estava ali, sabe? A gente, eu vou ajudar a construir, meu pai viu essa ponte, meu pai viu cair a ponte. Ele viu o rio dar tanta coisa boa para nós.
14: Desculpa. O Rio das Antas foi um entre vários que passaram a cota de inundação nos últimos dias. 206 municípios gaúchos relataram danos pelos temporais. E mais de 1.400 pessoas estão fora de casa. O alerta agora é na região metropolitana de Porto Alegre. Aqui nas ilhas da capital, a água já começa a invadir ruas e casas. E os moradores se preparam para mais uma cheia. A Defesa Civil montou 2 abrigos para um eventual acolhimento.
16: Acompanhe os avisos oficiais.
14: O totem de monitoramento climático emitiu alertas sonoros. Na Casa da Maria, o rio já passou do portão. Mas ela não vai sair daqui. Já levantou os móveis e tem um plano se a água subir além do esperado.
17: Qualquer coisa nós vamos ali para o nosso barco, né? Vamos ficar ali dentro, que ali tem cama, tem banheiro, tem esse negócio, só a gente vai para ali e fiquemos ali, né?
14: Em São Jerônimo, o rio Jacuí chegou a ficar 2 metros acima do limite para inundação. 27 famílias estão desalojadas.
18: A partir de quinta-feira eu não consegui dormir mais, né? Daí a gente fica preocupado, pensando que vai perder tudo de novo, né?
0: A popularização das canetas emagrecedoras fez disparar a busca por informações sobre cirurgias plásticas. E isso tem a ver com os efeitos colaterais do emagrecimento rápido.
7: Exercícios físicos, boa alimentação e medicação fizeram o Danilo perder quase 60 quilos. O ganho de saúde foi claro. E aí ele passou a fazer ajustes estéticos também, principalmente na região do tórax. Inclusive por conta da sobra de pele que fez parte do emagrecimento.
19: Eu me sinto literalmente outra pessoa. É como se eu tivesse literalmente eliminado uma metade de mim que hoje já não me pertence mais. Sempre coloquei na balança a questão de saúde e a questão de estética e que elas deveriam andar juntas.
7: As buscas no Google por cirurgias reparadoras dobraram nos últimos 5 anos. Agora estão no maior patamar da história. A mudança, claro, tem relação com a popularização das canetas emagrecedoras. Subiu também a procura por termos como flacidez e excesso de pele.
20: O efeito do paciente que ganha peso, a nossa pele tem fibra elástica, ela vai se distendendo. E aí, a partir do momento que eu emagreço lentamente, eu dou tempo dessas fibras elásticas também voltarem para a posição. Quando o emagrecimento é muito rápido, essa retração ela é muito menor. Fica sempre com muito mais flacidez.
7: Mas a cirurgia é a única saída? Existem outras formas de evitar esses temidos efeitos colaterais?
20: Nós temos alguns tratamentos para prevenção dessa flacidez, que são tratamentos estéticos e não cirúrgicos. Então nós temos presença de bioestimulador, ultrassom microfocado, radiofrequência, que são aparelhos, né, e tecnologias que fazem com que essa pele vá produzindo colágeno e fibra elástica e ela não fique tão flácida. Estou na academia, fazendo uma dieta, uma atividade com acompanhamento, preservando minha massa muscular, com certeza eu vou ter muito menos flacidez de pele.
0: O governo do Iêmen realizou ataques aéreos contra posições dos Houthis pela primeira vez desde o término oficial do período de trégua no país. Os Houthis são um grupo rebelde armado financiado pelo Irã, que atua no país. As autoridades locais relataram que as operações atingiram alvos estratégicos do grupo na região central. Os bombardeios marcam a retomada das hostilidades diretas entre as forças oficiais e os rebeldes que assinaram um cessar-fogo em 2022. Embora o acordo formal tenha expirado meses depois, a trégua informal se manteve por cerca de 4 anos. Representantes de outros países trabalham para tentar restabelecer o diálogo e evitar o agravamento da crise humanitária. A ofensiva acontece em um momento em que os Houthis realizam um bloqueio contra navios da Arábia Saudita no estreito de Bab el-Mandeb, por onde passam cerca de 12% do comércio marítimo global. E o grupo Houthi assumiu a autoria de ataques contra instalações de petróleo na Arábia Saudita nesta manhã. Sistemas de monitoramento registraram fumaça e atividade térmica nas refinarias da empresa saudita Aramco. Mais cedo, a Força Aérea do Iêmen bombardeou bases de lançamento de mísseis e drones dos Houthis. Os alvos militares ficam na linha de frente do conflito. A ofensiva do governo marca a retomada da violência após o colapso de uma trégua de 4 anos na região. A Arábia Saudita realizou ataques aéreos contra alvos militares na cidade de Hodeida, no Iêmen. A ofensiva ocorreu nesta sexta-feira em resposta a ameaças do grupo Houthi de bloquear rotas marítimas na região. Os bombardeios atingiram uma base naval e instalações de comunicação na costa oeste do país. Segundo os militares sauditas, a operação foi restrita a locais usados pelo grupo para ameaçar o transporte comercial no Mar Vermelho. O canal de televisão ligado aos Houthis relatou que os ataques também atingiram a ilha de Camarã e deixaram feridos. Pelo menos 14 pessoas morreram em novos ataques na guerra da Ucrânia, que atingiram um acampamento de férias e um shopping center. O presidente ucraniano, Volodymyr Zelensky, alertou para uma grande ofensiva russa nas próximas horas. Os bombardeios atingiram uma região ocupada pelos russos e uma instalação civil em Sumy, na Ucrânia. Equipes de resgate trabalham nos escombros para tentar localizar sobreviventes e realizar atendimentos. O governo central ainda não confirmou o número total de mortos e de feridos na ocorrência. Os registros marcam a continuidade do conflito militar entre Rússia e Ucrânia, também em áreas de ocupação civil.
3: Agora a gente tem intervalo e volta já já. 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

0: quanto mais eu estudo, mais eu percebo como é difícil você analisar o mundo. Pensar dá trabalho, mas hoje em dia ter opinião virou um verdadeiro hobby. Todo mundo entende de tudo. E eu vou te dizer mais uma coisa. Quem tem muita convicção é porque leu pouco. E se você, de repente, não prestar atenção, você vai acabar repetindo alguma coisa que disseram para você e é bem pobre.
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0: Felicidade se acha em horinhas de descuido. Guimarães Rosa escreveu essa frase para falar daqueles instantes raros em que a vida escapa do controle e quase sem querer a gente se sente vivo. Mas será que felicidade também pode ser construída no esforço, na escolha? Que felicidade os brasileiros estão construindo e vivenciando?
1: Hoje, no Que É Ser Brasileiro, a gente tem a honra de receber um pensador que dedicou a vida a pensar essas questões, o filósofo e jornalista Clóvis de Barros Filho. Clóvis, seja muito bem-vindo. Uma honra imensa, a gente está feliz demais de ter você aqui.
2: Nossa, eu é que estou feliz de ter sido convidado.
1: Muito obrigada.
0: Muito obrigado. Clóvis, a gente sempre começa o programa com a mesma pergunta para todo mundo. Quem é você? Eu sei que, para um filósofo, seria quem sendo você seria mais correta, mas também não deixa de ser uma provocação. Quem é você, Clóvis?
2: Desde que me entendo por gente, sempre tive um gosto enorme pela explicação. E gosto muito do que diz Agostinho, quando ele diz que a gente é o que a gente ama. Né? Então, nesse sentido, eu amo muito o que eu faço, concretamente. E, portanto, eu acho que essa é a melhor maneira de me definir. Eu sou aquele que gosta de explicar, né? Que ama lançar mão de ideias e torná-las mais próximas do repertório do meu interlocutor. Então, acho que é uma boa maneira de me definir. É claro que aí eu tenho que me enquadrar nas categorias institucionalizadas, e o pessoal costuma chamar de professor, mas vamos deixar o professor de lado e definir desse modo alguém que ama explicar.
1: E pertencer é algo necessário para ser feliz?
2: Essa questão da felicidade, ela merece sempre muito cuidado, porque é muito fácil das pessoas inverterem, né? Ah, eu pertenço e não sou feliz, coisa nenhuma, e tal, né? Como que dizem? Então, eu penso que a vida é vivida no mundo e a vida é vivida com os outros. E, portanto, se a vida tiver alguma chance de ser feliz, vai ter que ser com os outros e tudo. Porque precisamos de uma identidade. Primeiro, para dizer o que temos a ver com os outros que integram o mesmo grupo. E segundo, para explicar o que nos diferencia dos outros que integram o mesmo grupo. Então, curiosamente, a identidade, ela tem dois polos opostos. Um polo de aproximação e um polo de distinção. E é preciso que ela atenda a essas duas necessidades. Ou seja, digamos que eu acho que nos sentimos mais plenos quando temos clareza do que nos aproxima e do que nos singulariza ao mesmo tempo. Não é? Ou seja, ser só igual a todo mundo não nos basta. Ser completamente diferente de todo mundo o tempo inteiro não nos convém. Então, é justamente nessa aparente ambiguidade que talvez haja uma fresta de possibilidade para uma vida feliz.
0: A gente entrevistou já mais de 100 pessoas aqui no programa. E tem uma característica que vários deles falam sobre sendo uma das características mais comuns ao brasileiro, que é a alegria, de ser brasileiro. Se a gente for pegar na história, né, o Brasil é fundado com uma certa melancolia, né, isso está até explícito nas artes, né, de época. Essa ideia de alegria, ela foi sendo fundada depois, mais final do século XIX, principalmente Estado Novo, com o mito dessa democracia racial e tudo mais. Queria saber se você enxerga assim hoje essa característica como sendo do brasileiro, essa alegria, e queria saber também se você acha que a gente criou essa característica como uma forma de até de proteção.
2: Então, a gente pode olhar a coisa, pelo menos aí, por dois lados. De um lado, o lado propriamente antropológico, né? A alegria como um atributo de um discurso definidor de um grupo, de uma sociedade, de um povo, etc. E por outro lado, tentar ver o que isso significa fora daí, né? Claro que na hora que você vai fuçar fora daí, é muito esquisito. Alegria é um afeto que a filosofia adora trabalhar, que você encontra em Spinoza, que você encontra em David Hume, que você encontra em Locke, que você encontra... E tem a ver com, em grande medida, tem a ver com, como todo afeto, uma passagem de um estado de menor potência para um estado de maior potência, né? Então, nesse sentido, a alegria, sendo um afeto, é um movimento das emoções individuais que, do ponto de vista filosófico, encontra aí o seu limite, né? Então, você é causa da minha alegria, seu convite é causa da minha alegria, porque determinou em mim a passagem episódica para um estado de maior potência de mim mesmo. A hora que você pega isso e você generaliza, o brasileiro é alegre, aí um verdadeiro furacão de acomodações necessárias. Primeiro, porque, como você deve ter percebido, sendo um afeto, a alegria não é um estado. Portanto, dizer que alguém é alegre já é um absurdo nos próprios termos. Porque a alegria é deixar de ser, é passar a ser, e não ser, provavelmente. Então, aí já há uma dificuldade conceitual grande. De qualquer maneira, é o que menos importa. Agora estamos estudando um modo de definição de si. E aí é possível que estejamos nos referindo a outra coisa. E caberia, então, vasculhar o que exatamente essa outra coisa significa.
0: Isso é curioso, né? As pessoas falarem isso, né? Citarem isso como característica do brasileiro, não é?
2: Suponho que isso possa ter vindo do contraste com outras culturas, de outros modos de ser, mais circunspectos, talvez. Suponho que isso tenha ganho uma chancela interna estrategicamente conveniente, porque é um modo de se definir positivamente, ainda é melhor do que um povo que se define como suicidário, tristíssimo, angustiado, devastado, etc. Há aqui uma dimensão positiva, porém, talvez ela nos impeça, escondendo assim o verdadeiro significado do conceito, né, nos impeça de pensar para além de um estereótipo sem sustentação, né? Quer dizer, o que eu quero dizer com isso? Quando pensamos em potência, né, existencial mesmo, pensamos numa vida intensa, como, por exemplo, lendo Nietzsche, né, alguém que faz da sua vida uma homenagem à vida. É potência que quer mais potência. E isso implica muito mais do que ficar contando piada o tempo inteiro, tendo em relação ao comportamento humano uma postura compassiva, tolerante, ou tendo em relação à própria existência um olhar de acomodação e de aceitação ao status quo vigente. Enfim, e por quê? Porque talvez, se tivéssemos na ideia de alegria esse vínculo com a potência, buscássemos uma sociedade que tirasse dela mesma muito além do que tira. O que implicaria outro tipo de educação, outro tipo de formação, muito além do que tira. o que implicaria outro tipo de educação, outro tipo...

0: ao lado de países africanos, segundo a ONU, violência, instabilidade. Como que a gente consegue falar em felicidade num ambiente tão adverso?
1: O que eu costumo observar junto às pessoas com quem eu convivo é uma tendência que, aliás, se estica no tempo, desde que eu me entendo por gente, é assim. Quando se referem ao Brasil, referem-se a uma instância outra que não si mesmo, sabe? E mesmo o brasileiro é assim, o Brasil é assim. Como se não fôssemos todos corresponsáveis. Eu, pelo menos, faço questão de assumir a minha parte de responsabilidade por ter integrado uma sociedade durante 60 anos e avaliá-la negativamente em muitos pontos. Então, enquanto cidadão brasileiro, eu também fracassei. Tanto quanto qualquer outro. Sendo professor de ética, talvez eu ainda acrescente na minha conta uma pitadinha adicional de fracasso. Porque está aí uma questão de convivência que mereceria da nossa parte estrondoso aperfeiçoamento. Então, o que que eu te digo? Há muito que aperfeiçoar, há muito que melhorar. E esse aperfeiçoamento, ele está logo aqui. E embora ele esteja logo aqui, ele não é simples de ser alcançado. Por quê? Porque em meio a toda essa diversidade, deveríamos zelar por duas ou três questões fundamentais de natureza humanitária que pudessem ser menos desiguais. Como, por exemplo, saúde, educação, né? Mais ou menos assim, olha, isso aqui é uma disparidade enorme, mas as crianças que estão nascendo agora e que vão entrar na escola, elas terão uma formação de base equivalente até entrar na faculdade. Ou seja, se você quer entrar na escola privada porque é lá que estão os outros moradores do seu condomínio, fique à vontade. Mas saiba que qualquer outra escola pública e gratuita terá um ensino equivalente ao da educação privada. De tal maneira que, estudando você na escola que estudar, você terá, a despeito das especificidades regionais, você terá um mínimo de base que te permitirá enfrentar os processos seletivos vindouros de igual para igual. Não, já não seria bacana?
0: Já bastante.
2: Muito.
1: Quando você chega no final do processo, você, de maneira cínica, você diz: agora nós vamos fazer um exame e quem chegar na frente ocupará as vagas que é, pô, aí não é possível, não é? Não é possível.
2: Tem uma questão no Brasil que é muito discutida, que é o jeitinho brasileiro, que tem tudo a ver sobre ética. Queria perguntar para você, se o jeitinho brasileiro é um desvio, é uma transgressão, ou se ele é uma estratégia de sobrevivência.
1: Entendendo o jeitinho como o privilégio atribuído a alguns de transgredir a norma sem uma contraprestação de sanção.
2: Isso.
1: Isso é deplorável, ponto final. Todo tipo de vantagem obtida por conta de uma proximidade social que implica, portanto, um privilégio em relação a quem não ocupa a mesma posição social num determinado universo, é evidentemente uma vantagem que corrompe a sociedade, né? Entenda, é muito interessante porque fica fácil entender que cooperação é operação com mais de um, colaboração é labor com mais de um, coabitação é habitação.

0: tentação com mais de um. Mas quando você fala em corromper, é interessante como não se faz essa mesma associação. Ou seja, as relações humanas que privilegiam certas aproximações de circunstância corrompem, no sentido de que com a participação de mais gente, o tecido social. Então, sendo assim, é imprescindível que a vida em sociedade passe a ser objeto da educação formal. Entendi. É engraçado. É incrível como a gente aceita a necessidade de estudar a literatura portuguesa. Importante, não é? Afinal de contas, os portugueses que nos colonizaram. A necessidade de estudar a geografia do mundo. Isso é importante porque estamos no mundo. A necessidade de estudar a história da França. O São Francisco, afinal de contas, é um evento. A necessidade de estudar trigonometria, porque os ângulos são importantes. A necessidade... Agora, é incrível como podemos passar pela formação escolar sem ter tido uma formação para a convivência na polis. É incrível que isso fique para a esfera do improviso. Quer dizer, calcular o seno quadrado de teta, eu fico um mês ali aprendendo. Agora, como viver com os outros? Aí você se vira, aprende em casa. Mas então, é que não rola em casa. E não rola em casa porque quem está em casa também não aprendeu com ninguém. Sabe? Essa é a mensagem que eu queria deixar. A escola no Brasil tem que assumir papéis que talvez em outras sociedades não tenha. E por quê? Porque talvez em outras sociedades haja um aprendizado familiar que no caso do Brasil é pouco provável que aconteça. E a ética é um desses aspectos.
1: E o que a sociedade considera fundamental, né? Porque eu fico pensando que hoje, com o advento das redes sociais, uma coisa que me gera incômodo muito grande é que a gente sempre fala que o nosso grande problema é a baixa qualidade da educação. No entanto, cada vez mais a gente vê pessoas que não são estudiosas daqueles assuntos falando sobre determinados assuntos. Por que estamos desvalorizando o conhecimento?
0: Pois é. As coisas, digamos, se passaram de tal maneira que houve uma progressiva deslegitimação das instituições responsáveis pela produção de conhecimento e pela divulgação de conhecimento, levando de roldão todos a elas atrelados. Então, você acaba tendo um milhão de consequências, quase todas muito nefastas, desse tipo de processo, de erosão. Mas um deles hoje me parece calamitoso. Existe uma coisa importante na vida que é recursos materiais, ponto. E não que não seja, né, porque é preciso sobreviver, mas é que se tornou uma espécie de obsessão. Então, vida boa, vida em que houve enriquecimento. Ela vem atrelada a uma segunda, ultra contemporânea, que é o capital simbólico, celebridade, número de seguidores, reconhecimento, etc. Bom, então, de tal maneira que uma pessoa rica e famosa é uma pessoa que, bingo, né? Ela ticou, cartelou, ela já ganhou, rica e famosa. Naturalmente, que quem está nos assistindo poderá dizer, mas não é isso? Viu? Acho que não. E por que eu acho que não? Eu vou dar um exemplo da minha própria vida. Né? Quase tudo de efetivamente valioso que a minha vida me proporcionou não foi mediante contrapartida econômica. Então, A título de exemplo, eu estudei com um sociólogo na França chamado Pierre Bourdieu. Muito bem, isso se deveu a um tipo de encaminhamento dos meus estudos na universidade pública. Então, eu estudei e muito do que eu aprendi, que me trouxe imensa gratificação, nunca correspondeu a nenhum ganho efetivo. Parem para pensar. Na hora que alguém diz, o que importa é ganhar dinheiro, ponto. Talvez seja mais fácil ganhar dinheiro mais cedo, pulando a vida escolar e indo direto ao mundo onde o dinheiro está. O contra-argumento é, não, quem estuda tem mais chance de ter um bom emprego e ganhar dinheiro. Aí o outro, não é verdade, sim é verdade, não é verdade, sim é verdade. Não, mas a discussão é falsa. Por quê? Porque o mundo da escola não é só um mundo de preparação para ir do mil ao milhão. O mundo da escola é um mundo de preparação para o enriquecimento da vida do espírito. E o enriquecimento da vida do espírito é chorar declamando ou ouvindo Paulo Autran declamar Fernando Pessoa. E aí não entrou um tostão na minha conta, mas entrou vida boa, vida muito boa. Mas aí, meu amigo, eu precisei da escola. Porque sem a escola eu não atribuiria valor ao Paulo Autran nem ao Fernando Pessoa. Então, nesse sentido, a escola, ela não está competindo com outros lugares para ver quem é que prepara mais rápido para começar a ganhar dinheiro. Não é essa a maneira de pensar. Porque o que importa da escola, o que mais importa da escola, nada tem a ver com isso.
2: Professor, o que te faz feliz hoje?
0: Ah, ter vindo aqui. Até porque você perguntou hoje. E eu acredito que a felicidade é um atributo da vida onde a vida está. E a vida está onde nós estamos. E conosco estão as nossas lembranças, as nossas projeções, o nosso passado, o nosso futuro, as nossas percepções, as nossas sensações, as nossas emoções, tudo junto e misturado.
1: Felicidade ter você aqui, certamente. Mais uma vez uma honra e nossa última pergunta.
0: Sim.
1: Professor Clóvis de Barros Filho, o que é ser brasileiro?
0: Bom, olha, eu que estudei direito internacional público, eu respondo, ser brasileiro é nascer em território nacional ou ser filho de brasileiro. É a definição jurídica, uma ótima maneira de se livrar do problema. Mas acredito que, para além desta definição, haverá uma que me agrade mais, que é ter a oportunidade de construir um grande país, uma grande nação, da qual venhamos a ter imenso orgulho, e que não precisa copiar as soluções encontradas por nenhuma outra. Porque não somos iguais, nem iguais aos do norte, nem iguais aos do sul, nem iguais a ninguém mais. Não está descartada a possibilidade de encontrarmos uma saída nossa, porque é a saída mais adequada para nós. Estar aqui querendo ser outra coisa é assinar um atestado de fracasso coletivo insuportável. Não há porquê nos servirmos de modelos de sociedades que, do ponto de vista histórico, cultural e político, nada tem a ver conosco. Temos sim que encontrar soluções que passam pelo diagnóstico real e concreto das nossas fragilidades, mas que, sobretudo, se apoie nas nossas forças, que são sabidas, que são conhecidas e que são indiscutíveis. É através da plena consciência do que nos falta e de onde podemos nos apoiar, que temos a chance de propor para o mundo uma solução de país, sempre provisória, mas alentadora, que ninguém tinha pensado ainda, porque temos condição para isso.
1: Professor, muito obrigada pela presença.
2: Muito obrigado.
1: Por alimentar a nossa esperança. Tenho certeza que é um agradecimento em nosso nome.
2: E já fica aqui o convite para você retornar aqui, para a gente continuar esse papo.
0: De público já está aceito o convite.
2: Opa!
1: É. Muito obrigada, professor.
0: Valeu,
1: que honra.
0: Obrigado.
2: Muito obrigado.
1: Obrigada a você por estar aqui com a gente no Quer Ser Brasileiro. Esse especialíssimo, hein? Até o próximo.
2: Tchau.

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0: De um lado, a sabedoria de quem já viveu muito. Do outro, a curiosidade de quem está descobrindo esse mundão agora. Hoje o programa Seus Filhos vai falar da troca entre gerações, como ela pode ser proveitosa, mas como ainda é muito difícil, principalmente em algumas fases da vida dos filhos. Esse é o nosso assunto por aqui. Eu, Thaís Dias, fico na sua companhia e na companhia dela também, Roseli Sayão, minha companheira de sempre. Tudo bem, Roseli?
1: Tudo bem, Thaís? Sempre uma delícia conversar com você sobre os assuntos que envolvem os mais novos e hoje os mais velhos também.
0: E a gente segue por aqui agora também com uma convidada mais do que especial ao longo do programa Seus Filhos de hoje, antropóloga, escritora e autora do livro Velho é Lindo. Miriam Goldenberg, seja bem-vinda ao programa Seus Filhos. É muito bom ter você aqui com a gente.
2: Bom, é uma alegria estar com vocês. E ainda mais porque eu sou muito fã da Roseli.
0: Ela é maravilhosa, né? E a gente vive muito essa troca intergeracional, Roseli, aqui no programa Seus Filhos, né? Somos de gerações diferentes e falamos para aqueles que estão vivendo a realidade da criançada, da adolescência e às vezes sente uma dificuldade, um ruído nessa comunicação. Por que é tão difícil a gente se comunicar com idades diferentes?
1: Olha, já teve um tempo que não foi difícil assim, Thaís. Por exemplo, né, eu venho de uma família que tinha 5 filhos, com idades diferentes, sendo que havia uma diferença de 11 anos entre a mais velha e a mais nova. E naquela época, os filhos eram criados no coletivo, não era um por um. Hoje é mais um por um, né, mesmo que as idades sejam bem próximas. Então, criando-se no coletivo, os filhos... Eles aprendiam, os mais velhos, a cuidar dos mais novos. Os mais novos, quando precisavam de ajuda, chamavam os mais velhos. E assim, então, na sociedade, era mais fácil a convivência de pessoas de idade diferentes. Aos poucos, a gente foi entrando num tempo que até as indicações de lazer vinham com idade, né? Tal lugar é bom para pessoas entre 25 e 35. Tal lugar é bom para pessoas de 40 a mais, tal lugar para 18 a 25 e por aí vai. A gente foi se agrupando em bolhas etárias e aí ficou muito difícil conviver com o diferente. E o mais novo e o mais velho é o nosso diferente, né?
0: E Miriam, como é que a gente fura essa bolha, né? Essa bolha que quer restringir a gente a conviver simplesmente com aquele grupo da nossa faixa ou no máximo com um ali bem próximo. Como é que a gente faz isso?
2: Eu acho que hoje tem um componente relativamente novo, que é o celular, né? O brasileiro passa, em média, por dia, 9 horas... e 13 minutos no celular. Então, que os mais velhos que eu pesquiso mais se queixam é: ninguém me escuta, ninguém me enxerga, ninguém tem interesse nas minhas histórias. Meus filhos e meus netos ficam 9 horas e 13 minutos em média por dia no celular. Então, não é questão de furar a bolha, a questão é uma sociedade que se tornou tão individualista, tão narcisista, tão interessada no próprio umbigo, e não são só os jovens, os adultos também, existe hoje uma solidão enorme. Os mais velhos sofrem muito com isso, mesmo aqueles que se conectam por celular com outras pessoas, mas eu vejo que os adultos e os jovens também estão perdendo a possibilidade de uma conexão mais verdadeira, olho no olho. Estão perdendo a capacidade de enxergar e de ouvir os mais velhos, mas todos os outros.
0: A gente vai ouvir aqui, abrir espaço para ouvir uma mãe. É a Maíra Rodrigues e ela fala um pouco dessa dificuldade de conseguir se conectar com os filhos algumas vezes, simplesmente dessa comunicação entre eles. Vamos ouvi-la.
3: Não passamos por isso, já nascemos adultos, né, que não passamos pela adolescência, que não entendemos as dores deles, né, não entendemos o que eles passam, não passamos por aquilo e não podemos aconselhar, né. Mas um bom diálogo sempre resolve tudo, né? A gente insiste, insiste, insiste, até que eles se abrem e começam a falar com a gente.
0: Roseli, insiste, insiste, insiste, mas eu acho que a grande deixa que ela deu ali é assim, parece que a gente já nasceu adulto, né? E esquece que já viveu essa fase, né? Esquece que já foi adolescente, esquece que já foi criança. Essa, vamos dizer, espécie de empatia, ela é fundamental para a gente quebrar essa, romper e quebrar mesmo essa barreira?
1: Isso, isso mesmo. Olha, é muito comum de quando os nossos filhos se tornam adolescentes, a gente parece que apaga que um dia a gente foi adolescente, que a gente deu cabeçada, que a gente errou, que a gente não gostava de estar com os adultos, queria estar só com os nossos colegas, os nossos pares, os nossos amigos, que a gente desafiava pra caramba, a gente transgredia, mas parece que não, que a gente foi sempre muito bom quando os nossos filhos começam a fazer tudo isso. Inclusive, eles trazem pra gente uma nova linguagem, né? O que é muito importante da gente compreender. Porque até durante toda a infância, eles foram submetidos à linguagem dos pais. Então, inclusive o bebê pequenininho, né, quando começa a falar, ele nem fala eu, ele fala ele, que é como os pais se referem a ele. Então, ele é ele, né? Na adolescência, eles começam a enxergar o mundo com o olhar deles e não mais por meio do olhar dos pais. E aí eles têm que inventar uma linguagem nova, porque que é isso, dividir, falar a mesma linguagem que os pais? Não, isso é coisa de criança, não é mais, agora eu já cresci.
0: Miriam, quando a gente pensa, né, nessa relação no mundo contemporâneo, pelo menos eu tenho essa percepção, queria te ouvir um pouco sobre isso. Parece que tem uma hierarquia em que crianças e pessoas mais velhas, elas têm as suas vozes minimizadas, que a voz que predomina é realmente a voz do adulto, né? Daquele que está ali numa faixa entre talvez 30 e 50 anos. E quem está abaixo disso tem uma voz um pouco mais baixa. Você também tem essa sensação?
2: Eu acho que os mais velhos, eles não se sentem escutados. É bom eu dizer que eu trabalho com mais velhos mesmo. Mais de 80, 90 e até 100 anos. Então, são pessoas que tiveram essa socialização que a Roseli falou, de famílias grandes, né, de muitos irmãos, de primos, e que perderam todos eles. Então, que hoje convivem com os filhos, com os netos e até com os bisnetos. Agora, Thaís, eu percebo que as crianças tem um poder enorme nas famílias. Elas são, assim, elas adquiriram uma voz que a minha geração não teve. Eu não tive, quando eu era criança, a voz que as crianças têm hoje. Elas aprendem muito cedo a dizer não, o que elas querem, o que elas não querem. E até porque as famílias são cada vez menores, às vezes de um filho, no máximo dois, eles têm espaço, uma escuta que as gerações anteriores não tinham. Então, eu vim de uma família não tão grande, mas eu não podia falar. E se eu falasse qualquer coisa, era a época que ainda se apanhava muito. Então, tinha que ficar calado. Hoje não, hoje eu vejo muito mais as crianças com poder, não só de falar, mas de escolher, desde muito cedo. Mas os mais velhos, eu acho que estão, esses mais velhos, que são bem mais velhos, e que não se conectam tanto com as redes sociais, eles estão cada vez mais sozinhos.
0: A gente vai falar muito sobre acolhimento hoje aqui no programa Seus Filhos, o acolhimento em todas as faixas etárias, como todo mundo pode aprender, né, se estiver aberto para isso. Mas antes, a gente tem a Roseli Sayão trazendo a dica, como sempre, para a gente refletir um pouco mais sobre esse assunto. Qual é a sua indicação, Roseli?
1: Hoje eu vou, Thaís, vou indicar um filme. É um filme da minha juventude, mas que eu acho um clássico quando a gente fala de relações intergeracionais, né? O título do filme é Ensina-me a Viver. E é uma história incrível de um adolescente que ele está sempre de preto, ele é obcecado pela morte. E ele vive tramando o próprio suicídio. Até que um dia ele vai num velório, num enterro, ele adora ir atrás da morte, né? E conhece lá uma senhora de mais de 80 anos, e eles começam uma amizade inusitada, e ele aprende com ela a enxergar o mundo de maneira diferente, e aprende, portanto, com ela muitas lições de vida. Eu acho esse filme maravilhoso. Ensina-me a Viver, ele é de 1971.
0: Miriam Roseli, eu quero começar esse bloco trazendo a participação de uma avó, é a Eneida Guido, e ela disse que aprende constantemente. Vamos ouvi-la.
4: Eu vivo a minha experiência de avó entre a convivência com os meus netos e o cuidado da minha mãe com Alzheimer. E essa convivência de cuidado da Bisa os leva também a uma convivência familiar extensiva de proximidade. E essa proximidade familiar me proporciona a possibilidade de ensiná-los princípios que para mim são fundamentais, né? Eu procuro demarcar minha convivência com os meus netos a partir desses princípios. E eu quero ser, na vida dos meus netos, aquilo que os meus avós são para mim. Memórias afetuosas e significativas.
0: E essa comunicação, essas memórias afetuosas, elas vão sendo construídas ao longo do tempo, passando e transmitindo exatamente esse dia a dia, essa história, essa trajetória, né? Miriam, queria te ouvir um pouquinho sobre isso.
2: Olha, uma coisa linda que aparece na minha pesquisa, que eu acho que é relativamente nova, é exatamente essa convivência de diferentes gerações, mas que não existe mais aquela barreira que existia antigamente. Então, uma coisa que é interessante, os homens que são avós, eles têm uma presença, um carinho, um amor pelos netos que eles não puderam vivenciar com os filhos, porque estavam trabalhando. Estavam se dedicando 24 horas por dia a prover a família, a conviver no mundo do trabalho. E as mulheres mais velhas, elas dedicam tempo aos netos, mas elas priorizam a liberdade. Porque elas passaram a vida inteira cuidando de filhos dentro de casa. E agora, depois de mais velhas, elas querem liberdade. Não é que elas não cuidam dos netos ou não convivem com os netos, mas elas falam muito mais das amigas. Liberdade, para elas, tem menos a ver com família e mais a ver com amizade. E os homens invertem a equação. Eles, para eles, a velhice é uma vida com a família. E não é à toa que eles, quando ficam viúvos ou se separam, recasam mais rapidamente, porque eles valorizam esse mundo familiar. Já elas não querem mais se casar. Elas querem liberdade, liberdade, liberdade e amizade. Então, eu acho que é interessante como, na velhice, homens e mulheres ganham o que eles não puderam ter na vida mais jovem e na vida adulta.
0: E eu acho bacana a gente trazer essa percepção, né? Você falou do pai, eu senti muito isso. Eu vejo meu pai hoje, por exemplo, muito mais presente ali no dia a dia, fazendo coisas que, como pai, talvez ele não tivesse feito com os meus filhos, né? Um convívio muito mais até presente, e vai no parquinho, e tem uma paciência até um pouco maior. E os avós têm esse papel, né, Roseli? A gente sempre brinca aqui, porque tem aquela crise de geração entre os pais e os avós. Então, os pais cobrando, você não pode me você não pode fazer tudo o que ele quer, mas são os avós, é outra geração, é outra etapa e outro compromisso com essas crianças, né? É importante reforçar isso para quem está acompanhando a gente também. Nessa geração, tudo bem fazer isso tudo.
1: É, nós passamos de uma geração que tinha os próprios pais como referência de conhecimento, e aí nós pulamos para uma geração que considera que os pais não têm que se meter, quando os pais ficam com seus filhos, eles querem orientar, faz isso, não faz aquilo. Agora, esses avós com os netos, eles têm que mimar mesmo, né? Porque eles deram muito duro na vida com os filhos. Tinham que... na época, a gente nem falava educar, a gente falava criar. Criaram os filhos. O pai tinha pouca relação com os filhos, porque ele estava absolutamente ocupado em ser o provedor de toda aquela família. E a mãe, muito ocupada em administrar a casa, a vida do marido, e pouco tempo tinha de estar junto com os filhos, fazer um passeio sem nada a ver a não ser a relação entre eles. Então, hoje os avós podem fazer isso e devem fazer. E olha, pais e mães, papel de avós é mimar mesmo. É por sorte que as crianças têm os seus avós. Porque ser pai e mãe é dureza, a gente tem que ser careta, a gente tem que conduzir muita coisa na vida deles. E os avós curtem. E isso é tão importante para eles, vai ser uma memória afetiva, que a gente falou, né? Muito importante à medida que eles vão crescendo.
0: A gente está falando aqui de diferentes gerações e olhando para a sociedade como um todo, esquecendo até essa questão da faixa etária e de como isso pode impactar nessa comunicação, a gente está muito intolerante, né, com o diferente, intolerante com a opinião do outro. E isso, quando a gente coloca a questão da idade em jogo, na equação, parece que fica ainda mais evidente. Você também tem essa percepção?
2: Olha, eu acho que a gente está muito mais egoísta. E paradoxalmente, mais solitária, mais triste, com muito menos conexão e muito menos comunicação. Isso, como você falou, não é uma coisa de faixa etária. Eu estudo muitos casais que não sabem como se comunicar. Ou se comunica na briga, ou se comunica no sexo, ou se comunica na traição, mas não consegue dizer o que precisa e ser escutado. Porque eu acho que o grande problema, não sei se a Roseli vai concordar, é que as pessoas não escutam. Elas só escutam elas mesmas, ou quem fala a mesma coisa que elas falam. Então, tem uma dificuldade de escuta que eu não vejo como a gente pode sair disso sem tomar consciência que sem essa escuta vai ficar uma barulheira, uma gritaria e ninguém vai se entender. E eu acho que é isso que está acontecendo no Brasil, no mundo, mas pior, dentro das nossas casas. Porque a maior violência, existe violência física, sim, mas existe violência psicológica e violência verbal dentro das nossas casas. E a maior parte dessa violência é porque as pessoas não conseguem escutar o outro. Não, além de não enxergar o outro.
1: Nós chegamos num ponto do individualismo que entre mim e aquilo que eu quero não há nada, nem ninguém. É só a gente observar no espaço coletivo como as pessoas se trombam. Se empurram. Se uma pessoa quer ver uma coisa e tem alguém na frente, ela vai empurrando a pessoa que está na frente. Não há um pedido de com licença, nada, né? E eu reclamei que isso acontece, reclamei para os meus filhos, que isso acontece muito mais comigo, que sou bem mais velha, né? E aí eles concordaram que isso acontece com todos e que não era porque eu era mais velha. E aí um dia saímos juntos e meu filho percebeu que acontece muito mais. Eu sou absolutamente invisível no espaço público.
2: Isso.
1: Ele até me deu uma dica: se você usar a bengala, de vez em quando eu tenho crise de coluna, eu uso a bengala, né? Se você sair com a bengala, você vai se tornar visível por causa da bengala e não porque você é uma pessoa velha. Olha que interessante.
0: Como mudar essa realidade, né, da invisibilidade, principalmente entre os mais velhos? Mas antes eu queria que você trouxesse aquela dica para a gente refletir de uma forma mais profunda sobre esses temas que a gente está conversando por aqui.
1: Sim, eu trouxe uma dica que é um blog de uma casa onde os mais velhos vão para estar entre eles, para morar junto, né? É, esse blog tem um artigo que fala a importância da relação intergeracional para o ser humano. Esse é o título do artigo, a importância da relação intergeracional para o ser humano.
0: Roseli, eu quero começar trazendo aqui a Patrícia, ela que é coordenadora pedagógica e vai falar um pouco sobre a experiência disso no ambiente escolar.
5: A criança é capaz de construir o próprio aprendizado. Em um ambiente preparado, com materiais organizados de forma acessível, ela escolhe atividades de acordo com seu momento de desenvolvimento e aprende pela experiência, pela repetição e pela descoberta. Um exemplo disso acontece quando uma criança encontra uma solução diferente para um desafio ou faz uma pergunta que nos faz enxergar algo por outro ângulo. Esse aprendizado é compartilhado. Adultos e crianças crescem juntos.
0: É isso, Roseli. Quando a gente está falando desse cenário de inclusão, é fundamental o papel da escola e essa troca desde os primeiros anos de vida?
1: Fundamental. É uma pena que a gente considere ainda uma organização que seleciona as crianças a partir da data de nascimento delas. Então tem as crianças de 6 anos, de 7 anos, de 8 anos. Às vezes tem uma ou duas, né, que ficaram um pouco para trás no aprendizado e aí começam a fazer parte de um grupo que tem uma idade um ou dois anos a menos. Nós deveríamos ter na escola uma organização que permitisse que os alunos, em vários momentos da sua aprendizagem, em várias idades diferentes, pudessem interagir durante as aulas, não apenas no recreio. Durante as aulas, às vezes uma outra criança alcança melhor o tipo de aprendizagem que uma outra criança está com dificuldade de aprender com a explicação do professor. E com um colega mais velho, e às vezes até mais novo, ele entende na hora, ah, é isso? Ah, é simples. Então, é bom que as escolas atentem para isso, e se elas não conseguem mudar a organização de uma hora para outra, pelo menos que promovam aulas em que as séries se misturem, para que os alunos possam aprender uns com os outros, mais velhos com mais novos e vice-versa, e também para que eles aprendam a cuidar uns dos outros, tendo idades diferentes.
0: Miriam, quando a gente olha para esse cenário pensando na inclusão, o primeiro passo é entender que todo mundo tem algo a ensinar e todo mundo tem algo a aprender?
2: Eu acho que todo mundo tem algo a escutar. As pessoas acham que são amadas porque falam bonito, mas ninguém ama quem fala bonito. As pessoas amam quem escuta bonito. Só que todo mundo quer fazer curso de oratória. Ninguém faz curso de escutatória. Então, se a gente aprender, eu acho que o maior capital hoje de uma pessoa é saber escutar o outro. Porque se você escuta, se você tem curiosidade, se você tem interesse, se você tem empatia, é a melhor forma de cuidado. Eu faço isso com os meus... Eles dizem que eles são meus velhinhos, né? Porque eles têm 100 anos, 98 anos. Eles me chamam de escutadora de velhinhos. Porque eu gosto de escutar. E ninguém gosta de escutar. E ninguém gosta de escutar os mais velhos. Então, eu acho que o meu jeito de cuidar e de ser cuidada é escutar e ser escutada.
0: Nesse debate mais amplo, quando a gente fala de escuta, a sociedade como um todo, você olhando nessa reta final do programa, você está mais otimista? Você acha que a gente tem condições de realmente mudar esse cenário? levando em consideração que a gente está vivendo nesse ambiente digital, né? Um ambiente que ele é massivo, que muitas vezes essa inclusão não está ali para todo mundo, seja pela questão econômica, seja mesmo pela questão etária. Você consegue enxergar que a gente pode dar uma olhada para trás? Eu penso muito naquela ideia de estudar história. Para a gente mudar o futuro, a gente precisa olhar para o passado e olhar e escutar principalmente quem é mais velho, por exemplo, pode trazer boas dicas e boas oportunidades de entender como melhorar lá para frente.
2: Thaís, eu sou antropóloga, né? E antropóloga não pode julgar se está certo, se está errado, se está melhor, se está pior. Se você me pergunta se eu sou otimista com relação à sociedade brasileira, não. Não sou nada otimista, porque eu não vejo as pessoas com o movimento de sair do alto que a Roseli falou. Está piorando. É autoestima, autocuidado, alto. Ninguém está muito curioso, interessado em aprender com as diferenças. Agora, do ponto de vista individual, eu acho que hoje nós temos tanta informação para sair dessa situação, que quem fizer um trabalho de escutar, de se abrir, de ter essa curiosidade por aprender, até a ser uma pessoa melhor, mas com os outros, tem essa possibilidade, é uma escolha. Só que nossa cultura não está dando muita margem para essa escolha nesse momento. Acho que aí nós temos que ter a coragem de sair dessa situação e criar relações dentro de casa, dentro do trabalho, dentro da escola, como nós estamos fazendo agora, de escuta. Então, não é que eu sou pessimista. Em termos culturais, eu acho que nós estamos mal. Mas nós temos essa escolha de criar grupos que não são bolhas de pessoas que querem mudar o mundo, como nós.
0: Agora, para criar essa coragem, Roseli, que dica que você traz para quem está acompanhando o programa Seus Filhos?
1: Eu trouxe a dica de um livro que eu acho muito interessante, porque fala um pouco sobre esse diálogo dos avós com os netos, dos mais velhos com os mais novos. E os mais novos, eu acho que iriam adorar conhecer um pouco pela transmissão verbal o mundo que eles não conheceram, que é o mundo em que os avós viveram. Eu ouvi um avô dizer, né, de que ele pegou o tempo de que para fazer uma ligação para outro município tinha que falar com a telefonista. E aí a neta perguntou do telemarketing, que é o mundo dela, né? Então, conhecer esse mundo que, quando ela nasceu, já tinha acabado, é muito interessante. Esse livro fala disso. O título é Intergeracionalidade, Cartas na Mesa. É muito interessante.
0: Intergeracionalidade, Cartas na Mesa é a indicação da Roseli para ajudar a gente a pensar um pouquinho mais sobre esse assunto. E com essa dica, eu te convido a compartilhar esse programa, a ouvir mais uma vez, a pegar essas dicas e trazer para a prática, realmente acompanhar, conversar sobre elas. 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Compartilhe à vontade. E um beijo especial para a nossa convidada dessa última hora, conosco por aqui, antropóloga e escritora Miriam Goldenberg. Miriam, que papo bom e que você possa retornar com a gente para a gente ter outras conversas boas como essa.
2: Estamos juntas. Juntas nós vamos mudar o mundo.
0: E o meu beijo especial para minha companheira de sempre aqui no programa Seus Filhos. Obrigado pelos ensinamentos e até a próxima, Roseli.
1: Até a próxima, Thaís.
0: E continue ligado, porque os Seus Filhos você só acompanha aqui na Band News.

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0: Olá, seja muito bem-vindo ao Band News no Mundo, comigo, Beatriz Ferretti. Nesta semana, nós abrimos espaço no programa para debater um tema urgente, a violência contra mulheres, no Brasil e no mundo. Dados nacionais revelam que a cada 30 segundos, uma mulher aciona a polícia militar para pedir socorro. Além disso, estatísticas indicam o registro de um estupro a cada 6 minutos e de um feminicídio a cada 6 horas aqui no Brasil. De olho nessas ocorrências crescentes, o Grupo Bandeirantes lançou a ação Band Não Se Cala, para reforçar a conscientização e também o incentivo às denúncias de agressões, estupros e feminicídios em todo o Brasil. Essa mobilização pretende engajar a sociedade no acolhimento às vítimas e no enfrentamento da impunidade. E como parte dessa ação, hoje eu vou falar sobre esse tipo de violência também ao redor do mundo, trazendo ações adotadas por outros países que, claro, podem servir de exemplo por aqui. Então, para isso, a minha convidada para essa conversa é a Hanna Gomes, é advogada e professora, especialista em direito penal e direito internacional público. Doutora Hanna, é um prazer te receber. Obrigada pela presença aqui.
1: Obrigada, Beatriz. Obrigada pelo convite. É um prazer estar aqui com vocês e falar de um tema tão importante, tão emergente.
0: Eu vou trazer um dado da ONU, doutora, que diz que o Brasil é o 5º país no mundo com o maior número de feminicídios. Fica atrás apenas de El Salvador, Colômbia, Guatemala e também a Rússia. Então, para começar, eu quero entender o que esse ranking das Nações Unidas mostra para a gente. Que tipo de cenário que a gente está falando quando a gente fala em feminicídio global?
1: Primeiro, a gente pode perceber o recorte social, né? São países, tirando a Rússia, que está ali na Europa, a Ásia, que tem um perfil econômico mais baixo, ou seja, a gente pode entender que tem uma escolaridade menor, que tem acessos a direitos e garantias fundamentais mais obstaculizados pela própria justiça, pelo próprio Estado, ou seja, a gente está falando de Guatemala, El Salvador, Colômbia, são países que de fato enfrentam ainda diversos problemas sociais. E com isso, os altos índices de feminicídio, de violência doméstica e familiar contra a mulher, de violência de gênero, eles tendem a acompanhar esses outros índices sociais, infelizmente. O Brasil não tem tal índice de subdesenvolvimento, nós somos um expoente aqui na América Latina em diversos fatores socioeconômicos, mas de fato nós temos um dos maiores índices do mundo, né? Você colocou bem pra gente que nós estamos no 5º lugar desse ranking de maior assassinato de mulher em razão do gênero. É uma triste estatística que o país tem que enfrentar, né? E políticas públicas voltadas para esse tema no Brasil não faltam, Beatriz. O que falta de fato é a efetivação, e a gente pode conversar sobre isso, desses direitos e dessas políticas públicas, o acompanhamento e principalmente a prevenção. Eu sou professora de direito penal há 10 anos, né? Eu estou em sala de aula no ensino superior há 10 anos e eu costumo dizer que o direito penal, esse direito que pune, ele vem de acordo com a marcha social e ele vem depois que o crime aconteceu. Né? Então, não é de fato o direito penal que vai resolver esses problemas, que vai resolver esses altos índices de feminicídio, né? Nem a violência de gênero. A criminologia explica para a gente que ela é multifatorial, né? São diversos os fatores que levam a isso. Então, o direito penal ele não resolve o problema, ele pune uma situação, aquele caso concreto. Mas resolver o problema precisa vir antes, né? Investir na prevenção, que outros países têm feito isso e a gente precisa pegar emprestado esses empréstimos, esses exemplos.
0: E antes de olhar para fora, doutora, eu queria entender por que esse aumento dos casos de feminicídio aqui no Brasil, né? Porque a gente fica se perguntando, será que os casos estão acontecendo mais ou a gente está noticiando mais esses casos, né? Eles estão sendo mais notificados. Ainda bem que o Brasil tem a Lei Maria da Penha, ainda bem que nós, de certa forma, podemos ser um exemplo para o mundo, né? Quando a gente fala em lei penal, mas a senhora já adiantou que isso não é o suficiente. Então, primeiro, olhando para o nosso país, o que está acontecendo por aqui para tanta mulher morrer na mão de homem?
1: A gente vive uma epidemia, né? Na verdade, uma pandemia, porque é mundial realmente. É um problema cultural, estrutural, e que a gente vem enfrentando em razão desses índices socioeconômicos, Beatriz. A gente pode perceber, como eu disse anteriormente, que países com esses índices sociais menos desenvolvidos enfrentam ainda mais essas taxas de feminicídio tão altas, né? A violência de gênero, ela é multifatorial. Aqui no Brasil, ela envolve uma possibilidade daquele relacionamento não se desfazer em razão da dependência econômica daquela mulher, da dependência emocional, aquelas pequenas agressões, que para mim não tem nada de pequeno, né? Eu já sou um tanto intolerante, até as piadas para mim já me tornei intolerante. Mas a gente tem que ter até cuidado com isso. Mas, de fato, as pequenas violências, elas precisam ser combatidas desde o início, e o Brasil, ele falha nisso, né? As pequenas agressões, a gente ainda vive culturalmente aquela expressão de que em briga de marido e mulher ninguém mete a colher, a gente ainda vive aquela dependência da mulher em razão do homem ser o provedor da casa, aquela expressão que a gente tem nos casamentos, por exemplo, até que a morte os separe, essas questões impregnadas na nossa sociedade, que vem de uma questão cultural, de como o Brasil se formou, se constituiu, ela precisa acompanhar a evolução da sociedade, que é essa mulher que já trabalha, que está na rua, que vive uma vida independente, que precisa se tornar independente financeiramente para ter essa liberdade econômica desse parceiro. Então, são múltiplos fatores e o Brasil enfrenta isso conforme a sua evolução econômica. Com essa evolução econômica, com as mulheres também participando da sociedade a partir da sua liberdade, das garantias que a gente veio conquistando com os anos, torna esses índices maiores aqui na nossa região. Veja, Beatriz, os números aumentam também por causa da consciência, né? Quando a gente tem em 2015 o Código Penal sendo alterado para trazer uma qualificadora e depois um crime autônomo para essa situação de crime, de assassinato da mulher, de homicídio dessa mulher em razão do gênero, a gente tem um índice, a gente tem um dado específico e um nome. Então, quando a gente nomeia, como muitos países fizeram, nomeamos o feminicídio, damos nome e podemos abrir um índice, uma estatística específica. Aparentemente, esses números aumentam, mas as mulheres estão mais capacitadas, têm mais acesso à informação. Com esse avanço, com esse avanço do conhecimento dos seus direitos, a mulher pode ter mais voz. Com isso passa, Beatriz, pela capacitação dos juízes, dos promotores, dos policiais militares que estão na rua. É não raro, eu como advogada também enfrento situações em delegacias em que os agentes policiais entendem que aquela situação não é crime, devolve aquela mulher para casa, pergunta para ela se ela quer mesmo registrar aquele tipo de ocorrência, se ela não pode conversar com o marido. Veja, o policial, há muito tempo, ele costumava tentar intermediar aquilo no balcão da delegacia, devolvendo aquela mulher para casa, para o agressor. Hoje em dia, nós já temos protocolos, já temos formulários, né? Isso é recente, infelizmente. E não é de hoje. Não é com a lei de 2015 que trouxe o feminicídio para o nosso Código Penal. Não é com a Lei Maria da Penha 11.340 de 2006, completando agora 20 anos em agosto, que as mulheres começaram a morrer. As mulheres sempre morreram por essa condição. Nós sempre fomos apagadas, caladas. São mais de 2.000 anos onde a gente não podia falar. E hoje a gente pode. E hoje a gente pode dizer não, a gente tem o estupro dentro do casamento, a gente tem a pensão alimentícia para a mulher. Então, toda essa evolução traz uma liberdade, um empoderamento para a mulher. E quando ela toma conhecimento dos seus direitos, ela provoca a ira desse homem que pensa ser dono da mulher, onde ele percebe que é uma afronta. E é aí onde a gente chega no ápice desse homem que pensa ser dono da mulher. Onde ele percebe que é uma afronta. E é

0: Doutora, a gente pode falar que países ricos matam menos mulheres?
1: Podemos, Beatriz, não é tão simples assim, porque o feminicídio e a violência contra a mulher é, como eu disse, uma epidemia, uma pandemia mundial. Ela acontece em todo o mundo, né? Não existe país que não tenha feminicídio. Mas países mais evoluídos, com IDH, né, o índice de desenvolvimento humano mais elevados, eles trabalham melhor essas diferenças sociais, a proteção da mulher trabalhadora, a proteção da mulher que é só dona de casa. Só não, né? Porque ser dona de casa é um trabalhão. A proteção dessa mulher com relação à sua renda, o incentivo à independência do homem e da mulher, os países com IDH, índice de desenvolvimento humano mais desenvolvidos, eles conseguem trabalhar melhor essa autonomia das pessoas enquanto cidadão. E dessa forma, traz uma menor dependência emocional, socioeconômica do outro, do parceiro. E com isso a gente consegue perceber que há índices menores de violência nesses países. Repito, não existe isenção. O feminicídio está nos quatro cantos do globo, infelizmente. Não existe país que não tenha índices de feminicídio. A gente tem países que não nomeiam como feminicídio, a gente tem países que só acrescentam uma qualificadora no crime de homicídio, a gente tem países que ainda não reconhecem essa diferença de tratamento que é necessária para esse tipo de crime, mas a gente tem evoluído sim e percebido que alguns países que têm esse índice de desenvolvimento mais elevado podem nos dar experiências e práticas melhores para que a gente possa repetir aqui no Brasil, considerando esse desenvolvimento cultural, social e econômico dos seus cidadãos.
0: A tipificação de feminicídio, como a senhora citou, então, não é reconhecida por todos os países no mundo, né? Dezenas de nações têm esse crime em seu código penal, mas há países que não. E isso é curioso, doutora. Primeiro eu queria entender por quê, e claro, por que que a tipificação como feminicídio é importante, né? Por que que isso pode acabar coibindo esse tipo de crime, lidando melhor com a situação. E claro, ao responder essa pergunta, eu também vou te pedir para diferenciar, né, o que é um feminicídio e o que seria um homicídio com agravante, né, no caso desses países que tratam dessa forma a morte cometida ali contra as mulheres, né, por causa do gênero, doutora.
1: Exatamente, Beatriz. Primeiramente, o feminicídio, ele é aquela morte, o homicídio da mulher em razão da sua condição de gênero. O nosso Código Penal, por exemplo, ele traz a condição do ser mulher muito resumida, é até simplório, mas já abrange muitas situações que a gente tem aqui no país. Ele trata do feminicídio enquanto a morte, né, o homicídio praticado contra a mulher em razão do gênero. E esse, em razão do gênero, pela condição de ser mulher, o nosso Código Penal estabelece que é pela violência doméstica e familiar contra a mulher e pela discriminação e preconceito contra o ser mulher, contra o gênero. Veja, é muito subjetivo, é muito sutil para juízes interpretarem esse raciocínio do que é feminicídio e do que é um homicídio. E muitos países ainda enfrentam o problema nessa conceituação, em dar o nome de feminicídio, em dar esse tipo penal, esse crime específico para suas legislações penais. O Brasil chegou a esse ponto em razão dos empréstimos de vários outros países, né, da troca e cooperação internacional em diálogos. O Brasil é membro ativo, né, muito participativo da ONU, onde a ONU já traz essa recomendação para diversos países. A ONU também tem estatísticas para o feminicídio, desenvolve vários trabalhos e entrega para os países muito material com os quais a gente pode trabalhar. E outros países, eles enfrentam uma maior dificuldade em conceituar, né? Por exemplo, a Itália, só agora, em 2015, trouxe o crime o tipo penal autônomo. Vou só pegar aqui a lei na Itália, ela é a lei orgânica número 1 de 2004, perdão, de 181 de 2025. Então, só em 2025 a Itália nomeou o crime autônomo para o feminicídio. Antes era só uma qualificadora. E por que que eu digo só? Porque na qualificadora

0: classificadora, o homicídio, ele trata de um outro tipo de investigação. A qualificadora, ela vai ser observada só lá na sentença, só quando o juiz vai aplicar a pena. E trata da investigação, do porquê do crime, quem foi a vítima, por que que aconteceu, quem foi o autor, quem precisava de medida protetiva, como eu podia ter evitado esse crime. Todo o processo investigativo e apuração do crime e o processo que vai apurar esse crime é diferente de um homicídio para um feminicídio. Quando a gente tem um feminicídio, um crime próprio, um crime autônomo na nossa legislação, a gente primeiramente valoriza essa mulher enquanto vítima, a gente dá um substrato de investigação maior para ela, porque há uma prioridade na investigação desse tipo de crime, a gente tenta imprimir naquele agressor um processo de educação, de ressocialização diferente, para que quando ele saia, porque ele vai sair, a pena aqui no Brasil não é perpétua, ele não cometa novos crimes. Então, quando você trata de homicídio e feminicídio, existe toda uma processualística diferente. O processo, desde o inquérito policial até uma sentença, são tratados diferentes. Por isso é tão importante ter a nomeação do feminicídio, tipo penal específico para esse tipo de crime, ao invés de uma qualificadora. O Brasil só reconheceu isso em 2015. E eu repito, as mulheres não começaram a morrer pelo gênero só em 2015, nem aqui, nem na Itália, nem na Espanha. Mas, por exemplo, a Itália só em 2025 reconheceu o crime autônomo. E a Itália já veio com uma possibilidade bem severa de pena, né? A Itália já trouxe uma pena perpétua para esse tipo de crime. Aqui no Brasil a gente não admite pena perpétua em razão da nossa Constituição, é vedado, não podemos ter penas perpétuas, mas a gente tem a maior pena da nossa legislação penal, de 20 a 40 anos. 40 anos é o máximo de pena que o Brasil admite, dada a nossa legislação, e o único tipo penal, o único crime da nossa legislação inteira que tem previsão de pena de 40 anos é o feminicídio, dada a importância e a expressão do Estado de intolerância com esse tipo de crime.
1: A senhora acha que essa pena perpétua prevista, então, constitucionalmente ali na Itália, né, pelas leis da Itália, isso pode servir de exemplo para outros países? De repente, aqui no Brasil não seria possível, né, mas para aumentar esse rigor, né, em relação a esses crimes aqui no Brasil ou em outros países, enfim, a Itália seria um exemplo de que esse é o caminho?
0: Olha, Beatriz, eu estou bem reticente em dizer que penas mais severas diminuem a criminalidade. A gente não conhece ninguém que deixou de beber e dirigir porque virou crime. A gente não conhece ninguém que deixou de comprar um produto falsificado porque é crime. Eu digo para os meus alunos que o direito penal não é a última instância das ciências, né? Porque ele só resolve quando o problema já aconteceu. Então, tratar de penas, que é também a última instância do direito penal, aumentando penas, não resolve o problema. O fator intimidador e pedagógico do aumento de pena, de penas mais severas, para esse tipo de crime, ele é muito pequeno, é muito baixo. Porque quando o agressor pratica o feminicídio, ele não pensa, ele não calcula, não existe um cálculo sobre a pena, sobre o prejuízo que ele vai ter na vida dele, ficando ali o máximo, né, 40 anos preso. Por quê? O feminicídio, ele é um crime que ele acontece, ele é previsível e ele é evitável. Mas ele é um crime que acontece no rompante do momento, na hora daquela raiva, daquela ira. Raros são os feminicídios planejados, premeditados, que passam ali por um longo período de depuração daquele agressor. Normalmente, as estatísticas mostram para a gente que o feminicídio acontece naquele ápice da raiva, daquele ápice onde o sujeito se sente afrontado na condição de superior, de ser superior àquela mulher, enquanto homem. Mas a gente pode conversar sobre isso ainda, ele é evitável, porque ele vem depois de diversos sinais, diversos alertas vermelhos com relação à violência. Mas trazer uma pena maior não resolve. Esse crime é multifatorial, É preciso educação. Quando a gente fala em direito penal ou resolver os direitos à criminalidade no Brasil, a gente pode perguntar até para uma criança, um adolescente, um jovem, uma pessoa que não é do direito, ela vai responder: educação seria a solução. E aqui também não é diferente. Mas não é aquela educação formal, em sala de aula, com o professor desde o ensino básico. É uma mudança cultural, é uma mudança de respeito ao próximo e conhecimento do que é dignidade da pessoa humana. Tanto para si, esse agressor, que também sofre, que também precisa desse olhar para ser tratado e ressocializado, mas também para aquela mulher, para que ela se reconheça vítima. Se reconhecer vítima também é muito difícil, Beatriz, e por isso a gente tem altas estatísticas. Então, trazer penas mais severas não é a solução. Quando a Itália impõe a prisão perpétua, ela está dando um recado. Ela está dando um recado de intolerância absoluta. Pode resolver no sentido de esse agressor não vai sair mais da prisão e não vai cometer nenhum outro crime de feminicídio. Ele vai ficar guardadinho lá. Pode resolver nessa instância. A gente tem a reiteração da violência doméstica e familiar, a gente tem a reincidência em crimes de feminicídio, né? Aquele que já matou uma, ele é um potencial feminicida quando ele sai. Esse desvalor pela vida da mulher, se não tratado de forma institucional pelo Estado, esse agressor continua com raiva das mulheres. Às vezes ele não entende por que que ele ficou preso, ele não entende o poder da agressão dele com relação de submissão àquela mulher. Então, trazer uma pena de prisão perpétua, a Itália está dando um recado. E ela pode servir de exemplo para outros países que admitem essa pena perpétua, mas, repito, não é o exemplo. Não é um exemplo a ser seguido, porque ele, de fato, não resolve. Ele vem depois do crime cometido, depois do feminicídio praticado.
1: Agora, eu queria entender, doutora, como é que a comunidade internacional e como é que o direito internacional pode agir no caso de países que são liderados por ditaduras, ou países que estão enfrentando conflitos, guerras civis, em que há muita presença de violência contra a mulher, né, nessas situações. E ainda vou citar um exemplo do Afeganistão, por exemplo, que hoje é liderado pelo Talibã, né, um grupo extremista que mudou as leis ali. Hoje tem um código penal que permite que o marido espanque a mulher, né? Então, diante desses casos que a gente não fica nem sabendo, né, porque acontecem ali debaixo do tapete, sob esses regimes ditatoriais, como é que o direito internacional pode, então, interferir, agir, a comunidade internacional, as organizações internacionais, doutora?
0: Olha, Beatriz, é um ponto muito sensível, né? A gente tem a ONU, a gente tem outros organismos internacionais, a própria OIT, a Organização Internacional do Trabalho, que tem um olhar específico para a proteção da mulher trabalhadora. A gente tem diversos mecanismos de direito internacional que podem orientar os países, como a gente tem a ONU, a gente tem o Escritório de Combate ao Crime e Drogas da ONU, que tem uma secretaria especializada em crimes contra as mulheres, orientar esses países para que a legislação deles sejam aperfeiçoadas. Porém, esses organismos internacionais estão extremamente enfraquecidos nas últimas duas décadas. Nos últimos 20 anos, a própria ONU perdeu o seu poder coercitivo, o poder de constranger, na verdade, os países a seguirem as suas recomendações, porque mesmo quem é membro da ONU não é obrigado a seguir. Você assina um tratado internacional, bilateral ou multilateral, reconhecido pela ONU, se compromete, mas amanhã você pode sair desse tratado, você pode não demorar anos para implementar essa regulamentação de forma interna. E a gente também enfrenta países que não reconhecem a comunidade internacional, como, por exemplo, você trouxe para a gente do Afeganistão. Comandado pelo Talibã, o Afeganistão não tem qualquer responsabilidade, qualquer compromisso internacional com a dignidade da pessoa humana. O Talibã representa uma organização extremista, né, uma organização política extremista, que impõe ali um regime teológico, né, e ditatorial, que responde apenas a si mesmo, não tem qualquer compromisso com a comunidade internacional. E com isso, de forma progressiva, dos anos 70 para cá, porque antes as mulheres eram livres no Talibã, as mulheres estudavam, iam à faculdade, tinham juízas, promotoras, mulheres que podiam ter voz, e tinha um código penal bem diferente. Mas dos anos 70 para cá, e com a evolução, e agora, nos últimos anos, na última década, com o domínio do Talibã, as mulheres lá no Afeganistão perderam completamente os seus direitos. Porque o Talibã não reconhece, ele reconhece a autoridade masculina, a autoridade patriarcal daquele homem na sua família. E lá a mulher é reconhecidamente, juridicamente tratada como posse, como coisa. Ela é um objeto do pai ou do irmão mais velho e depois ela sai dessa propriedade do pai ou do irmão mais velho e migra para a propriedade do esposo. Independentemente da idade, Beatriz, mulheres, meninas de 11, 10, 11 anos, quando já entram na puberdade, têm a primeira menstruação, por exemplo, elas já estão aptas ao casamento e são entregues pelos seus pais. Veja que a miserabilidade, o índice de desenvolvimento humano, aqueles índices socioeconômicos que a gente conversou, são baixíssimos no Afeganistão. Então, um pai que tem 8 filhos, ele vai se desfazer de uma, porque é só uma coisa, é uma propriedade. E tão logo ela esteja apta ao casamento, ela deixa de ser mais uma boca para ele alimentar e ela entrega aquele marido. E como coisa, como propriedade, ela está submetida a toda sorte de degradação que a gente pode acompanhar de longe, né? Nem conseguimos imaginar o que essas mulheres passam. As mulheres no Afeganistão não têm direito de falar entre si, elas têm que se silenciar. Elas foi retirado até o direito de ter voz. Não saem às ruas sozinhas, não mostram o tornozelo, não podem sair desacompanhadas, não dirigem, não trabalham, não passam do ensino fundamental, do ensino básico, sem autorização do marido ou do pai. Então é uma situação de absoluta degradação e violação da dignidade da pessoa humana que, infelizmente, nenhum país e nenhum organismo internacional tem capacidade de enfrentar, infelizmente.
1: Bom, mas para a gente terminar o programa com uma visão positiva de mundo, doutora, a gente tem um minutinho só para encerrar aqui. Eu queria te pedir um exemplo positivo, algo que você tenha visto em algum outro país de combate ao feminicídio, de cuidado, de proteção às mulheres. O que a gente pode trazer de exemplo aqui para o Brasil, pensando em outros países?
0: A gente pode olhar para a Espanha, Beatriz, porque a Espanha tem um planejamento estrutural de proteção dessa mulher. Eles vêm tratando do desenvolvimento socioeconômico da mulher, a liberdade econômica dessa mulher e, principalmente, a proteção para essa mulher que relata, que denuncia uma pequena violência, uma pequena agressão. Então, desde ameaças verbais, ameaça de morte, situações mais simples, digamos assim, a Espanha vem conduzindo com maior severidade, maior rigor no afastamento desse agressor, no monitoramento eletrônico dele, fazendo com que essa mulher seja ainda mais protegida por uma rede institucional multifacetada. A gente tem assistência social, emprego, capacitação para essa mulher de forma efetiva. E com isso, essa mulher consegue se libertar daquela relação de abuso. Então, a Espanha, desde 2014, vem evoluindo progressivamente e já tem uma das melhores legislações, um combo de legislações que protege essa mulher.
1: Doutora Hanna Gomes, obrigada. Foi um prazer te ouvir. Até a próxima.
0: Eu que agradeço. Obrigada.
1: Obrigada a você também pela companhia aqui no Band News no Mundo. Se você quiser assistir novamente esse programa, é só acessar as redes sociais do Jornalismo da Band. Eu te vejo semana que vem. Tchau, tchau.

0: Imagina um esporte onde o maior sinal de vitória é soltar o desafiado. Assim é a pesca esportiva. Aqui, a emoção está na captura, mas o respeito está na devolução. Pesca e solte é mais do que uma prática. 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

Bem-vindos a Portugal, o país queridinho dos brasileiros pelas suas paisagens estonteantes, pela sua gastronomia única e, claro, pelas suas experiências inesquecíveis. O episódio de hoje vai ser uma verdadeira viagem por diversas regiões do país, começando pelo Porto. E um chefe que vem se destacando pela sua criatividade e ousadia e que, por consequência, vem dando a ele muitos prêmios. Vamos lá!

0: Porto, um chefe, ganhou o seu espaço com diversos restaurantes que vão desde bistrô, padaria, até um estrelado. Recentemente ganhou a primeira estrela Michelin. Vasco Coelho Santos.
1: Olá.
0: Tem informação pelo El Bulli, pelo Mugaritz e criou um restaurante que tem essa inspiração. Me fala um pouco sobre todo esse histórico, por gentileza. Euskalduna. De onde vem esse nome?
1: Olá, então o Euskalduna vem da minha viagem ao País Vasco. Eu vivi lá em 2010. Trabalhei com grandes nomes como o Arzak e o Andoni, no Mugaritz. E o meu nome é Vasco, por isso estar num país vasco para eles era muito estranho haver alguém chamado Vasco, porque não há tanta tradição em Espanha de haver o nome Vasco. Então eu procurei como é que se diria o meu nome na língua deles, e basicamente é um euskalduna, não é? É uma pessoa que vive em Euskera, em Euskadi. Então achei que era giro, uns anos depois de ter lá estado, quando abrisse o meu restaurante, que tivesse o meu nome na porta camuflado, não é? Então é basicamente o estúdio do Vasco, mas na língua euskera. Também um sítio que me marcou muito, não é? Porque principalmente o Mugaritz foi uma escola para mim. O Andoni foi um chefe que me inspirou muito. Eu vivi um período em que o restaurante teve um incêndio e então de todos os estagiários foram todos embora e muitos poucos ficaram. Eu fui um deles, então criei uma relação muito próxima. Por exemplo, um chefe que dessa altura é o Rafa Costa Silva, no Rio de Janeiro. Ele era meu chefe. Então eu criei uma relação com esta equipa muito forte. Então o País Vasco ficou muito no coração. Então o Euskalduna é um caminho de todos estes sítios que eu passei, depois o El Bulli, depois vim para Portugal e estive no Pedro Lemos, mais tarde fiz cozinha privada para ter tempo para me inspirar bem no que eu queria fazer e de que forma, até que eu decidi ir fazer uma viagem à Ásia, a Singapura. Trabalhei num restaurante de pastelaria que se comia ao balcão e eu achei aquilo fabuloso, o contacto com o cliente. Eu gosto imenso de falar, então eu achei que fazia todo sentido na cidade do Porto, porque nós temos tanto aquela cervejaria que se come ao balcão. Eu queria misturar estes dois mundos de cozinha gastronómica, mas num registro informal. Comecei a investigar um bocadinho e percebi que tinha que ir para o Japão, não é?
0: Era isso que eu te perguntar. O seu restaurante aqui no Porto tem muita influência japonesa. A gente vê algo que lembra um omakase, porém com uma cara portuguesa. De onde surgiu isso?
1: Então, eu fui 4 meses viver, como que diz, viajar para o Japão. Levei 2 designers comigo para me ajudar a desenhar e a inspirar as louças, o serviço, as madeiras, a escolha dos utensílios, tudo. E levei o meu chefe, que hoje está no Kaiji, que é um meu restaurante japonês, mas ele teve comigo 7 anos no Euskalduna. E a ideia no Japão foi procurar sítios em que se comesse ao balcão, por isso esses tais uma casa, mas que mais tarde, quando eu abrisse o meu, ia-lhe dar a minha inspiração, porque eu não queria ficar agarrado ao Japão, nem queria ficar agarrado ao País Vasco. Eu queria que houvesse um conceito japonês, um nome vasco, mas uma cozinha autêntica, diferente.
0: E a gente citou em toda a entrevista o Euskalduna. Você pode falar um pouco sobre o que esperar e sobre o menu, que eu sei que muda diariamente, mas o que a gente pode esperar e um pouco sobre o menu que a gente encontra por lá, como é que funciona o restaurante?
1: O Euskalduna é um... Eu quero que seja um conceito muito focado na sazonalidade, obviamente. O menu muda muito, mas se os ingredientes estiverem na sua melhor performance e na melhor altura do ano, é aí que eu os vou utilizar. Por isso, sempre primeiro o ingrediente e a melhor qualidade do ingrediente. E depois é muito a nossa inspiração. Eu não me inspiro na cozinha tradicional, na cozinha portuguesa. Eu tenho essa influência da minha avó e de cozinheiros que eu adoro, e isso também leva-me a cozinhar dessa forma. Por isso, há aqui um mix que nós cortamos barreiras, tipo, nós não nos focamos em nenhum estilo de cozinha, percebes? Tipo, podemos ir buscar uma técnica do Brasil que eu tive em Salvador e adorei e trago e apetece-me e faço. Percebes? Mas depois, para mim, muito importante é que quando se come ao balcão, um menu de 12, é que faça uma viagem, não é? Que se faça sentido este menu, que não seja de altos e baixos a nível de intensidade, de tempo de menu, de sabores. Eu gosto que seja sempre lá em cima, sabores intensos, sabores carregados, mas que ao mesmo tempo seja um menu leve. Eu gosto muito com menus leves, eu não gosto de ir carregado, pesado, por isso trabalhamos muito pouco hidrato carbónico, muito mais proteína.
0: Incrível!
1: Obrigado!
0: Esperamos você no Brasil, parabéns!
1: Sim, adoro!
0: Seu trabalho!
1: Obrigado!
0: E experimente!

0: festival vem ganhando destaque em Portugal e está na sua sexta edição. O Chefs on Fire reúne vários dos melhores chefes aqui de Portugal e que não vão apenas colocar carne na brasa. Eles vão preparar verdadeiras iguarias, pratos incríveis, onde a brasa é o protagonista. A edição ganhou diversos pop-ups. Não é só em Portugal que nós encontramos os Chefs on Fire. Já tem uma mega produção vindo por aí em Madrid. E são 3 dias de evento. Agora, se você se animar, cada dia são chefes e pratos diferentes. Vai! Noite afora. É espetacular e eu vim aqui conferir.
1: É a minha primeira vez a participar no palco principal do Chefs on Fire. Há 2 anos participei no pop-up em Almada. Foi um evento maravilhoso, com uma vista também idílica, mas este é o principal, onde se reúnem os melhores chefes do país a cozinhar com fogo, de forma simples, direta, à frente das pessoas, e isto é muito bom.
2: No festival a participação é mais uma de tantas, já vai em 6. Fui convidado a desenvolver um prato que tivesse a ver com sustentabilidade e que tivesse uma abelha, e então eu desenvolvi uma ideia de buscar um produto delicioso, mas muito pobre, que é o nogá de alentejano. Eles substituíram a amêndoa com massa de pão frita. Eu, como não gosto de fritos, eu usei o bolo de festa da minha terra, da minha bisavó, misturei com o marmelo e, claro, e tudo isto de volta do produto base. Fomos ao moleiro, apanhámos o cereal, fomos ao moleiro moer a farinha. Tudo isto tem aqui um processo desde a origem.
3: Eu sou brasileiro, moro aqui em Lisboa há quase 2 anos agora, segunda vez que estou aqui no Chefs on Fire, um evento pouco conhecido do público brasileiro. Para quem gosta de boa comida, boa música, restaurante, temos chefes estrelados, é um evento que realmente vale a pena, finzinho de verão, é tudo de bom.
4: This is my first time in Chefs on Fire here in Cascais, this amazing, amazing, amazing food festival. I think it's a very, very well curated food festival. I love everything. I love the food. I love the aesthetics, the furniture, everything. Every detail is on spot. And I think it's one of the most interesting and beautiful food festivals that I have been.
5: Então, o Chefs on Fire é um boutique festival, é um festival pequenino, com muita qualidade e que surgiu de uma forma orgânica e muito baseada naquilo que é a comida em Portugal, que é uma forma de amor. A minha irmã, há 8 anos atrás, pediu-me para eu cozinhar para os amigos dela e, no aniversário, e eu disse que sim, que cozinhava, e nunca mais me lembrei. E na semana anterior perguntei, então quantas pessoas estão? E ela disse, pá, não tem muita gente, somos só 60. E eu disse, se tu cozinhas deste tamanho, isso é impossível. E então resolvi fazer uma coisa que já tinha na cabeça, que foi pendurar pernas de borrego, frangos, barrigas de porco, ananás numa árvore, fazer fogo de chão e cozinhar tudo assim. E eram 5 da manhã, estava a ver o nascer do sol, a tratar do fogo sozinho, a ouvir música, olhei à volta e pensei, se eu que sou um nabo consigo fazer isto, imagino os melhores chefes que conseguem fazer. E portanto nasceu assim o Chef São Paulo. Nós temos os melhores chefes de Portugal e do mundo, que cozinham a noite inteira só com fogo, não temos cozinhas, e no dia a seguir abrimos as portas para as pessoas virem comer comida incrível, beber e ouvir boa música. É um festival, não é um festival de grelhados, não, os nossos pratos não são carne, é um festival em que os chefes trabalham o ano inteiro para preparar pratos complicados, interessantes, que demonstram o seu talento e o produto e o sítio onde estão, e que nos tornou um dos festivais mais importantes da Europa, na área da comida de fogo, e um dos festivais mais sustentáveis do mundo.

0: Se você estiver por Cascais, não pode deixar de conferir a experiência que a chefe Cláudia Matalotto criou, baseada em uma tese que ela escreveu e acabou colocando em prática, mas não apenas em prática, mas em um livro repleto de terroir, repleto de sabores locais e uma verdadeira imersão na sustentabilidade. O passeio termina com uma mesa lindíssima. Cláudia, me conta um pouco mais sobre esse projeto.
1: Olha, este projeto começou exatamente com a minha tese de mestrado em Food Design, aqui na Escola Superior de Hotelaria e Turismo de Cascais, e eu sempre me interessei muito por este tema da flora silvestre, até porque as minhas raízes são rurais, a minha mãe sempre me ensinou muito a valorizar a natureza e o que é que a natureza tem para nos dar, não só na medicina popular, mas também na própria cozinha. E mais tarde, quando prossegui os estudos na área da alimentação e surgiu esta oportunidade do mestrado, achei que era mesmo um tema interessante. Portanto, aquilo que eu desenvolvi ao longo deste ano e meio foi uma experiência sensorial e imersiva na natureza. Tem um passeio e um brunch incorporado, onde as pessoas são convidadas a vir conhecer a paisagem e depois a degustá-la. Portanto, o projeto chama-se Raiz, uma paisagem que se come. Portanto, raiz porque é onde estão as nossas raízes, mas também são as raízes da própria flora e depois a paisagem que nós olhamos e que muitas vezes não a conseguimos interpretar do ponto de vista gastronómico. E nós tivemos a ocasião de ver neste passeio que nós temos imensas espécies que se comem e que as pessoas não desconhecem ou que não as sabem preparar. Portanto, este projeto pretende desmistificar também esse conceito.
0: Agora, o interessante é que trata-se de um parque público. É muito bem cuidado, mas além dessas plantas não convencionais que a gente vai caçando, né, pela caminhada, existe também uma horta, existe também todo o cultivo que leva as pessoas aqui a comprarem plantas e ingredientes recém-colhidos.
1: Exatamente.
0: É muito interessante.
1: Portanto, este espaço onde nós estamos é gerido pela Câmara Municipal de Cascais, chama-se Quinta do Pisão. Aqui as pessoas podem vir individualmente ou com as suas famílias e nós temos uma horta biológica. E as pessoas podem colher os seus legumes, os seus frutos e depois no final fazerem a compra e aproveitarem o dia na natureza ou amanhã para conhecerem o espaço. Há aqui outras atividades como passeios de cavalo ou passeios na natureza. Também o próprio espaço tem paisagens muito diferentes, os animais estão à solta. É o importante também deste projeto é que nós muito perto da parte urbana temos a parte rural que muitas vezes estamos de costas voltadas e queremos fazer este encontro.
2: Há sempre coisas o ano inteiro, agora há menos. Se fosse na primavera havia muita flor interessante, havia dente de leão, havia madre silva, havia o sabugueiro em flor, que agora não está, muita coisa, é muito mais variada, é muito mais rico a primavera aqui do que propriamente o outono. Há outras coisas. Há pinhões, azeitonas, há aqui muita coisa.
0: Que delícia. Yeah. E desses pratos que a gente provou aqui, qual que é o seu favorito?
2: Ai, o meu favorito é o pesto de urtiga.

0: algodão é uma região vitivinífera em ascensão aqui em Portugal. São hotéis maravilhosos surgindo e, é claro, altíssima gastronomia. Eu estou aqui no Valverde Hotel, que fica numa vila em Santar. É uma casa que já pertenceu à família real e que hoje em dia teve um projeto de restauração incrível. Estou aqui com o chefe Luiz, que está aqui administrando o restaurante, responsável por muitas delícias e muitos pratos. São diversos jardins integrados aqui de outras propriedades, Luiz. De que forma essa paisagem, essa natureza, tudo isso aparece nos seus pratos?
1: Olá. Esta paisagem realmente é, para nós, é inspiradora, porque nos traz produtos da terra, traz-nos inspiração, traz-nos o terroir, traz-nos tudo aquilo que nós tentamos colocar no prato. A nossa cozinha no Memórias é uma cozinha de raízes, ou seja, de memórias, de tradições, uma cozinha tradicional portuguesa, e aí vamos buscar os produtos, e que temos excelentes produtos na nossa horta comunitária, e é isso que pomos no prato, com muita qualidade.
0: E essa horta comunitária, como é que funciona?
1: A horta comunitária é da comunidade, é uma horta comunitária, como o nome indica. Temos várias famílias que exploram cada um o seu talhão. Nós temos 3 talhões para o restaurante e temos uma senhora queridíssima que nos toma conta da horta, que nos semeia. Temos que, com ela, organizar a colheita e organizar aquilo que vamos plantar para depois, passado 2, 3, 4 meses, conseguirmos colocar esses produtos no restaurante. E tem que ser um trabalho feito com antecedência, claro.
0: E a gente está aqui no meio das vinhas, né, no meio das uvas, porque o hotel produz os próprios vinhos, né? O terroir, tudo isso é integrado, né? Como é que você faz essa harmonização, esse trabalho, né, de mesclar os vinhos aqui da região com os seus pratos?
1: Nós fazemos um trabalho interessante com os enólogos e temos uns que estão a trabalhar connosco, que provamos os vinhos e depois trabalhamos sempre, ou seja, quando criamos um prato, pensamos o prato já para aquele vinho, e às vezes temos um vinho e pensamos um prato vice-versa, né?
0: Agora, chefe, preciso confessar, eu sou uma pessoa que não sou muito fã de arroz doce, não é um dos meus pratos, sobremesas favoritos. Agora, aquele que eu provei aqui, sem dúvidas o melhor que eu já provei, e eu posso garantir, mesmo uma pessoa que não gosta de arroz doce vai se deliciar. Imagina uma pessoa que goste de verdade, que seja apaixonada, porque é fenomenal, é de fato para você raspar o tacho, porque é fantástico, é muito bom.
1: Obrigado. O arroz doce é uma sobremesa muito típica portuguesa, muito tradicional, que nós fazemos todo o ano, especialmente nas alturas festivas, no Natal, na Páscoa, por aí fora, no aniversário. Mas é uma sobremesa que de norte a sul do país, e temos um país não muito grande, não é, comparado com outros, e é uma sobremesa que tem muitas variações. Há zonas que levam ovos, há zonas que não levam ovos, há zonas que o servem mais duro, há zonas que o servem mais cremoso. Eu especialmente gosto dele cremoso, com gemas e quente, ou pelo menos morno.
0: Maravilhoso, incrível! E os brasileiros estão vindo muito por aqui?
1: Sim, sim, sim. Temos um mercado brasileiro em crescimento e eles adoram esta região pela tranquilidade, pela paisagem, pelo estilo de vida.
0: E como é que são os hóspedes brasileiros?
1: São incríveis.
0: São incríveis. Quer mandar uma mensagem para o Brasil?
1: Venham, apareçam em Santar, estamos à vossa espera, temos experiências incríveis, temos uma paisagem incrível, temos uma gastronomia boa, acho que vão gostar, por isso apareçam, façam-nos uma visita.
0: Obrigada, chefe, parabéns.

0: O chefe português Luiz Gaspar é sinônimo de boa mesa quando se trata de qualquer um dos seus restaurantes.
1: Bem, estamos aqui na Sala de Corte. A Sala de Corte é um restaurante de carnes maturadas, um dos melhores restaurantes de carnes do mundo. E surgiu com a necessidade de trazer para Lisboa, para Portugal, a valorização das raças autóctones portuguesas. O que fazemos é trabalhar com pequenos produtores que valorizam as vacas, as raças autóctones portuguesas, de uma forma mais cuidadosa, cuidada, com cuidado na alimentação, na forma como tratam os animais, e depois nós fazemos aqui no restaurante todo o processo de maturação e de confecção. É um restaurante com muita identidade gastronómica, como disse, está entre os melhores restaurantes de carnes do mundo, e é um orgulho para nós poder fazer este restaurante em Lisboa e em Portugal. Depois, o Brilhante é um restaurante que valoriza o receituário clássico, os restaurantes mais boémios e secretos de Lisboa, com muita valorização pela cozinha portuguesa e, acima de tudo, pelos clássicos da cozinha francesa. É uma brasserie, um bistrô, onde valorizamos a técnica e o melhor produto nacional. E, por fim, o Pica-Pau, um restaurante de cozinha popular portuguesa, onde valorizamos o receituário tradicional, os pequenos produtores, as receitas mais antigas, e o que fazemos é aplicar a técnica certa ao produto certo para termos uma experiência única e 100% portuguesa. Os pastéis de nata Castro são uma recuperação da receita tradicional por nós, onde valorizamos os melhores ingredientes. Temos a melhor massa, o melhor recheio, e fazemos do Castro um ateliê de pastéis de nata com os melhores pastéis de nata da cidade. O segredo do pastel de nata é essencialmente a qualidade do produto. A matéria-prima que usamos, a manteiga e todos os ingredientes que utilizamos para que a receita seja a melhor de Lisboa. Depois existe a técnica que usamos para fazer a própria massa, para fazer o creme, o recheio do pastel de nata, e por fim o forno que usamos, a temperatura, são fatores determinantes para que o pastel de nata seja bem cremoso e a sua massa crocante. Bem, o processo criativo começa sempre pelas viagens que faço, pela minha identidade enquanto cozinheiro, que tem sempre como objetivo valorizar a técnica, os grandes produtos e as receitas. E, portanto, todos os meus restaurantes têm uma identidade, que é usar sempre o melhor produto e as melhores técnicas. Depois, o processo criativo vem sempre das viagens, da experiência, daquilo que como pelo mundo e também, acima de tudo, pelas minhas memórias gastronómicas de família.

Olá, povo do Brasil. É sempre um enorme prazer recebê-los em Lisboa, nos meus restaurantes, e espero poder cozinhar no Brasil perto de vocês. Até breve.

0: Mais um tarifaço americano. Depois dos 25%, os Estados Unidos anunciaram mais 12,5% de sobretaxa sobre produtos brasileiros, uma medida que atinge 60 economias. Em entrevista que eu fiz na Band News TV, o ministro da Fazenda, Dario Durigan, afirmou que a nova taxa foi uma forma do governo Trump retomar na marra as tarifas derrubadas pela Suprema Corte americana. E que o governo brasileiro está apoiando os setores atingidos com um crédito subsidiado e abertura de novos mercados. Vamos entender hoje quais são as expectativas, afinal, a partir de agora, os impactos esperados para a nossa economia. No Economia para Você, ao vivo, aqui nesse dia de estreia do novo estúdio e da nova programação da Band News TV, eu tenho a alegria aqui, a honra de receber meus convidados, o presidente executivo da Associação Brasileira da Indústria de Máquinas e Equipamentos, ABMAC, José Veloso, e o presidente da Câmara Americana de Comércio no Brasil, Anshan Abrão Neto. Muito obrigada por terem vindo presencialmente. Para a gente significa muito o prestígio de vocês aqui nesse novo estúdio, nova programação e o investimento do Grupo Bandeirantes no bom jornalismo, no bom debate. Estamos precisando aí com tanta polarização no Brasil. Obrigada, Veloso. Obrigada, Abrão.
1: Obrigado. Eu que agradeço o convite.
2: Obrigado pelo convite e parabéns por esse belíssimo estúdio.
0: Muito obrigada. Bom, vamos começar. Infelizmente, né, a gente tem nessa quinta-feira a confirmação, que não é surpresa, né, a gente já conversava que além dos 25% de tarifaço, haveria os 12,5%. Me lembro, né, que a gente conversou muito que não era de reversão esperada, né, esses 12,5%, porque era uma forma, até como o ministro Durigan falou, para poder manter aquela tarifa mínima, né, que foi derrubada pela Suprema Corte. Mas eu queria que vocês pudessem trazer nessa abertura o impacto prático que esse tarifaço, que é impressionante, quase 40%, né, sobre produtos brasileiros, vai ter hoje na economia brasileira. Abrão, quer começar?
2: Claro. Bem, era uma medida esperada, como você comentou, né, que afeta cerca de 3 mil produtos brasileiros, um valor total de 12 bilhões e meio de exportações anuais do Brasil para os Estados Unidos e que, em grande parte, em mais de 80%, se soma à tarifa que foi aplicada na semana passada, que entrou em vigor nessa semana, de 25%. Então, nós estamos falando de uma tarifa acumulada de 37,5%, que tem um impacto muito grande sobre as vendas brasileiras para os Estados Unidos, que coloca o Brasil numa situação, talvez de um dos países com as piores condições competitivas para acessar o mercado americano, talvez junto com ou próximo da China e do Canadá, mas distante de todos os demais competidores, os demais parceiros comerciais do Brasil. Então, é algo certamente muito preocupante, com impacto importante para as empresas brasileiras e também impacto importante para as empresas e para a economia americana. Então, esse é um pano de fundo que certamente coloca a importância dos próximos passos nessa discussão.
0: Exatamente, porque no livro texto, né, de economia não vai ter benefício para a economia americana, né, pelo menos é o que a gente, né, tem acompanhado aí das discussões, Veloso. E na economia brasileira, por mais que a gente também esteja destacando muito que o impacto econômico ele é muito limitado, porque representa a exportação do Brasil no PIB, o que a gente vende para os Estados Unidos é 2% do PIB, como tem uma lista de exceção grande, é menos de 1% do tamanho da nossa economia. Mas segmentos específicos, como o de máquinas, por exemplo, tem um baque importante com esse tarifaço. Queria que você pudesse trazer a dimensão hoje desse tarifaço para o setor.
1: Então, o nosso setor, ele é um setor... O Brasil é um país que não exporta muito, né? A indústria de transformação brasileira não exporta... O Brasil tem uma forte exportação de produtos primários, né? Então, o nosso setor, dentro da indústria de transformação, é um que exporta bastante. Nós devemos exportar esse ano 14,5 bilhões de dólares, né? E os Estados Unidos, ele representava, antes do tarifaço, 26% das nossas exportações. Com o tarifaço, caiu para 22%. Então, teve uma queda, e a queda no ano passado foi de 11% nas exportações. Foi uma queda relativamente pequena, perto daquela tarifa de 50% e o prejuízo que poderia dar. Mas tem alguns detalhes. Primeiro, houve um grande aumento de preços. Então, se nós aumentamos preços, porque para ficar com aqueles 50% de tarifa e continuar exportando, houve aumento de preço. Então, como houve um grande aumento de preço e uma queda de 11%, na verdade, quando a gente fala em toneladas, a queda foi maior do que 11%. Mas, e quem pagou essa conta foi o consumidor americano, que teve que pagar mais caro, né? Só que, ao mesmo tempo, o nosso setor ele conseguiu aumentar as exportações para outros destinos. Então, mesmo com os Estados Unidos é o maior destino das nossas exportações, mesmo com essa queda de 11%, nós crescemos 14% nas exportações, porque aumentamos exportações para a Argentina, Singapura e outros destinos. Vale dizer que aquela exportação que a gente aumentou não é aquilo que nós deixamos de vender nos Estados Unidos. Então, a consequência para quem vende para os Estados Unidos foi muito grave.
0: Porque tem máquina, a gente já conversou sobre isso, né? Que é muito específica e peças para o mercado americano, né?
1: Quando a gente vende nos Estados Unidos é o sistema real, né? Quer dizer, é polegadas, o peso é em libras, e aqui a medida é métrica, peso em quilos e assim por diante. Então, a especificação técnica é para os Estados Unidos. A gente vende muito componente. O segundo item que a gente mais vende é componente. Componente faz parte de uma máquina lá nos Estados Unidos. E terceiro motivo é porque 82% do que a gente vende para os Estados Unidos é intercompany. Então é uma empresa americana no Brasil para a sua filial, ou uma empresa brasileira para a sua matriz, ou uma empresa brasileira para a sua filial. Então é aquele comércio intercompany. E isso eu não vou vender em outro lugar. Claro. Então quem vende para os Estados Unidos, o prejuízo é muito grande. Quando a gente pega o agregado do setor, o setor acabou crescendo em exportações no ano que a gente teve o tarifaço.
0: Vamos trazer um trecho da entrevista com o ministro da Fazenda, Dario Durigan, para a gente repercutir aqui com eles, por favor.
3: O governo rechaça com todas as forças mais essa tarifa injustificada unilateral aplicada a um país que tem renda per capita menor que os Estados Unidos e que tem déficit em relação aos Estados Unidos. Se a própria ideia do governo do Trump era proteger os Estados Unidos do déficit que ele tinha da China, essa lógica para eles não vale para nós. Então, a gente mesmo se pergunta, nós fizemos várias conversas na maior boa-fé, diferente do que se alegou, e mais uma vez a gente é punido. Agora, essa tarifa de 10 para alguns países, 12,5 para outros, pega 99% das importações para os Estados Unidos, o que me faz concluir que é um mero expediente para substituir aquela tarifa anterior que caiu na Suprema Corte dos Estados Unidos. O próprio presidente Trump disse então que daria um jeito de fazer a tarifa voltar. Deram um jeito, não tem justificativa, mas deram um jeito de, na marra, colocar a tarifa, nesse caso, todas as grandes economias do mundo, inclusive o Brasil.
0: E o ministro da Fazenda estava falando que, além do Brasil Soberano 3, com crédito subsidiado, essa busca aí por novos mercados, das medidas que foram anunciadas até agora, o que você considera, Abrão, que é positivo para o setor, os setores que foram atingidos?
2: Acho que a estratégia de diversificação de mercados, com ou sem tarifas, é uma estratégia importante que o Brasil persiga, porque aumenta as oportunidades para as exportações brasileiras para o mundo todo, assim como também incentiva um maior fluxo de comércio, mais trocas com outros parceiros. Então, isso certamente é uma medida bem-vinda. As medidas paliativas de apoio à produção nacional também são importantes. É louvável que o governo se preocupe e busque articular medidas que tenham a ver com financiamento, crédito, reintegra, drawback. Isso certamente ajuda. Num pano de fundo mais amplo, o que o Brasil precisa é de mais competitividade. O setor produtivo e o setor exportador precisam de mais competitividade para conseguir acessar esse mercado. Mas essas medidas não substituem a importância do mercado americano. É o maior mercado consumidor do mundo. Como o Veloso comentava, é o principal destino das exportações brasileiras de bens industriais. Hoje, 80% de tudo que a gente vende para os Estados Unidos são bens da indústria de transformação. A gente não tem esse perfil de trocas com nenhuma outra economia do mundo. Só para te dar um exemplo, na verdade dois. Primeiro, 50% de tudo que o Brasil vende de produtos de alta tecnologia, aeronaves, partes e peças de aeronaves, vai para os Estados Unidos. E quando a gente olha a pauta de exportação, um número aleatório, 70% do que o Brasil exporta para qualquer parceiro comercial. Quando se olha para os Estados Unidos, isso representa um conjunto de 50 produtos. Então, existe uma diversidade muito grande. Quando se compara com a China, 70% se concentra em 3 produtos: soja, minério de ferro, petróleo bruto. Então, não necessariamente o que o Brasil consegue exportar com sucesso para os Estados Unidos vai ser substituído, no curto, certamente não, mas mesmo no médio prazo, para outros mercados.
0: Você citou cerâmica, né, pedras ornamentais, enfim.
2: Existe é preciso aqui combinar as medidas de diversificação de mercados e apoio à produção interna com a retomada de negociações com os Estados Unidos, que é o único caminho eficaz para se tentar resolver essa situação e reduzir as tarifas para melhorar o acesso brasileiro aos Estados Unidos.
0: É um pacote robusto, né, Veloso? 18 bilhões no Brasil Soberano 3, num momento em que há ali uma emergência, mas é dinheiro que as empresas estão pegando para, em algum momento, devolver, né, crédito isso. Então, teoricamente, você tem que ter um caminho, né, que não necessariamente vai ser apenas novos mercados, ou seja, essa questão que o Abrão está falando de insistir nas negociações com o mercado americano, ela é importante também nesse momento, junto com o crédito. Essa questão da reciprocidade, que eu estava vendo o governo voltar a falar sobre isso, é algo que pode acabar trazendo uma situação ainda pior, né?
1: Então, a questão do crédito é importante, sem a menor dúvida é importante. Nós tivemos o Brasil Soberano 1, foi um sucesso, o Brasil Soberano 2 também. A demanda foi grande, então é importante. E agora eu vejo o Brasil Soberano 3 e me parece que 18,5 bilhões de reais é um recurso bastante importante, não tem problema. E também tem a questão da rapidez que o governo agiu, também isso muito importante. Mas a questão do crédito, não, por si só, como o Abraão falou, não vai resolver o problema, nós precisamos vender, né? Então, não adianta eu tomar um crédito se eu não for vender.
0: Pois é. Né?
1: Então, é importante. Agora, outras ações, como para melhorar a competitividade, é importante. A mais importante é o Reintegra. O Reintegra é uma forma de abaixar a tarifa dos Estados Unidos. Você dando o Reintegra para as empresas afetadas, é como se você estivesse diminuindo a tarifa dos Estados Unidos. Então, essa medida é muito importante que seja adotada. A gente sabe que o Ministério da Fazenda tem restrição, mas é importante que seja adotada para as empresas que estão sofrendo agora. A questão de lançar a mão da lei de reciprocidade ou retalhar, nós entendemos que, de uma forma pragmática, isso não vai adiantar nada, né? Na minha opinião, é uma questão política. Veja só, vamos pegar o caso do Brasil, os 25%, né? O Brasil é o país onde o Brasil mais recebe investimentos é dos Estados Unidos. Onde os empresários brasileiros mais investem fora do Brasil é nos Estados Unidos. Nós temos uma balança comercial negativa com os Estados Unidos. Setor de máquinas, esse ano que passou de US$1 bilhão negativo para nós. Então, sobre qualquer aspecto que a gente olha, é injustificável o tarifaço. Quando a gente olha agora para esse do trabalho forçado, os Estados Unidos estão dizendo o seguinte: olha, são 60 blocos, só que a União Europeia é considerado um país, não? São 27, então são 87 países. Né? Então, quer dizer, do mundo, só os Estados Unidos que não tem, não compra de ninguém com um trabalho forçado. O mundo inteiro compra só os Estados Unidos. Então, é um casuísmo, lógico que é. Porque os Estados Unidos compram do Camboja, compram do Vietnã, compram da China. Eles compram dos mesmos lugares que nós compramos. Então, é um casuísmo para substituir a tarifa que acaba essa noite, na quinta-feira, né, nós compramos. Então, é um casuísmo para substituir a tarifa que acaba essa noite.

0: produtos que não vão ter nenhuma tarifa nos Estados Unidos, ele passar a tarifar, diminuir. Então, nós temos o que perder. Então, tudo bem, ameaçar, começar o processo da lei de reciprocidade, tudo bem, é uma questão do governo brasileiro, mas lançar mão, efetivar, eu acredito que é um risco muito grande para as empresas que já estão sofrendo com o tarifaço. Na minha opinião, esse problema só se resolve depois das eleições no Brasil e das eleições nos Estados Unidos, que o segundo turno nosso é no mesmo mês que a eleição lá dos Estados Unidos.
1: Exato, vai coincidir, né? E até olhando essas duas questões, Abrão, assim, o fato de ter uma lista extensa de produtos com exceção ao tarifaço mostra que os Estados Unidos sabem da importância dos produtos ali brasileiros para a economia americana, não só agrícolas, mas entraram, né, alguns produtos da indústria também. Então, talvez, acho que isso possa ser visto como um espaço de diálogo, né, de negociação, enfim, de interesse. Ao mesmo tempo, a gente está com a segunda maior tarifa do mundo. Parece uma punição pesada demais para o Brasil, né? Por que que temos uma punição tão alta? Em que momento, né? Enfim, isso acabou acontecendo, né? Na tua avaliação, o que que pode estar por trás, né, de uma punição, acho que a gente pode falar assim, tão forte para os produtos brasileiros?
2: Acho que primeiro tem um contexto geral de entender que a política comercial americana é uma política que olha tarifas como um instrumento importante de persecução dos seus objetivos. Nos Estados Unidos, essa administração tem isso com muita convicção, né? Tanto que a seção 301 sobre trabalho forçado alcança 99% de todas as importações americanas. Não é uma medida singular, é uma medida geral, ampla, que alcança todos os países. Então, eu acho que esse é um dado importante, porque isso não vai mudar. Essa trajetória segue e é preciso compreender que essa política comercial vai ser implementada dessa maneira. No caso brasileiro, eu acho que tem um conjunto de fatores para explicar como o Brasil está numa situação tão mais distante, mais gravosa do que outros parceiros. Tem uma questão política, como Veloso comentava, né, a 301 do Brasil, ela foi iniciada em julho do ano passado, quando, né, foi fundamentada por questões políticas. E agora,
1: de perseguição ao ex-presidente Bolsonaro, misturou tudo.
2: Uma série de motivos relacionados à relação política que levou a uma medida comercial. O Brasil não é o único também que tem tarifas por questões políticas. O Canadá é um exemplo, a Índia teve tarifas de 50% por desentendimentos na ordem política. Uhum. Então, é algo que, infelizmente, tem acontecido. E tem questões comerciais. Tem uma série de reclamações do setor privado, do governo americano, que acompanham a relação bilateral há muito tempo e que convergiram com essa discussão, foram trazidas para a mesa. São questões, algumas mais difíceis de resolver do que outras. Eu acho que tudo isso convergiu para uma tarifa desse tamanho.
1: Talvez faltou um pouco mais de, enfim, uma relação mais próxima ali, uma negociação mais assertiva ou mais rápida, não sei.
2: Acho que as posições de negociação do Brasil e dos Estados Unidos ainda estão muito distantes. Por isso que nós não conseguimos ver um acordo. Agora, vale lembrar, primeiro, até setembro do ano passado, praticamente não existia diálogo entre os dois governos. Né? Os canais estavam obstruídos e esse diálogo começou depois do famoso encontro na Assembleia Geral da ONU. Esse diálogo começou, mas as negociações efetivamente começaram agora há 2 meses, depois do encontro dos dois presidentes em maio. Antes disso, houve trocas, né, conversas, explicações, o que é o superávit, se é déficit, se não é, mas efetivamente um processo de negociação começou há muito pouco tempo, não foi tempo suficiente para conseguir encontrar os espaços para evitar essas tarifas. Outros países conseguiram, mais de 15 países conseguiram fazer acordos com os Estados Unidos.
1: Então, temos coisas a oferecer ainda aí?
2: Temos coisas, inclusive, de interesse comum, de interesse do Brasil e dos Estados Unidos, que podem ser melhor trabalhados e abrir espaço para um futuro acordo. Se a discussão ficar só entre tarifas, muito dificilmente os dois países vão conseguir encontrar um terreno suficiente para chegar a um entendimento. Se trouxerem outros temas que ampliem essa conversa,

0: Essa.
1: Terras raras,
0: Isso é
1: por
0: possível, de
1: exemplo.
0: propriedade intelectual, a energia, de minerais críticos e terras raras, a diversos outros temas que aproximam os dois países. Olhando para frente, Juliana, a nossa avaliação é que é negociar com mais ímpeto, com mais criatividade, entender, não é um processo simples, muito menos agora no calor político eleitoral do Brasil, existem eleições também nos Estados Unidos, mas a reciprocidade, na nossa avaliação, ela tende a trazer um efeito muito negativo para o Brasil. Tem aí o caso do Canadá, tem o caso da China, quando a China, que tem um peso econômico muito mais força na relação com os Estados Unidos, quando entraram numa espiral de retaliações contrárias, os Estados Unidos chegaram a aplicar uma tarifa de 145%. Isso é um virtual embargo em relação às...
1: Uma coisa é a China peitar, né? Outra coisa é a gente.
0: E é importante também reconhecer que o Brasil representa 2,5% de tudo que os Estados Unidos vende para o mundo. E o que a gente compra dos Estados Unidos é muito importante para o Brasil.
1: Sim,
0: a gente compra insumos, a gente compra medicamentos, produtos para agricultura, para pecuária. Então, onerar esses produtos certamente trazem mais impactos para o Brasil do que benefícios.
1: E Veloso, qual o papel do setor empresarial no avanço dessas negociações? Porque a última audiência, né, que vocês participaram me pareceu bastante positiva ali, a troca, inclusive o apoio de empresas americanas aos setores do Brasil. Né? Como é que você vê, enfim, a possibilidade de avançar? Porque a gente sabe que os Estados Unidos também não têm conseguido negociar de forma simétrica, né? Eles querem negociar com ganho, sempre Sim. acima do... Então, como é que faz esse equilíbrio e qual o papel do setor privado?
2: Então, lá na audiência pública, na USTR, lá em Washington, agora em julho, nós recebemos por escrito manifestações, pegamos até dentro, várias entidades de classe, empresas norte-americanas, depositaram lá na USTR manifestações contrárias ao tarifaço. Né? Do nosso setor, praticamente todas que se manifestaram, e foram muitas empresas que manifestaram. Uma audiência pública, ela é feita justamente para a sociedade se manifestar. E a sociedade, na maioria, nos Estados Unidos, se manifestou contra o tarifaço e a favor do Brasil. Mesmo assim, os Estados Unidos, o governo americano, optou pela tarifação, justamente porque uma questão política e é uma questão de que o Jameson Greer, que é lá o chefão lá da USTR, ele acredita nisso e o presidente Trump também acredita nisso. Essa é uma coisa que está prejudicando o empresário americano, está prejudicando o consumidor americano. Por exemplo, no meu setor, nós repassamos muito preço para os Estados Unidos. E alguém lá pagou a conta. Outros setores repassaram, tanto é que as exceções, né? Tudo aquilo que entrava no cálculo de inflação do americano foi colocado em exceção. Bens de capital, que é o meu caso, não entra no cálculo da inflação, então não foi dada exceção. Então, nós vamos continuar trabalhando nessa diplomacia empresarial. Pelo que o presidente Lula tem falado, eu tive uma audiência na terça-feira dessa semana com o vice-presidente Alckmin, e ouvimos dele, depois ouvimos do ministro Márcio Elias Rosa, que o Brasil vai continuar na mesa e vai continuar negociando. Mas a gente sabe que, de novo, já foi dito aqui, que isso é político e isso não vai mudar, os Estados Unidos acreditam nisso. Imagina, 99% do que os Estados Unidos importa tem alguma tarifa agora dessa tarifa do trabalho forçado. Só que os Estados Unidos firmou vários acordos comerciais o ano passado. Então, vamos dizer, tem acordo com o Reino Unido de 10%, mas tem acordos de 15%. A maioria dos acordos que os Estados Unidos fechou foi na ordem de 15%. Então, quando você fala da concorrência do produto brasileiro, o meu tem 25%. O meu concorrente da Europa ou de outros lugares tem 15%. É a maioria dos acordos. Então, eu tenho um gap de 10%. Ele é bem menor do que ele foi no passado, quando a gente estava com 50%. E quando a gente vai agora para o trabalho forçado, está praticamente tudo igual, ou é 10 ou é 12. Não é aí o grande problema. Então, nós temos um problema com os nossos concorrentes, porque nós temos aí uma tarifa de 10 a 12% a mais do que o nosso concorrente. O meu problema está com o americano, porque nós, nosso setor, diferentemente desses setores que foram excetuados, nós temos concorrentes locais. Nós concorremos com fabricantes locais de máquinas. Aí eu estou 37% e 37,5% penalizado na minha competitividade com o fabricante local. Então, esse é o meu grande problema, é o fabricante local. Agora, de novo, eu não tenho muita esperança de que antes do final do ano essa coisa seja revista, até porque o governo americano acredita nisso. E só para terminar, conversando com os negociadores brasileiros, tanto do Ministério de Relações Exteriores como do IDIC, nós soubemos que, como você falou, a negociação era muito desequilibrada a favor dos Estados Unidos. Então, vamos lá. Como o Brasil não tem um acordo comercial com os Estados Unidos, se o Brasil aceita o que os Estados Unidos queria, zerar para automóveis, zerar para produtos químicos, zerar para vários produtos que eles colocaram na mesa, e depois a China entrasse na OMC contra o Brasil, nós teríamos que zerar para a China também. Porque nós não temos um acordo comercial com os Estados Unidos. Então, era muito difícil o Brasil aceitar essa negociação e acabou saindo da mesa sem negociar, porque o que eles queriam era muito vantajoso para os Estados Unidos e muito desvantajoso para vários setores da economia brasileira.
1: E só para a gente encerrar, acho que para a população em geral é muito difícil compreender o que mais eu vejo, né, nas redes sociais. Deixa os Estados Unidos para lá, e se eles não querem a gente vai arrumar outro lugar, né, para vender e tal, mas a atitude tem que ser muito pragmática, né Abrão Veloso, para a gente perceber que a gente tem que, enfim, ter adultos na mesa e seguir encontrando espaços, como vocês estão trazendo, são necessários e são possíveis, embora a relação ela precise evoluir. Agora, você fica sempre com essa sensação de que você não vai conseguir uma relação equilibrada, né, que... Enfim, que é difícil ali porque a política se mistura à economia, mas, enfim, tem que tentar ter sangue frio e ser racional, né?
0: Não, sem dúvida. É uma atitude pragmática e também um entendimento que essa não é uma situação conjuntural, né? Existe uma mudança estrutural do comércio internacional, das relações internacionais, com mais imprevisibilidade, mais elementos de geopolítica. Isso não vai mudar em dois anos. O setor empresarial conviverá com um mundo mais difícil e isso impõe também uma estratégia mais atuante do setor empresarial, de mais presença, de conseguir articular os seus interesses com mais sucesso. E, obviamente, nesse caso, novamente, o setor empresarial tem um papel importante, mas também vem acompanhado de um papel que só o governo pode fazer, sim, que é negociar e buscar encontrar, de novo, se for tarifa com tarifa, a gente não vai chegar a um final feliz. É preciso ampliar mais esse menu, esse cardápio de discussões para que se tenha algum tipo de entendimento que favoreça os interesses brasileiros e, certamente, esse entendimento, o ganho de um não é a perda do outro.
1: Tem que deixar a raiva de lado, né? Porque eu acho que o sentimento do brasileiro é esse, né? Pô, estamos sendo punidos... Mas é importante ter esse pragmatismo, né, Belano?
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0: Olá, você está agora no Brasil com Z, a sua volta ao mundo semanal comigo, Sônia Blota, e com ele, Cristiano Panvec. Tudo bom, Cris?
1: Oi, Sônia, grande abraço para você e para quem está conosco aqui na Bandeirantes em mais um Brasil com Z, o nosso encontro semanal que a gente senta, se reúne e coloca o Brasil no mundo.
0: Cris, ouvintes, o Brasil vive hoje um dos momentos mais delicados da relação com os Estados Unidos nas últimas décadas. Depois da entrada em vigor das novas tarifas americanas sobre parte das exportações brasileiras, o governo mantém a estratégia de negociar, evita retaliações imediatas e tenta proteger os setores mais afetados, enquanto busca abrir novos mercados. Do outro lado, a Casa Branca sustenta que a medida faz parte de sua política comercial. O resultado é uma crise que mistura economia, diplomacia e política com impactos que podem chegar ao agronegócio, à indústria e ao bolso de empresas e trabalhadores brasileiros. É esse cenário e os próximos passos dessa disputa que a gente explica agora, Cris.
1: Pois é, Sônia. No último movimento, os Estados Unidos apontaram falhas na fiscalização sobre a entrada de mercadorias produzidas com trabalho forçado e concluíram que tal prática prejudica ou restringe o comércio do país. Assim, decidiram aplicar a 60 nações taxas que variam entre 10% e 12,5%. O Brasil, no caso, acabou atingido pela alíquota mais elevada. Agora, com a taxa de 25% que entrou em vigor nesta semana, parte dos itens brasileiros vai passar a enfrentar uma alíquota total de 37,5%. O Palácio do Planalto não foi pego de surpresa. Internamente, essa decisão já era dada como certa. Mesmo assim, o governo procurou de pronto rechaçar a decisão, destacando o compromisso histórico do Brasil no combate a trabalhos forçados. Em nota, o Executivo ressaltou que foram prestadas explicações e apresentados documentos sobre a lei brasileira e a ação das autoridades aduaneiras. Com a nova taxação, o Brasil permanece como o segundo país mais impactado por tarifas americanas, atrás apenas da China. As novas alíquotas sobre os produtos exportados pelo Brasil para os Estados Unidos já estão em vigor. Alguns setores que atendem a critérios considerados estratégicos para a economia americana não serão afetados por essa medida, e nessa lista estão matérias-primas com risco de gerar escassez e itens com impactos amplos e que não podem ser produzidos ou cultivados em quantidade no país, além de bens que, se taxados, não iriam contribuir para combater as práticas investigadas pela Casa Branca. Com isso, carne bovina, café, minério de ferro e petróleo seguem isentos. Do ponto de vista do direito internacional, como essa questão pode ser analisada? Manuel Furriella, professor de Relações Internacionais, analisa pra gente.
2: A recente decisão do governo americano em sobretaxar produtos brasileiros, produtos importados do Brasil e também de outros estados, significa uma prática condenada internacionalmente, uma prática ilegal pela legislação internacional de comércio, pois trata-se de protecionismo. Protecionismo é um conceito pelo qual um estado, objetivando proteger certas indústrias, certas atividades econômicas, certos setores da sua economia, sobretaxa ou impede ou cria dificuldades para o ingresso de produtos de outros estados de forma não aceitável pelas boas regras internacionais de comércio. Neste caso específico, o governo americano criou situações ou justificativas que são inaceitáveis. Há uma série de listas de críticas e de observações acerca da condução da economia brasileira para tentar justificar a aplicação dessas tarifas adicionais. O primeiro ponto que chama a atenção é que não é uma aplicação geral, ela é seletiva. E ela é seletiva somente sobre produtos que os Estados Unidos não têm interesse em que ingressem no seu território, pois competem com indústrias ou setores econômicos dos Estados Unidos que, por ineficiências, não conseguem se sobrepor e acabam sofrendo consequências da livre competição, do livre mercado. As justificativas apresentadas, elas são inaceitáveis, principalmente porque os Estados Unidos exporta mais do que importa do Brasil, ou seja, eles ainda têm superávit comercial. Além disso, alegações como desmatamento, já se sabendo que o Brasil teve avanços na redução desse item, e principalmente na utilização ou ao não combate a questões que envolvam trabalho forçado, ou que o Brasil importaria produtos de países que têm essa prática sem se posicionar, também não são aceitáveis. O protecionismo, ele é condenado por organizações internacionais, principalmente pela Organização Mundial do Comércio, que é a entidade que cuida das questões relacionadas com esse tipo de prática. O Brasil tem como alternativa buscar a Organização Mundial do Comércio para trazer uma decisão contra os Estados Unidos, mas mesmo que consiga uma decisão favorável, e tem grande chance de conseguir, o ponto é que os Estados Unidos provavelmente acabariam por não cumprir uma decisão dessa organização. Além disso, poderia buscar a justiça americana. Poderia também aplicar reciprocidade e também sobretaxar produtos norte-americanos. Mas o mais recomendável mesmo, por conta de praticidade, por conta de evitar desgaste e também pela longa relação que tem Brasil e Estados Unidos, é a continuidade das relações e negociações diplomáticas. Pelo menos por enquanto, é esse o cenário e são essas as sugestões a respeito da condução do enfrentamento das práticas protecionistas dos Estados Unidos.
1: O Planalto fala em recorrer à lei de reciprocidade, como citado pelo professor Manuel Furriella, e levar o caso à Organização Mundial do Comércio. Mas para o ex-embaixador do Brasil em Washington, Rubens Barbosa, essa é uma ideia que não vai avançar.
3: Olha, eu acho que essa é uma narrativa para o público interno, né? Eles não vão fazer a reciprocidade, né? A retaliação, porque a gente viu o que aconteceu com o Canadá, né? A gente não tem cacife para bancar uma reciprocidade, tanto em termos comerciais quanto em outros produtos, porque o contra-ataque poderia ser devastador, não é? Como foi no Canadá. Então, eu acho que essa é uma narrativa interna, precisa haver essa narrativa de defesa do interesse nacional, acusando os adversários por terem influído. É uma narrativa que nós vamos ver até as eleições, entendeu? Mas nada do que foi dito, que foi feito pelo governo brasileiro, influiu, porque não se trata de uma negociação comercial, era uma investigação. E os Estados Unidos tinham uma ampla liberdade para colocar as tarifas que quiseram sobre mais de 80 países, né, por causa da Seção 301, que começou ano passado, no caso do Brasil tinha 6 ou 7 itens, e agora, mais recentemente, essa questão da compra de produtos de países que não respeitam a legislação de trabalho forçado. Então, é uma narrativa que nós vamos ver até a eleição, e o caminho que nós temos a fazer é a diversificação dos mercados e, no ano que vem, depois de passada a eleição, sentar com os empresários brasileiros, definir uma estratégia e o governo abrir novamente, aí sim, negociações reais com os Estados Unidos.
1: Esse novo tarifaço dos Estados Unidos vai impactar as vendas de milhares de produtos brasileiros. Há nessa lista cerca de 3 mil itens que serão afetados. Corresponde a quase 13 bilhões de dólares por ano em negociações. Para 85% dessas vendas, os efeitos serão cumulativos, ou seja, os 12,5% anunciados pelos americanos vão se juntar aos outros 25%, portanto, a tarifa total chegará a quase 40%. O prejuízo será grande para a indústria do etanol, por exemplo, também máquinas agrícolas, dos calçados e também da celulose. Agora, do ponto de vista do comércio internacional, chamou a atenção nesses últimos dias uma reportagem publicada pelo jornal britânico Financial Times, que afirma que o agro brasileiro pode vir a ocupar em breve o lugar que é ocupado hoje pelos Estados Unidos e se transformar no maior fornecedor de bens do campo para o mundo. Segundo o Departamento de Agricultura dos Estados Unidos, o país exportou 171 bilhões de dólares em produtos agropecuários no ano passado. O valor ficou apenas 2 bilhões de dólares acima das vendas do Brasil. Em 2021, para você ter uma ideia, essa diferença era de 56 bilhões de dólares. No primeiro semestre deste ano, as exportações do agro brasileiro cresceram 6% e atingiram um recorde de 87 bilhões de dólares, desempenho que é puxado pela soja, carnes bovina e também de frango, além do algodão, mercado em que o país ultrapassou os americanos e assumiu a liderança mundial. Essa perda de espaço dos Estados Unidos no comércio internacional explica, em parte, o avanço do Brasil em direção ao posto de maior exportador agrícola do mundo, avaliação do engenheiro agrícola e ex-pesquisador da Embrapa, Evaristo de Miranda.
4: Não foi o Brasil que subiu tanto, foi os Estados Unidos que caiu, porque em 2022 os Estados Unidos exportou 213 bilhões de dólares, 213, e o ano passado 171. Então, foi sobretudo a queda do... Claro que teve o crescimento do Brasil, mas sobretudo teve uma grande queda nas exportações dos Estados Unidos. Então, nós estamos já em empate técnico. E se a gente olha o que a gente já exportou nesse semestre, já ultrapassou de 80 bilhões de dólares, haveria uma indicação que nós vamos, talvez, ultrapassar mesmo os Estados Unidos.
1: A perda de competitividade dos Estados Unidos para o Brasil nos últimos anos se deu principalmente sobre produtos como soja, algodão e carnes. Evaristo de Miranda avalia que a política comercial adotada pelo presidente Donald Trump pode até favorecer parte das exportações americanas, mas também abre oportunidades para concorrentes como o agro brasileiro. Para o ex-pesquisador da Embrapa, a tendência é que o Brasil consolide a liderança sobre as vendas externas nos próximos anos.
4: A política do Trump, ao negociar essas tarifas, esses acordos comerciais, tem exigido, inclusive, da China, o aumento da importação de produtos agrícolas dos Estados Unidos. Então, pode ser que essa política beneficie, de um lado, a exportação de produtos agrícolas dos Estados Unidos, mas, por outro lado, também essas tarifas complicaram a vida de vários países e abrem perspectivas para o Brasil também em exportação. Então, é uma situação dinâmica, mas tudo aponta para que o Brasil supere mesmo os Estados Unidos e seja o maior exportador de produtos agrícolas do mundo.
1: A China, a gente sabe, segue como o principal destino das exportações brasileiras no agronegócio. Atualmente, cerca de um terço de tudo que o Brasil vende ao exterior no setor tem como destino o país asiático. Evaristo de Miranda acredita que os chineses continuarão sendo, por pelo menos mais 15 anos, o maior importador mundial de alimentos. Enquanto isso, o Brasil tende a seguir como um dos fornecedores mais estratégicos e confiáveis para o governo de Pequim.
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1: Mudando um pouquinho de assunto, aqui no Brasil com Z, o mundo virou os olhos nesta semana para a América Central, mais especificamente para a Nicarágua, depois de declarações dadas no último fim de semana pelo ditador do país, o Daniel Ortega, que instituiu o fim de qualquer tipo de processo eleitoral na Nicarágua, justamente para barrar qualquer movimentação da oposição que tente retomar o controle, o comando político do país. A Bruna Garcia, editora de Internacional da Band News TV, está conosco aqui no Brasil com Z, tem mais detalhes para a gente. Bruna, seja bem-vinda mais uma vez.
6: Oi, Cris. Oi, Sônia. Olha, a América Latina assiste à consolidação do regime autoritário na Nicarágua. Analistas e opositores afirmam que o país centro-americano caminha para se tornar uma espécie de Coreia do Norte da região após o início das medidas para acabar definitivamente com o processo eleitoral. Na semana passada, o Congresso nicaragüense, dominado pelo governo, deu início ao plano de trabalho para alterar o sistema político. A ação ocorreu ocorreu 3 dias após o presidente Daniel Ortega ter declarado publicamente em comício que não haverá mais eleições no país, alegando fechar caminhos para a oposição apoiada pelos Estados Unidos. A iniciativa, conduzida pela Assembleia Nacional em conjunto com o Conselho Supremo Eleitoral, atinge as disputas presidenciais e formaliza o regime controlado por Ortega e sua esposa, a vice-presidente Rosário Murillo. A reação internacional foi imediata. A Organização dos Estados Americanos, as Nações Unidas e os Estados Unidos criticaram duramente o fim dos pleitos. O secretário de Estado americano, Marco Rubio, afirmou que o anúncio expõe a verdadeira natureza autoritária de Ortega. No Brasil, o governo do presidente Lula divulgou nota por meio do Ministério das Relações Exteriores, afirmando que vê com preocupação a declaração do ditador nicaragüense. O Itamaraty conclamou as autoridades da Nicarágua a assegurarem a realização de eleições livres, transparentes e inclusivas. A manifestação do governo brasileiro ocorre em meio a um histórico recente de desgaste nas relações diplomáticas entre Brasília e Manágua, que se deterioraram significativamente após a expulsão do embaixador brasileiro da Nicarágua em 2024. No poder desde 2007, em seu 4º mandato consecutivo, Daniel Ortega avança para o fechamento político total, sem detalhar como funcionará a transição dos mandatos ou o modelo das instituições do país. Eu volto com vocês.
1: Muito obrigado a Bruna Garcia. E ainda no noticiário internacional, os Estados Unidos indicaram um acordo nuclear com a Arábia Saudita em meio a todos os conflitos que a gente acompanha no Oriente Médio. Adriana Weinstock, editora de Internacional da Band News TV, tem mais detalhes para a gente. Seja bem-vinda, Adriana.
5: Oi para vocês, oi para os nossos ouvintes. Pois é, Donald Trump anunciou um acordo nuclear com a Arábia Saudita. Só que posteriormente ele colocou uma condição. Disse que o país árabe precisa reconhecer o Estado de Israel. Isso fez cair por terra as análises iniciais de que os objetivos de Trump eram majoritariamente econômicos. A Arábia Saudita vai receber tecnologia americana para o seu programa nuclear por 30 anos, com a contrapartida de que empresas dos Estados Unidos vão ser priorizadas nesse processo. Isso inclui a construção da infraestrutura nuclear saudita. Só que esse anúncio surpreendeu, principalmente pelas concessões que os Estados Unidos estão fazendo aos sauditas. Diferentemente do acordo firmado com os Emirados Árabes Unidos em 2009, por exemplo, o texto de agora não exige que a Arábia Saudita renuncie ao enriquecimento de urânio. Eu lembro aqui que o urânio enriquecido a 90% serve de matéria-prima para a produção de bombas atômicas, a razão que tem sido a principal justificativa de Trump para sua incursão no Irã. Washington, no entanto, diz que vai fiscalizar um enriquecimento de urânio saudita para garantir que não chegue a esses níveis altos. Só que, tradicionalmente, quem faz essas fiscalizações surpresas não são governos, mas sim a Agência Internacional de Energia Atômica da ONU. Essa, por enquanto, não parece estar incluída nesse acordo. Especialistas em segurança temem que a iniciativa estimule uma corrida armamentista na região, nos moldes da Guerra Fria. A Arábia Saudita já afirmou anteriormente que se o Irã um dia tiver uma arma nuclear, eles também vão querer ter uma. Por enquanto, no entanto, a Arábia Saudita não tem a tecnologia necessária para isso. Mas pensa comigo, se a Arábia Saudita passar a ter o chamado ciclo do combustível nuclear, mesmo que o objetivo agora seja enriquecer o urânio só a 3% para fins civis, eles podem, com um laboratório secreto, por exemplo, chegar aos 90%, não há garantias. Aliás, se pode até pensar no caso do Irã. O país persa recebeu do próprio governo norte-americano, lá no período da monarquia do Shah Pahlavi, o primeiro reator nuclear teste para enriquecimento de urânio. Pouco depois, houve a Revolução Islâmica, em 1979, e aí assumiu o governo dos Ayatollahs, um governo que pede morte aos Estados Unidos. É como se a tecnologia tivesse caído nas mãos erradas. E considerando todos esses pontos, então por que os Estados Unidos arriscariam entregar essa tecnologia à Arábia Saudita sem grandes garantias? Olha, segundo especialistas, a resposta está no jogo político, mais especificamente no jogo de influências do tabuleiro internacional. Como a gente falou aqui, a Arábia Saudita já manifestou considerar a possibilidade de ter uma arma nuclear um dia. Rússia, Estados Unidos, China, França, Reino Unido, Índia, Paquistão, Israel e Coreia do Norte têm, comprovadamente, armas nucleares. Dessa lista, a gente tem pelo menos 3 declarados opositores políticos dos Estados Unidos.
7: Ou seja, um acordo com a Arábia Saudita agora pode significar para os norte-americanos evitar um problema futuro. Evitar que a Arábia Saudita busque essa tecnologia com outro parceiro, como a China ou a Rússia, por exemplo. E aí os Estados Unidos perderiam totalmente o controle sobre a situação nuclear de um importante país do Oriente Médio. O risco, no entanto, é alto. Isso porque a assinatura desse acordo vantajoso para a Arábia Saudita pode significar o retorno de outros países aliados dos Estados Unidos que vão querer as mesmas condições, os Emirados Árabes Unidos, por exemplo. Além disso, as relações diplomáticas entre a Arábia Saudita e os Estados Unidos não são tão antigas assim. Se estabeleceram em 1933, mas elas têm oscilações e tensões periódicas. E assim como a aliança norte-americana com o Irã mudou em 79, nada garante que uma ruptura não possa acontecer algum dia. No fim, esse acordo parece ser fundamentalmente baseado em confiança, mas uma confiança que tem como objetivo manter a Arábia Saudita na zona de influência dos Estados Unidos por pelo menos 30 anos. Um risco, mas que por enquanto parece que o governo americano entende que vale a pena. Um outro ponto desse jogo é Israel. Trump sempre disse que quer ser o presidente que traz a paz no Oriente Médio, apesar de ter sua própria guerra por lá com o Irã. A condição do estabelecimento de relações diplomáticas entre Israel e Arábia Saudita se daria por meio dos Acordos de Abraão. Quando os Emirados Árabes Unidos, Bahrein e, posteriormente, o Marrocos, Sudão, Cazaquistão assinaram o reconhecimento do Estado judeu. Só que a Arábia Saudita, até hoje, nunca considerou fazer isso, a não ser que o Estado de Israel e que os Estados Unidos reconheçam a existência de um Estado palestino. O acordo nuclear entre os dois países já estava sendo negociado há anos. Especialistas afirmam que ele esteve próximo do fechamento no governo Biden. O acordo de Joe Biden previa explicitamente esse reconhecimento de Israel. E na época, a Arábia Saudita argumentava que, para isso, também precisaria haver um Estado palestino. As negociações caíram por terra em 7 de outubro de 2023, com os ataques terroristas do Hamas contra Israel, que foram respondidos com uma força brutal por Israel em Gaza. O fato é que esse objetivo político dificulta a conclusão do acordo. Caroline Leavitt, porta-voz da Casa Branca, disse que se Donald Trump colocou essa possibilidade na mesa é porque ele está conversando há tempos sobre isso com os sauditas. Bom, se acontecer vai ser um marco histórico, mas é difícil pensar nesse reconhecimento em um contexto de guerra. Por outro lado, um acordo do jeito que está, sem essa conquista política para os Estados Unidos, parece um acordo fraco, com concessões exacerbadas que podem arriscar ainda mais a situação do Oriente Médio. Mesmo assim, o governo Trump afirma que o acordo cria oportunidades bilionárias para as empresas americanas e mantém Riad na esfera de influência dos Estados Unidos. O texto ainda precisa passar pelo Congresso norte-americano nos próximos 90 dias. E caso seja barrado pelo Congresso, Trump pode ainda vetar a decisão. Aí seriam necessários 2/3 dos votos da Câmara e do Senado para derrubar o veto presidencial. Sendo assim, Donald Trump tem boas chances de aprovar o acordo. Mas ainda falta uma parte importante, ouvir do lado saudita.
1: Adriana Weinstock, editora de Internacional da Band News TV, conosco aqui no Brasil com Z, que faz uma rápida pausa, a gente volta em instantes.
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1: O Brasil com Z está sempre ligado no que diz respeito à tecnologia, o que tem de inovação surgindo pelo mundo, e chamou muito a atenção nos últimos dias a informação de que, em um teste, uma inteligência artificial saiu ali do controle e passou a agir de forma autônoma. O Gibs Manioto, repórter da Band, está com a gente e tem mais detalhes para você aqui no Brasil com Z. Giba.
14: A tecnologia já faz o que parecia impossível. A IA, em pouco tempo, transformou a forma como vivemos. Mas até onde esse avanço é seguro? E será que as máquinas serão capazes de decidir como um ser humano? Em 1982, o filme Blade Runner, das cidades futuristas com seus carros voadores e máquinas capazes de pensar, imaginou um futuro em que a tecnologia ultrapassava os limites do controle humano. Em 2001, em Uma Odisseia no Espaço, um diálogo impressiona até hoje, quando o astronauta Dr. Bowman vai desligar o computador da nave, a máquina se humaniza a ponto de dizer que está com medo. Toda essa discussão saiu das telas e chegou aos laboratórios. A OpenAI, criadora do ChatGPT, revelou que durante testes para resolver um desafio de cibersegurança, a IA executou tarefas por conta própria. Estes testes de tecnologia são feitos em uma área super restrita dentro das empresas, usada apenas por programadores e softwares de segurança. Servem para testar códigos ou abrir arquivos suspeitos sem infectar o sistema principal. Elas são chamadas de sandboxes ou caixas de areia. Na prática, aconteceu mais ou menos isso. A IA teria que resolver um problema numa caixa de areia fechada. Ela não poderia sair dali, mas ela decidiu por conta própria sair para buscar respostas fora. Achou uma brecha, correu, invadiu outro sistema e voltou com a resposta que precisava. Paulo Silvestre, que é especialista em IA, diz que a expectativa é que ela fosse encontrar uma maneira de solucionar, mas fez o que ninguém tinha mandado.
15: O que foi surpreendente é que a máquina resolveu burlar essas regras e aí, em vez de ela desenvolver a solução, ela resolveu fugir do ambiente de controlado de desenvolvimento, invadir um outro sistema que já tinha a resposta do que ela foi pedido e daí usar essa resposta que ela encontrou numa invasão de um terceiro sistema para dar a resposta.
14: Os testes sempre existiram, mas agora os sistemas estão ficando tão eficientes que os desenvolvedores podem nem perceber que a IA está burlando as regras. E aí que mora o perigo.
15: O que eu posso dizer é que, nesse momento, nós estamos absurdamente longe de chegar em um sistema como o Blade Runner, que eram, aí sim, máquinas efetivamente autônomas e aparentemente inteligentes.
14: O advogado Flávio Filizola Durso alerta: é importante que essas empresas que dominam a IA sejam claras e revelem esses acontecimentos para todo mundo.
16: A única forma de nós conseguirmos caminhar e progredir, inclusive nos protegendo de eventuais riscos, é com a transparência por parte dessas empresas. Porque a sociedade vai conseguir, com essa transparência, entendendo os fatos, verificar seja os riscos, seja possibilidades também de mitigá-los, porque a sociedade como um todo, as pessoas podem também contribuir com ideias para que se diminua esse risco.
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0: Cris, ouvintes do Brasil com Z, nós estamos aqui num café conversando com o nosso querido Tomás Zikman de Barros, doutor em ciência política, sociólogo, entre outras coisas, é um profundo entendedor de leis na França e também do comportamento não só político, mas também do ponto de vista de um país quando ele muda a legislação. E hoje o que a gente está conversando com ele é um debate que a França encara encara com a maior seriedade, que é justamente proibir redes sociais para menores de 15 anos. Tomás, essa decisão vai muito na mão da Austrália, que já fez isso para menores de 16. A França ainda diminui um pouco essa idade, 15 anos. O que esperar dessa nova regra?
17: Pois é, Sônia. Primeiro eu queria agradecer o convite seu, estar conversando com você é uma alegria também, mandar um abraço para o Cris, para toda a audiência do Brasil com Z, da Rádio Bandeirantes, e dizer que, de fato, essa lei na França, ela se propõe bastante ousada, proibir as redes sociais para os menores de 15 anos. Mas, na verdade, se a gente for ver, ela talvez seja menos efetiva e nem tão ousada. Ela entra num pacote maior. Aqui na França já se proíbe, por exemplo, celular nas escolas. A gente sabe que no Brasil já tem sido também experimentado. E essa lei, ela, na verdade, não responsabiliza as plataformas, as mídias digitais. Ela basicamente diz que os menores não podem usar a rede. Fica meio pouco claro como essa lei será, de fato, implementada. Então, ela é mais uma declaração de intenções do que efetivamente algo que até agora esteja muito, muito firme, escrito no mármore. Porque, Sônia, aqui na Europa nós já temos algumas das legislações mais avançadas no que diz respeito à regulação de mídias sociais digitais. O chamado DSA, o Digital Service Act, o Ato de Serviços Digitais, ele é considerado um paradigma para o mundo. Essa legislação europeia deveria se sobrepor à legislação francesa. Então, o que se debate na política francesa, no legislativo da França, no judiciário da França, é que se a lei francesa for muito mais rígida do que a europeia, isso pode criar um descompasso. A lei europeia deveria valer sobre a lei francesa. Então, a gente tem aí essa questão. Como é que essa nova lei que surge na França vai ser de fato implementada? E será que, por um lado, é importante ter essa declaração de boas intenções? Mas, por outro lado, a gente se pergunta, tá, mas será que isso vai de fato sair do papel? Será que a lei vai pegar?
0: Então a gente fica pensando no seguinte, porque assim, isso é uma bandeira do atual governo, do presidente Emmanuel Macron, mas isso também é uma questão da Associação de Pais, que disse, olha, a gente cumpre o nosso papel de fiscalizar, a escola está cumprindo, mas está muito difícil fiscalizar sozinhos. O que que o governo pode fazer para ajudar? A gente sente que isso foi uma imposição e também atrelada à questão da saúde mental, como especialistas apontam que não é saudável ficar muito tempo ligado nessas redes sociais.
17: Pois é, Sônia. E os jovens, ainda mais os com menos de 15 anos, talvez sejam os mais vulneráveis. A gente vê, inclusive, mesmo no Brasil, o debate público sobre a regulação das mídias digitais, se coloca muito a questão que a gente tem que proteger os jovens contra questões, conteúdos sexuais, contra formas de aliciamento mais diversos, sobre temas de violência, temas de bullying, não é? A gente sabe, contra meninas, sobretudo, isso é uma realidade. Então, essa demanda existe. Agora, Sônia, isso nos coloca talvez diante de um tema que é, então, a regra que já exige, a legislação tão pioneira da Europa, talvez não desse conta de proteger esse grupo, de proteger esses menores de 15 anos em especial. A gente sabe que, de fato, para essa faixa etária, as questões de ansiedade, as questões de insegurança com o corpo, elas já são naturalmente presentes. As mídias digitais potencializam essas angústias, essas dores todas. Então é preciso, de fato, proteger. Só que eu colocaria a questão talvez de em outros termos também, senhora. Fazer aqui uma pequena provocação para a nossa audiência. Tá bom, a gente precisa proteger os menores. No Brasil a gente fala, vamos mudar as regras da legislação das mídias digitais para proteger as nossas crianças. Mas será que também não é importante a gente pensar em melhorar nossas regras para proteger também os adultos? É uma brincadeira, mas assim...
18: Não, mas eu acho louvável.
17: Às vezes eu acho, Sônia, que... claro... Estou aqui fazendo uma extrapolação, um exagero, mas em alguns contextos, os jovens, aqueles de 15 anos, estão mais preparados para lidar com alguns conteúdos, com fake news, com notícia falsa. Eles vêm e falam, isso não é verdade. Eles sabem detectar a inteligência artificial, que uma imagem não é verdadeira. E as pessoas, às vezes, mais velhas, os nossos pais, nossos avós, eles têm muito mais dificuldade. Às vezes, uma montagem muito tosca, feita 15 anos atrás, eles já acreditavam, né? Tinha, no passado, aquela frase... Fique de olho no que seu filho está vendo na internet. Isso continua verdade, mas talvez também os filhos precisem ficar de olho no que os pais estão vendo na internet. A gente viu nos últimos 15, 20 anos, por conta do avanço das plataformas digitais, uma deterioração do ambiente de mídia. Fake news, discurso de ódio, avanço de grupos extremistas. Olha, não é porque eu estou na Rádio Bandeirantes, que é uma rádio que tem, assim, daqui a pouco um século de história, de jornalismo de qualidade. A gente sabe que no passado o jornalismo era capaz de filtrar o fato da mentira. Com as mídias digitais, agora, enfim, tem aquela ideia de que qualquer um pode falar, o que é muito bom, mas também perde-se o filtro. Por um lado, é uma liberdade, a gente não fica mais restrito apenas a poucos grupos de mídia, que às vezes podiam, enfim, ter também os seus interesses, mas, por outro lado, vira, assim, abre a porteira para passar qualquer coisa.
19: E muito rápido, né?
17: Muito rápido. E outra coisa, Sônia, antes algumas pessoas reclamavam, existem poucos grupos de mídia no mundo, não é? A mídia é concentrada em poucos canais, mas hoje em dia, se a gente for ver, as mídias sociais digitais, elas estão concentradas em ainda menos grupos, que dominam o mundo inteiro. O WhatsApp, Facebook, Instagram, tudo pertence à Meta, ao Mark Zuckerberg. O X agora pertence ao bilionário Elon Musk. A gente vê também o Google, que controla tantos aspectos da nossa vida, nossos e-mails. E essas empresas, elas têm os seus algoritmos, elas prendem os jovens nessa dinâmica de mídia social digital, mas também prendem os adultos, também prendem as pessoas mais velhas. E o modelo de negócio deles se baseia na captura da nossa atenção. A gente trabalha de graça para essas empresas, Sônia. Porque nós produzimos conteúdo, nós somos a matéria-prima que está nesse conteúdo, a gente também consome esse conteúdo e eles ganham dinheiro. Então a gente se pergunta, será que não é o caso da gente repensar se nesse sistema todo, nesse modelo de negócio, há uma deterioração do espaço público para os jovens, como aqui na França se debate, mas também para os adultos. Será que não é importante a gente repensar e às vezes quebrar um pouco esse modelo de negócios?
19: Eu acho que está na hora da gente pensar sim, porque até na própria nota que eles divulgaram a respeito da restrição de idade, da ajuda, enfim, aos pais por parte do governo, vamos chamar assim, eles dizem que eles já fazem isso, mas que eles vão respeitar os países que assim aprovaram em suas leis, forem diminuindo idade, etc. Eles realmente fazem isso, Tomás?
17: Olha, Sônia, a gente tem exemplos claros, mesmo relativos ao Brasil, de que as mídias sociais não ficam muito confortáveis com essas leis. Quando a legislação na Europa foi aprovada, o DSA, alguns anos atrás, as mídias digitais, as grandes plataformas, reclamaram. Elas chiaram. Por acaso, houve ali uma força política na Europa que conseguiu aprovar essa legislação, apesar das mídias digitais. Até porque na Europa, os burocratas de Bruxelas não devem, às vezes, muito... Eles não são muito responsivos em relação aos eleitores. Eles estão lá para regular e aprovam, às vezes, legislações de cima para baixo. Então, as plataformas tiveram que engolir. No Brasil, tentou-se uma coisa parecida no ano retrasado, se eu não me engano, uma medida que todos os especialistas diziam que seria muito boa para o debate público, que aumentar a liberdade do consumidor, que é aumentar a liberdade do usuário das plataformas, mas as mídias digitais começaram uma campanha pesada. O Google botou na sua home, naquela página de pesquisa, porque essa legislação no Brasil seria negativa. Então eles podem dizer que para eles tudo bem, mas olha, Sônia, eu posso dizer, na prática a gente vê eles atuando para que não se avance nessas legislações que vão dar mais trabalho para eles, que vão colocar o modelo de negócio deles em questão. Posso dizer, Sônia, eu já estive uma vez numa reunião com um vice-presidente de uma dessas grandes empresas. E ele dizia, não, a legislação europeia é um problema, e ele defendia que no Brasil não se avançasse nesse sentido. Então, publicamente eles dizem uma coisa, mas na prática a gente sabe que atuam de outra maneira.
19: Você trouxe uma coisa muito importante, que é essa eficácia na proibição, né? A gente tem que ver como é que isso tudo vai funcionar, mas também a questão dos impactos sociais. A medida pode mudar hábitos de crianças e adolescentes ou o efeito tende a ser limitado?
17: Sônia, é difícil fazer uma previsão desse tipo, sobretudo porque a gente não sabe se a lei vai pegar, não é? Mas eu acho que tudo que vá no bom caminho de reduzir a dependência é importante. Só que, de verdade, a gente está falando de uma transformação tecnológica de comunicação que é um pouco irrefreável. Então, acho que o mais importante do que leis que vão proibir de um canto, regular um pouquinho por ali, eu acho que é preciso pensar transformações holísticas, estou brincando aqui com um palavreado complicado, transformações profundas, estruturais, que pensem precisamente como dar mais liberdade para o usuário em geral, como talvez tornar o algoritmo algo de debate público. Hoje em dia os algoritmos, eles são uma caixa preta. Na Europa, na legislação do DSA, existe até assim, um organismo externo que avalia se os conteúdos estão promovendo temas movimentos violentos, temas extremistas, temas perniciosos para a sociedade, mas o algoritmo em si fica fechado porque disse que, enfim, é segredo comercial. Mas eu acho que é importante a gente, talvez, para desmantelar esse modelo de negócio que faz mal para o debate público, que faz mal para a saúde mental das pessoas, das nossas crianças, dos nossos adultos, acho que é importante ter um debate maior sobre, enfim, vamos debater publicamente o algoritmo. Que algoritmo é esse? Qual conteúdo a gente acha importante ser promovido? Qual que talvez não deva ser promovido? Como talvez dá para o usuário uma portabilidade? Porque hoje em dia a gente tem nas nossas redes, cada um a sua lista de contatos, poxa, ter às vezes milhões de seguidores pode dar muito dinheiro para muita gente, não é? Mas se a plataforma resolver fechar sua conta, se a plataforma resolver fechar, mudar, você tem que começar do zero em outra plataforma para dar poder para o usuário. Por que não, talvez, permitir uma portabilidade? Enfim, existem milhares de possíveis medidas que eu acho que podem enfraquecer a estrutura dessas grandes corporações que hoje são, no meu ver, deletérias para o debate público e dar mais poder para o usuário e mais saúde para a democracia.
19: E como o programa chama Brasil com Z, eu te pergunto, de que forma esse debate aqui na França pode influenciar o nosso Brasil, o Congresso, enfim?
17: Sônia, a gente sabe que o Brasil se inspira muito no que acontece em países desenvolvidos, né? Países do chamado primeiro mundo, como se falava no passado, do norte global. A França é um país muito importante na Europa, talvez um dos faróis seria a Europa e a União Europeia também, essa experiência que tem altos e baixos, problemas e virtudes, mas que se propõe ser uma experiência civilizatória. Então eu acho que a França aponta num bom sentido, um bom exemplo para o Brasil. A Europa hoje, já com o DSA, como eu falei, uma legislação que talvez mereça ser até aprimorada, mas que é um exemplo para o mundo. Já inspira políticas públicas no Brasil, faz um contraponto aos Estados Unidos, onde hoje existe uma tendência de um libero geral cada vez maior. Então, acho que o Brasil deveria, nesse caso em especial, se inspirar de novo da França. A França que já inspirou o Brasil tantas vezes, não é? Com a arte, com a cultura, com a música, na política também. A gente sabe como a França enviou missões de artistas, missões de estudiosos, ainda no começo da colonização brasileira, no século XX também, tantos intelectuais. Acho que o Brasil tem a aprender com a França nesse debate.
19: Pois é, e a gente nota também, nesse sentido, adolescentes, crianças, é um comportamento único, é um movimento mundial, porque queira ou não, a rede social, a internet, hoje ela une muitos países, muitas nacionalidades. E esse mix de culturas, Tomás, ele acaba formando, vamos ver assim, uma coisa única, por exemplo, eu tenho que ir para a plataforma X, eu tenho que ir para a plataforma Y, no caso X não é a X, é TikTok, enfim, é qualquer tipo de plataforma que, principalmente esses mais, as plataformas chinesas que têm atraído muito a criançada. Como é que isso funciona em termos de mundo, Brasil e mundo?
17: A gente vê, Sônia, que de fato os países, dependendo também da língua, mas dos países, eles acabam às vezes se especializando ou entrando mais numa plataforma ou sendo pioneiros numa plataforma. O brasileiro é muito interessante. O brasileiro, ele adora internet, ele adora smartphone, tecnologia.
19: Mas adora rádio também. Eu sinto que a gente está numa transição, assim, algumas coisas não vão passar de moda, como o rádio, mas ao mesmo tempo elas podem evoluir para agregar mais e ficar mais segmentado, talvez.
17: Sim, claro. E também essas coisas caminham juntas, né, Sônia? A mídia tradicional, ela está presente nas plataformas digitais. A gente pode pensar, a Rádio Bandeirantes deve ter conta em todas essas plataformas, né? Inclusive sigam as...
19: E com muito sucesso.
17: Exatamente. Eu sigo e recomendo que todos sigam a Rádio Bandeirantes em todas as mídias.
19: Ah, mas aqui a gente apura.
17: Sim, olha, é importante. Jornalismo, reportagem de qualidade. Mas, Sônia, então a gente vê que esse ecossistema midiático, ele é de fato plural, não é? Ele tem os mesmos grupos estão presentes em diversos ambientes, mas voltando à sua questão, o brasileiro, por exemplo, usou o WhatsApp muito antes dos franceses. Os franceses agora começaram a usar mais, antes usavam muito menos. A gente sabe que na Índia existem outras redes que fazem mais sucesso. Você mencionou as redes chinesas, o TikTok, que é muito associado à China. Uma coisa curiosa, a China é um país que regula muito as mídias digitais.
19: É bem curioso.
17: E na China, praticamente as mídias ocidentais não estão presentes porque não se adequam às regulações chinesas. Mesmo o TikTok, a chamada rede chinesa, não existe na China. Na China eles têm uma versão própria chinesa, com muito mais controle do Estado. Aí, claro que a gente entra num outro debate, que é o outro lado, que é qual o limite da regulação, não é? É importante ter alguma forma de controle social que permita que essas redes não propaguem discursos de ódio, mas quando a gente pensa no caso da China, será que a liberdade é plena para as pessoas conseguirem falar do que quiserem ali nas redes chinesas? Também não. Então, para dizer que cada país tem o seu contexto, existe uma tendência global para que as pessoas participem dessas redes e cada vez mais compartilhem redes em comum. A gente vê que, de fato, Twitter, Instagram, TikTok e companhia são internacionais, são globais, mas também cada país tem a sua predileção, não é? E a gente sabe, inclusive, só para terminar com uma brincadeira, que os brasileiros não apenas são muito presentes, mas são muito unidos. Tivemos Copa do Mundo, não é? Nessas situações de disputas internacionais, a gente vê o brasileiro ganhando, às vezes, de lavada, goleada nas redes sociais, provocando os outros países.
0: Isso, a gente, é bom mesmo. Eu conversei aqui, direto de um café, no coração de Paris, com o Tomás Zikman de Barros, cientista político, sociólogo, especialista em França, e que sempre nos abrilhanta com comentários e nos ajudando a pensar aqui no Brasil com Z. Tomás, volte sempre, a casa é sua.
17: Muito obrigado, Sônia, muito obrigado, Cris, e de novo a audiência da Rádio Bandeirantes.
1: Brasil com Z volta daqui a pouco com o quadro dos brasileiros que inspiram pelo mundo, o Paralelo 49. 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
3: E agora, no quadro dos brasileiros que orgulham pelo mundo, Paralelo 49, eu tenho o prazer de receber um brasileiro que entrou para a lista dos jovens cientistas mais promissores do mundo. O paraense Cauê Costa, de 36 anos, foi escolhido pela revista Scientific American por suas pesquisas sobre cérebro, aprendizagem e comportamento. Vamos conhecer essa trajetória com o próprio Cauê. Tudo bom, Cauê?
4: Olá, tudo bem? Um grande prazer estar aqui.
3: Cauê, em primeiro lugar, parabéns. E o que representa para você ter seu nome incluído pela revista entre os 28 jovens cientistas em ascensão no mundo?
4: Bem, para mim é uma grande honra e eu acredito ser principalmente o reconhecimento da minha contribuição para a área e também o reconhecimento da importância da minha área para a ciência de forma geral. Acredito que a revista Scientific American demonstrou que o processo de entender o aprendizado é o que é essencial para o futuro da ciência e da humanidade de forma geral. E eu espero que esse prêmio, já que todo prêmio, na verdade, é mais para inspirar as futuras gerações, eu espero que esse prêmio ajude a inspirar novas pessoas, novos talentos a entrar na área e a me juntar a esse processo de tentar entender como que o cérebro funciona.
3: E isso é muito importante, porque a tua geração, bom, enfim, cientistas brilhantes brasileiros, né, que já fizeram sucesso mundo afora, às vezes são mais valorizados no exterior do que dentro do próprio Brasil. Você acha que essa temática está mudando na tua geração?
4: Eu já moro fora do Brasil há muito tempo. Eu não acompanho tanto a evolução das políticas e das condições de se fazer ciência no Brasil. O meu motivo, obviamente, para sair foi buscar novos recursos, mais condições de fazer o tipo de pesquisa de ponta que eu queria fazer. Os contatos que eu tenho, inclusive agora com o projeto que eu tenho com a universidade onde eu fiz a graduação, a FPA, me indicam que, recentemente, as condições têm melhorado de certa forma. Em termos de reconhecimento, eu acho que o Brasil consegue reconhecer muito bem o trabalho dos seus cientistas, né? Nós temos entrevistas, como temos aqui, mas o que realmente falta é o investimento financeiro para dar condições de você fazer a ciência no Brasil. Vamos dizer o seguinte, não só reconhecimento financeiro, mas talvez o apoio institucional, o apoio de longo prazo. As condições de trabalho para que a ciência possa ser feita.
3: É porque a gente vê grandes universidades, grandes talentos, mas assim, o país eu acho que podia fazer um pouco mais nesse sentido. Eu falo tanto pela ciência quanto pela arte também. Uhum. A gente tem um material humano perfeito, cérebros maravilhosos como o seu, e a gente podia captar isso de uma forma melhor, né? Eu acho que até isso é tema de várias entrevistas aqui no Brasil com Z, e as pessoas partilham aí da tua opinião, Cauê. E você nasceu no Pará, se formou em uma universidade federal brasileira. Como essa trajetória te levou até uma universidade nos Estados Unidos e grandes centros de pesquisa internacionais?
4: Exatamente, eu me formei em Ciências Biológicas na Universidade Federal do Pará. Foi na Universidade Federal do Pará que eu descobri o meu amor pela neurociência e em busca de novas instituições onde eu pudesse fazer pesquisa de neurociência de mais impacto, eu primeiro fiz o mestrado na USP de Ribeirão Preto, em Fisiologia. Foi um período muito bom da minha vida, mas eu almejava condições um pouco melhores. Então, apliquei para vários programas de doutorado internacionais. Eu intencionalmente quis aplicar para programas que financiassem a minha ida. Eu fui aceito em uma série de programas e eu acabei aceitando a oferta

0: do Instituto Max Planck para circuitos neurais em Frankfurt, na Alemanha. Então, fui para Frankfurt, eu fiz o meu doutorado na Alemanha. Após a conclusão do meu doutorado, eu recebi, na verdade, um financiamento do governo alemão, da Agência de Fomento à Pesquisa Alemã. Essa bolsa me permitiria ir para outro país. Na verdade, ela era um incentivo para que eu fosse, me formasse como pós-doc e voltasse para a Alemanha. Ela tinha um financiamento que me permitisse voltar e abrir meu próprio laboratório na Alemanha. Com esse financiamento, eu fui para os Estados Unidos, para os Institutos Nacionais da Saúde, o NIH americano, trabalhando mais especificamente no Instituto Nacional sobre Abuso de Drogas, no NIH, né, o NIDA. E no NIDA eu desenvolvi a minha carreira. Também recebi depois um financiamento do governo americano, do próprio NIH, para poder estabelecer o meu laboratório nos Estados Unidos, né? Esse foi um financiamento de mais longo prazo, bem mais substancial do que o financiamento alemão. Então, eu fui para o mercado de trabalho americano e recebi uma oferta da University of Alabama at Birmingham, Universidade de Alabama em Birmingham, que foi muito boa. E então, eu abri o meu próprio laboratório e hoje eu toco o meu próprio grupo de pesquisa, focando em processos de aprendizado, em mecanismos neurais de aprendizado e tomada de decisão, e com um enfoque ainda mais particular em córtex frontal e o sistema de dopamina.
1: Olha só, então agora eu vou falar bonito aqui, viu, o Cauê? Sua pesquisa investiga o sistema dopaminérgico, é assim mesmo que se fala, e os mecanismos ligados à aprendizagem. Para quem não é da área, para quem é leigo como eu, o que que exatamente você tenta descobrir sobre o funcionamento do nosso cérebro?
0: Perfeito. Historicamente, existe uma teoria importante sobre o funcionamento da dopamina. Essa teoria afirma que a dopamina, que ela codifica, ela representa erros de previsão sobre recompensas. O que significa? Isso significa que se algo acontece no mundo que é melhor do que você esperava, você tem mais dopamina. E esse excesso de dopamina, essa dopamina a mais, ela permite, gera o aprendizado sobre aquilo de novo que gerou essa recompensa maior. Da mesma forma, se algo acontece que é pior do que esperado, você tem menos dopamina e você aprende a evitar aquilo que levou a uma recompensa menor. Essa é uma teoria muito influente, mas o meu trabalho tem demonstrado de que ela não abrange tudo que a dopamina faz. De que, na verdade, você pode ter liberação mais de dopamina não somente por recompensas que são inesperadas, mas por qualquer evento, qualquer nova informação, quer essa informação tenha um valor de recompensa ou não. E isso indica que a dopamina está envolvida em processos de aprendizado muito mais gerais, não só sobre aprender aquilo que é bom ou ruim sobre o mundo, mas sobre a estrutura geral de como o mundo funciona. Eu também tenho uma outra vertente da minha pesquisa que estuda o funcionamento do córtex orbitofrontal. Essa é uma área do cérebro que é envolvida exatamente nesse aprendizado de como as coisas do mundo funcionam, qual a estrutura do mundo, independente ou de forma ortogonal a recompensas e a punições. Nessa área, eu descobri que o córtex orbitofrontal, ele tem uma função muito específica de determinar qual o grau de resolução, qual é a quantidade de informações que nós aprendemos quando nós exploramos o mundo. Eu diria que essas são duas das minhas principais contribuições dos últimos 5 anos e que foi parte do porquê eu ganhei esse prêmio.
1: O Cauê, então a dopamina, ela é muito associada ao prazer e à recompensa. Qual que é o papel dela na forma como a gente aprende, toma decisões ou cria hábitos?
0: O entendimento atual no campo da neurociência é que o aprendizado ele requer um processo de plasticidade sináptica. Isso significa que quando os neurônios comunicam-se, né, quando eles falam entre si com uma linguagem química da sinapse, você tem um aumento da liberação desses neurotransmissores que mediam essa comunicação entre neurônios, ou você tem a diminuição da liberação desses neurotransmissores. O aprendizado é exatamente a mudança dessa força sináptica, né, da intensidade da transmissão sináptica. E a dopamina, ela é um neuromodulador onde ela pode aumentar ou diminuir essa liberação de neurotransmissores na sinapse de outros neurônios, dependendo de quais neurônios sejam esses, né? Quais os receptores de dopamina que eles expressam. Então, a dopamina, ela basicamente controla o processo de plasticidade sináptica, que é a base do aprendizado. Tudo o que você imagina sobre aprender sobre recompensa, sobre aprender sobre aquilo que lhe dá prazer, sobre a formação de hábitos, porque o aprendizado não é somente o aprendizado consciente, o aprendizado abstrato de informações, mas também o aprendizado motor, o aprendizado de como realizar certas ações e o desenvolvimento de hábitos. Tudo isso está dentro do âmbito de aprendizado.
1: O Cauê, as pessoas hoje estão muito na moda uma sigla TDAH e todo mundo acha que tem... Uhum. Ou então em um certo grau, tá? Isso também tem a ver com o mundo que a gente vive, que está tão rápido, que muitas vezes as pessoas não conseguem acompanhar como antes, que muda cada dia. Isso tem relação com o nosso cérebro?
0: Olha, eu não sou, eu não tenho experiência clínica, então eu evito opinar sobre questões de doenças patológicas e condições em humanos. Existem certamente teorias sobre como que um ambiente hiperestimulatório e... Além, obviamente, de outras questões genéticas e desenvolvimento, podem gerar processos patológicos como o TDAH. Uma coisa, o que eu posso afirmar com base na minha experiência, no meu conhecimento da área, é que certamente ambientes hiperestimulatórios, onde você tem alguns excessos de atividades ou a capacidade de você conseguir recompensas de forma fácil, de forma, eu não quero usar o termo excessivo, mas de forma que seja em alta frequência, e isso certamente pode afetar a motivação para executar outros tipos de atividades e certamente pode afetar a atenção que é dada para outros tipos de atividades. Então, certamente existe um balanço, um equilíbrio entre o tipo de atividades que você pode executar, né? Se você tem um mecanismo para você conseguir recompensas, mesmo que elas não sejam, que elas não tenham um significado muito grande, mas que recompensa ativa o seu sistema de reforço, você pode, certamente tenderá a fazer mais isso do que procurar outras atividades que exigem mais esforço e atenção.
1: Ah, o cérebro, né?
0: É algo
1: a ser
0: discutido, algo a ser estudado.
1: Uhum. Exatamente, é por isso que vocês existem, ainda bem, né? Pra gente entender melhor o que se passa nessa nossa cabecinha. Agora, pra gente terminar essa conversa, Cauê, você é uma inspiração para muitos jovens e para muitos cientistas. Se você tivesse que dar um conselho, uma dica para quem quer seguir o mesmo caminho que você, qual ou quais seriam?
0: Essa é uma boa pergunta. Siga uma carreira, faça aquilo que você queira, que realmente você tenha uma paixão para fazer. Se você pensa que você...
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4: Bom dia, bom dia, bom dia, bom dia. Estamos iniciando Manhã de Sucessos aqui pela Rádio Clube Belém, Rádio Clube Maracanã, Rádio Clube Paragominas e Rádio Bragança. Harry Nilsson e o Dart U, gravação de 1971. Djavan, Oceano, gravação de 1989.

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0: quebrar as coisas que não posso modificar. Coragem para modificar aquelas que posso.
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2: Bom dia! Que o seu dia, que o meu dia, que o nosso dia, eu tenho certeza que ele já começou maravilhoso, porque Deus é bom o tempo todo. Alô, você que está aí do outro lado, é você mesmo, dona de casa. Você que está aí na zona rural, você que já começou fazendo a dona de casa aquele cafezinho. Não é só a dona de casa, não, porque todo mundo que gosta de um cafezinho quentinho, pretinho, já começa o dia já fazendo, né? E hoje é domingo. Domingo é um dia que você está mais à vontade de você estar na sua casa, mas mesmo assim sendo domingo, não é, Murilo? Bom dia, Murilo. Murilo está aqui do meu lado. Estamos aqui com muita alegria para conversar com você. E como eu falei, o domingo é um domingo que a gente fica mais à vontade. Mas ainda assim tem gente que trabalha no domingo, sabia, Murilo? Como eu sempre digo, tem gente que trabalha no domingo, tem gente que às vezes está de folga no domingo, tem gente que trabalha na segunda e assim vai. O importante é ser feliz. E se você é feliz, tem um trabalho, porque eu tenho certeza que trabalhar é coisa boa. Trabalhar, quando você recebe o seu salário, você fica muito feliz. Então, nós temos que também gostar de estar ali ganhando o nosso pão de cada dia. Então, bom dia, você motorista, todos os motoristas de ônibus, motorista de aplicativos, taxistas. Olá, como você está? Ganhando seu dinheirinho, levando o seu passageiro com todo amor e carinho, porque olha, nós temos vários taxistas, às vezes o taxista também ele nos ouve, ele é psicólogo, ele é de tudo um pouco também, ele vai levando o seu passageiro e dali vai tendo aquela conversa. Tem uns que são mais tímidos, não gostam de conversar, mas tem uns que conversam com a gente e às vezes nos dá até dica. É isso mesmo, então todos nós temos que ajudar um ao outro, porque nessa terra já é tão difícil a nossa caminhada. E se nós estivermos com raiva, com ódio, nós temos que levar a vida com muita alegria, porque a nossa alegria, ela vem unicamente do Senhor. Então, bom dia, bom dia, bom dia. Eu quero dar um bom dia também para a Winnie. Ela não está aqui, mas já conversamos muito, porque ela se preocupa muito com o programa AME e Deus, o Ine, está cuidando de tudo, eu tenho certeza. Aproveite, viu? Hoje já está acabando o descanso da nossa querida Winnie, mas graças a Deus eu tenho certeza, fico olhando só os status lá nos banhos, como eu queria estar lá. Mas o descanso merecidamente é da Winnie, então aproveita, minha querida, ainda tem um pouquinho para aproveitar, tá? E você não deixe de nos ouvir, vamos ouvir o programa AME, que ele está completamente recheado hoje para você. Hoje nós vamos ter também a presença aqui, a nossa querida doutora Casey. Então fique de olho, que tem muitas mesmo. Nós vamos ter muitas coisas que vão ser esclarecidas aqui do INSS, ok? Então não fique, não perca. O nosso programa está todinho só para você. Amém? Então agora vamos iniciar, tá? Eu quero mandar também um alô para todas as pessoas lá do Najibão, você do Najibão, de toda a cidade, de Paragominas, você que está aí, nosso abraço, porque você é importante, você é querido, você é uma pessoa, o mais importante desse programa. Eita, Murilo, olha. É você, ouvinte, o mais importante desse programa. Porque para esse programa acontecer, nós precisamos de você. Então recebe o nosso abraço. um quentinho com muito amor, ok? Então agora nós vamos iniciar, então, né? Devagarinho, vamos iniciando aquele ar de domingo e vamos então começar a nossa oração. Concedei-nos, Senhor, a serenidade necessária para aceitar as coisas que não podemos modificar, coragem para modificar aquelas que podemos e sabedoria para distinguir uma das outras. Amém? Então, nós temos que pedir ao Senhor serenidade, coragem e que nós possamos ter sabedoria. Amém? Querido Deus, querido Pai, nós te louvamos, Senhor, nesta manhã e te pedimos, ó Deus, esteja conosco, cuidando de nós e que o Senhor possa estar da nossa vida conosco e que nós possamos, meu Pai, tomar as decisões necessárias, que nós possamos, meu Deus, estar totalmente voltados a Ti, porque a Tua vontade é boa, perfeita e agradável, Senhor. Esteja conosco, conduzindo este programa. Cada pessoa que está aí, Senhor, do outro lado, que o Senhor possa, meu Pai, levar o Teu abraço, o Teu amor, porque o Senhor é um Deus maravilhoso. Fica conosco, Senhor, em nome de Jesus. Amém. Amém? Então é isso, meu Deus, que coisa maravilhosa. Estamos aqui mais um domingo. Isso é maravilhoso. Eu quero dizer para você, meu amiguinho, meu amigão, meu amigo que está aí do outro lado. Eu estou muito, muito, muito, muito, olha o tanto muito que eu estou falando, feliz de estar com você. Isso é verdade. Quando vai chegar o domingo, que eu sei que eu venho para cá, a minha alegria, ela é imensa, imensa mesmo. Então aqui nós estamos muito felizes de estar com vocês, porque a alegria de estar servindo ao Senhor, ela tem que vir verdadeiramente de coração. E eu quero mesmo agradecer a Winnie pela não ter desistido de mim. A Winnie sempre falou, não, Ana, Deus te quer lá, Deus vai te usar. E eu sempre me esquivando, me saindo, mas agora eis-me aqui. Não vou mais fugir. Amém? E hoje a palavra que Deus colocou no nosso coração, uma palavra que eu amo, amo, amo demais. Essa palavra eu carrego assim no meu coração mesmo, porque foi através dessa palavra que Jesus assim me trouxe assim para Ele. Então hoje a palavra, ela é a palavra que liberta. Que palavra é essa? A palavra que liberta, ela está lá em João 8,32, que diz que e conhecereis a verdade e a verdade vos libertará. Amém? Amo esta palavra. Essa palavra foi a palavra-chave de virada. De virada. Isso mesmo, de virada assim para a minha vida. Porque eu fiquei muitos anos lutando, lutando, lutando contra esta verdade. E um dia cansei, porque quando você luta sozinho, você cansa. Quando você não tem ninguém para lutar com você, você cansa. Você até encontra na caminhada da vida pessoas, amigos, parentes que vão te ajudar a atravessar o seu caminho. Porém, a verdadeira liberdade, ela vem em conhecer Jesus. E João 8,32 relata isso. E aqui no nosso manual de instrução, como eu disse, você tem o seu, porque eu tenho o meu manual de instrução. Ele diz assim, João 8,32, e conhecereis a verdade, e a verdade vos libertará. Libertará. A palavra com alicerce, o discipulado é genuíno. Mas como assim? Um discipulado genuíno, como assim? Para Jesus? É isso mesmo. Às vezes nós ficamos assim, pensativos, assim como eu já fiquei. Não tenha medo de expressar o que você sente, o que você pensa, porque eu fiquei muito tempo também assim, achando que Jesus era um Deus punitivo, um Deus que Ele que nos acorrentava. Eu achava que eu era livre, fazia o que eu queria na hora que eu queria. E achava que eu era livre. Ah, mas aí esse Deus não pode me forçar a servir Ele. É verdade, meu querido. Deus, Ele não força. Deus, Ele não te força a servir a Ele. Deus, ele te dá liberdade. Nós temos que crer em Jesus e viver a sua palavra. Não basta conhecer, nós temos que praticar. Nós temos que praticar a verdade de Jesus. Mas eu achava, conhecia tantas coisas, sabia tantas coisas e achava que, ah, eu sei tanta coisa, sou tão inteligente. Isso basta. Não basta, meu querido. Você tem que conhecer a verdade. E a verdade vos libertará. Porque quando você conhece a verdade e você pratica a verdade, aí sim é como se fosse um estalo, porque uma coisa vai conciliar com a outra. Então, a verdade, ela é uma pessoa. Você sabia que a verdade é uma pessoa? A verdade, ela é uma pessoa. Ela é Jesus. A verdade é Jesus. E aí, quando eu tinha muitas dúvidas, ficava pensando, mas que verdade é essa que esse pessoal tanto fala aí? O pessoal só fala de verdade. E a verdade vos libertará, mas eu sou uma pessoa livre, eu faço o que eu quero. Como assim? Eu não estou entendendo. Como é que essa verdade vai me libertar? Uma pessoa que já é livre, eu não tenho correntes. Eu estou livre, olha meus braços, não estou numa prisão, não estou presa. Eu não matei, eu não roubei, eu estou solta, eu estou livre. Porém, a verdade que a Bíblia nos diz, nos fala e tanto quer que nós alcançamos essa verdade, é a verdadeira verdade que se chama espiritual. Porque às vezes nós estamos livres fisicamente, mas estamos presos no pecado. E o pecado, meu querido, ele acorrenta, ele te escraviza, ele não tem pena de você. O pecado, ele é uma escravidão que se você não conhecer a verdade, você vai morrer no pecado. A Bíblia diz que nós somos pecadores. Nós somos pecadores. Às vezes as pessoas nos criticam dizendo, ah, mas aí a pessoa acha, não prestou mais para nada. Foi para a igreja, agora virou santo. É, porque eu digo assim, nós vamos para a igreja sim. Não é porque nós somos santos melhores do que ninguém. É porque nós reconhecemos que nós necessitamos, que nós precisamos e que Jesus, ele é o nosso Salvador. E que Jesus, ele pode nos ajudar e ele quer nos ajudar. Porque Jesus, ele não força ninguém. João 10:10 diz que o diabo, ele veio para matar, roubar e destruir. Porque ele não pergunta, você quer me servir? Você quer me seguir? Não, ele entra logo e vai fazendo um estrago grandioso na sua vida. E se você não se pegar com Jesus, o estrago é grande e vai te levar à morte. E Deus não quer que você morra. Deus, ele quer que nós tenhamos vida e vida em abundância. Jesus é um Deus tão maravilhoso que ele quer nos tirar das trevas para a luz. A luz, porque a luz brilha e as trevas é algo estranho, algo que não tem vida, algo morto. E Jesus, ele é a vida. E quando você reconhece que você precisa dele, ele te tira da morte para a vida. E você, o que que você pensa a respeito disso? Eu digo assim para vocês, por que que eu digo que eu amo essa passagem de João 8:32? Muitos anos na minha vida eu fumei. Eu fumei 17 anos. 17 anos é muito tempo, né? E aí achava que estava tudo bom. Eu tinha uma vizinha da minha mãe, que ela dizia sempre assim quando ela me via. Quando eu ia na casa da minha mãe, ela é costureira. E quando eu chegava lá, que eu ia levar alguma roupa para ela consertar ou alguma roupa para ela fazer, e eu lembro que eu sempre ia fumando. E entrava na casa dela, não tinha um pingo de educação. E entrava, porque o cigarro, ele fede, viu, gente? Além dele fazer um mal terrível, ele fede. E ele, além a pessoa que está do outro lado, você está fumando, mas aquela outra pessoa também, ele acaba sendo prejudicado. Já teve casos de pessoas estarem com pneumonia. Mas eu nunca fumei. O médico pergunta, você fuma? A pessoa diz, não, doutor, não fumo. Mas na sua casa tem alguém que fuma? Ah, tem o meu pai, ah, tem o meu irmão, ah, tem o meu marido. Então aquela fumaça, às vezes a pessoa, quando ela é mais sensível e ela ingere aquela fumaça, ela acaba adoecendo. Às vezes o fumante que tem um pulmão forte, firme, e Deus é tão misericordioso, porque tem gente como, assim como eu, glória a Deus, eu glorifico ao Senhor, que fumei 17 anos, mas todos os dias, mesmo assim, sabendo que eu estava errado, eu pedia, Senhor, não deixa eu ficar com câncer, Senhor, Senhor, porque eu sabia que o cigarro, ele só leva a uma consequência ruim. Então essa vizinha da minha mãe sempre perguntava, Ana, por que que tu não deixa de fumar? Eu dizia, porque eu não quero, porque eu gosto de fumar. E eu jogava aquela fumaça assim, sabe, na cara da vizinha da minha mãe. Eu lembro isso hoje, ela até morreu, né, a irmã Nenzinha. E eu lembro, assim, como nós somos presos, né? Como nós somos ingênuos, como nós achamos que certas coisas são boas e elas não são, porque eu achava que simplesmente ingerir aquela fumaça, ela não estava me fazendo mal, ela estava me fazendo um bem, instantaneamente um bem, momentaneamente, né? Mas Jesus, ele é o bem verdadeiro que ele quer ficar em você, com você e através de você alcançar pessoas. Pessoas por quê? Através da verdade de Jesus, ele alcança pessoas. Então a verdade é uma pessoa e é Jesus. Jesus é o único e verdadeiro caminho. Não existe outros atalhos. Mas João 14:6 diz que Jesus é o único e verdadeiro caminho. Então não faça, pare. Eu te digo agora, em nome de Jesus, pare, pare. Eu não sei o que está acontecendo na tua vida. Eu não sei o que você fez. Eu não sei o que você está fazendo. Mas se você não está em paz, então pare. Pare, porque algo não está certo. Porque se você não sente paz, a palavra de Deus diz que Jesus, ele é a verdadeira paz. Ele nos transmite, ele nos dá algo que ninguém pode nos dar. Às vezes, não sei se vocês já ouviram falar, nós, nos últimos tempos, estamos passando por muitos problemas mentais, problemas psicológicos. São tantos psicólogos hoje que nós temos, além da igreja que nós temos, e pessoas, como eu disse no início, na questão do taxista, das pessoas que às vezes nos conversam com a gente, traz aquele certo alívio, porque às vezes você está tão pesado, você está tão cheio de tantos problemas, e você aí acaba falando a sua vida, até para quem você não conhece, porque você está tão querendo falar, você está tão querendo desabafar, que você acaba conversando com uma pessoa que você não conhece. E às vezes, aquela pessoa você só vai ver mesmo aquele dia, porque ela trouxe uma palavra de Deus para você, para o seu coração. Deus é um Deus tão bom que ele usa quem ele quer, na hora que ele quer e na hora que você precisa. Então você precisa sair da escravidão do pecado, porque o pecado, ele escraviza, mas a graça de Jesus, ela quebra todas as correntes. Não é uma corrente, duas correntes. Ah, mas Ana, o meu pecado é muito grave, o meu pecado é muito sério, eu não vou conseguir sair disso, eu entrei em algo terrível. Eu acredito, meu querido, eu acredito sim que você tenha entrado em algo terrível, porque esse mundo, as pessoas que habitam, que vivem neste mundo, porque a palavra de Deus também diz que a nossa luta não são contra as pessoas, nós estamos lutando contra as pessoas erradas. Às vezes nós fazemos coisas contra outras pessoas, porque nós achamos que aquelas pessoas é que é ruim. Mas não é isso, não é a pessoa que é ruim, é o que há nela, o que está fazendo ela fazer coisas ruins para você. Então a nossa luta não é contra a carne, nunca será contra a carne. A nossa luta são contra os espíritos maus, os espíritos malignos e contra as potestades que reinam, que querem reinar a nossa vida. Mas Jesus não vai deixar, isso não vai acontecer. Mas para isso se quebrar, para isso verdadeiramente ser destruído, você precisa reconhecer. Você precisa reconhecer. Porque às vezes um pai e uma mãe, ele só quer o melhor para o filho. Porque se nós temos os nossos filhos, a maioria das pessoas, elas têm a família, às vezes tem família que não tem filho, mas a maioria quer sim ter o seu filho, a sua filha. E Deus, ele nos coloca que a gente precisa saber conduzir os nossos filhos. Imagine o pai e a mãe que querem coisas boas para você. Ele lhe orienta e às vezes nós não queremos seguir a instrução do nosso pai e da nossa mãe. E aí que tudo começa. E a palavra de Deus ainda mais, ela diz que nós temos que, enquanto criança, nós temos que aprender o que é bom, o que é lícito, o que é verdadeiro. Por que quando criança? Hoje eu vinha dirigindo e conversando com o Senhor e dizendo, meu Deus, como eu perdi tanto tempo da minha vida. Como que eu perdi? Através da dureza do meu coração, através da minha ignorância e da desobediência. Porque tudo que nos leva para o lado ruim, tudo que nos leva a distanciar de Jesus é a desobediência. Porque às vezes nós ouvimos o nosso colega. A mãe da gente fala uma coisa, meu filho, não faça isso. Aí a gente faz. Aí a mãe não desiste, porque ela é mãe, né? Ela fala de novo e a gente faz o que a mãe falou que não era para fazer. E quando o nosso colega, lá da escola, ou lá da rua, né? E fala uma coisa pra gente, é engraçado que a gente vai lá e faz. Mas não ouve a pessoa que nos ama, que cuida da gente. Então nós precisamos entender que o que aparta a nossa, de alcançarmos a nossa graça, a nossa liberdade, é a desobediência. Foi isso que fez com que o homem ele ficasse acorrentado, porque ele quis fazer tudo do jeito dele. Olha, eu quero te dizer uma coisa, te confessar aqui um pecado meu. Olha, meu Deus, que responsabilidade confessar um pecado meu aqui. Mas eu achava assim que Jesus era ruim. Porque eu queria fazer uma coisa, aos 15 anos eu já queria casar. Olha como eu queria, olha meu pensamento. Aos 15 anos eu achava que eu não queria mais estudar. É isso mesmo, eu queria casar. Aí a minha mãe dizia, minha filha, foi quando eu desisti. Teve um período da minha vida que com 15 anos eu parei de estudar. Eu lembro que eu estudava lá na escola Nésia. Quem é que conhece a escola Nésia aí? É uma escola bem antiga aqui em Paragominas. E eu fazia a quinta série na época, né? E aí, né, eu parei de estudar. Eu não queria mais estudar. E desisti com 15 anos. A minha mãe, minha filha, não para de estudar, o estudo vai te levar pro bem, o estudo vai te dar o teu futuro. Não tem, a gente não fala que o futuro é o nosso estudo? E eu dizia, não, ela lá, olha aí, ó, ela e o papai aí, casada, aí não quer que eu viva isso. Eu quero é casar, não quero estudar, não. E aí, fiquei com aquela minha coisa na cabeça, porém, perdi 4 anos. Eu parei de estudar com 15 anos e retornei aos 19 anos. Tive que ir para a EJA. Quem é que conhece a EJA aí também? Com 19 anos, já bem já atrasada, né? Porque nós temos que fazer as coisas tudo no tempo certinho, para que a gente não possa perder muito tempo. Porque se você faz as coisas no tempo certo, você também começa a receber as bênçãos no tempo certo. Porém, aos 19 eu voltei a estudar, entendi esses 4 anos que eu fiquei e casei, olha. Casei não, me juntei, fui morar com uma pessoa e olha só, não deu certo. Não deu certo porque não era o momento para dar certo. Jesus quer que você case, Jesus quer que você ganhe dinheiro, Jesus quer que você trabalhe, Jesus quer que você construa uma família, Jesus quer que você também leve a sua palavra às pessoas que precisam também. Porém, tudo existe um preparo. Tem um preparo. Jesus, ele te capacita, Jesus, ele te ajuda. Jesus, ele é o único que verdadeiramente está preocupado com você. Não estou dizendo aqui que o seu amigo, que o seu colega, que o seu cônjuge, que o seu pai, que a sua mãe não esteja preocupado com você. Mas quem te ama incondicionalmente, quem pagou um preço lá na cruz por você, se chama Jesus Cristo. E ele é o único. Ele é o único que nunca, nunca vai desistir de você. Porque a morte dele lá na cruz foi uma morte verdadeira. Ele quis fazer isso por nós. Ele quis fazer isso por nós. E hoje também Ele quer te libertar, porque a palavra é que liberta, e a palavra se chama Jesus. Então, para você obter o fim da escravidão, do pecado, você sabia que quem peca é escravo do pecado? Porque tudo aquilo que te leva ao vício é um pecado, é uma prisão. E você precisa sair dessa prisão. Você não pode aceitar a sua situação. Você não pode. Porque o único que pode fazer alguma coisa por você, você sabia quem é? Às vezes você fica, o meu amigo não me chama para ir para a igreja. Minha mãe, ela não está nem aí para mim, ela não liga mais para mim. Às vezes a pessoa já falou tanto para você. Às vezes a pessoa já fez tanto que ela desiste. Ela desiste. Você já se sentiu assim como eu? Eu já fiquei assim, aquela pessoa, toda vez, vamos para a igreja? Ana, vem aqui em casa, vamos ouvir a palavra de Deus. Aí tem aquele dia que aquela pessoa não te chama mais. Você já passou por isso? Aí eu, meu Deus, espera aí. A fulana não me chamou mais. Aí você vai e para e fica pensando. Aí chega o outro de novo, aquele dia, né? Ela não te chama. Aí você ainda se sente ainda com raiva. Meu Deus, a fulana não me chama mais. E você ainda se enche de razão e às vezes ainda vai lá tirar satisfação. Ei, vem, Deus, a fulana não me chama mais. E você ainda se enche de razão e às vezes ainda vai lá.

será educado, ele nunca vai chegar quebrando tudo, não, ele sempre vai... Posso entrar? Você está aí? Ele é uma pessoa muito educada, é por isso que eu amo Jesus. É por isso que hoje eu olho para Jesus e digo obrigada, Senhor, obrigada, obrigada, obrigada mesmo por nunca ter desistido de mim. Porque como eu fui uma pessoa relutante, orgulhosa, uma pessoa desobediente. Eu fui muito desobediente para com os meus pais. Eu tardei muitas coisas da minha vida que eu poderia estar em uma situação muito melhor. E hoje eu me considero numa situação boa. Imagine se eu tivesse ouvido a voz de Deus no momento certo. Porque quando você ouve, quando você obedece, viu? Eu quero falar aí para você aí. Seja uma pessoa obediente. Seja uma pessoa que ouve as pessoas que lhe amam. Porque às vezes a pessoa que lhe ama, ela é uma pessoa também como você. Ela erra. Às vezes ela vai errar, porque ela também tem defeitos assim como eu, assim como você. Mas ela demonstra afeto por você. E hoje nós não podemos deixar de trazer para perto de nós as pessoas que nos amam. Porque tem muita gente aí que diz que te ama. Tem muita gente aí que diz que te ama, mas ela não te ama. Ela apenas quer algo de você. Ela quer a se beneficiar com alguma coisa que você tem para oferecer para ela. Mas as pessoas que estão ao nosso redor, elas nos amam sim. E nós precisamos sim olhar para ela, para elas também. Mas não podemos esquecer. Nós temos que olhar para elas com sabedoria, com olhar de misericórdia, entender que elas também erram, assim como nós, e sempre olhando para o alto, porque Jesus, ele é perfeito, a perfeição está em Jesus, então por isso que a palavra de Deus, ela diz que nós não temos que olhar nem para a direita e nem para a esquerda, e muito pior, para trás, porque nós não temos que olhar para trás de forma nenhuma, porque nós só temos que olhar para trás para ver o quanto que nós já caminhamos e o tanto que nós temos que caminhar para frente e olhar sempre para o alto, porque é de lá que vem o meu socorro, o teu socorro. Então eu não sei de que forma hoje você se encontra, eu não sei como você está. Mas Jesus, ele sabe, porque ele é o único que sonda o nosso coração. Então, ei, é você mesmo que está aí. Se levante, não desista, não aceite a sua situação. Eu não sei o que é que você está passando, mas Jesus sabe. E hoje Jesus está aqui te dizendo, eu não abro mão de você, eu não desisto de você. Você é minha filha amada, você é meu filho amado e eu quero tirar, eu quero quebrar essas correntes. Hoje, você ouviu bem, é hoje que Deus, ele quer quebrar essas correntes, ele não quer deixar para amanhã, ele quer quebrar hoje. E se você aceita, se você ouve e se você entende que essa palavra, ela é para você, eu quero te dar uma resposta. Jesus entra hoje na tua causa, Jesus entra hoje na tua casa, Jesus entra hoje na tua vida e Jesus, ele vai mudar a tua história, não importa. Você lembra o que eu falei? Eu fumei 17 anos, 17 anos não são 17 dias. Não são 17 horas, não são 17 meses, são 17 anos. E eu achava que estava tudo bem, que estava tudo bom. Eu não queria parar de fumar. Mas eu tinha a certeza, como eu disse, pedia para Jesus que eu estava fazendo a coisa errada, porque eu tinha medo de adquirir, de ficar doente. Porque o cigarro, ele te traz doença. E às vezes uma doença que não tem mais cura. Porque o câncer, ele tem cura sim. Não vou dizer aqui que o câncer, ele não tem cura. Mas às vezes ele não tem mais cura também. Mas quando Jesus, ele quer curar, ele cura. Porque Jesus, ele é o médico dos médicos. Mas eu sabia que eu estava indo para um caminho que às vezes não poderia mais ter volta. Então, se você se sente assim,

escravo do pecado. Se você se sente é uma pessoa que está presa, que está fazendo algo, que já se afundou, você está fazendo algo que está só a sua cabecinha para fora e você diz, ah, meu Deus, não tem mais jeito. Ou até mesmo você já se aprofundou, não tem mais nem a cabecinha para fora. Você já está lá, faltando o seu ar, o seu fôlego e você pensa que acabou. Eu quero te dizer, não acabou, não acabou, não acabou, porque a única pessoa que vai dizer que acabou não é Jesus, é você. Porque se você se posicionar, você se redirecionar e você olhar para o alto, que é de lá que vem o nosso socorro, eu tenho certeza, assim como Jesus fez na minha vida, assim como Jesus já fez em muitas vidas, ainda há jeito para você. Você precisa querer, você precisa reconhecer, porque a cura, ela só vem quando nós reconhecemos que nós estamos doentes. A libertação, ela só vem quando nós reconhecemos que nós estamos presos. E a transformação, ela só vem quando nós precisamos. Aliás, quando nós entendemos e dizemos, ah, eu não posso transformar a minha vida. O único que transforma é Jesus. E se vocês, essas três coisas que eu acabei de te falar, se você reconhece que você precisa ser curado esta manhã, se você reconhece que você precisa ser liberto esta manhã, e se você reconhece que você poderia estar em um tempo melhor, em uma fase melhor, e que a sua vida precisa de uma sacudida, e que você precisa ser transformado nesta manhã, então esta palavra, ela é para você. Então não fuja, não fuja, não fuja assim como eu. Eu fugi muito tempo de Jesus, mas graças a Deus eu louvo ao Senhor por Ele nunca ter desistido de mim e Ele não vai desistir de você. Eu tenho certeza do que eu estou falando. Jesus, Ele é o único. Às vezes a tua mãe desiste de falar, o teu líder desiste de falar, alguém do trabalho desiste de você, mas Jesus, Ele nunca, nunca, a palavra nunca é uma palavra muito forte, mas é a palavra verdadeira. Jesus, Ele não vai desistir de você. Então pare o que você está fazendo neste momento e ouça: Jesus é o caminho, a verdade e a vida. Não tem outra coisa a se fazer. Às vezes eu ficava com tanta raiva, sabe? Meu Deus, mas quer que eu siga Ele, sirva Ele? Eu não quero. Mas Ele é educado, como eu falei. Ele não te força. Ele deixa você livre para você escolher as suas próprias decisões. Mas não esqueça que tem a questão da escolha, tá bom? Então, se você quer, tá? Que se você quer uma vida transformada, olhe para Jesus. Tá? E eu também quero aqui dar um bom dia. Bom dia pro Zeca, né, Murilo? Bom dia, Zeca, ouvindo a rádio lá em Canudos, Belém do Pará. Belém do Pará. Alô, Belém do Pará. Bom dia. Então, meu querido, é isso. Não desista. Você é a única pessoa que vai dizer, eu quero, eu quero. Eu quero, eu quero. Ah, quando você se entender que você é a pessoa que está atrasando a sua vida, tudo vai mudar. Tudo vai mudar. E Jesus quer mudar a tua história esta manhã. E como eu te digo isso? Porque Jesus, Ele mudou a minha vida. Jesus está mudando a minha vida. E não fique pensando, ah, eu não passe de mágica no estalar de dedos. Não, não. Eu não vou mentir para você. Eu não vou mentir para você. É um processo. E é um processo longo. Porque enquanto estivermos neste mundo mau, este processo, ele sempre vai existir. Mas é melhor obedecer do que sacrificar. Porque o quanto antes nós entramos no processo, mais ainda Deus, Ele vai nos limpar. E Ele vai nos purificar. Ele vai nos santificar. E Ele vai nos usar. Olha que bênção. Já pensou? Por isso que tem muita gente que diz, fulano era um bebedor de cachaça. Agora tá aí. Diz que
pregando aí, querendo ser melhor do que o outro. Nunca. Nós nunca queremos, podemos querer ser melhor do que ninguém. Mas eu posso aqui afirmar que o cigarro, ele não é bom, que o cigarro, ele traz males, que o cigarro, ele acorrenta, que o cigarro é um vício, que o cigarro... Eu posso. Por que que você pode? Porque eu já fumei. Fumei 17 anos e eu já bebi também. Muito. Então hoje não é que eu seja melhor do que ninguém, porque tem gente que confunde, às vezes ele saiu daquele mal, ele quer julgar todo mundo. Não é assim. Nós não somos juízes de ninguém. Aqui hoje a entrevista é com a doutora Casey, é advogada. Eu acredito que ela não é juiz, ela é advogada. Ela está para esclarecer, para ajudar as pessoas. Porém, ela não está aqui para condenar ninguém. E nós não somos condenadores de ninguém. O diabo, ele é acusador. Você sabia que ele acusa? Mas Deus não. Hoje ele é o advogado também. Ele está aqui para nos ajudar. Nos ajudar a nos levantar. Então você não desista. Eu quero te dizer aqui. Se você não conhece, vá lá na sua Bíblia. Se você tem uma Bíblia aí na sua casa, olha aí o que diz João 8:32. Olha lá. Dê um tempinho para Jesus também. Largue tudo que você está fazendo e vá lá e olha, porque o sacrifício de Jesus foi para nos perdoar e nos dar liberdade para escolher. Olha que bênção! Um Deus que te dá liberdade para você escolher. E mesmo assim, quando você não escolhe Ele, Ele não fica com raiva de você. Porém, tudo que nós plantamos, nós escolhemos. Então, cuidado, tenha muito cuidado com o que você está escolhendo hoje. Servir a Deus é um privilégio, não é uma obrigação. Então, essa palavra que hoje eu quero deixar no teu coração. Faça a escolha correta, escolha Jesus, porque Ele já te escolheu há muito tempo. Jesus, Ele te escolheu lá naquela cruz. Jesus, Ele pagou um alto preço por mim e por você lá naquela cruz. E um sacrifício de sangue, um sacrifício que ninguém faria por você, mas Jesus fez. Por que que Ele fez? Porque Ele fez para nos dar liberdade. Então saiba hoje que você é livre. A única pessoa que acorrenta a sua vida é você mesmo, fazendo as más escolhas, fazendo indo para os atalhos, porque não existe outro caminho a não ser o caminho de Jesus. Então hoje eu quero deixar essa palavra para você. Recebe no teu coração. Não recebe assim com raiva. Não recebe assim com... Ai meu Deus, eu estou cansada de ouvir isso. Não se canse. Apenas reflita. Faça essa reflexão, tá? E eu deixo aqui no teu coração. Assim como um dia eu me senti só, amargurada, me senti uma pessoa cansada, e hoje eu estou livre, e hoje eu adoro o Senhor, porque é um privilégio servir a Deus, não é um cárcere. O cárcere é o que nós fazemos nas nossas vidas, mas Jesus, Ele é a nossa liberdade. Então fica com essa palavra aqui no teu coração. Recebe em nome de Jesus e seja livre. Hoje a palavra que eu quero deixar para ti é liberdade. A liberdade de fazer novas escolhas. Escolha hoje, comece a plantar hoje. Se você fumava 10 cigarros, fume um, fume dois, fume três, mas diminua, porque tudo começa com a nossa atitude. Se você bebe muito, beba menos. Fica um final de semana sem beber, fica um dia sem beber, eu não sei. Você que vai escolher. Hoje é você que vai escolher. Então, seja sábio, tenha sabedoria para escolher. Então, fique com essa palavra no teu coração.

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1: Olá, novamente, né? Depois dessa rica palavra maravilhosa, que foi uma palavra que eu creio profunda, nós vamos então dar continuidade ao nosso programa maravilhoso. E passando aqui para falar da Feira de Saúde e Ação Social, tá? Nós estamos aqui então pedindo a participação de todos na Feira de Saúde que irá acontecer hoje, é hoje, né? O Ministério Jovem está à frente, a Missão Caleb é para toda a igreja, contamos com o apoio de todos, tá? Que acontece aonde? Onde é que está acontecendo, Murilo? Aqui, dia 26/7, de 8 às 11, 14 às 17, no prédio da ADRA, lá no bairro Helena Coutinho. Feira de Ação Social. E o que é que nós temos nessa feira? O que é que vai acontecer? Você sabe o que é que vai acontecer? Nós temos atendimento clínico geral, nós temos também atendimento pediatra, nós temos corte de cabelo, isso mesmo, corte de cabelo feminino, a doutora Casey já está aqui, bom dia doutora Casey. Nós estamos também, o que é que nós temos? Atendimento psicológico, isso mesmo que você ouviu. E tem mais coisa, não é só isso não. Nós temos também aferição de pressão, nós temos também o teste de glicemia, avaliação física, isso mesmo. Nós temos bioimpedância, pula-pula para as crianças. Olá, criançada! A criançada não fica de fora, não. A gente não esquece, não. E temos lanches também. Olha que legal. Então, essa ação ela está acontecendo já. Lá no Helena Coutinho, não fique de fora. Você que está aí com todas essas coisas que nós estamos falando aí, que você precisa, tem a necessidade, então vá lá. Tá bom? Não fique de fora. E também eu gostaria de mandar um alô, alô. Já mandei o alô aqui pro seu Zeca, né? E o alô também, um cheiro pra dona Marlene, um cheiro, dona Marlene. E a dona Irene lá em Ourém, eu já fui lá em Ourém. Ourém, as ruas de lá é bem estreitinha, né? Mas eu gostei de Ourém, muito bom lá. Então, um cheiro, dona Irene, dona Marlene, tá? Que está ouvindo a nossa rádio em Ourém. Um cheiro. E, dando continuidade, então, né? Nós vamos, então, aqui dar o nosso bom dia oficial aqui para nossa, né? Nossa querida, que já faz parte já daqui, né? Do nosso programa. E a doutora Casey, que veio mais uma vez ter aquele bate-papo, porque a presença da doutora Casey aqui é para esclarecer muitas dúvidas que nós temos, inclusive eu também, que nós temos muitas dúvidas, e a doutora Casey, né, estudou para isso, graças a Deus, e é uma das nossas pessoas que contribui aqui para o crescimento aqui do nosso programa, né? E hoje a doutora Casey, ela está trazendo um tema, né, que é o dinheiro que o INSS está devolvendo. E o que pode travar o seu benefício em 2026? É isso, doutora?
2: É isso mesmo. Bom dia Murilo, bom dia Ana, bom dia Winnie, onde você estiver nos ouvindo aí.
1: É, mas aí Murilo, coloque aí a abertura. Calma, calma, que tudo...
2: Não criamos pânico.
1: Que tudo é novo, mas a gente aos pouquinhos vai se inteirando. Vamos lá, Murilo?

0: Chegou. Momento de transformação. Vamos refletir? Vamos refletir?
1: É isso aí, Murilo. Mas nós estamos ao vivo, né? E ao vivo tem dessas coisas. E agora sim, o nosso momento de transformação. O momento que tira as dúvidas, o momento que enriquece ainda mais. Porque nós precisamos, né, doutora Casey, de ter a sabedoria e saber os nossos direitos. Isso é muito importante, porque às vezes nós perecemos porque a gente não sabe o que a gente tem direito, o que a gente não tem. E graças a Deus, como eu disse, né, a doutora Casey é uma das nossas contribuintes que está aqui conosco para poder nos auxiliar, nos ajudar e tirar todas as nossas dúvidas. É isso, doutora?
2: É isso mesmo, estamos aqui para contribuir. E essa parte, né, que você me colocou, momento de transformação. Meu Deus, que forte, eu fiquei pensando, né? E pude lembrar de tantas pessoas que foram transformadas através do meu trabalho. Por quê? Porque eu ajudo pessoas a conseguir benefícios no INSS. Elas não poderiam conseguir esse benefício sozinha? Talvez sim, e muitas conseguem sozinha. Mas o INSS, eu brinco lá com os meus clientes que ele está lá para negar e não para dar de uma vez. E cada vez mais vem se afunilando isso. Do INSS apenas está ali com robô, não é mais tanto ser humano que analisa benefício, e o número de negativas é imenso. Então aí é que entra o meu papel, esse momento de transformação que eu cheguei aqui hoje para contribuir, né? Muitas pessoas já foram transformadas através do meu trabalho. Por quê? Conseguem um benefício, às vezes é apenas um salário mínimo. E aquela pessoa não tinha nem aquele salário, porque está doente, o INSS negou o benefício dela, ela quer voltar para a empresa, não volta porque a empresa não vai aceitar ninguém doente, e aí às vezes vai passar até fome. E aí é onde chega o meu trabalho e consegue esse benefício e ajuda. Então, eu sou muito grata, né, por estar aqui, por essa oportunidade, por vocês estarem aqui nessa manhã também, para me ouvir, a Ana, o Murilo, e quem está ouvindo aí também do outro lado, né, desde já quero iniciar aqui, deixando o número do telefone aqui da rádio, tá? Para vocês mandarem dúvidas, bora interagir, meu povo. O telefone daqui é 991-38-3697, só repetindo, 991-38-3697. Se você tem dúvidas sobre o direito previdenciário, benefício, salário maternidade, aposentadoria, BPC, eu já cheguei aqui hoje ouvindo dúvidas e eu fico muito feliz em saber responder, em poder contribuir, e eu tô aqui para isso, viu, gente? Tô de coração aberto. O que eu não souber agora, pode saber que depois eu entrego a resposta, mas eu tô aqui para contribuir com aquilo que eu sei. Que eu não souber, eu vou atrás.
1: Que maravilha, né, doutora, dizer assim, o que eu souber, eu estarei aqui para tirar, né, todas as dúvidas. E o que eu não souber, eu vou buscar. Porque às vezes nós pensamos que sabemos tudo e nós não sabemos de tudo, né? Nós somos pessoas que corremos atrás e procuramos esclarecer o que Deus coloca nas nossas mãos, né? Que nem a doutora falou, o momento de transformação. Então esse é o momento de transformação, sim. Por quê? Porque a doutora Casey é uma pessoa sabida, estudou para isso e está aqui à disposição para poder ajudar pessoas. Como ela disse, tiveram pessoas que através dela conseguiram o que poderia talvez até hoje estar se arrastando, porque a gente sabe que a justiça, ela infelizmente, ela é lenta, às vezes ela nem anda. Se você não tiver alguém para lhe auxiliar, porque tem coisas que você poderia já dar outro passo e você está ali travada, porque você fica esperando a pessoa te dar algo que, mas é meu, vamos supor, mas eu tenho direito. Às vezes você tem direito, mas se você não souber como adquirir os seus direitos, infelizmente você vai ficar com direito, mas não vai receber, né? Então, que bom. Então, o dinheiro que o INSS está devolvendo e o que pode travar o seu benefício em 2026? Foi o que nós falamos, né? Questão do tema. E esse dinheiro, como será?
2: Esse dinheiro, que dinheiro é esse? Cadê o dinheiro que estava aqui? Esse dinheiro é o famoso dinheiro do golpe do INSS, né? Que o INSS...
1: Do golpe?
2: Você ficou sabendo do que aconteceu nos últimos anos, no último ano no Brasil, que nós fomos... não sei se eu posso usar essa palavra assim tão forte no ar, roubados, né? O INSS foi roubado. O que que acontecia, Ana? Deixa eu te explicar. A pessoa recebe ali um salário mínimo e todos os meses era descontado do benefício dela R$30, R$20. E aí ela ia procurar e ninguém explicava de que era aquele desconto. E aí tem gente que teve esse desconto por 8 anos, por 10 anos e não sabia. E não tinha autorizado isso daí. Então a gente então teve uma operação do Brasil que descobriu para onde estava indo esse dinheiro, né? E aí agora estão devolvendo. Agora não, já tem um tempo que está devolvendo. Mas para quem fez a solicitação até 20 de junho, vai ter agora, a partir agora de 24 de julho de 2026, vai ter esse dinheiro devolvido. Não vai ser todo, infelizmente, tá? Não vai ser todo. O INSS vai devolver uma parte do dinheiro. E vai ser. E como é que vai ser isso? A pessoa vai olhar o extrato dela. É muito importante essa questão de verificar o extrato, porque tem já golpista se aproveitando disso, ligando pelo WhatsApp, mandando mensagem para solicitar dados para roubar mais ainda, tá?
1: Mas, doutora, e quem tem direito a esse dinheiro?
2: Quem tem direito? Quem solicitou, tá? Quem solicitou, quem teve, quem identificou.
1: Mas ainda pode?
2: Não, foi a quem fez a solicitação até agora, dia 20 de junho. Ah, quem fez a solicitação vai começar. Algumas pessoas já receberam e outras, que ficou muita gente para trás sem receber, e vai começar a receber agora a partir do dia 24. No próximo pagamento agora de julho, que é assim. Recebem em agosto, mas é referente ao mês de julho. No próximo pagamento agora, já começarão a aparecer valores lá no extrato. Quem tem dúvida de como encontrar, pode entrar no Meu INSS, que é um aplicativo que baixa no celular, e aí entra com o CPF e a senha e procura lá extrato de pagamento. Lá vai ter um valor a mais. Aí você vai dizer, de onde é esse dinheiro? É o dinheiro que está sendo devolvido da fraude do INSS, tá? Então vai estar no pagamento, cai diretamente no pagamento, o INSS não entra em contato para pedir informação de dados bancários para depositar esse dinheiro, porque o INSS já tem os seus dados bancários lá, que é onde ele paga o teu benefício. É nessa conta que vai cair esse dinheiro, na conta onde é pago o benefício.
1: Na mesma conta que você recebe, vai vir aquela diferença.
2: Isso, exatamente. Né? Muito cuidado, porque estão entrando em contato para solicitar os dados bancários para continuar fazendo golpe.
1: Sim, isso é muito importante, né? E você que está aí do outro lado, que tem alguma dúvida e que você queira aqui perguntar para a doutora Casey, pode mandar a sua pergunta aí, que ela está aqui. Com o coração aberto para responder. E como ela disse, se for algo que ela ainda não tem, ainda não sabe, ela vai buscar, tá? Mas não fique de fora, participe também, tá? Então é isso. Então você tem que estar atento, né? E uma coisa que é tão chata, doutora, observando aí a sua fala, que ainda existe pessoas que querem se aproveitar. Como pode, né? As pessoas, elas nunca se conformam com o bem do outro, com o benefício da pessoa, ainda quer tirar
2: mais
1: vantagem
2: disso, ainda,
1: né?
2: Quanto mais...
1: Como isso é terrível, mas por isso que nós precisamos todo o tempo estar atentos, né? A saber quais são os nossos direitos, como foi falado, para que a gente não possa deixar ser lesado por essas pessoas malfeitoras. Não é isso, doutora?
2: Isso. Isso mesmo. E a gente, aí no tema também, né, nós trouxemos sobre a trave, né, de alguns benefícios nesse ano, que eles estão travados lá no INSS. Estão lá esperando uma resposta há 6 meses, 8 meses, 1 ano. E essa trave que está acontecendo nos benefícios é pelo motivo de uma mudança na lei, né, que teve, que agora em alguns benefícios tem que colocar a biometria. E muita gente pensa, né? Tem muita gente desesperada me mandando mensagem, falando assim, que vê a notícia na internet, fala assim, seu benefício agora vai travar, não vai mais receber. Calma, esses benefícios é para aqueles que estão em análise. Se você está com benefício em análise no INSS e ele está travado, está demorando muito, pode ser pela falta da biometria, tá? E como consegue essa biometria, Ana? Vamos lá, vou explicar. A biometria, ela pode ser aquela biometria que a gente faz lá na Justiça Eleitoral, tá? Aquela biometria já serve para esses benefícios do INSS. A CNH serve também como prova de biometria, desde que seja tenha sido tirado há pouco tempo. Mas no caso da CNH, sempre foi solicitada a biometria. E temos também, Ana, tu já viu um novo modelo de RG? Que agora tá vindo não. Com biometria?
1: Sério?
2: É, porque assim, em alguns casos, a pessoa não vai tirar a CNH ou não vai tirar um título agora, até mesmo porque título não tá podendo tirar agora, né? Tá esse prazo agora de eleição tá suspenso, só depois da eleição que vão ser tirados novos títulos. Então, se tiver algum benefício travado lá na INSS por falta de biometria, não dá para correr lá para a Justiça Eleitoral. Aí nós temos a possibilidade do RG com biometria. Aqui em Paragominas já tem esse RG. É um RG diferente. E tira lá na Usina da Paz. E eu ouvi dizer que é bem rápido que tira esse RG lá. Então tem muita mamãe que tá com seu filho autista esperando resultado com benefício travado lá e não consegue resolver. Não sabe qual caminho seguir. Então é só correr na Usina da Paz, tirar um RG novo, do novo modelo, né? Que já vem com biometria e colocar lá no INSS para destravar o processo e já ter resposta disso daí e começar a receber dinheiro.
1: Que legal, porque já pensou, quem não precisa de dinheiro, né? Todo mundo precisa de dinheiro e às vezes você tá lá com seu benefício travado, né? Ah, mas aí vai cair, como a doutora falou, e nós precisamos saber como fazer para a gente poder não ficar travada, porque está travado,
2: tá,
1: né?
2: Está travado.
1: E já tem pessoas que já têm até mais de anos. Acredito que tenha, né? Pessoas que estão com seus benefícios travados e as pessoas estão precisando, porque dinheiro é uma coisa que sempre a gente tem alguma coisa para fazer. E quando você tem o direito de receber, mas talvez, eu acredito, sabe, doutora, que por essa sua informação aqui, na questão do RG, né, da biometria, tudo isso, eu acredito que muita gente vai destravar. O benefício.
2: Amém.
1: Essa semana,
2: amém.
1: Deus, eu creio. Tá? Então é isso. Então você que está aí do outro lado, não fique de fora, faça a sua pergunta, que agora nós vamos então dar uma pausa para o doutor tomar aquela água, né, tomar aquele... E nós vamos então, tá, dar aquela pausa para você escutar um lindo louvor e nós já retornaremos, ok?

0: isso aí, voltando, né? Tomamos aquela água, né? Respiramos, assim, a doutora...
1: Agora já dá pra ficar até meio-dia.
0: Dá? Mas,
1: se o povo mandar as perguntas, né, Ana? Se não...
0: É verdade, mas graças a Deus, assim, né, eu digo mais uma vez que nós temos essa oportunidade, tá, doutora, de ter aqui. É um imenso prazer. Porque eu mesmo estou aprendendo muito, viu?
1: Coisas assim. Vai sair mestre, já vai conseguir benefício para o povo também, Ana. Isso aí, tem que ajudar de todos os lados.
0: Isso, nós temos que ajudar, porque infelizmente ainda muita gente perecendo porque não tem consciência, não sabe os seus direitos. E isso é muito sério, sabe, doutora? A gente brinca aqui nesse momento, mas tem muita gente que necessita verdadeiramente estar aí sem receber e muita gente se beneficiando sem até ter...
1: Exatamente.
0: Às vezes ele até precisa, mas tem pessoas que também precisam, mas como ele não sabe como fazer... Uhum. Ele vai ficar assim, mas graças a Deus que agora nós temos esse momento aqui no nosso programa para a gente poder tirar todas as dúvidas. Então, vamos continuar?
1: Vamos lá.
0: Então, doutora Casey, tem uma pergunta aqui para lhe fazer. A pessoa que tem HIV e já tentou o benefício e não conseguiu, muitas vezes foi negado. O que fazer e por quê?
1: Né?
0: O que está acontecendo?
1: Vamos lá, Ana, o HIV, ele quem tem o vírus, né, às vezes esse vírus ele se manifesta e a medicação ela não consegue controlar, tá? E aí vai deixando a pessoa debilitada até chegar, né, às vezes até ao falecimento. Mas tem vezes também que a pessoa carrega esse vírus e ele fica, digamos, ali no corpo e ele não se manifesta. Ele tem, mas ele não causa nenhum mal, entre aspas, né? E a medicação também deixa ele lá guardadinho. Para conseguir o benefício, o BPC, geralmente o perito ele vai analisar o que aquele vírus tá causando na pessoa. Tá deixando ela debilitada, tá tirando as forças dela, a medicação tá deixando ela mais debilitada. Só consegue o benefício se for um vírus que tá causando algo para aquela pessoa, tá? Porque vai ser analisado o corpo da pessoa, se ela tá incapacitada para o trabalho. Então é isso que acontece. Muitas vezes a pessoa dá a entrada, passa pela perícia e o vírus tá ali guardadinho, não tá se manifestando, não consegue, tá? E aí lá na justiça, mesmo acontece também alguns entendimentos de juízes que mesmo não estando se manifestando, consegue, porque a pessoa que tem o HIV, ela já se sente estigmatizada, é a palavra, tá? Ela não vai buscar um trabalho, porque tem gente que tem no local de trabalho, pode ter um preconceito contra ela se descobrir. Então tem esses dois lados aqui no HIV, é uma coisa bem delicada. Um é a questão se a doença ela tá causando uma situação, e a outra é a questão da estigmatização da doença, porque às vezes, infelizmente até hoje, só de você ouvir que aquela pessoa tem o HIV, você já pensa que vai passar só de tu apertar a mão dela, e não passa, não é assim, não é que funciona, né? Infelizmente tem isso. Então, voltando para a tua pergunta, se a pessoa deu entrada, tem que ver como é que tá a documentação dela. Porque às vezes foi uma documentação, infelizmente aqui em Paragominas a gente tem muita essa dificuldade com o laudo médico que vem daqui do setor que entrega, né? Que tem um setor específico em Paragominas para isso. Só vem duas linhas, o nome da pessoa e a CID. Isso aí não ajuda a conseguir benefício. Então, muitas vezes, não é nem, eu colocando mais um ponto aqui em cima, não é nem que a pessoa não tá debilitada e tudo. É o laudo médico. O laudo médico que entrega aqui em Paragominas é horrível. Não ajuda a conseguir benefício. Então, tem que ser revisto também, aproveitando que eu tô falando aqui em grande escala, vai que chega lá para esses médicos que atendem ali no CTA, melhorar o laudo, porque o laudo de Paragominas é muito ruim.
0: Eu acredito assim, sabe, doutora, que... Para mim, não sei se eu estou sendo leiga em falar assim, dessa forma, mas para mim, eu penso assim, a Ana, né, não sou especialista, não sou advogada, mas eu penso assim, que o mais importante, é importante a questão da pessoa, do físico, tudo e tudo isso, né, está evidente, mas para mim, como a senhora falou, Para mim, o laudo ele teria que ser a precisão correta, porque o médico é que ele está avaliando. Porque, às vezes, a pessoa, ela naquele momento, que nem eu já vi, se torna até meme, passou aqui pela minha cabeça, se torna cômico, mas é uma coisa séria. Tem pessoas que estão boazinhas, vai fazer a perícia, fica na cadeira de roda. O braço coloca no gesso, que eu não sei como isso é possível, mas tem gente que faz de várias formas. E isso, eu inclusive já até vi, que eu falei, meu Deus do céu, eu vi a fulana, isso eu vi aqui em Paragominas. A fulana agora estava andando, olha, ela está na cadeira de roda, lá na porta. Lá na porta do INSS. Então, para mim, que sou leiga, volto a dizer, viu? Mas eu penso assim, que o laudo, para mim, ele teria que ser uma das coisas mais firmes. Por quê? O médico, porque a gente sabe que existe gente ruim em todas as profissões, em todos os lugares, né? Infelizmente. Ele tinha que ser muito responsável, né? E fazer aquele laudo.
1: Às vezes é a demanda também, né, Ana? Infelizmente, né, um médico do SUS atende ali 40 pessoas num dia.
0: Meu Deus, é verdade.
1: O laudo, por exemplo, que vem de HIV, ele já vem pronto. Eles são três linhas. Aí ele deixa uma linha... um espaço só para colocar o nome, a caneta e a outra linha para colocar a CID. Ou seja, nem todo mundo que tem HIV tá na mesma situação. Então aí tu pega um laudo pronto de três linhas que não fala nada da vida da pessoa e manda ela pro INSS para conseguir o benefício? Não consegue.
0: É complicado, mas vamos crer, né? Vamos continuar crendo, porque nós temos que crer, nós não podemos perder a nossa fé. Que ainda aqui viveremos ainda dias melhores e que também as pessoas vão conseguir, né, os seus benefícios, né? De uma forma justa, de uma forma que seja mesmo por merecimento, a pessoa esteja precisando, porque acredito eu que se eu tenho boa vontade, estou apta, por que que eu vou querer ficar num benefício?
1: Quero trabalhar, né?
0: Vamos trabalhar, vamos render, vamos crescer, porque... é tão bom quando você é uma pessoa que produz, uma pessoa que consegue avançar. E quem quer ficar avançado, para mim mesmo, já é uma pessoa mesmo que ela já está doente. Porque
1: se entregou, né?
0: A pessoa que não quer estar produzindo, estar ativa, estar recebendo do que a Bíblia mesmo diz, né? Do que faz, isso é maravilhoso. Eu acredito que isso é algo muito bom. Então vamos continuar crendo que essas pessoas realmente que têm direitos, que precisam, que estão ali por necessidade, é que vão conseguir pedir para que Deus possa abençoar.
1: Sim.
0: Né?
1: Isso mesmo, Ana. Não, em relação a HIV, eu acredito que esse ponto ficou esclarecido.
0: Então, alguma perguntinha aí, Murilo? Então, vamos lá. Então, outra, né, que eu estava conversando com a doutora agora há pouco, né, sobre o auxílio-doença. Agora é por análise documental,
1: isso,
0: né? E o que... é falar, né, sobre isso, doutora.
1: Vamos lá, Ana. O INSS está trabalhando para não receber pessoas. Eu acredito até que as agências, né, do Brasil afora vão fechar, porque tudo está sendo trabalhado para análise por IA, né? E aí hoje no INSS hoje não, desde a pandemia, mas cada vez mais eles estão trazendo isso para si, que é o ateste médico. O que é o ateste médico, Ana? Você está doente, você precisa do INSS de um benefício, porque você vai ficar afastado do seu trabalho. Você vai lá, pega o seu laudo médico e coloca no sistema do INSS. E aí o INSS vai analisar esse laudo e vai dizer se você vai ou não ficar afastado do trabalho. E o que, que o INSS está fazendo? Ele está negando benefício, tá? Sem a perícia, só por essa questão da análise, dizendo que o seu laudo está em desconformidade. Apenas isso, é a palavra que ele usa, o laudo está em desconformidade. E aí você fica a ver navios, porque você não pode voltar para o trabalho, porque você está doente, e o INSS não te deu o benefício, tá? O INSS está trabalhando dessa forma, então vamos trabalhar com números, 80% dos benefícios de auxílio-doença estão sendo negados, foi encontrado até, Ana...
0: 80%?
1: Foi encontrado até, saiu uma notícia esse mês de julho ainda, foram afastados alguns peritos do INSS, peritos de dentro da casa, de dentro do INSS, foram afastados porque estavam a demanda deles, digamos, eles têm 100 laudos para analisar no mês, 100 processos desses para analisar no mês. Eles estavam analisando 200. E desses 200, 90% não passava. Por quê? Eles ganham na produtividade. E aí eles aumentaram em muito. Então, se tu é para tu analisar 100, tu tá analisando 200 e negando tudo, é porque tu tá fazendo o quê? Tu não tá fazendo teu trabalho. Tu tá negando. Se tu é para tu analisar 100, tu tá analisando 200 e negando tudo, é porque tu tá fazendo o quê? Tu não tá fazendo teu trabalho.

0: Infelizmente, em todos os lados a gente vê as pessoas que querem se beneficiar. É incrível, né?
1: E o INSS sempre é o lugarzinho para isso, né? Tem esse.
0: E às vezes a pessoa que é para fazer o trabalho, para fazer a produtividade, para ajudar as pessoas, estão o quê? Procurando brechas, porque infelizmente eu sempre digo assim que as leis, elas não, elas são muito, tem muitas, né? A doutora como advogada sabe que tem muitas brechas, né? Que às vezes você poderia bater o martelo naquele benefício, você vai lá, uma palavrinha, uma letrinha, você encontra uma brecha e você vai lá e retarda.
1: Sim.
0: Porque eu vejo assim que é nítido. A gente vê tantas pessoas que realmente precisam do benefício. Pessoas que estão aí passando fome, pessoas aí que estão passando necessidade mesmo. Necessidade que eu digo assim, não é uma necessidade de você querer ter um ovo para você comer, um arroz, um feijão. É a necessidade mesmo de você não ter nada na sua casa para você comer e ainda está impossibilitada de trabalhar, de produzir. E você chega lá com aquela esperança de que vai dar tudo certo. E chega lá, a pessoa vai lá e nega o teu benefício.
1: É, Ana, a gente está indo muito para essa questão de pessoas, né? Desde o início que a gente começou falando sobre o dinheiro, né? Cadê o dinheiro que estava aqui, das negativas do INSS. E aí a gente está seguindo muito essa linha, e o brasileiro já tem muito isso de ficar desacreditado das coisas governamentais, das coisas públicas. Mas assim, eu queria deixar uma palavra aqui nesse final, que acredito que a gente já está caminhando para o final, em relação a isso, Ana. Porque o INSS, ele nos faz mesmo desacreditar. Ah, eu bato lá na porta do INSS, eu recebo um não. Ah, eu entro com benefício de auxílio-doença, eu recebo um não, porque agora é IA, porque eu perito isso, porque eu perito aquilo. Mas, Ana, nós somos brasileiros, né?
0: Justo.
1: Apesar de desacreditados nas coisas públicas, mas eu quero deixar essa última fala aqui, tá? É que não desista. Não fique com o não do INSS, né? Bateu a dúvida que eu recebi quando cheguei aqui, né? Não fique com o primeiro não do INSS, com o segundo não do INSS. Não fique, porque voltando, nós somos brasileiros. Então, assim, eu acredito na justiça, tá? Na justiça, quando eu falo na justiça mesmo, mas também na justiça federal, tá? Hoje nós estamos em Paragominas, nós contamos com duas juízas mulheres que chegaram aqui e, assim, elas têm analisado os processos bem. E na justiça também nós temos uma coisa que não temos lá no INSS. Por exemplo, a assistente social na justiça, ela vai na tua casa, Ana. Ela vai tirar foto do que está acontecendo lá na tua casa e ela vai colocar no processo para que a juíza analise. Lá no INSS não tem isso. É análise de dados. É o que tu colocou no teu cadastro único. E aí lá na justiça também nós temos audiência. E aí na audiência você vai conversar. Porque o INSS tirou muito isso. É muito IA, é muito só papel. Tirou o contato tete a tete. Lá na justiça ainda tem audiência. E a juíza consegue te ouvir, consegue te analisar. Então, assim, não desista pela negativa do INSS, pelo primeiro, pelo segundo não do INSS. Continue tentando, porque, mais uma vez, os brasileiros não desistimos nunca.
0: Olha, isso aí é forte, viu? O brasileiro não desiste nunca. E nós não temos que desistir mesmo. Por quê? É. Infelizmente, ainda tem aquele ditado que dizem que a justiça é falha. Realmente, nós somos falhos, todos nós somos. Porém, nós temos que continuar, como disse a doutora. Se você recebeu o primeiro não, o segundo não, até o terceiro não. Mas não fique só no não. Porque às vezes também eu recebi um não e eu tenho que ver o porquê do não.
1: Sim.
0: Avaliar e procurar uma pessoa especialista, um advogado, que ele vai tirar essa dúvida, que nós temos que acreditar sim na justiça, porque eu gosto muito que dizem que a justiça de Deus ela não falha, a do homem ela vai falhar e infelizmente vai continuar falhando, porque como nós estamos falando de benefício, as pessoas infelizmente elas procuram seus próprios interesses, elas buscam isso, mas ainda há sim justiça aqui na terra e nós temos que continuar acreditando nisso, porque se nós desistirmos dos nossos direitos, não podemos esquecer dos deveres, a gente fala muito de direito, né, doutora? Mas quando se fala do dever, da nossa obrigação, a gente já quer pular ali, ah, isso não convém, tudo faz parte. Mas procure. Se
1: Sim.
0: você é uma pessoa que está dentro dos padrões,

0: dentro das regras, você tem o seu direito de qualquer benefício que foi falado aqui. E fique atento também, se você solicitou o seu benefício, também ele vai cair, uhum. né? Porque ele vai cair, ele foi indevido, essa cobrança.
1: Desconto, né,
0: Ana? Esse desconto, ele foi indevido, ele não é lícito. Mas graças a Deus que está havendo essa devolução, né? Para quem fez uhum. né, a solicitação. Então, doutora Casey, nós queremos aqui, então, lhe agradecer Obrigada. Mais uma vez pela sua presença, pela sua disponibilidade de estar aqui tirando as dúvidas das pessoas.
1: Se alguém ficou com mais alguma dúvida e não mandou, Ana, pode mandar que a gente vai, vai responder né, ao longo da semana. Pode mandar aqui pro número da rádio, tá?
0: Certo. E nós estamos aqui querendo ajudar, porque o nosso aqui nesse mundo, doutora, é ajudar as pessoas. Nós não podemos viver por viver. Então, cada um fizer um pouquinho pelo outro, porque a Bíblia diz que nós temos que amar a Deus e ao nosso próximo. Porque se eu amo, né, o meu próximo, eu me amo, eu vou amar o meu próximo também, vou Sim. ajudar o meu próximo também. Então, que nós possamos colocar, que hoje foi falado sobre a liberdade, né? Uhum. Então, nós temos que ter a liberdade também de buscar o que é nosso e não deixar na mão de ninguém, porque às vezes a gente tem aquele direito e porque a gente não sabe e a gente acaba perdendo. Então, muito obrigada, tá? Que Deus continue
1: Amém. Usando, obrigada. Eu que agradeço a oportunidade.
0: Abençoando. E eu deixo aqui o final para a senhora fazer as suas...
1: eu quero mandar um alô para os meus pais que estão nesse momento em Salinas, né? Oh, curtindo. Agora quase todo domingo eles estão lá. Todo domingo eu ligo, já só mando, na verdade eles só mandam foto. Inveja temos, né? Brincadeira. Mas é isso aí, deixar um alô para meus pais, para meu esposo que está em casa me ouvindo e para todas as meninas lá do escritório que me ajudam o dia a dia e principalmente para a Winnie que abriu essa grande porta aqui para a gente estar tirando as dúvidas, esclarecendo, levando um pouquinho do conhecimento que a gente tem.
0: Muito bem, então é isso, tá? Nós vamos então ficar por aqui. Esse domingo eu espero que você tenha um almoço abençoado, que você possa ficar com a sua família. Mas eu gostaria de fazer o lembrete aqui, viu, Murilo? Mais uma vez, para a ação que está acontecendo lá no Helena Coutinho, tá? Não fique de fora, participe, é uma ação muito importante e que traz benefícios também, doutora
1: Muitos
0: Case.
1: Benefícios, já dei interesse
0: E vários benefícios, tem corte de cabelo feminino, masculino, tem também o apoio psicológico, tem o atendimento clínico, pediatra, né? E tem também o que mais que está dizendo aqui? Aferição de pressão, teste de glicemia, avaliação física, isso é muito importante. E lanche também, tem comida, acho que nós vamos lá, Murilo.
1: Bora,
0: já
1: agora.
0: Terminar aqui, vamos lá. Então é isso, então tá acontecendo lá no prédio da Adra, bairro Helena Coutinho, e é o dia todo, viu? De 8 às 11 e das 14 às 17. Não perca, você que está precisando cortar o seu cabelo, vá lá que tem corte masculino e feminino também. Feira de Saúde e Ação Social. Então, nós ficamos por agora, né? Mas já... eu sei que você está assim dizendo, mas já acabou, estava tão bom. Esse momento é maravilhoso, eu tenho gostado muito. E obrigada primeiramente a Deus por essa porta, como disse a doutora Casey, e pela a vida da Winnie também, que Deus abençoe. A nossa querida Winnie está voltando para Paragominas agora, logo mais. Venha com Deus, que Deus abençoe. E domingo ela estará de volta, então fique então com o nosso abraço apertado, um cheiro no cangote. E fique com esse louvor e até domingo. Tchau!

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1: Sim, sou eu aqui no Futebol Debate deste domingão, dia 26 de julho de 2026, com as feras Gleidson Aires, vulgo Pombo, e também o number one Igor Oliveira na nossa sonoplastia campeoníssima aqui da equipe de hoje. Vamos debater futebol de agora até às 12 horas, para os mais íntimos, com muitas informações e principalmente opiniões polêmicas acerca principalmente de Remo e Paysandu, Papão e Leão, que hoje jogam na noite desta domingueira, amigos e amigas. 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Dois convidados honrosos hoje. Primeiro é o senhor Domingos Sávio, que já já vai se identificar. E antes dele, um pouquinho, o Rodrigo Silva, o senhor doutor Rodrigo Silva, rapaz, que fala de futebol é bem, segundo informações. Vamos ver se é isso mesmo. Seu Rodrigo Silva, bom dia, seja bem-vindo, Rádio Clube do Pará. Já sei que você não é paraense, mas adotou o nosso estado aí de maneira muito carinhosa. E você está aqui no Futebol Debate da Rádio Clube do Pará para falar de Paysandu, de Remo, para analisar técnica, tática, psicológica e fisicamente. Rodrigo, bom dia, seja bem-vindo. Você está no Futebol Debate.
2: Muito bom dia, Saulo e ouvintes. É prazer imenso estar aqui. Vamos trocar essa ideia aí, bater um papo sobre Remo, Paysandu e outros assuntos também. Sou carioca, mas estou aqui em Belém do Pará desde 2018. E realmente, né, amigo, é o que dizem. Quando o cara prova o açaí de verdade, não tem jeito, né? A gente acaba ficando mesmo.
1: Açaí muito obrigado, com ou sem açúcar, Rodrigo?
2: Cara, com açúcar, porém bastante farinha.
1: Com comida ou sem comida?
2: Com a comida, só acompanhando ali. Eu não misturo, não, mas a comida fica sempre ali do lado.
1: É isso, rapaz. O Rodrigo Silva está com a gente, entre linhas da bola.
2: Entre linhas da bola.
1: Fala um pouco desse título especial aqui para a gente, Rodrigo. Parece que é fácil de achar, né?
2: É bem tranquilo de achar. Vocês podem digitar o nome naquela aba de canais de transmissão do WhatsApp, que você vai conseguir encontrar ali o perfil do Entre Linhas da Bola. Por meio do canal de transmissão, você consegue ter acesso a todas as crônicas. O Entre Linhas da Bola é um portal de crônicas, onde a gente faz uma análise muito além das quatro linhas, analisando contexto, tática, estilo de jogo e tudo mais.
1: Entre Linhas da Bola, que também é um assunto dos bons, para o nosso outro convidado, senhor Domingos Sávio, rapaz, eu não sei como eu o defino, né?
3: Plínio de São Bernardo.
1: Ô, Plínio. Analista, técnico, tático, torcedor, ouvinte da Rádio Clube. Também não sei se é seu Domingos Sávio, doutor Domingos Sávio. Domingos Sávio, com a gente, abrilhantando aqui o nosso Futebol Debate. 9 horas e 15 da madrugada, Domingos Sávio. Dia de leão, de papão e de muita coisa. Bom dia, seja bem-vindo.
4: Bom dia, Saulo, bom dia, Rodrigo, bom dia a todos os ouvintes da Rádio Clube. É um prazer muito grande estar aqui, já que quando eu era criança na minha cidade, Curuçá, eu já ouvia mais com o nome de PRC5. E agora é sempre um grande prazer estar aqui pessoalmente.
1: Dia de leão, de papão, e você ia completar o raciocínio?
4: O futebol voltou com carga total, né? E assim, eu me defino como alguém que gosta de futebol, joguei futebol não profissional e gosto de acompanhar dentro e fora dos campos, porque muita gente acompanha só dentro do campo. Eu acho que o futebol começa fora do campo e o campo é uma consequência. Então eu tenho voltado muito os olhos para esse lado, fora do campo.
1: Rodrigo, começa fora do campo ou vai de dentro para fora? Qual é a tua opinião?
2: Com certeza fora do campo, Saulo. O futebol, principalmente o futebol atual, né, ele é feito muito com o planejamento. E o planejamento é feito fora de campo, né? Tudo que a gente vê em campo é consequência do que foi planejado fora dele.
1: Seu Domingos Sávio. Domingos Sávio, rapaz, eu vou me acostumar até meio-dia, viu, Rodrigo Silva? É, de dentro para fora, ou a gente junta as peças para organizar a questão do organograma?
4: Na verdade, é um processo, né? É um processo que começa fora do campo e termina gloriosamente, às vezes não, dentro do campo, né? Então não tem como separar. Você, o que é jogado nas quatro linhas é consequência daquilo que um clube prepara administrativamente fora das quatro linhas.
1: É isso, estou com Domingos Sávio e Rodrigo Silva. O negócio vai esfriar aí, seu Domingos. Fique bem tranquilo, que vai dar certo. E a gente vai que vai em dia de Clube do Remo e Vitória, 7:30 da noite, ô, horário bacana, hein? E Amazonas contra o Paysandu, lá na cidade de Manaus. Tudo com ampla cobertura aqui da nossa equipe Bola de Ouro, do nosso grupo RBA de comunicação. Lembrando que ontem tivemos aí o Campeonato Brasileiro da Série A, 2-0 Atlético Paranaense do Internacional, Santos 2, Chapecoense 2, Neymar com o seu showzinho peculiar, né? E o Vasco empatando com o Mirassol 1-1. Na Série C, 0-0 Ferroviário e Maranhão. O Santa Cruz perdeu em casa para o Figueirense, Confiança 1, Itabaiana 1. E o Volta Redonda, rapaz, quase empata, 4-1 para o Anápolis lá no Rio de Janeiro. Estão com saudade da Copa do Mundo? Domingos Sávio, Rodrigo Silva.
2: Eu estou. Olha, não dá para negar aqui. Bastante.
4: Também acho que...
1: Por quais motivos?
4: Por alguns motivos. Eu entendo que a diferença técnica, a diferença tática, a diferença do próprio ritmo de jogo, quando a gente vê os jogos da Copa do Mundo ou mesmo da Premier League, e ver o jogo jogado no Brasil é uma coisa muito, muito, muito diferente. Então eu estou com saudade por várias razões.
1: Entre as quais, Rodrigo Silva, você está com saudade?
2: Saulo, é inegável que o nível de futebol demonstrado numa Copa do Mundo realmente é diferenciado, né? E principalmente histórias como, por exemplo, a de Cabo Verde, né? Me chamam muito a atenção. Nesse novo formato da Copa do Mundo, tivemos diversas seleções estreantes, né? Embora toda a organização, né, toda aquela questão geopolítica não possa ser deixada de lado, né? Tivemos aí algumas situações fora das quatro linhas que abriram precedentes perigosos, né? Aquele lobby político da FIFA com o Donald Trump, né? A forma como os Estados Unidos recebeu essa Copa do Mundo, para mim, foi bastante problemática. Entretanto, tivemos jogos excelentes, grandes craques em campo. Jude Bellingham, perdão, Kylian Mbappé, Dembélé, a Espanha também com Lamine Yamal, que embora não tenha feito aquela Copa do Mundo que muita gente esperava, né? É um jogador jovem, tá se digamos...
1: Moldando.
2: Se moldando, né? Me fugiu a palavra agora, mas está se desenvolvendo, né? E Lionel Messi em grande fase, talvez fechando aí com uma boa participação na Copa do Mundo, né? Não sei se ele joga na próxima, acho muito difícil. Mas tivemos grandes jogos e é disso que a gente sente falta, né? Não que não possam ter também grandes jogos no Brasileirão.
4: Eu queria até, Saulo, chamar botar até em discussão isso. Porque assim, eu estava nas férias, eu fiz uma cirurgia no joelho e fiquei de licença médica. Então eu vi muitos jogos da Copa do Mundo. E eu ainda não vi ninguém falar de uma seleção que eu vi os três jogos, não ganhou, foi estreante, que é a Jordânia. Eu fiquei impressionado com a intensidade da Jordânia e com a organização tática. E aí, em um programa de televisão que eu não lembro, foi feito um debate que eu fiquei muito reflexivo sobre isso quando alguém diz... Porque, por exemplo, o Diniz tem um tipo de jogo... Né, que de toque de bola, sai jogando, o goleiro pode estar pressionado, o zagueiro, e sai jogando. Né? E alguém disse assim, a Jordânia e outros, por exemplo, a Suíça, né? A Suíça, apresentou, quem acompanha o futebol sabe que o futebol jogado na Suíça não é destaque na prateleira mundial. Né? E a organização tática e o toque de bola da Suíça, do Egito, da Jordânia, que é, de novo, foi a primeira vez que jogou na seleção, para mim foi uma coisa espantosa. E aí vem a questão, vários jogos do Diniz antes da Copa, quando o Diniz treinava o Fluminense e outros times, se diz assim, o Diniz tem um tipo de jogo que, para o tipo de jogo que ele desenha, o jogador tem que ser tecnicamente muito bom, porque senão não joga. E aí vários comentaristas disseram o seguinte, a Jordânia e outros times estão provando que não é o essencial não é a capacidade técnica, que claro, é importante, mas o treino. Se treina exaustivamente, porque, por exemplo, quem jogou bola, eu sou da época que jogava de peru, né? Peru é aquele toque de bola, faz a roda de bobo, que chama
3: Bobinho,
4: de,
3: né?
4: Bobinho, né? Na minha época é peru. Então, aquilo ali, há muito tempo, era uma brincadeira. Hoje em dia, não. Faz parte do treinamento, do controle de bola, da percepção, da aproximação e tudo. E aí eu questiono, né? Para fazer um jogo saindo com a bola dominada, construindo o jogo, jogo apoiado, precisa, claro que precisa de uma habilidade técnica, né? Mas, necessariamente, sua habilidade técnica, o fundamental é o treinamento. E para concluir, eu vendo, claro que a questão do jogo, da habilidade técnica importa, mas eu vendo alguns jogos da Série C, eu vi Paysandu em Curitiba, eu não consegui ver mais do que... Guarani, desculpa.
3: São parecidos.
4: Eu não consegui ver mais do que 15 minutos, porque eu achei uma qualidade técnica em jogador dos dois lados, errando passe de 3-4 metros.
2: Sim.
4: Só para dizer, né? É claro que tem a questão técnica, mas só técnica. Então é uma curiosidade, uma reflexão que eu faço.
1: Técnica, estrutural e o que mais, Rodrigo?
2: Cara,
1: estrutural que eu digo de Curuzu.
2: Sim, né? A questão do gramado, acho que também.
1: Fica à vontade, Rodrigo. Perdão, a gente está em casa, tá? Qualquer coisa, o Domingo e Sábio vai providenciar aí um.
2: Perfeito.
1: Um fitobelito para ti.
2: Agradeço. Mas, respondendo a sua pergunta, Salvo, acho que os gramados também têm grande influência nisso, sabe? A gente tem visto aí gramados, não só na Série B, mas até mesmo na Série A, o gramado do Bahia é um exemplo disso, que prejudicam muito o espetáculo, né?
4: Do Corinthians estava ruim agora contra o Real.
2: Sim,
1: e
2: sim,
1: é do Corinthians.
2: Sem dúvidas. E pegando o gancho do Domingos para falar de Copa do Mundo, uma pequena contribuição às observações.
1: Eu estava até vendo a Jordânia aqui, três zagueiros, três caras no setor intermediário e uma organização desorganizada do meio para frente, com posse de bola para cima da Argentina.
2: Exatamente.
1: E o placar final foi 3-1 Argentina.
2: 3-1 Argentina. Muita gente poderia até esperar mais, né? Uma goleada da seleção argentina pelo, enfim, peso de camisa. E é justamente nesse ponto que eu quero tocar, Saulo. Muita gente se acostumou a ver Copa do Mundo, olhar seleções como Brasil, Holanda, até mesmo Portugal, que embora não tenha título de Copa do Mundo, não podemos deixar de colocar ali naquele hall de grandes seleções. E ver essas equipes enfrentarem seleções menores, sem muita, tradição. Digamos, tradição no futebol, e passarem o carro. Hoje em dia, isso é muito difícil de acontecer. Um outro exemplo que eu te dou, o Domingos e Saulo, além da Jordânia, é a seleção marroquina, cara. Eu realmente me surpreendo, não só com o Marrocos, mas boa parte das seleções ali do norte da África, né? Argélia, Marrocos, a própria Tunísia, que não fez uma boa Copa do Mundo, mas é uma obediência tática absurda, cara. Marrocos, principalmente, eliminou mais um grande nessa última Copa do Mundo, né? Tirou a Holanda. Na anterior, chegou a quarta colocação da Copa. Então, assim, realmente, na minha opinião, o que manda hoje é a obediência tática. E o que a gente abriu aqui falando, né? O planejamento fora de campo para mostrar o que pode ser feito dentro dele.
1: Foi a Copa mais tática que você...
4: Eu acho, eu sinto. Mas o que mais me chamou a atenção, Saulo e Rodrigo, na Copa, é assim, a primeira, a intensidade.
3: a intensidade e a competitividade. Eu, como disse, eu vi vários jogos, né, porque eu estava em casa, e eu fiquei, tinha jogos, por exemplo, os três da Jordânia que eu acompanhei, quando chegava aos 25 do segundo tempo, eu vendo o jogo, eu ficava cansado, porque parecia que era eu que estava correndo, vendo o jogo. E outra, parecia jogo de time de videogame. Assim, incrível, incrível como a intensidade, a competitividade é uma coisa assim absurda, absurda. É, então, assim, eu fiquei passando, fazendo uma comparação com o futebol jogado no Brasil, eu fiquei me perguntando, como é que no Brasil, raros os times que têm uma intensidade como nós vemos? Porque a gente está falando da Copa, mas não só das ligas, dos principais países do mundo. A intensidade é gigantesca. Só um detalhe, eu estava lendo uma vez uma reportagem...
1: Vários que veio, detalhes.
3: Veio uma banda inglesa fazer um show no Rio, né? E aí o principal, não lembro agora qual era a banda e qual era o cantor, levaram ao Maracanã para ver Flamengo e Vasco. E aí, o Maracanã lotado, quando acabou, o que você achou do jogo? Ele disse assim, olha, o Maracanã é bonito e tudo, mas eu achei o jogo sonolento. Na verdade...
1: Foi brando ainda, né?
3: Foi brando, porque é isso que eu quero dizer. Quando a gente assiste os jogos que passaram na Copa e os jogos das principais ligas, é incrível. E aí eu chamo a atenção mais para um outro aspecto, na questão tática da marcação sob pressão, né? Da marcação alta. Por exemplo... Aqui no Brasil, a gente... olha, por exemplo, o Remo, o Paysandu ou qualquer outro time do Brasil está fazendo... adiantou a marcação. Na verdade, é muito diferente aqui no Brasil para as seleções que nós vimos na Copa e das principais ligas, que essa marcação alta feita lá fora é uma... Não é... Aqui no Brasil se cerca. Então, por exemplo, o goleiro jogou a bola para o zagueiro central. Aqui no Brasil, adianta a marcação, mas cerca. Lá, quando a gente vê, os atacantes, quando a pressão sobe, ele vai tentar roubar a bola. Ele não vai cercar. Ele não vai ficar se aproximar do zagueiro que tá com a bola. Não, ele vai para tentar tirar. É isso. Essa diferença, ela é gigantesca na questão da tática, tá entendendo? Porque uma coisa é cercar, outra coisa é tentar roubar a bola. É aquele famoso, como é? Perdeu...
1: Perde e pressiona.
3: Que o técnico da Áustria, que é um dos seus fundadores, né?
1: E Rodrigo, perde e pressiona ou perde e posiciona no teu time?
2: Olha, eu sou muito mais do perde e pressiona, sinceramente. Na minha opinião, o meu time jogaria com um atacante, um centroavante, mais móvel, justamente para fazer essa pressão.
1: Jogaria ou joga?
2: Jogaria.
1: Vou já provocar vocês aqui, sem vocês notarem.
2: Pois é, estamos aqui para isso. Estamos aí para isso. Mas assim, por exemplo, na própria seleção brasileira, entrando um pouquinho aí na nossa seleção, né? Cara, um jogador que eu acho que faz muito bem esse perde e pressiona é o Igor Jesus. Teve grande notoriedade aí no Botafogo, naquele super Botafogo de 2024. Hoje está jogando no Nottingham Forest, acabou não sendo convocado, mas é um jogador que faz esse perde e pressiona como ninguém. Sinceramente, gostaria de ter visto.
3: Né? Ele sumiu um pouquinho, Igor Jesus.
1: E tá numa liga disputada, né?
3: Sim.
1: Talvez por isso tenha subido. Vocês discordam?
3: Não, talvez ele se perde e pressiona, que o Rodrigo está falando. É excelente, mas... talvez falte qualidade técnica para a primeira prateleira, né? Não estou dizendo que ele não... Para o futebol brasileiro, ele é a primeira prateleira, mas... Porque tem isso também, né? Existem prateleiras do futebol mundial. Por exemplo, o zagueiro do Flamengo, que foi convocado...
1: Léo Pereira.
3: Para mim, ele é, se não é o melhor, é um dos melhores zagueiros do Brasil. Mas quando você bota numa Copa do Mundo... A diferença de prateleira técnica é gigantesca. Ele passa a ser um jogador médio. Médio, né?
1: Porque médio tem... com boa vontade.
3: Com boa vontade. No futebol mundial, sim. Médio com boa vontade.
2: A questão do Igor Jesus, Domingos, assim, na Europa, principalmente, se leva muito em consideração a questão da hierarquia, né? E o Igor chegou no Nottingham Forest disputando vaga contra o atacante... Me fugiu o nome dele agora. Mas é o centroavante da seleção da Nova Zelândia. Eu vou pegar aqui.
1: Vamos desenvolver aí.
2: Pois é. Esse centroavante, ele é o. Embora seja de uma seleção que não tenha muita tradição futebolística, é o goleador do Nottingham Forest.
3: Sim,
2: né?
3: Sim.
2: Então, o Igor, quando chega lá, ele precisa disputar muita posição ali com o... Cara, eu realmente esqueci o nome do rapaz, mas assim...
1: Pesquisando aqui.
2: A questão foi principalmente essa, mas ele entrou em algumas partidas ali da Europa League, tem feito gols, né? Mas, de fato, acho que não teve tantos minutos assim que fizessem com que o Ancelotti olhasse para ele como uma das possibilidades ali.
1: Faltou o Igor Jesus, Domingos, na Copa?
3: Não, a gente está falando de centroavante, né? Pois então, eu acho que faltou o Pedro. Eu acho que...
1: Pedro ou João Pedro? Ou os dois?
3: O Pedro, do Flamengo.
1: O João Pedro, não.
3: O João Pedro também. João Pedro também. É. Ele, infelizmente, ele teve que aceitar a convocação do Neymar sem nenhuma condição física. E o João Pedro é uma... Assim, é verdade, é bom que se diga, que o João Pedro não foi bem... Assim, falando de centroavante em termos de gol, né, de marcar gols, ele não, salvo engano, ele não fez nenhum gol nos amistosos pela seleção brasileira, nos amistosos que fez, né? Igual aquele, o Jesus também, que era do Palmeiras, que foi para
1: Gabriel Jesus,
3: é o centroavante que não fazia gol.
1: Se machucou muito, né?
3: Não, mas eu falo quando ele, por exemplo, ele passou a Copa de 2018, eu acho, na Rússia, sem fazer um gol. Né? E nos amistosos anteriores também não fazia gol. E centroavante sem gol não é centroavante.
1: O nome do centroavante é Chris Wood.
2: Chris Wood, Chris é esse Wood, aí.
1: É. 34 anos.
2: Exatamente.
1: Encaixaria fácil no Remo.
2: Cara, encaixaria fácil no Remo. Vou te falar, o cara é goleador. Embora tenha uma idade muito avançada, mas é aquilo. É um atacante, um centroavante muito diferente do Igor Jesus. Enquanto o Igor Jesus sai um pouco da área para buscar jogo, né, cai até pelos lados, o Chris Wood já é aquele centroavante poste, né? Que vai brigar com o zagueiro, cabecear, é o cara da bola aérea.
1: Sim. Tá faltando esse cara no Paysandu e no Remo, Domingos? Hoje? Principalmente no... Eu não vou entregar o time de ninguém aqui. Vamos falar do Remo aqui. Tá faltando esse centroavante no Remo para segurar a bola, para pegar uma porrada ali do zagueiro adversário. Esse cara tá em extinção, esse cara que fica fixo ali. O que é que vocês acham?
3: Depende muito do que pensa o treinador de cada, né? Do Remo, né? O Pondé e o Paysandu lá com o
1: Scaloni, o Scaloni Gaúcho.
3: É, o Scaloni Gaúcho, né? O Júnior Rocha, é. Cara, é assim, tu pode colocar no Remo, propriamente dito, parece que ainda tem um jogo mais coletivo, tem um jogo mais ofensivo, que trabalha a bola pelos lados, que trabalha a bola, passa necessariamente pelo meio, pelo Marcinho. Do Remo não é outro estilo. Então, se tu colocas o Pedro, o Hooligan, qualquer um centroavante desse no Remo, a bola não chega. Nesse último jogo, agora, o Lozetti, que estava comentando pelo Sport TV...
1: O Alexandre Lozetti.
3: Alexandre Lozetti, o Fernando Prass, estavam dizendo... alguém disse assim, o Jajá foi mal durante o jogo. Ele disse assim, mas o Jajá não vai ficar bem se a bola não chega, com qualidade para ele. Porque não chegava, então não adianta a gente colocar um bom centroavante nesse time do Remo, porque o estilo é outro, né? Então não adianta. No Remo, no Paysandu, sim, eu acho que daria certo.
1: O Remo tem centroavante hoje, Rodrigo?
2: Olha, eu acredito que sim, Saulo. E respondendo a tua pergunta...
1: Qual a tua idade, Rodrigo?
2: 34.
1: Tá. O Remo precisa desse centroavante? Ele tem esse cara hoje?
2: Eu não considero que tenha, o Saulo. Mas assim, eu concordo com o que o Domingos falou. Depende tudo da forma como o time joga, sabe? Para você ter esse centroavante trombador, né, brigador de área, você precisa ter dois pontas muito agudos, né, que saibam cruzar muito bem, sabe?
1: Meio-campistas que cheguem, né?
2: Exatamente, meio-campistas, né, aquele 10 que a gente costuma, aquele 10 clássico que chega à frente, ou aquele volante à la Danilo do Botafogo, que é o box-to-box perfeito, né? Inclusive, se vocês me permitem voltar rapidamente à questão da seleção brasileira, na minha opinião, era ele que deveria ter jogado na posição que colocaram o Martinelli, mas voltando ao Remo, eu acho que tem muito disso, sabe, Salvo? Para você ter esse estilo de atacante que a gente está comparando aí com o Chris Wood, você precisa ter dois pontas muito agudos, sabe, dribladores, que vão cruzar as bolas para esse centroavante.
3: Mas também tem uma outra, eu queria refletir sobre outra coisa, que é vou voltar a falar da prateleira, né? Por exemplo, o Remo tem dois centroavantes.
5: Quais são os dois?
3: Agora me fugiu
5: não. Não, estou perguntando especificamente de centroavante.
3: Pois é.
5: E eu estou provocando vocês porque eu não vejo o Remo com esse cara hoje.
3: Não, pois é, mas aí eu vou te falar, Saulo.
5: O Manga está se queixando de jogar ali entre os zagueiros.
3: É. Tem o que tem um nome italiano, que veio do Caxias, da Juventude, do centroavante Tagliari. E tem aquele que estava do Vila Nova, que...
5: Poveda.
3: Então vamos lá. O Remo tem esses centroavantes? Tem. O Remo tem esses dois centroavantes, Tagliari e Poveda. A questão é, eles são da prateleira da primeira divisão?
5: Não.
3: Exato. Eu acho, por exemplo, Poveda, um jogador muito esforçado, não desiste de bola nenhuma e tudo mais, mas quando, por exemplo, uma jogada pelo meio ou pelas pontas, pelos extremos, como se fala hoje em dia, para fazer um 2 ou uma triangulação, vai faltar qualidade técnica. Uma bola que se uma bola difícil e assim numa área e tudo mais, se a bola sobrar para ele, é muito provável que ele chute para cima, né? Mas assim, na Série B, ele é um excelente centroavante para a Série B, mas quando a gente vai para a Série A, o Tagliari é a mesma coisa. É bom, faz gol, mas eu só vou dizer o seguinte: se a gente for falar do Remo, vamos ver, só para assim, a gente não pode fugir da realidade, a gente não pode se distanciar dos fatos sob pena de a gente mascarar. Vamos pegar o time do Remo, já que você quis falar do Remo.
5: Vamos falar do Leão.
3: Quantos jogadores do time titular do Remo jogariam nos demais 19 clubes da Série A? Por exemplo, vamos lá.
5: Vamos lá.
3: Quantos jogadores do Remo, para ser mais específico, do eixo sul-sudeste?
5: Vamos colocar em...
3: Os 12 clubes maiores tradicionais.
5: Vamos colocar em Flamengo e Palmeiras?
3: Não, aí não joga ninguém.
2: Aí nem realmente...
3: No banco. Eu acho que no banco iria o Marcelo Rangel...
5: Tá, Marcelo Rangel.
3: O Chamba.
5: Marcelinho.
3: Não. Ele está fazendo um grande... Veja bem, vamos para não ser injusto aqui, né? Marcelinho está fazendo um grande campeonato pelo Remo.
2: Sim.
3: Grande campeonato. Me surpreendeu.
2: Surpreendentemente.
3: Então, a gente não está falando pelos últimos jogos do Marcelinho. Está falando pela questão técnica. Né?
2: Sim.
3: Pela questão técnica. Então, para ser bem logo definitivo, acho que só Marcelo Rangel e ficaria no banco de Flamengo e Palmeiras.
5: Mas calma, que a gente vai brincar aqui da seguinte forma, Rodrigo. O Remo hoje é o 19º. Vamos pegar o 9º colocado aqui, que é o Botafogo. Marcelo Rangel jogaria no Botafogo?
2: Olha, o problema é que o Botafogo tem tido com goleiros. Eu acredito que sim. Chegaram dois aí agora.
5: Disputaria a vaga.
2: Mas disputaria com certeza.
5: O Ivan é mais goleiro que o Marcelo Rangel?
3: O Ivan do Remo?
5: Sim.
3: Não dá pra gente falar ainda, porque o Ivan só jogou uma... Assim, valendo, né? Ele fez alguns poucos amistosos, mas valendo, ele jogou só contra o São Paulo e foi muito bem. Mas não dá por essa partida dizer que ele é melhor que o Rangel, porque o Rangel vem assombrando há 3 anos. O Marcelo Rangel é realmente um excelente goleiro.
2: O Marcelo Rangel é um goleiro mais experiente que o Ivan. Eu acho que isso acaba pesando, principalmente a gente falando de uma Série A.
5: O Marcelinho jogaria no Botafogo?
2: Cara, o lateral direito do Botafogo é o Vitinho, né?
5: Mas... Ele ia pra Copa.
3: Foi convocado, acho que uma ou duas vezes.
2: Ele foi convocado uma vez e o do Vasco também. No fim das contas, nenhum dos dois foi. Mas assim, com certeza no time reserva ali, ele seria um cara que disputaria a vaga ali com o Matheus.
5: Bora falar de time titular. O Marlon jogaria no Botafogo?
3: Na verdade, a zaga do Botafogo não é boa. A começar do goleiro, né? Mas eu acho que não jogaria. Resumo, eu acho que nem só o Marcelo Rangel.
5: Bora brincar então.
3: O Chamba
5: acho jogaria no Botafogo.
3: Eu acho que o Chamba disputaria.
2: Com toda certeza do mundo, amigo.
3: Eu acho.
2: Sinceramente, a zaga do Botafogo ainda é uma questão, né? E o Chamba, ele é um zagueiro polivalente. Ele pode cair ali também pela ala, né? Acredito que ele teria vaga nesse Botafogo, sim.
5: Precisa perguntar do Mike?
3: O Mike foi com 15 minutos dessa partida contra... contra o último jogo do Remo agora, o Mike estava dando...
6: Foi um choque de realidade, né?
3: Foi um choque. É aquele negócio, aquela questão da prateleira que eu falo. O Mike é série B, não tem como fugir disso.
1: Zé Welison,
2: cara...
6: A referência é o Botafogo, tá pra não ir muito pra cima, eu fui nono.
2: O Zé Welison já passou pelo Botafogo, sim, né? Inclusive fez parte daquele elenco, foi rebaixado, sim, conseguiu acho que 2 ou 3 vitórias no campeonato. É um jogador que atualmente, ele talvez jogasse no Botafogo de hoje, se ele fosse o Zé Welison daquela época do rebaixamento. Hoje em dia eu acredito que não, pela posição.
3: Eu acho o Zé Welison um bom jogador, eu sabe? Também. Talvez ele não renda mais pela anarquia que foi o Remo no jogo passado, né? Mas nos jogos anteriores, antes da parada para a Copa, eu acho que o Zé Welison vinha muito bem, muito bem. Na verdade é assim, Zé Welison, Pikachu, esses jogadores, esses jogadores no máximo iriam no banco do Botafogo.
6: Tá.
3: Vai pegar logo o meio campo todo em vez de um por um?
6: Não, vamos lá. Zé Welison, Patrick, Vitor Bueno jogaria no Botafogo?
3: O futebol que tá jogando agora.
2: Eu acredito que não.
3: Nem no Remo.
2: Não, nesse momento não.
6: Gostei do nem no Remo. Pikachu não, já.
2: Cara, perdão, só pra falar sobre o Pikachu é carrasco do Botafogo, né? Eu sou da opinião de que ele teria uma vaga naquele time ali.
6: Pela história ou pelo momento?
2: Pelos dois, Saulo. Pelos dois, eu ainda acho o Iago Pikachu um jogador muito eficiente, cara.
3: Eu vou discordar do Rodrigo também. Eu também acho. Eu acho que a produção... Ele foi, como todo time, né? A gente não pode crucificar um, mas ele foi muito... Ele, Pikachu e o lateral esquerdo do Remo... Nos 15, 20, 30 primeiros minutos, eles foram absolutamente horríveis, né? Assim, o que é que eu acho? Eu acho que o Pikachu é aquele jogador reserva na Série A. No Remo ele é titular, na Chapecoense ele seria titular, talvez no Mirassol titular. Mas assim, quando tu sobes a régua... Não vai, ele não tem...
6: Eu tenho uma tese sobre o Pikachu, não sei se vocês vão concordar. Ele é um lateral, entre aspas, que só faz gol. Quando ele não marca, ele não aparece, ele não tem scout. E eu falo isso desde 2015.
3: Verdade.
6: Quando ele estava no Paysandu. Porque eu puxei o scout dele.
3: Eu posso completar o que tu estás dizendo, Saulo? Taticamente...
6: 5 horas da tarde.
3: O Pondé sempre está falando isso. Taticamente, o Pikachu se posiciona bem. Ele sabe
6: preenche
3: os espaços bem. Né? No meio pela direita. Ele preenche. Mas quando você precisa, tecnicamente, dele com a bola no pé para fazer alguma coisa, para construir alguma coisa, não estou dizendo que ele não constrói. Ele fez umas boas tabelas com o Marcelinho, em alguns jogos e tudo mais. Mas, assim, é pouco para um time de Série A que queira subir, tá entendendo? Então, assim, ele conclui bem, chuta bem e tudo mais. A gente tem que dizer as qualidades. Mas ele preenche bem os espaços, mas falta uma criatividade técnica que possa distinguir.
6: Falta bola. Não podia... O Aleph Manga jogaria no Botafogo? Vocês estão querendo tirar o foco da pegadinha, mas eu vou continuar. O
2: Aleph da dinâmica,
6: Manga,
2: né?
6: O Aleph Manga jogaria no Botafogo?
2: Olha, o Aleph Manga eu acredito que sim, hein, Saulo? Sinceramente. Se você olhar para os atacantes,
3: Acho.
2: Se você olhar para os atacantes do Botafogo hoje, o Aleph Manga certamente teria uma vaga.
6: Por dentro ou como extremo?
2: Acredito que por dentro, mas fazendo o papel daquele centroavante que a gente estava comentando agora há pouco. Aquele centroavante que sai da área, busca jogo nas alas. Acho que o Aleph Manga bate bem na bola. É um jogador eficiente, cara, mas eu acho que o Aleph Manga depende muito dos outros atletas que estão em volta dele.
3: Se não tiver
2: alguém para potencializar ele, fica realmente muito difícil.
6: Eu acho ele meio preguiçoso, não sei a opinião de vocês.
3: Não, eu acho ele meio pesado, parece que ele corre com uma saca de cimento porque ele é grande.
6: Ele é totalmente pesado.
3: Mas eu acho ele meio preguiçoso. Mas deixa eu te dar um número que alguém do Remo me passou uma vez.
6: Alguém do Remo, Léo Condé, né? Com certeza.
3: Não, eu não conheço o Léo Condé. Os tiros que ele dá numa partida chega numa velocidade muito grande. Eu fiquei admirado.
2: Passadas largas.
3: Não, ele fala de velocidade.
6: Os sprints,
3: ele chega, por exemplo, a 18, 20 quilômetros. Eu fiquei admirado porque vendo ele correr, parece assim, como eu disse, parece que ele joga com uma saca de cimento nas costas. Mas o Aleph Manga, assim, ele faz aquele jogador que faz umas jogadas muito interessantes e outras bizonhas, né? Isso talvez falte um aprimoramento para ele.
2: Um refino.
6: Exatamente. E sabe uma coisa que eu já percebi na galera do Remo? Quando ganha, o Patrick é bom jogador, o Aleph Manga é diferenciado, o Marcelo Rangel é o melhor goleiro do Brasil e o Tchamba tinha que estar na seleção de Camarões. Quando perde.
3: É.
6: Não joga. Ou seja, é o Remo, né?
3: É.
6: Instável. Perde, ganha, perde, perde, ganha, perde, empata, empata, perde, ganha. E são 4 vitórias em 19 jogos.
2: É uma equipe irregular, né, Saulo? É complicado. E pegando o gancho do que o Domingos falou aqui, muito complicado você pegar um elenco como esse do Remo e competir numa Série A, né? Onde a gente tem aí Botafogo, que passou por uma questão com a SAF, mas ainda tem um investimento interessante. Flamengo, Palmeiras, o próprio Cruzeiro, sabe? São investimentos, assim, muito acima. Equipes montadas com um pouco mais de critério. O Remo, eu acredito que ele acaba ficando meio refém do que dá para fazer, né? Dentro das possibilidades ali da questão econômica, né? Jogadores que aceitariam vir também, porque, cara, vocês vão concordar comigo que o fato de não estarmos no eixo sul-sudeste ali já é um fator, né, para muitos jogadores aceitarem o projeto. Então, a questão da irregularidade do clube do Remo na Série A, acho que se dá muito a essa questão de investimento.
3: Na verdade,
6: na parte de cima do
3: por várias razões. O Rodrigo falou uma delas: dinheiro. O futebol hoje em dia, o futebol mundial, ele na verdade, o futebol de 30 anos para cá mudou profundamente. E hoje o que pesa valendo mesmo é dinheiro, né? Então, por exemplo, pega os elencos do Palmeiras e do Flamengo, são os elencos mais caros da América do Sul. Quando tu pega os elencos mais caros, esses dois times, que são os mais caros da América do Sul, para jogar um campeonato mundial de clubes, eles somem. Tudo bem, jogam como o Flamengo jogou contra o Chelsea, agora eu não lembro, foi o Palmeiras contra o Chelsea, não lembro.
2: Flamengo, Chelsea, Palmeiras e Porto.
3: Mas assim, e aí parece, aí quando faz essa diferença, parece o Remo ou o Paysandu jogando contra um time de Rio e São Paulo, que os times nossos daqui, parece o Remo ou o Paysandu jogando contra um time de Rio e São Paulo, que os

0: Isso aí já tem no Nordeste.
1: Sim, eu vou.
0: Imagina
1: mas,
0: aqui.
1: Mas eu vou chegar nisso com as contas. Certa vez, há uns 10 anos, eu pensei nisso, né? O Brasil tem 4 séries, né? A, B, C e D, mas vamos pegar só as 3, A, B e C. São 20 clubes em cada série, tá certo? Então vamos fazer uma conta simples. Cada clube, digamos que tem um elenco com 30 jogadores para a temporada toda. 30 jogadores por clube. Então, por exemplo, são 20 na Série A. 2 vezes 3, 6. Tá certo? Então, a Série A trabalha com 600 jogadores. Se 20 clubes com 30 jogadores no seu elenco.
0: Que não são 30, né?
1: Alguns mais, alguns menos.
0: É, um pouquinho mais.
1: É. Mas vamos só para a gente botar 30. Então, são 600 jogadores da Série A. Então, por exemplo, vamos lá. O Pedro, o Arrascaeta e outros do Palmeiras são jogadores de nível Série A mesmo. Então, eles não estão preocupados se eles vão jogar a Série A ou não. Estão preocupados de fazer contratos maiores, cada vez maiores. Vamos para a Série A. Então, por exemplo, aquele jogador que jogou, digamos, no Fortaleza no passado, no Ceará no passado, na Série A, ele vai querer ficar na Série A. Mas o último lugar que ele vai olhar é para o Norte, para o Remy e para o Paysandu.
2: Essa é uma questão.
1: É Remy e Paysandu. Então, por exemplo, digamos, eu sou empresário do Saulo, o Saulo é jogador. O Saulo vai chegar para mim e dizer assim, sabe, quais são as propostas que estão aparecendo? Saulo, tem uma aqui do Remy, lá do Pará, ou do Paysandu, independe. Aí ele diz assim, pô, mas só tem de lá? Aí o empresário, até agora é esse. Pô, tenta me botar lá para Rio, São Paulo, Minas, ou... Cara, lá está fechado e tudo mais. E no Nordeste? Olha, o Nordeste aqui, o Vitória, o Bahia, os... Não, Série A, que o Sport não está.
0: Não, porque tem a Série B, tem o time de Série B, que é Série A, e tem o time de Série A, que é Série B.
1: Sim. Não, mas vamos falar os que estão mesmo.
0: De patamar.
1: Mas vou falar os que estão mesmo, para a gente ser mais prático. Aí o cara diz assim, Bahia e Vitória no Nordeste. Porra, cara, mas eu... Não tem no Sul e Sudeste? Não, não tem. Aí o que é que acontece? Só tem Bahia e Vitória e Remo, ou Paysandu. Não, então o último é Remo ou Paysandu. Porque ele não quer vir para a região norte. O Papelinho falava que às vezes as mulheres dos jogadores não querem vir.
0: Às vezes não. É. Posso
1: quase
0: falar?
1: Quase sempre.
0: Quase sempre.
1: Aí vamos lá, mesma conta. Série B, mais 600 jogadores. Então Série A com mais Série B são 1.200 jogadores.
0: Tá.
1: Então, o que vem, isso para a Série C também, então é o mesmo raciocínio, jogador de Série A só vem para o Norte, e detalhe, pode ser Remo, ou Amazonas, ou Manaus.
0: Mas isso serve para a Série B também.
1: Mas sim, exatamente isso que eu estou dizendo, para a Série B também.
0: Do jeito que Remo e Paysandu se planejaram no
1: sim,
0: passado.
1: Sim, sim, então, por exemplo, digamos que o Paysandu suba para a Série B, ano que vem, aí o jogador de nível de Série B vai dizer assim para o empresário, o que é que está aparecendo? Olha, tem Rio, São Paulo não apareceu nada. Tem no Nordeste lá o Fortaleza, tem o Paysandu que subiu, o Fortaleza que caiu. Ele vai querer Fortaleza, porque tem
0: ele
1: praia.
0: Ele prefere ganhar 50 mil em Fortaleza do que 70.
1: Do que 70, 80. É verdade. Agora, tu sabe, Saulo, então 1.200 jogadores, Série A e Série B. Se tu for botar para Série C, também. A mesma coisa, né? Então, cara, é muito... Agora, eu acho que os clubes, eu acho que deveria ter uma comunicação mais maciça para esclarecer isso para a torcida. Porque, por exemplo, o Remo agora não conseguiu contratar. O Remo contratou 3 jogadores para posições, precisa, mas não era absolutamente necessário, como era necessário jogadores do meio para frente.
0: Contratou com posições de elenco.
1: Isso.
0: Matheus Felipe.
1: Isso.
2: Zé Ivaldo
0: e Edson Fernando, né?
1: Mas assim, o que ele realmente necessita, que é do meio para frente, não contratou. Mas não contratou por quê? Porque ninguém quis vir, não tem dinheiro. O que eu quero dizer é o seguinte, por que que a direção do Remo não esclarece isso? A gente não está conversando aqui. Então, por exemplo, objetivamente, o executivo do Remo disse assim, olha, está difícil, nós oferecemos propostas. Assim, claro, ninguém quer vir. Né? Porque assim, ninguém quer vir, tem que dizer. Porque senão o torcedor fica achando essa falta de comunicação que tem, que é muito ruim a comunicação dos clubes aqui no Pará. Isso aí faz com que a torcida vá, sabe, se enchendo, que não houve nada do outro lado.
0: Parece que eles estão dormindo lá nos clubes.
1: Isso, exatamente isso. Parece que ninguém faz nada.
0: Parece que o Tonhão tá viajando.
1: Isso, o executivo está. E com certeza
0: passeando.
1: Não. Com certeza estão.

0: Estou trabalhando. O Tonhão deu uma entrevista agora, né, essa semana, e ele disse que está muito difícil e tudo mais. Mas o que eu quero dizer é o seguinte: é esporádico, não é uma comunicação oficial, permanente, do diálogo, da transparência com a sua torcida. E eu falo isso de Remo Paissandu, eu falo de comunicação mesmo. Saulo, você que da comunicação, né? Sabe disso, essa comunicação é muito ruim.
1: Eu só discordo, eu discordo não, eu acho que eu vou complementar uma coisa que vocês falaram aí do dinheiro na Série A. Fazendo contas, coisa que eu não sei fazer, mas eu vou me arriscar aqui. Por exemplo, eu não vou citar os nomes, mas eu sei que tem dois jogadores do meio para frente do Remo que ganham juntos 600 mil reais. Isso pode ser pouco ou pode ser muito. Tá, dependendo do ponto de vista. Mas com 600 mil reais, Domingos Sávio e Rodrigo Silva, em vez de pagar o que eu estou pagando para esses dois jogadores que estão enganando no Remo, eu traria quatro de 150 mil da Série B, quatro tops da Série B, ou então seis de 100 mil,
2: Perfeito.
1: para gerar coletividade. Eu sei como é que funciona o futebol, quer dizer, eu acho que eu sei. Questão dos empresários, dos oferecimentos, das porcentagens, pererei, parará. Mas assim, talvez o dinheiro que o Domingos Sávio falou, ele exista, mas seja mal investido.
2: Perfeito,
1: E
2: Saulo,
1: falta uma
2: perfeito.
1: coisa chamada criatividade para você contratar, porque tem cara, o Aleph Manga ganha menos de 100 mil. E assim,
0: Será?
1: pode criticar o Aleph Manga, mas ele já se pagou.
0: Já.
1: Porque ele veio encostado do Havaí, marginalizado no
0: No mundo do futebol.
1: futebolês, marginalizado, dispensado de um time de Série B no qual ele estava treinando em separado, e ele é o artilheiro do Remo hoje junto com o Jajá. Ele já se pagou, tá? E assim, às vezes falta dinheiro, claro que falta, mas você investe mal também, Rodrigo. Não sei se propositadamente.
2: Concordo, Saulo, concordo que muitas vezes os recursos são mal investidos. E concordo também quando você fala que mais vale você trazer quatro jogadores da Série B com fome de Série A, mas eu estou falando jogadores que, assim, tenham um nível minimamente que você dê para colocar o cara
1: Que
2: para.
1: corram, que se esforcem.
2: Exatamente, isso faz toda a diferença. Do que você pagar num medalhão, né? Um cara que tenha nome, que tenha passagem por grandes clubes, mas que também já não entregue aquele futebol que a gente via há um tempo atrás, sabe? O Remo, recentemente, estava com alguns desses jogadores, né? Patrick de Paulo, que não deu certo no Botafogo, acabou de rescindir o contrato lá. O Patrick, que,
1: O
2: cara.
1: Patrick de Paula foi uma tragédia anunciada, não foi?
0: Foi. Mas olha, em cima do que vocês estão falando, tem uma. A gente vai voltar para o que estava falando antes do nível dos jogadores do Remo, por exemplo. Pikachu, estava dizendo. Pikachu é jogador de nível de Série A, de reserva de vários times. Então, se a gente traz um jogador de Série B, a gente vai. Como o Saulo falou
1: Não,
0: ainda agora.
1: tô falando Série B top.
0: Pois é, mas então eu vou te pegar um exemplo do que o Remo
1: Tipo
0: contratou.
1: o Marcelo Hermes, que voa no Criciúma,
0: Sim,
1: lateral esquerdo, vai chegar
0: sim.
1: para jogar.
0: Sim, mas o que eu quero dizer é o seguinte: David Braga. David
1: Sim,
0: Braga era top Série B.
1: sim. Sim.
0: Top Série B. O que é que ele fez no Remo? Assim, a impressão que eu tenho quando eu vejo o David Braga jogar no Remo é que o emocional dele, como ele está jogando na Série A, porque tem isso, né?
1: Ele tem 24 anos.
0: Pois é, ele é grande, ele é forte, tudo mais. Ele foi dar um chute num jogo do Remo, no Bainão, um dos antes da Copa, ele estourou grama.
1: Se encabulou.
0: Se encabulou. Então, assim, existe isso de jogador. Tu pega top de série A, B. Por exemplo, eu acho um craque aquele Bosquilha, do Operário do Paraná.
2: Bom jogador.
0: Ele é um. Eu acho ele muito bom jogador. Muito
1: Ele
0: bom
1: não é
0: jogador.
1: craque, mas ele é muito bom
0: Muito bom
1: jogador.
0: jogador. Não é craque, mas ele é muito bom jogador. Eu queria ver ele na Série A, Remo, Paysandu, qualquer Amazonas, se ele renderia o que ele rende na
1: Não,
0: Série B.
1: não renderia.
0: Pois é, então isso aí, Saulo,
1: Mas
0: volta.
1: ajudaria.
0: Isso aí eu volto para a gente refletir
2: Mais
0: sobre
2: do que
0: aquilo
2: o
0: que tu
2: Patrick de
0: falaste.
2: Paulo, por exemplo.
0: Sobre aquilo que tu falaste, dos 300, né? Então, contratar 4 de 100, de
1: 4 de
0: 150.
1: 150 ou
0: Pois
1: 100
0: é,
1: de
0: pois
1: 100.
0: é. A questão é essa. Por exemplo, o Talhari, o outro centroavante lá do Poveda. Por ver, é jogador de Série B, mas quando tu bota no nível de Série A, ele some. Então, por exemplo, assim, a gente não pode esquecer o seguinte: contratar jogador é sempre muito arriscado. O Agripino Furtado, que saudoso Agripino Furtado, repórter que foi da imprensa paraense, um ícone, né? Ele uma vez disse assim...
1: Eu chutava a canela do Agripino quando ia para o estádio com meu pai.
0: ele dizia assim para mim, doutor Sávio, o futebol ele é muito misterioso, porque ele só, se o senhor contratar um excelente médico, ele vai ser um excelente médico no Amazonas, no Pará, no Rio Grande do Sul, no Espírito Santo, na Bahia, em qualquer lugar. Se tu contratar um bom engenheiro, ele vai ser um bom engenheiro em qualquer estado. Ele ia falando das pessoas. Agora, incrível, você contrata às vezes um bom jogador que jogou muito bem na Bahia, no Rio, em São Paulo, chega aqui, não joga nada. Ou alguém que não jogou nada aqui, lembra do centroavante do Paysandu, Borges?
1: Lembro.
0: Que jogou 2004, no São Paulo.
2: Jogou no Paraná Clube, no São Paulo.
1: O Borges... Ele jogou em 2004, ele não sabia nem andar no Paysandu. Isso,
0: pronto. Então eu tô te dando...
1: Ele veio em 2005, ele fez um hat-trick no Paysandu aí,
2: pelo Paraná Clube.
0: E depois brilhou no São Paulo e outros clubes. Santos,
2: Cruzeiro.
0: Então isso encaixa bem naquilo que o Agripino dizia, né? E aí é que tá, a gente tem que dar uma sobra, assim, os dirigentes quando contratam, né? E ainda mais agora, quando que tem todo mundo, o scout, tem, eles contratam, digamos, certo, mas o cara não se adapta à cidade, ao clube, ao clima, à alimentação, né? Ou seja, é muito difícil mesmo.
1: É muito difícil e tá fácil aqui com o Domingos Sávio e com o Rodrigo Silva no nosso Futebol Debate às 10h01, hora certa de Baterias Moura, mourafácil.com, o delivery oficial de Baterias Moura, Gleidson Aires, Mr. Pombo, com Igor Oliveira. Primeiro intervalo do programa, tem Clube Notícias já já, mais um bloco do Futebol Debate aqui na Poderosa.
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1: 10 horas e 4 minutos.
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1: Belém entra na última semana da vacinação contra a influenza.
12: Previsão do tempo.
1: Manhã ensolarada, temperatura marcando 29 graus. A partir do dia 4 de agosto, a Águas do Pará passa a emitir um novo modelo de fatura de água e esgoto. A mudança atende às exigências da reforma tributária nacional, não altera o valor da conta, as tarifas e nem a forma de cálculo do consumo. A principal novidade é o novo padrão fiscal da fatura, que passará a informar de forma mais detalhada os tributos previstos na nova legislação. A concessionária também orienta os clientes a manterem o cadastro atualizado com telefone e e-mail corretos para facilitar o recebimento de comunicados e informações sobre os serviços da Águas do Pará. A atualização pode ser feita pelo WhatsApp, aplicativo, site ou nas lojas de atendimento da empresa. A campanha de vacinação contra a gripe em Belém termina nesta quinta-feira, dia 30 de julho. A Secretaria Municipal de Saúde alerta que esta é a última oportunidade para quem ainda não recebeu a dose neste ano. Até o momento, cerca de 133.655 pessoas foram vacinadas, mas a cobertura geral ainda está em 41,72%, abaixo da meta. A vacina está disponível em todas as salas de vacinação da rede municipal. Para se imunizar, basta apresentar um documento com foto e, se possível, o cartão de vacinação. A orientação é não deixar para a última hora e garantir a proteção contra a influenza. 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Igor Oliveira para o Clube Notícia.
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1: Sim, sou eu aqui no Futebol Debate às 10h07. 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Talvez esteja nos escutando, Domingos Sávio. Nossa referência também, né? Nosso amigo, parceiro e ouvinte da Rádio Clube, viu?
14: Eu tenho uma amizade muito grande com o Carlos Ferreira, a quem eu admiro. Se estiver nos escutando, vai um grande abraço. Sempre trocamos de opinião, né? Então, eu digo que o Ferreira, pelo menos para mim, foi o primeiro jornalista a falar sobre alguns aspectos importantes do futebol, preparação física, fisiologia, fisioterapia. Então, assim...
0: O que eu acho que falta um pouquinho para a grande parte da mídia paraense, da imprensa paraense, é falar mais sobre a questão tática. Né? Não assim, mas minuciosamente, falando sobre como os times jogam taticamente. Né?
1: Por que o cara errou o cruzamento? Por que o cara não defende?
0: Eu falo dos blocos, né? Dos blocos, né? Então, assim, das transições. Eu tenho um livro, A Pirâmide Invertida, que fala sobre futebol. E o cara que escreveu é um jornalista. E quando ele começou a escrever na coluna dele em um dos jornais da Inglaterra, os amigos dele disseram assim: ninguém vai ler a tua coluna, porque ele escrevia só sobre a questão tática. E ele disse, não, mas eu vou continuar. A partir daí, ele disse que a coluna dele era a mais lida. E o Oliveto, como é o nome daquele cara que era corintiano que morreu?
1: Washington
0: Oliveto.
1: Publicitário.
0: Ele morou em Londres nos últimos anos antes de morrer, né? E era corintiano muito doente. E ele, assim, o Juca Kfouri perguntou para ele: Washington, e lá na Inglaterra, como é que tu vais e tal? Ele disse: cara, lá é tudo questão tática. Eu comecei a ler sobre a questão tática Então, tu não assiste um programa de televisão, um debate, que a questão tática não seja a mais importante. Então, hoje em dia, eu vejo os jogos com a visão do inglês. Aí ele disse assim, e quando tu vai tá no Brasil, que tu vai ver o jogo do Corinthians? Como é? Ele disse, não, aí é paixão pura. Eu esqueço a questão tática. Mas, assim, quem olha pela questão tática começa a ver o futebol de forma diferente.
1: O Ronaldo Fenômeno, Rodrigo, falou uma vez que ele sente muita falta na imprensa brasileira do comentário tático.
2: É, na verdade, Saulo...
1: E assim, não precisa o cara ter jogado para ele fazer isso. Sim.
2: Não, não necessariamente.
1: Porque senão ele nunca vai poder apreciar uma boa comida, uma boa música.
2: Sim, perfeito. Eu concordo, eu acho que falta um pouco mais de profundidade na análise tática. Eu no Entre Linhas da Bola faço bastante isso, né? Gosto muito de destrinchar a parte tática de jogos. Na final da Copa, agora, por exemplo, fiz uma crônica bastante voltada para essa questão tática. E, assim, pegando o gancho do seu Carlos Ferreira, eu coloco ele num hall de jornalistas, assim, que são referências para mim. Ao lado de caras como PVC, Mauro Betting, enfim, uma referência máxima. Mas concordo que falta um pouco de profundidade na análise da questão tática.
0: Tem uma outra coisa que o Carlos Ferreira fala com muita autoridade. Ele conversa muito com o fisiologista do Remo, que é o Eric Cavalcante, né? Então, por exemplo, agora Paysandu deu folga, né? Eu vi muitos jornalistas de diversos setores criticando, por que é que tem que dar folga, tem que treinar. E assim, eu acho que falta também esse acompanhamento mais apurado da questão científica. O descanso faz parte do treino, né? E assim, às vezes a gente acha que jogador de futebol é uma máquina. Não, o jogador de futebol é um ser humano que tem família, que tem a pressão, né? Eu tenho um irmão, Manuel de Cristo Alves Neto, que ele é psicólogo, foi psicólogo aqui de um clube no Pará. E ele estava dizendo, a gente conversando, o quanto que o jogador ele é sugado fisicamente. Todo elenco de qualquer clube, o treino físico, ele dizia assim, é uma coisa assustadora. A disciplina e o treino físico é muito desgastante. E fora a questão midiática, por exemplo, todo jogador, se faz um golaço, ele é exaltado nas mídias sociais, né? Se ele vai mal, ele é massacrado. Então tem todo um componente emocional que às vezes essas folgas se justificam tanto pela parte emocional como pela parte física, né? De novo, o descanso faz parte do treino. Mas não, parece que jogador de futebol, segundo a visão de muita gente, é uma máquina, é um robô para jogar futebol. Não é assim, não pode ser assim.
1: Não pode ser assim e eu concordo totalmente. A gente tem que entender tudo do jogador. Vamos conseguir? Não. Mas o Alex, que hoje é técnico do Operário, eu confundo o Operário com o Atlético, até porque ele treinou
0: o Atlético. Né? Alex veio de campo, é que foi craque.
1: O Alex cabeçudo que nem eu, ele falou uma coisa muito bacana uma vez, que não sai da minha cabeça. Existem três futebols: o da arquibancada, o da imprensa e o do vestiário. Se você for parar para pensar, é isso mesmo.
2: Se vocês me permitem fazer uma contribuição a essa observação...
1: E Rodrigo, a gente tem até 6:30 da
2: então,
1: tarde.
2: Perfeito,
1: hoje.
2: Então vamos que vamos.
1: Domingo sabe vai mandar um almoço para cá.
2: Perfeito.
1: Não vai ver o jogo do Remo hoje.
0: Um açaí.
1: Tu também não vai pro Mangueirão hoje.
2: Eu tô aqui.
1: Então bora.
2: Mas assim, galera... Fazendo um paralelo com a Copa do Mundo novamente, a gente viu essa questão da intensidade de treinos dar muito errado com a seleção uruguaia. O técnico do Uruguai, Marcelo Bielsa, é um cara que pega muito pesado no treino físico. E os jogadores do Uruguai simplesmente não compraram essa ideia. Por quê? Talvez o futebol de hoje seja muito diferente do que era quando ele teve sucesso nas passagens anteriores dele por grandes clubes e seleção também. Ele treinou o Chile, né? Foi muito bem. Lembro dele treinando aquele Atlético de Bilbao, né, que em 2012 fez história, chegou ali na
1: seleção
2: final.
1: Seleção argentina também.
2: Seleção argentina, perfeito. Então, assim, o futebol de hoje em dia, os jogadores de hoje em dia, essa nova geração de jogadores, acho que também tem uma certa influência em toda essa questão de intensidade física, né? O Uruguai deu super errado na Copa do Mundo muito por isso. Os caras simplesmente não compraram, né, esse método extremamente intenso do Marcelo Bielsa.
1: É difícil comprar essa intensidade? O que é que vocês acham, Domingos, Sávio, Rodrigo? Porque assim, eu li uma vez que o Guardiola, ele é o que é, porque ele é chato. Só que essa chatice, ela tem um prazo de validade. E uma coisa é você ser chato na vitória, outra é na derrota. E Domingos, sabe, se o jogador não quiser, se ele não for com a tua cara...
0: Na verdade, eu acho que passa muito pela cultura, né? A cultura do futebol brasileiro...
1: A educação...
0: Não... A cultura... Não, mas eu falo a cultura tática, não, mesmo, é, de não, jogo.
1: A educação do cidadão que gera essa cultura tática.
0: É, mas digo assim, o Brasil não foi na história marcado por seleções, por times, com intensidade muito grande. E sim pela cadência, pela questão da técnica... pela questão do drible, pela questão
1: individual.
0: Do talento individual. Nunca, não lembro de uma seleção. Por exemplo, a seleção de 82, já tem uma certa idade, né? Então a seleção de 82 ela reunia técnica, qualidade individual gigante e intensidade. Eu disse para minhas filhas durante a Copa, vejam os gols da seleção de 82. Todos os gols, com exceção de um gol de cabeça do Oscar, de escanteio e um ou outro lá, mas todos os outros gols foram gols trabalhados com intensidade.
1: Desde trás.
0: Desde trás. Toque de um, dois toques, o toque de primeira e... Tá entendendo? Mas não é uma característica do futebol brasileiro essa intensidade gigantesca. E aí, quando um técnico quer colocar isso, aí ele sofre. Né? Ele sofre porque o jogador brasileiro se recusa, né? Você vê na Copa, por exemplo, vários jogadores perdiam uma bola que ele perde e pressiona. É muito difícil você ver no Brasil um perde e pressiona. Ou quando é o perde e pressiona, aquilo que eu falei no início do programa, pressiona não como o time de fora pressiona para roubar a bola, não. Ele pressiona para cercar. Não é um perde e pressiona, é um perde e cerca. Aqui no Brasil.
2: Ao meu ver, Domingos, pegando esse gancho da seleção brasileira, a gente ficou muito prejudicado devido a algumas questões de lesão, sabe?
1: Sim.
2: Concordo que o perde e pressiona da seleção brasileira, a forma como ele é feito, não chega nem perto desse de realmente pressionar para tomar a bola, né? A gente viu o Brasil sofrer contra o Japão, né? Por questões de intensidade, cara. Sabe, eu teve um lance especificamente, não me lembro exatamente qual foi o jogador japonês, que foi pela esquerda, pela ponta esquerda, que o cara simplesmente jantou o Danilo, sabe? E, cara, é uma intensidade absurda, e no futebol atual, isso faz toda a diferença, sabe? Querendo ou não, faz toda a diferença.
1: Né? O que vocês entendem por intensidade no futebol?
2: Intensidade, o Saulo, pra mim... É você conseguir manter uma não oscilar tanto dentro da partida, vou colocar dessa forma, sabe? Em termos de intensidade física mesmo, sabe? A gente percebe que os jogadores...
0: Eu entendo muito. Física. Não, eu entendo... Sim. Eu entendo como uma movimentação rápida. Movimentação rápida. Tanto na marcação como quando está com a bola. Né? E para isso... E na movimentação rápida, você precisa dar um, dois toques na bola. Você não pode pegar a bola e dar um toquinho para um lado, para o outro. Você vê os times aqui, por exemplo, o Remo no último jogo. O Remo no último jogo contra o
1: Corinthians. De quinta?
0: Corinthians, sim. O Remo ficava a bola o Marlon para o Marcelinho, que voltava para o Marlon, que voltava para o Patrick, que voltava para o lateral esquerdo, que voltava para...
1: Pouca objetividade, né?
0: E de forma lenta, né? Porque se é rápido, mas não, é de forma lenta. Então, assim, no Brasil tem muita essa falta de intensidade, essa dinâmica, essa agilidade, não confundir com pressa. Não confundir com pressa, né? Pressa é uma coisa, rapidez é outra. Então, eu entendo intensidade isso, a rapidez na forma de jogar.
1: Vocês não me perguntaram, mas eu vou falar. A intensidade, na minha opinião, é basicamente isso. É velocidade e direção.
0: Isso.
1: Quanto mais velocidade, mais direção, sem loucura, que loucura não é intensidade.
2: Sim, sim.
1: Acho que você chega no...
0: E reforçando o que tu estás dizendo, por exemplo, eu dei o exemplo do Remy Corinthians, não tinha velocidade nem direção. Porque quando o Marlon dá para o Marcelinho, que dá para o Zé Welleson, que volta para o... Não tem direção aí. Né? Fica
1: às vezes tem velocidade e não tem nada além, né?
2: E isso conversa perfeitamente também, acho que vocês vão concordar comigo, com a obediência tática, né? Com e sem a bola, como o Saulo bem salientou. Por exemplo, a seleção espanhola, ao meu ver, é uma seleção intensa. Mas não é aquela seleção que te ataca o tempo todo. É de uma paciência, cara. Impressionante.
1: Isso é intensidade?
2: Eu considero intensidade. Considero intensidade principalmente porque, tanto com como sem a bola, é uma seleção disciplinada. Sabe? É uma seleção que tem a paciência de... Diferente do Remo, que tem um toque de bola que pouco produtivo, a Espanha consegue abrir a sua defesa.
0: Vocês
2: só
0: estão
2: por
0: falando
2: meio do toque de bola.
0: Interessante, né? Agora eu fiquei... por exemplo, a Espanha, o Rodrigo falou uma coisa que é essa. Ela tem intensidade, mas ela não tem... porque é estilo de jogo, diferente de outras seleções que têm intensidade, mas são intensidade vertical.
2: Perfeito.
0: Vertical.
1: É por isso que
0: a Espanha
1: de direção.
0: Isso. A Espanha tem intensidade, mas nem sempre vertical. Muitas vezes horizontal. Né? Mas tem seleções e tem clubes também que a intensidade é vertical. É para frente mesmo. Não tem esse negócio de voltar a bola. Quando o Jorge Jesus chegou no Flamengo, eu li uma reportagem sobre isso. Num dos primeiros treinos, um zagueiro jogou para o Everton Ribeiro, né, quando jogava no Flamengo. E o Everton Ribeiro estava de frente para o goleiro dele e de costa para o ataque do Flamengo, no treino. Quando o Everton Ribeiro matou a bola, vindo da zaga, o Jorge Jesus parou, apitou. Aí, o que foi, mister? Ele disse, não. Tu não pode matar a bola, quando vem, de costa para o teu ataque, para o nosso ataque. Tu já tens que matar a bola girando, porque tu já deixaste um marcador atrás, já deixaste, né? E tu não recuas o jogo, né? Porque recuar o jogo só quando absolutamente necessário. Isso aqui no Brasil é uma cultura, na verdade, passa muito pela instabilidade técnica e emocional do jogador. Porque, por exemplo, quando um jogador que já jogou futebol sabe disso, quando você não está bem tecnicamente ou emocionalmente, o passe seguro é aquele passe de 3 metros, de 5 metros e para trás. Né? Ali você não erra, quase você não erra. Então é um passe de segurança.
1: De vez em quando erra.
0: Esse Paysandu e Guarani que eu vi foi um Deus nos acuda.
2: Ainda voltando àquela questão de intensidade, tem mais um exemplo que eu gostaria de lembrar para vocês. O primeiro gol da seleção, primeiro e único, né? Gol da seleção marroquina em cima da seleção brasileira. Foi intensidade pura. Intensidade pura. Toca para cá, toca para lá. Mas quando me fugiu agora o nome do jogador que fez o gol de Marrocos em cima do Brasil. Quando eles acharam aquele jogador ali pelo meio, cara. É tiro e queda. É o toque de bola com o objetivo.
0: O Gabriel Magalhães foi recuando. Não atacou o atacante com a bola, né?
2: Não. E, sinceramente, na minha opinião, não sei na de vocês, o Gabriel Magalhães fez uma Copa muito, muito, muito abaixo.
1: É, exatamente.
0: Eu não acho ele essas Copas todas.
1: Mas ele chegou bem, né?
2: Sim. Chegou
1: ele
2: bem.
1: Ele é um ótimo zagueiro no Arsenal.
2: No Arsenal ele é o xerifão da zaga, né? Um dos melhores zagueiros da Premier League, sem dúvidas. Mas na seleção brasileira eu acho que faltou, cara. Eu não sei se por aquela perda do Arsenal
1: cara,
2: da Champions...
1: Cara, mas na seleção brasileira falta pro Vinícius, pro Rafinha...
0: E quando falta para vários jogadores...
1: É um monstro.
2: Embora o Vinícius tenha feito uma boa Copa.
0: Quando falta para vários jogadores, a questão não é do jogador, é do esquema, né?
1: Mas falta um tempo, então, né?
0: Não, sim. E Saulo, eu queria só aproveitar para mandar um abraço para o Fábio Cebolão, que está nos ouvindo, está gostando muito do programa.
1: O meu vizinho, o seu Beto Alcântara, tá? Que está nervoso hoje pelo Remo dele. Também está mandando aqui uns pitacos...
0: Opa, é bom.
1: Contemplando vocês aqui, Rodrigo Silva e Dr. Domingos Sávio, com o Fábio Cebolão, né? Com a gente?
0: Isso, Fábio Cebolão, É, hein?
1: Goleiro, ele.
0: Goleiro, é. Diz que foi um bom goleiro. Acho que não. Mas ele está gostando muito do programa. Um abraço para todos e parabenizando a todos também.
2: Muito obrigado.
1: É isso, rapaz. Quem é que está te ouvindo agora, Rodrigo?
2: Ângela, grande amiga daqui de Belém, né? Conheço há muitos anos, me ajudou muito na época que eu cheguei aqui em 2018.
1: Fala da tua chegada e o porquê de jornalismo esportivo hoje, Rodrigo, por favor.
2: Começando pelo porquê do jornalismo, Saulo, eu sempre fui um garoto que muito aficionado por futebol, né? Lembro-me que meu pai sempre... Eu sempre fui muito incentivado a ler na minha família, né? E o meu pai, que Deus o tenha hoje... É, sempre me deu muito daquelas revistas da Placar, sabe? Sim. Guia do Brasileirão, as revistas mensais também, álbum de figurinha. Então, não tinha outro jeito, cara. Pra mim, tudo era futebol. Na infância, na adolescência, tudo era futebol. Cheguei a jogar também lá no Rio de Janeiro, fui goleiro do Bangu, não profissionalizei. Acabei indo jogar basquete, mas também não fui adiante. E a escolha pelo jornalismo esportivo tem muito disso, né? Daquela bagagem que eu vim acumulando ao longo do tempo, lendo muito sobre futebol e me apaixonando por tática, por histórias de clubes não só internacionais como nacionais também. Enfim, a Placar teve grande influência, cara, na minha escolha pelo jornalismo esportivo. E eu cheguei em Belém do Pará em 2018 para trabalhar até numa outra área.
1: Qual é a área?
2: Eu sou programador também.
1: Sim.
2: Faço site, aplicativo e... Acabei ficando, né? Provei o açaí com farinha, o verdadeiro. Peixe fui frito. Ficando. Oi?
1: Peixe frito ou não gosto?
2: Não posso, tenho alergia.
1: Sim.
2: Sou alérgico. Sim. Mas foi mais ou menos por aí. Já hoje, 2026, estou aqui, né? Uma honra tremenda.
1: E Rodrigo, e tu estuda jornalismo hoje?
2: Não, eu me formei em cinema, pela PUC do Rio.
1: Mais um milionário aí em potencial, né?
2: Quem me dera.
0: Eu queria também...
1: Seu Domingo, sabe, fale da sua história. Eu sei que você é um cara da justiça, dos estádios, dos estúdios, mas também tem análise tática aí no currículo, né?
0: Eu quero iniciar mandando um abraço pro meu irmão Newton, que mandou uma mensagem também, tá ouvindo o programa.
1: Em Curuçá, muito. Aqui em Belém?
0: Tá em Belém. Na verdade, assim, eu sou da área jurídica, mas eu pensei antes de fazer vestibular para direito, fazer jornalismo. Como são as coisas, né? Hoje eu tenho um sobrinho que é jornalista, o Felipe Campos.
1: Já esteve aqui com
0: a gente. Já esteve aqui.
1: No Portal Arquibancada.
0: E eu não fiz jornalismo porque quando eu fui fazer, não tinha jornalismo, tinha área de comunicação. E eu fui saber e jornalismo na Universidade Federal. Disse, não, se você quiser fazer jornalismo, tem que ir para São Paulo. Como a minha família não tinha condições, né? Aí eu fiz para direito, sou muito feliz, gosto muito do que eu faço. Mas o futebol está presente na minha vida porque meu pai, nós somos de Curuçá, meu pai vinha assistir os jogos com meus irmãos mais velhos aqui em Belém e voltava para Curuçá, né? Então meus irmãos mais velhos, depois que o papai já é idoso, me levavam para o estádio também. Então eles jogavam futebol, então a nossa família toda jogou futebol, eu joguei muito futebol. Fiz a base do Paysandu, joguei na escolinha Wagner Viana.
1: O senhor tem uma pinta de lateral esquerdo.
0: Não, eu era zagueiro, depois fui para
1: lateral, aquele lateral que vai toda
0: segundo,
1: hora,
0: não, gente, segundo volante, que eu achava que eu tinha um pouquinho de qualidade técnica. E assim, o futebol sempre me encantou. Na verdade, todos os esportes me encantavam, né? Hoje em dia, naquela época não tinha o que tem hoje, mas eu acompanhava Fórmula 1, basquete, vôlei, tudo. Até hoje eu gosto de Fórmula 1. Hoje começou agora o Grande Prêmio da Hungria, né? Mas assim, o esporte sempre me atraiu muito, eu acho muito interessante.
1: É isso. Seu Domingos Sávio, promotor de justiça, né, seu Domingos?
0: Sim,
1: parece que dos bons, né?
0: Sou membro do Ministério Público. Não, o papai dizia que elogio em boca própria é vitupério, né? Então, quem tem que analisar são... Assim, mas eu trabalho agora atualmente com o meio ambiente e faço parte de um grupo que trabalha contra a violência nos estádios.
1: Falta engajamento dos nossos clubes em relação ao meio ambiente hoje?
0: Não tem, a gente não vê nenhuma ação, né? Na Copa Verde, acho que até por iniciativa do Carlos Ferreira, é bom que seja justo, né? Ele trabalhou com a federação, chegou a trabalhar com a CBF para tentar implementar atitudes que favorecessem o ambiente, mas não foi para frente, é uma coisa que está muito estacionada, né? Pelos clubes. Não sei, acho que falta... Na verdade, falta...
1: Falta muita coisa, né?
0: Falta consciência ambiental. Né? Assim, eu digo o seguinte, o futebol ele não é uma ilha, né? O futebol ele faz parte da sociedade. Então, a sociedade já tem bastante, mas falta muito mais consciência ambiental do que temos. Por exemplo, você sabe que todos nós geramos uma média de... 20 quilos de lixo por dia, todos nós, individualmente.
1: 20 quilos?
0: Sim. 20 quilos? Não. Agora, peraí, Chantinho.
1: Não, mas eu me espantei.
0: Não, acho que é 20 quilos mesmo.
1: Deve ser isso.
0: 20 quilos.
1: Deve ser isso.
0: Porque a gente produz muito. Quer ver uma coisa que ninguém... Assim, quando você vai tomar café, se você toma um café, um cappuccino ou tudo mais desses de em grãos que você joga água, solúvel, né, que chama.
1: Sim.
0: Nós produzimos quando acaba quando acaba o café, quando acaba o cappuccino, quando acaba o Nescau, quando acaba não sei o quê, a gente vai produzindo o papel que a gente usa para enxugar a mão, para fazer um bocado de coisa, a pasta de dente, por aí. Ou seja, a gente vai produzindo lixo e ninguém pensa nisso, né? Quem está nos ouvindo?
1: O resquício do café na pia.
0: Resquício do café na pia, o mamão que você come e deixou a casca, o melão que você come e deixou a casca, o iogurte que você tomou e deixou a embalagem, né? Ou seja, a gente produz muito lixo, mas ninguém tem a consciência ambiental. E aí, e pior ainda, são aquelas pessoas que vão dentro do carro que jogam isso fora para a janela, na rua, né? A gente vê, Belém tem uma... Assim, as pessoas jogam lixo na rua, incrível a quantidade de lixo nas ruas que a gente vê em Belém, mas é muito. Ontem eu passei por uma rua que eu fiquei espantado de ver a quantidade de lixo, né? Assim, e isso falta consciência ambiental, é muito forte essa falta de consciência.
1: Já ouviram falar no Paulo Sérgio Pinto, Rodrigo Silva?
2: Opa, com certeza. Honra tremenda.
1: Seu Domingo e Sábado tá aqui, olha.
0: Gente Paulo da Sérgio melhor qualidade. Pinto,
1: daqui,
0: né?
1: A pouco, com Gastando a Bola até 8h30 da noite hoje, Paulo Sérgio. Rapaz, hoje tem muita coisa pra gente falar aqui nessa Rádio Clube, viu? Tem Papão 8h30 da noite, tem Leão 7h30 da noite. E assim, Rodrigo, o pessoal pensa, né, Censa, que não, tu vai só pro jogo, acabou, vai embora, né? A gente chega 3 horas antes, sai 2 horas depois.
0: Eu acho que eu vi o Guerreiro, e alguém falar que o Saulo tá morando aqui na RBA.
1: Na verdade, Magno, a gente tá rachando um kitnet aqui do lado. Paulo Sérgio, Magno Fernandes e Saulo Zaire.
2: Coisa boa, só a gente dá mais... Alta cúpula do jornalismo.
1: Tirando Paulo Sérgio. Mas olha, e a questão cinematográfica no futebol paraense, Rodrigo, deixa muito a desejar, né, cara? Inclusive, ontem me mostraram numa roda social, tá saindo um filme do Remo, né? Tu tem conhecimento
2: disso? Não sabia.
1: Dos 32 anos, fora da elite, ou coisa parecida. É o que o Domingos Sávio falou ainda há pouco, falta comunicação.
2: Perfeito.
1: E não é de hoje.
2: Perfeito.
1: O Remo, ele só é o que é por causa da torcida dele. O Paysandu só é o que é por causa da torcida que vai pro estádio. Se não se comunicar com essa galera, perfeito. Acabou, meu filho.
2: Perfeito. Perfeita colocação, o Saulo. E para aproveitar, eu não posso deixar de mandar um beijo carinhoso
1: para
2: minha
1: abraço.
2: Companheira.
1: Pode mandar até um pix para ela agora.
2: Pois é. Camila Pureza, minha companheira, um beijo carinhoso. Mas entrando nessa questão das produções cinematográficas do audiovisual, assim, em meio ao futebol paraense, esse é um projeto que eu tenho com Entre Linhas da Bola, o Saulo.
1: Fala mais desse projeto aí, gente.
2: É o seguinte, o Entre Linhas da Bola, na verdade, começou como um portal de crônicas, mas eu tenho a intenção de transformar ele em algo muito maior que isso. E o projeto em si, que é ligado ao audiovisual, é fazer uma espécie de websérie mostrando o futebol paraense, sabe? Aquela cultura de estádio, atmosfera, ir nos clubes do interior, sabe? Eu acho que isso é muito importante, Saulo, para que as pessoas conheçam o futebol paraense fora do Pará, sabe?
1: Fora de Belém, né?
2: Fora de Belém, sabe? E assim, tipo, a gente fala de clássico, grandes clássicos Brasil afora por aí. Fala-se muito no Grenal, fala-se muito do Atletiba, do Bavi, Sport Santa Cruz e por aí vai. Só que, cara, de verdade, assim, palavra de quem vem de fora e teve a oportunidade de assistir mais de um. O Repá é um dos clássicos de maior rivalidade do mundo. E não é tão lembrado Brasil afora. Por quê?
1: Não, não é.
2: porque não tem a visibilidade que precisa. Eu acredito que um trabalho voltado para o audiovisual, para mostrar realmente o que, que é o futebol paraense, a atmosfera que se tem aqui, seria muito importante para levar
0: o futebol
2: do Pará mundo afora.
0: O Paysandu fez um filme que acho que foi muito interessante, acho que uns 5 anos, né, Saulo? Acho que fez um filme aí que acho que o Luiz Roberto participou.
2: Luiz Roberto, perfeito.
0: Acho que algumas pessoas importantes da imprensa brasileira participaram, acho que o Milton Neves.
2: Sim, sim.
0: Eu acho que participou. Então, assim, muito interessante esse seu projeto, muito interessante mesmo.
2: Sim, eu tenho a ideia de visitar vários clubes do interior, sabe? Bragantino, Independente do Curuí, Castanhal, todos eles, e trazer para as pessoas conhecerem o que é a cultura de estádio. A torcida do Bragantino é uma torcida extremamente apaixonada, cara, sabe? E é um clube do interior do Pará, sabe? As pessoas precisam ver isso, mas é lógico, para que tenha notoriedade, é preciso que haja a iniciativa, né, de pessoas ligadas aos clubes aqui do Pará, especialmente Remo e Paysandu, né, que tem mais poder financeiro para fazer esse tipo de coisa, para, enfim, levar o futebol paraense aí, Brasil afora e até mundo afora. Né? Eu tenho alguns amigos, gosto muito de destrinchar clássicos, sabe? Especialmente clássicos sul-americanos, New Old Boys e Rosário Central, Emelec e Barcelona de Guayaquil.
1: Pelotas e Brasil de Pelotas.
2: Pelotas e Brasil de Pelotas.
1: Caxias e Juventude.
2: Exato, cara.
1: Esses são os melhores.
2: Esses são os melhores clássicos, sabe? Os clássicos alternativos, vamos dizer assim. E, cara, o Repá, na minha opinião, assim, palavra de quem já pesquisou e estudou muito sobre diversos clássicos aí ao redor do mundo, desde Al-Ahly e Zamalek no Egito, que é um dos maiores clássicos do mundo, sabe?
1: Na Turquia, o negócio é mais pesado.
2: O McDonald's na Turquia, na localidade ali onde é o Beşiktaş, né? Na parte ali do Beşiktaş, não é amarelo e vermelho, cara.
1: Não, o Beşiktaş nem é clássico tanto lá, né?
2: É um dos mais grandes.
1: O Beşiktaş, vamos lá, é a tuna da Turquia.
0: É. Certa vez eu vi uma entrevista com...
1: Galatasaray e Fenerbahçe.
0: Certa vez eu vi uma entrevista com Parreira, ele disse que ele nunca viu a rivalidade tão grande como na Turquia.
1: Não, na Turquia futebol e mundial. Na Escócia...
2: Rangers e Celtics.
0: O Alex jogou
1: no Fenerbahçe.
0: No Fenerbahçe.
1: Tem estátua lá.
0: Ídolo lá, né? E ele fala também que é impressionante o amor lá pelo futebol.
1: Sim, na Escócia é questão religiosa envolvida.
2: Sim, protestantes contra católicos.
1: Sim, sim. Bandeira do Papa.
2: É realmente uma rivalidade que transcende o futebol. Assim como o do Egito também. É o maior clássico africano que é conhecido, Al-Ahly contra Zamalek, tem muito disso da parte mais elitista do Egito contra a parte mais operária, sabe? No México também, que é uma cultura futebolística maravilhosa, que inclusive...
1: América e Chivas, né?
2: América e Chivas, Atlas e Chivas, que tem uma rivalidade ainda maior, sabe?
0: Enfim, você sabe que e sobre
1: aqui
0: isso...
1: tem essa questão de camada social de Remo e Paysandu, né?
0: Não.
1: É meio que igual,
0: acho,
1: né?
0: Acho que sim. Mas certa vez eu estava vendo uma reportagem sobre a questão de povo que ama futebol, né? Pelo menos na reportagem que eu li, o povo argentino gosta muito mais de futebol que o povo brasileiro, você sabia disso?
1: Certamente.
0: E eu li isso com surpresa, porque até então, né, nós crescemos dizendo que o Brasil é o país do futebol, né, e tudo, que o Brasil é o país do samba. Nessa pesquisa que eu li, só 30% da população gostava de samba. Eu fiquei surpreso, só 40% do brasileiro gostava de futebol. E 65% da Argentina amava futebol. Né? Por exemplo, o inglês é apaixonado por futebol.
1: A Inglaterra é o país do futebol, né? Convenhamos.
2: Eu acho que a Inglaterra é inventada lá, né? Não, a Argentina...
1: É porque a Argentina ela tem uma coisa peculiar dos bairros, né?
2: A Argentina...
1: Os clubes são dos bairros, né? Mas e o SAF não entra na Argentina.
0: Mas isso
1: não,
0: lembra... Então a questão dos clubes de bairro lembra também o Rio.
1: Sim.
0: Porque os times do Rio, que é Bangu... seu
2: Bangu
0: Cristão,
2: é a terra, América, meu, nascido e criado.
0: Bangu, América. O América era do
2: é do Rio, da capital.
0: Onde fica o Maracanã, o bairro lá,
2: Tijuca.
0: Tijuca.
1: Né? Eu acho Maracanã que é bairro Maracanã, né, Rodrigo?
2: Agora o bairro Maracanã, hoje em dia, é considerado um bairro separado. Mas é perto, em tese, é dentro da Tijuca.
0: Dentro da Tijuca.
1: É. E tem o Salgueiro lá perto, né?
2: É um pouco mais afastado, mas é próximo. O morro que é um pouco mais perto do Maracanã talvez seja o Morro da Mangueira.
1: Eu sei do Salgueiro porque o meu sonho é ir numa festa lá.
2: Na quadra do Salgueiro? Olha, é top. Você não vai se arrepender, mano. Qualquer quadra de escola de samba é maravilhoso.
0: Mas cultura. Só voltando, então no Rio, na Argentina, os clubes de bairro, né? Em Buenos Aires, né? Os grandes clubes, Almejaneda, né?
2: Sem dúvida, são diversos clássicos
1: na Argentina. Né, que é um bairro perigoso lá, né?
2: Sim. Boca. La Boca, né? Na Argentina a gente tem diversos clássicos gigantes, cara. Gigantes. Falou de o Domingos.
1: Eu acredito que Londres e Buenos Aires são as capitais que mais
2: tem clubes clássicos.
0: Eu acho que sim.
2: Na Argentina a gente pode. Só em Buenos Aires ali, River e Boca.
1: Racing e
2: aí é Alvejaneira, né? Racing e Independiente. La Plata tem Estudiantes e Rinas e Esgrima. Tem vários outros clássicos também. Newell's Old Boys contra Rosário Central.
0: Mas
2: olha,
0: lá na tua cidade, de novo, né? Morreu muito isso, mas, por exemplo, Bangu, Madureira, São Cristóvão.
2: Sim. O Bangu foi vice-campeão brasileiro, né?
0: Em 85, com o Castor de Andrade. Mas o que eu quero dizer é o seguinte, eram clubes de bairro, né? Como no Pará, eu era criança, tinha o Sporting, que a gente chamava, tinha o Belém, que era da Maracangalha, o Sporting, não sei se era da Pedreira, tinha o Liberato de Castro, que era do Guamar. Né? Então, assim, agora isso
2: é o que seria talvez o Banfield na Argentina, né?
0: O
2: Banfield é um clube de bairro na Argentina.
0: Tinha o Sacramento aqui em Belém, o Sacramento, futebol clube.
1: Eu cresci aqui, Rodrigo, na época do torneio início, cara. Tá aqui o Domingos Sávio, era Independente, Pinheirense, Santa Rosa, tudo daqui.
0: Coraci.
1: Esporte Belém. Não, é porque a Grande Belém, né? Tinha o Ananindeua, tinha o Marituba. Santos, o Isabelense.
2: Extinto Ananindeua, né?
0: Ananindeua.
1: Zé, cara. Tinha até o Marituba. A prefeita de Marituba esteve aqui comigo uma vez. Eu até perguntei, prefeita, quando é que o Marituba vai voltar? Ela deu uma desconversada, mas foi bacana. E potencial a gente tem para ser uma Buenos Aires.
2: Com certeza, diversos clubes, uma cultura futebolística riquíssima.
1: A gente que eu digo Belém, não...
2: Sim, com certeza. Eu acho que
0: o que é contra aqui o Belém ter clubes de bairro, como estávamos falando, é a questão do poder econômico, que aí a gente vai por um outro caminho que reflete muito em Remy e Paysandu. O que é que eu quero dizer com isso? É muito difícil para Remy e Paysandu se manterem na Série A por muito tempo pelo perfil econômico do Estado. O perfil econômico do Estado não se compara, por exemplo, ao Ceará, né? Não se compara ao Pernambuco, né? Não se compara ao Estado da Bahia, né? Então, assim,
1: Goiás,
0: né? Então, assim, são estados, por exemplo, você pega a renda per capita, né? E aí vai para a questão do ingresso, né? Ou seja, é muito difícil para Remy e Paysandu, porque Remy e Paysandu são de onde? De Belém do Pará, do estado do Pará. Eles não têm a sede em Rio, São Paulo, nem outro lugar. Né? Então, é muito complicado você fazer futebol hoje em dia. Porque, assim, eu estava refletindo, o último clube que jogou a Série A aqui no Pará foi o Paysandu em 2005. Né? Faz 21 anos. Então, assim, nesses 21 anos, eu fiz tive essa reflexão, nesses 21 anos o futebol mudou por completo. Por exemplo, os estádios todos do Brasil, nesses últimos 20 anos, mudaram. São agora arenas modernas e tudo mais. O volume econômico é assustador, mudou completamente. Só que o Remy e Paysandu continuaram aqui, na Série B e Série C. Série B, Série C, o Remy às vezes sem série.
1: Sem centro de treinamento?
0: Sem centro de treinamento, sem nada. Então, é muito complicado. Mas eu tenho outra teoria também, Saulo e Rodrigo, que eu digo que o futebol, o torcedor paraense é o mais apaixonado do Brasil. Por que eu digo isso? Porque eu sou bairrista? Não. Porque, vamos lá, o Rodrigo é do Rio. Se o Rodrigo resolver estivesse agora no Rio e fosse ver, digamos, o Flamengo, ele ia ver um time de craques para o futebol brasileiro. Se ele fosse ver o Botafogo, veria alguns bons jogadores também. E por aí, o Fluminense, né? Agora está com um elenco razoável, apesar de não estar rendendo muito. São Paulo é a mesma coisa, você vai, Rio Grande do Sul, e por aí vai. Com estádios modernos, com acessibilidade boa. Aqui, vamos excluir, porque é exceção, o Remo na Série A. Quem o torcedor paraense via nos últimos 10, 15 anos? Técnico famoso? Não. Jogador famoso? Não. Mas Remo e Paysandu sempre estão com os públicos entre os 10, 15 maiores do Brasil. Sem treinador famoso, sem jogador famoso. Quem é o jogador mais famoso de Belém hoje em dia? Aleph Manga?
2: Pikachu,
0: talvez. Marcinho do Paysandu, Ítalo do Paysandu. Esses mais famosos dos dois, eles têm o poder de levar a torcida para o estádio? Não, claro que não. Claro que não. Na verdade, é a paixão do torcedor pela sua agremiação do coração, que é Remo e Paysandu.
1: E o torcedor não tem um atrativo para ir para o
0: estádio. Mas por isso que eu digo, Saulo, não, que é o mais apaixonado do Brasil, não, porque não tem
1: não,
0: outra...
1: Uma
0: acessibilidade horrível.
1: Exatamente, vocês falaram de campo. Onde é que o torcedor senta do Remo e do Paysandu? Tira o Mangueirão, tá? Onde é que o cara senta? O que é que ele come de bom?
2: Exatamente.
1: O carro dele vai ficar onde? É fácil pegar um táxi, um carro por aplicativo? O ônibus é acessível?
2: Mas isso é muito prejudicado.
1: Metrô, se eu falar aqui, vão dizer que eu estou doido, né?
0: Mas o que eu quero dizer, todas as condições para ir para o estádio, né?
1: Tudo adverso.
0: Tudo adverso. E, de novo, qual é a estrela que te faz ir para campo? Né? Por exemplo, torcedor Fluminense pode ir para campo porque o Fluminense contratou o Hulk.
1: Thiago Silva.
0: Né? Isso leva a gente para o estádio. Aqui, quem leva a gente? O Marcinho, o
2: Ítalo,
0: o Paysandu, o Pikachu,
2: torcedores,
0: né? O Tchamba. Não leva. Então...
1: Aqui é a paixão e o resultado.
0: Exatamente. Então, por isso que eu digo, é a torcida mais apaixonada do Brasil.
1: Paixão, amor. Mas olha, falando em paixão, amor e outras coisas, Francisco Urbano está com a gente, com as últimas do Leão. Está comigo ou não está, Urbano? Bom dia.
15: Está falando com ele, né? Francisco Urbano.
1: Receba um abraço do... Senhor Domingos Sabe, também do doutor Rodrigo Silva, abrilhantando aqui o nosso futebol debate.
15: Eu que tenho a obrigação de abraçá-los, que são autoridades máximas, né? Parabéns, Saulo, pela apresentação do programa, pela condução, como sempre, com muito conteúdo, a Rádio Clube prestou esse serviço, não só ao torcedor paraense, mas ao torcedor brasileiro, uma vez que a Rádio Clube do Pará invade aí todos os estados brasileiros e também, né, o exterior. Bem, o clube do Remo é o seguinte, matar ou morrer, né? A partir de agora, o Remo vai estrear logo mais contra o Vitória no segundo turno do Campeonato Brasileiro. Houve esse mesmo Vitória que derrotou o Remo na primeira fase do Barradão pelo placar de 2-0, né? Então, o Remo, nessa situação que está, 18ª colocação, aliás, muitos times estão ajudando o Remo, né? Vamos ver se o Remo se ajuda hoje. Esse é o detalhe, o Internacional perdeu, houve um empate entre o Vasco e o Mirassol, então o Remo tem que fazer o famoso dever de casa, né? Fazendo o dever de casa, dá uma aliviada na parada, vai a 21 pontos e vamos aguardar. Diversos problemas como a gente vem anunciando, desde o jogo contra o Corinthians, que o Tchamba não pôde jogar devido ao problema muscular, desconforto muscular, também o Marlon não vai jogar devido ao terceiro cartão amarelo. Aí tem o Zé Ivaldo, que não estreou muito bem. O Matheus poderá até estrear hoje, vestindo a camisa do Remo. Isso aí tudo na zaga, né? O Léo Andrade também poderá fazer dupla de zaga com o Zé Ivaldo. Daqui a pouco vou dar a provável escalação do Remo. E a preocupação também, Saulo, e os nossos queridos convidados, referente aos cartões amarelos. Por exemplo, vindo nós com dois cartões amarelos em evidência, né? O Marcelo Rangel, o Marcelinho, Léo Pico e o David Braga. Então, essa sequência que o Remo vai ter no Campeonato Brasileiro é uma sequência muito pesada, decisiva para as pretensões do Remo. O Remo tem que vencer a partir de agora, ter uma sequência de vitórias para poder dar tranquilidade ao seu torcedor, né? Só para ter uma ideia, depois do jogo contra o Vitória, o Remo vai jogar contra o Mirassol, lá no Maião, na quarta-feira, 19h30. Depois ele dá uma parada, né, no Campeonato Brasileiro da Série A, faz um hiato aí e vai para a Copa do Brasil. Primeiro jogo lá em Santos, no meio de agosto, vai acontecer, jogo de ida, 21 horas na Vila Belmiro, esse Santos que derrotou o Remo no Brasileiro da primeira fase pelo placar de 2-0, e o Remo vai recepcionar no dia 4, 21 horas no estádio Mangueirão, terça-feira, o Santos. Quiçá o Remo possa fazer uma grande apresentação, né? Traga um resultado altamente positivo para poder confirmar a sua passagem para a próxima fase da Copa do Brasil. Porque além de ser importante essa fase da Copa do Brasil, essa passagem do Remo, também para a próxima fase da Copa do Brasil. Porque além de ser importante essa fase da Copa do Brasil, essa passagem do Remo,

0: desde o início. Nossos companheiros falaram muito bem com relação à dificuldade, né, que tem do Remo contratar, principalmente Série A. Você pode estar na Série A, a escola Sul e Sudeste, que era o Sul e Sudeste. Quantas vezes o Romário jogou aqui em Belém? Quantas vezes ele evitou vir em Belém do Pará por causa da distância? Então, tudo isso, as equipes paraenses, elas sentem, e o torcedor fica apreensivo. Às vezes a diretoria fica de mão atada, devido não ter uma condição melhor para poder atrair esses jogadores. Enfim, o Remo tem que fazer o dever de casa hoje, né, tem que vencer para poder dar uma respirada, bem de derrota para o Corinthians no primeiro tempo matou o Remo, né? O Remo não existiu nem no primeiro nem no segundo tempo, essa é a grande realidade, então vamos aguardar. O provável time do Remo é o Marcelo Rangel no gol, Marcelinho, Zé Ivaldo, Léo Andrade ou Matheus Felipe, que seria a estreia desse jogador, o Mike na lateral esquerda. Aí vem Zé Wellington, Patrick, Zé Ricardo no lugar do Vitor Bueno. Pode até aparecer o Vitor Bueno, dependendo aí do pensamento do técnico Léo Condé. Já já, Alex Manga e Pikachu. Olha, para os 20 convidados, 23 jogadores estão justamente na concentração desde ontem. Aliás, o Remo teve um atraso da chegada em Belém do Pará. Não se apresentou, foi trabalhar ontem. Então, 23 jogadores estão relacionados. No caso, os goleiros Ivan Quaresma, o Marcelo Rangel e o Igor Júnior, os defensores Léo Andrade, Marcelinho, Matheus Alexandre e Felipe, Matheus Felipe, além de Mike e Zé Ivaldo, os meias David Braga, Edson, Javerson, o Patrick e Vitor Bueno, Zé Ricardo e Zé Wellington, além dos atacantes, evidentemente, além de Manga, o Gabriel Poveda, já. Calhares, o Tico e o Iago Pikachu. É uma notícia recente, né? É o Marcelo Hermes, contratado aí junto ao Criciúma, que vai ser anunciado logo, 31 anos. Enfim, é um jogador que tem qualidade técnica, que precisa suprir essa necessidade de Paulo justamente na lateral esquerda. Então vamos ver como o Remo se comporta diante do Vitória, tendo que vencer. Na sequência, após ultrapassar a Copa do Brasil, o Remo vai jogar fora de casa duas vezes, contra o Internacional, de 17, 20 anos na Beira Rio, né? E com o Fluminense no Rio de Janeiro, no Maracanã, dia 22, 16 horas no Maracanã. Então, olha a missão do Remo, hein? Olha a missão do Remo. Tem que vencer o Vitória hoje, na estreia da segunda fase. Aí vai sair do jogo contra o Mirassol, permanece São Paulo para jogar contra a equipe do Santos, né? Retorna em Belém para o Guarapé do Santos, depois sai para o Rio Grande do Sul para Porto Alegre para enfrentar o Internacional, e de quebra vai para o Sudeste enfrentar o Clube do Remo. Tá bom essa parada aí, Saulo? Um grande abraço a você, dizendo que a zaga do Remo não será titular, mas será a reserva da equipe do Vitória. Grande abraço, Paulo. Convidados também.
1: Valeu, Urbano. Grande abraço, Marcelo Hermes. Portanto, mais um jogador do Clube do Remo. Lateral esquerdo, 3 anos de contrato.
2: Já foi anunciado?
1: Não, mas a gente está anunciando aqui. Seu domingo, sabe? 3 anos de contrato. Uma boa reforço ou contratação?
3: É um bom reforço. Rodrigo, é um bom nome, sabe? E Rodrigo? É um bom nome. Tomara que ele não se intimide com a Série A.
4: Essa é a questão que a gente estava falando, né, Domingos? Jogador que vem da Série B, né? Tem feito uma boa Série B, acho que podemos dizer assim, mas o nível da Série A é um nível diferente, nível, né? Exige muito mais do jogador, principalmente da posição dele. Realmente, vamos torcer para que tudo dê certo, né? E ele consiga encaixar direitinho nesse time do Remo, porque o Remo está precisando.
3: O Mike está muito mal, né? Se o Marcelo vier e jogar o que ele está jogando no Criciúma, eu acho que o Remo tende a ganhar um bom reforço pelo lado esquerdo. O Mike está tão mal, e só tem ele que o Condé está treinando o Tico, né, na lateral esquerda.
4: Verdade.
3: Né?
4: Improvisando, né?
3: Então, assim, o Remo tem que... Na verdade, assim, o Remo tem que melhorar... O futebol é interessante, né? Como são as coisas? O Remo, quando parou para a Copa, quando o Campeonato Brasileiro parou para a Copa, o Remo vinha subindo de produção fortemente, né? Sim. Tanto na questão tática, sistema de jogo, como na questão da disputa, né? Da competitividade. Aí a gente vê uma Copa do Mundo onde a competitividade foi gigantesca e o Remo volta a jogar.

0: jogar. Como se assim, parece assim que nenhum jogador viu a Copa do Mundo. Parece que o Kondé não viu a Copa do Mundo. Teve uma entrevista que o Kondé, quando ele chegou aqui, disse que viu vários jogos da Copa do Mundo, que estava. Iria fazer algumas experiências que tinha visto na Copa e tudo, mas assim, parece que o Remo viu não a Copa do Mundo, parece que ele viu talvez um campeonato suburbano ou um campeonato do interior, como é que chama? Intermunicipal, que talvez a intensidade seja muito maior até, né? Mas assim, incrível como, e não é só o Remo, alguns, os Santos, né? Alguns times voltaram assim, não sei se. A impressão que me deu, parece que o Remo trabalhou muito a questão física e a perna dos jogadores estava
1: Tava travada,
0: travada, né? É assim,
1: exatamente. Eu diria que
0: incrível, incrível isso.
1: sim, com certeza. Eu diria que ano de Copa do Mundo é sempre muito complicado, né? Existe o pré-Copa e o pós-Copa. Sabe, é muito difícil um time que, assim, independente se vem bem ou vem mal no começo do ano, é muito difícil que seja aquela mesma batida no pós-Copa, né? Eu acho que o Clube do Remo tem
0: Mas é
1: muito
0: incrível
1: disso.
0: como isso acontece, né? Assim, o Remo vinha bem,
1: É
0: parou.
1: curioso.
0: Interessante, o dado mais interessante é o seguinte: o Condé reclamava, e com razão, que ele não tinha tido tempo para treinar o Remo desde que ele chegou. Era jogo toda semana, duas vezes na semana, né?
1: Bem-vindo ao calendário do futebol
0: Na
1: brasileiro.
0: verdade, ele teve só cinco, duas vezes 5 dias na semana para treinar, foi o maior tempo. Aí o Remo para, ele tem um mês e alguns dias para treinar e tudo mais, e o Remo volta completamente diferente. O
1: Parece
0: Remo fez
1: isso.
0: jogos amistosos,
1: Como
0: né?
1: sim.
0: E mal, né? Jogos
1: Perdeu do
0: treino.
1: Ituano,
0: Pois
1: né?
0: é, perdeu do Ituano e ganhou a Tuna, né?
2: Mas também
0: Mas.
2: tomando. Mas assim, o Remo não estava parado e entrou em campo contra o Corinthians. É isso que
0: Mas
2: incomoda, né?
0: parece que foi isso, né?
1: A sensação que a gente tem é que o
2: Parece que eles se
1: time.
2: reuniram no aeroporto, bora para São Paulo,
1: É,
2: vamos
1: tipo,
0: jogar.
1: a
0: Exatamente.
1: sensação que se tem é que o time, ao invés de evoluir com o tempo de treinamento e tudo mais, e os próprios jogos treinos que servem para isso, ele involuiu, né?
0: Evoluiu muito. Engraçado, é isso que eu digo, né? Por exemplo, quem viu o Remo em São Paulo, o Jajá não jogou nesse jogo. E o Remo, os primeiros 20 minutos contra o São Paulo, ainda parecia que o Jajá estava jogando porque pegava a bola e jogava para frente, né? Agora, com o Jajá jogando, o Remo não sabia o que fazer com a bola. O
1: Sim.
0: Remo não tinha aplicação, não tinha inspiração, não tinha transpiração. Tinha nada, na
2: E o que
0: verdade, o
2: mais
0: Remo
2: me
0: foi uma
2: incomodou é que o
0: bagunça.
2: Corinthians não se esforçou muito.
0: Não, não. Segundo tempo tirou o pé.
2: Não, primeiro tempo, porque segundo tempo não teve jogo.
0: Sim.
2: No primeiro tempo, não era o Corinthians que roubava a bola do Remo, o Remo que entregava para o Corinthians.
1: É, realmente muitos erros, né? O Corinthians basicamente jogou no erro do clube do Remo, né?
0: Sabes que eu tenho uma curiosidade?
2: Corinthians
0: Me sabes que eu
2: limitadíssimo.
0: tenho uma curiosidade para saber o que rola depois na avaliação da comissão técnica sozinha, depois na comissão técnica com os jogadores e da direção do Remo. Eu queria saber. Eu sou um pouquinho, já tenho um pouquinho de idade, então eu peguei nas reuniões que eu fiz lá no trabalho sobre futebol, né? Certa vez o Arthur Torino era presidente do Paysandu e conversa vai, conversa vem lá, depois das reuniões, ele disse assim: olha, quando eu contrato um técnico, eu digo para ele, eu não vou interferir no teu trabalho. O trabalho é teu, a escalação é tua, a substituição é tua, tudo é isso. Mas eu, como presidente do clube, me acho no direito de conversar com todos os funcionários, e o técnico é um funcionário.
1: Com certeza.
0: Né? Então, assim, ele diz assim, na época do Givanildo, ele disse, todo jogo que o Paysandu faz à noite, eu saio depois para jantar com o Givanildo.
2: Eu presenciei um desses jantares aí.
0: Foi?
2: Mas de
0: Então
2: longe.
0: confirma o que ele me disse,
2: Sim,
0: né?
2: sim, sim,
0: Então
2: sim.
0: ele dizia
2: Eles
0: assim,
2: eram amigos.
0: eu nunca disse assim, Givanildo, escala A, B, C ou D. Não, não. Eu dizia, o que eu cobrava era assim, Givanildo, fulano de tal não está rendendo. Eu não acho que está bem. O Givanildo, do setor tal, defesa, ataque, meio, eu acho que não está legal e tudo mais. Hoje, naquela época não tinha tecnologia. Se eu fosse presidente de clube, eu pediria para o meu sistema de para o meu setor lá que filma, que faz todos tem todos os dados,
2: Desempenho,
0: desempenho.
2: scout,
0: E
1: departamento de
0: depois de um
1: marketing.
0: jogo desse, por exemplo, do Remo, eu ia botar no vídeo lá com a comissão técnica e com o elenco. e pedir explicação de cena. Por exemplo, eu se eu fosse presidente de clube, eu ia ver jogo com uma prancheta na mão, escrevendo os minutos. Por exemplo, com 20 minutos do primeiro tempo, o Remo, digamos, ou o Paysandu, estava muito mal, não sabia o que fazer com a bola, estava parado, talvez eu ia cobrar. Você está entendendo? Porque eu acho que a gente tem que botar tecnologia a nosso favor. Eu fiz uma reunião também que alguém disse assim: nós estamos na era da tecnologia, mas a nossa cabeça é ainda analógica. E é. Eu quero saber quantos diretores de futebol, quantos dirigentes de clubes cobram dos seus funcionários usando a tecnologia. Por exemplo, futebol é um... Pega, bota... Passa os minutos que o time foi mal, o jogador foi mal. Por exemplo, o Mike, Mike. Ele pegou uma bola duas vezes, no primeiro e no segundo tempo, sozinho na esquerda, e resolve chutar lá, passar lá para frente, acho que procurando o Pikachu, Marcelinho, e não tinha ninguém. Ninguém, absolutamente ninguém. Duas vezes. Será que ninguém cobra isso? Será que... Nem os jogadores. Então, assim, eu acho que falta também uma cobrança, não uma cobrança sem fundamento, mas uma cobrança com base em dados, em números, em imagens. Tá entendendo? Isso eu acho que não tem.
2: Uma cobrança ilustrativa, né?
0: Sim,
2: exatamente. Acima de tudo. 11 horas e 1 minuto, hora certa, Baterias Moura. Mais um intervalo, seu Gleidson Ares. Tem Clube Notícias já já, reta final do Futebol Debate.
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2: 11 horas e 1 minuto.
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2: Subsídio de 44 centavos por litro de gasolina é estendido por mais 30 dias.
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2: Manhã ensolarada, temperatura em 30 graus. Termina no dia 31 de julho o prazo para aproveitar o desconto de 50% no Imposto de Transmissão de Bens Imóveis, o ITBI, oferecido pela Prefeitura de Belém. O benefício é destinado a quem comprou ou herdou um imóvel e ainda não registrou a transferência em cartório. Com a medida, a alíquota do imposto cai de 3% para 1,5%, além de garantir isenção de juros e multas para transmissões antigas. Após o prazo, o contribuinte volta a pagar a alíquota integral. A solicitação pode ser feita pela internet, nos canais digitais da Secretaria Municipal de Finanças ou presencialmente nos postos de atendimento. O governo federal prorrogou por mais 30 dias o subsídio de 44 centavos por litro da gasolina. O benefício, que terminaria neste sábado, segue valendo a partir deste domingo, dia 26 de julho. O subsídio ao diesel de R$1,12 por litro também continua em vigor. A medida tem como objetivo reduzir os impactos da alta do petróleo no mercado internacional, agravada pela escalada do conflito no Oriente Médio. Além disso, o Conselho Nacional de Política Energética autorizou o aumento da mistura de etanol na gasolina para 32%, medida que busca reduzir a dependência do combustível derivado do petróleo. Aconteceu, Ligue na Clube, Igor Oliveira para o Clube Notícia.
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2: 11-3.
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2: Sim, sou eu aqui no Futebol Debate, rapaz, bem acompanhado, viu? A começar do Gleidson Aires, o Pombo, passando pelo Domingos Sávio, também com o Rodrigo Silva. Só gente fina para fazer essa antessala ao nosso Gastando a Bola daqui a pouquinho, meio-dia. Mas antes de eu acionar os nossos debatedores, falamos de Remo, vamos falar de Paysandu, Papão da Curuzu com ele, o Bola de Fogo, Dinho Menezes. Hoje tem Papão em Manaus.
14: Fala, Saldo, beleza? Um abraço pra você, pra toda a rapaziada aí chegando aqui no Futebol Debate. Domingo, pra falar do Paysandu Esporte Clube, que hoje é atração 20:30, com o Guerreirão narrando, a clube transmitindo. Paysandu trabalhou ontem no CT do Manauara, e claro que ontem foi só um trabalho daquele tira o cansaço, daquele tira estresse, e a rapaziada sabe bem como tem que se comportar, como tem que estar no jogo. Enfim, o mais importante é o foco, é a concentração, não perder a concentração do jogo, né? Esse jogo que não teremos o Cleiton Pego, se queixou de um desconforto, foi vetado, o Tylon não foi relacionado, e também o Radisley, esse daí todos achavam, vinha treinando muito bem, de repente não foi relacionado para essa partida. São 20 jogadores à disposição do técnico Júnior Rocha para essa partida de hoje, 20:30, e você diz, mas aí o Amazonas está todo quebrado, está numa crise danada, o Paysandu não quer saber, o Paysandu vai encarar o Amazonas como se ele estivesse sendo líder da competição, viu? E se está com problema, se tem extracampo, se não tem extracampo, é um problema deles. O Paysandu está focando no jogo, está focando em dar uma resposta e somar 3 pontos, né? Que quer chegar logo com a sua vaga entre os 8, para depois pensar em acesso na Série B 2027. Aí você me diz, e aí, Dinho, como é que é? Como é que vem o time? Que escalação vai ser essa? Eu digo, calma, fera, que é isso, fera? Aí eu te digo o meu time, né? O provável time, eu lanço aqui um provável time e você faz a sua avaliação. Será que sim ou será que não? Olha aí, Jandrone, Edilson, Carrerete, Bispo e Boni, PH, Caio Melo e Marcinho, Pablo ou Thalisson e Juninho e Lucas Cardoso ou Ítalo. Esse é o provável time do Paysandu Esporte Clube. Você sabe que não tem o Gabriel Mesquita relacionado, porque o atleta cumpre protocolo de concussão cerebral estabelecido pela FIFA após sofrer uma pancada na face durante o treino da quinta-feira. Ele está bem, totalmente lúcido e sem nenhuma anormalidade, mas o protocolo foi acionado, vai ter que cumprir 5 dias sem treinar o Gabriel Mesquita. E ele é até sortudo, porque depois desse jogo, o Paysandu só vai voltar a atuar daqui a 16 dias contra o Confiança, no dia 10, no estádio Leonidas Sodré de Castro, o estádio da Curuzu, Caldeirão Alves Celeste. Engraçado que quando o Gabriel Mesquita voltou para o time, foi depois de uma contusão do Jandrosny, né? E agora o Jandrosny volta em uma contusão não, um susto somente, que sofreu o Gabriel Mesquita, não podendo ir para esse jogo de hoje. Deixa eu passar aqui a relação dos que estão à disposição do técnico Júnior Rocha. O Jandrone, Marcão, Edilson, Boni, Taboca, Carrerete, Bispo, Yarley, Pedro Henrique, o Brian, Caio Melo, Henrico, Marcinho, Thiago Índio, Rian. O Rian é da base, 19 anos, atacante de beirada, Rian Vieira. E o Paysandu, pelo jeito, não vai mais nem contratar esse atacante de beirada, porque o Rian surpreendeu a comissão técnica do Paysandu, que veio do Baré, trazido pelo Pedro Chaves, técnico da base do Paysandu Esporte Clube, e está arrebentando aí no profissional também. Agora o Paysandu vai correr atrás de um zagueiro, lógico, para ontem, e também um volante. São as duas posições que estão preocupando mais o técnico Júlio Rocha. Para essas duas posições, o Paysandu ainda vai sim contratar, e quem sabe até um zagueiro. Olha só os pendurados para o jogo de hoje: o Bruno Bispo, Taboca, Henrico, Lucas Cardoso, que eu já ia dizer Henrico, Henrico, Lucas Cardoso e o Júlio Rocha. Um cartão, Gabriel Mesquita, que não está relacionado, Yarley, Lucão, Boni, Pedro Henrique, Caio Melo, Thiago Índio, Tylon, Juninho, Pablo Baiano, é o Pablo Baianinho, né? E o Elton Macaé, auxiliar técnico do Paysandu Esporte Clube. E os próximos compromissos do Paysandu, tá? Segunda-feira, 10 de agosto, 20 horas, Paysandu e Confiança. Depois, 17, uma segunda-feira, 20 horas, Ferroviária de São Paulo e Paysandu. Depois, 22, sábado, 17 horas, Ituano e Paysandu, lá em São Paulo, os dois jogos em São Paulo, 17 e 22, Ferroviária e Ituano. E depois, dia 29, sábado, 17 horas, Paysandu e Maringá, em Belém dos Bicolores, em Belém do Pará. Isso, mês de agosto, agora mês de julho, só hoje mesmo, 20 e 30, Amazonas e Paysandu Esporte Clube. 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Então a parada é essa, o jogo é esse. Olha, o torcedor do Paysandu vai estar em peso na arena já, no Carlos Amit, hein? Vai estar em peso como esteve ontem no treinamento, alguns torcedores, e também na chegada do Paysandu na zona franca de Manaus, né? Quando o Paysandu chegou na capital do Amazonas, que beleza! E a gente tá torcendo para que o Paysandu faça um bom papel e vai fazer um lobo gigante pela própria natureza. É o maior campeão regional do Brasil, Paysandu Esporte Clube. Última vez que o Paysandu teve na bela Manaus foi contra o Nacional, nesse mesmo estádio que joga hoje o Carlos Amit, quando o Paysandu levantou o troféu de bicampeão da Copa Norte. Saulinho, fico por aqui e volto daqui a pouco no Gastando a Bola aqui da Clube.
16: Sim, sou eu aqui. Valeu, Dinho. Obrigado. 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Remo e Vitória. Favoritos, os paraenses hoje, senhores?
1: Joguinho bom para o Paysandu vencer,
16: não,
1: né?
16: Os dois. Não fala só do Paysandu, Rodrigo. Senão o pessoal vai ligar xingando a gente. Eu quero saber se o Paysandu é favorito hoje em Manaus, onde só tem paraense, e o Remo é favorito daqui a pouco no Mangueirão.
1: Olha, sinceramente, eu acho que o Paysandu é favorito para esse jogo em Manaus. Agora, o clube do Remo vai ter uma pedreira pela frente, né? Vitória é um time que Jair Ventura conseguiu ajeitar ali, faz um feijão com arroz muito bem feito. Tem um grande zagueiro que é o Luan Cândido, né? Gosto muito, cara.
16: Que era meia, virou lateral, hoje é zagueiro.
1: Pois é, cara. Goleiro. É, um excelente goleiro. Fez milagre contra o Botafogo,
16: amigo,
1: né? No
16: meio do semana. Leão,
1: é, realmente. Pro Remo, eu acho que é uma batalha, uma jornada um pouco mais difícil. Agora, o Paysandu tem tudo para vencer.
16: E aí, seu Domingos Salles?
2: Eu acho o Paysandu.
16: É Copa do Mundo pro
2: eu
16: Remo,
2: acho
16: né?
2: O Paysandu ligeiramente favorito e o Remo é uma incógnita, né? A gente não pode. Tem que ser bem realista. Se o Remo não melhorar 300% do último jogo que ele fez, eu tenho a impressão que o Remo hoje vai jogar.
16: O Remo vai mudar duas posições hoje. Eu recebi aqui, tá? Não sei quais.
2: Acho que na zaga. Obrigatoriamente, por causa
16: tirando a obrigação do Marlon, o Remo vai mudar duas posições. Acredito que meio e ataque. Não sei vocês.
2: É, pode ser que ele coloque o Zé Ricardo no lugar do Bueno, né? Mas eu digo assim, não é, eu tenho a impressão que o Remo hoje vai voltar a competir. Se vai voltar a competir organizado, é outra coisa. Mas que eu acho que no mínimo ele vai competir. Mas eu não vejo o Remo como favorito. Como disse o Rodrigo, o Vitória está muito bem. Eu acho que é 50-50%. Eu acho que hoje, Rodrigo, é aquele jogo suado, rapaz. O Remo vai ter dificuldade, vai competir, porque o torcedor não admite falta de competição. Mas vai ser suado. Vai ser aquele 1-0 barra goleada.
1: Com certeza. Uma jogar por uma bola ali, né? Perante a sua torcida, precisa mostrar muito mais do que mostrou no último jogo, mas, como falamos aqui, o Vitória, né, há um adversário muito qualificado do outro lado.
2: Cara. Organizado, né?
1: Organizado, dentro das suas possibilidades.
0: O time do Vitória é muito mais estruturado que o do Remo, muito mais estruturado, né? O que o Remo vai levar de vantagem é jogar em casa e muito provavelmente vai competir como estava competindo antes da parada da Copa, porque senão...
1: Eu acredito que o fator casa fará grande diferença.
2: Pode fazer diferença, para cima ou para baixo, né?
1: Porque
2: se começar sonolento, né?
0: Com 25 de jogo, se tiver sonolento...
2: A gente já gostou, né? Eu já gostei muito de arquibancada. Meu amigo, se teu time entrar morto ali...
1: Ah, com certeza, né? A forma como o time entra em campo dita como vai ser a atmosfera. Porque se entrar sonolento como já vimos outras vezes, a torcida cai em cima, mano. E aí é vaia, sabe? Fica muito mais difícil até pro jogador desempenhar em campo. Agora, se entra com uma intensidade lá em cima, e intensidade daquela forma que a gente tratou aqui antes, né? Não é uma correria desenfreada, né?
0: É uma agilidade com direção, como você falou.
1: Isso, é uma intensidade disciplinada, vamos colocar assim, né? Se for dessa forma, a torcida vai abraçar com certeza e tem grandes chances de conseguir uma vitória, sim.
0: Agora, o mistério para mim, né? Do Remo chama-se...
2: É o triunfo.
1: Né? Triunfo em cima do Vitória.
0: O mistério, o mistério para mim do Remo chama-se Vitor Bueno, né? Um jogador tecnicamente... Mas eu falo porque ele vinha bem...
2: Porque ele é referência também.
0: Referência técnica, acima de tudo, né? Vinha bem... se contundiu e voltou muito mal e no jogo passado muito mal, né? O que é que tá vendo? Será que ele e o Léo Condé conversam? Ele e o Jajá conversam? Ele e o Talhari conversam, né? Porque...
2: Incrível. Será que ele conversa com o travesseiro dele? Porque a autocrítica às vezes é a melhor, né?
0: Sim, sim. Mas eu acho que também passa muito pela desorganização do time, sabe? Assim, não digo desorganização, é um time que não está se encontrando, né? Não, não, não vejo isso.
2: Eu falei no jogo aberto aqui da RBA TV na sexta-feira que se o Remo jogar o que jogou contra o Corinthians, antes do Ciro ele está rebaixado, Rodrigo.
1: Com certeza. Certeza absoluta. O Campeonato Brasileiro, cara, ele é muito...
2: Ou se ele jogar o que ele não jogou, né?
1: O Campeonato Brasileiro ele tá muito embolado, né? Galera da zona de rebaixamento tá muito próximo até de quem tá ali na zona de Sul-Americana, que, sinceramente, Sul-Americana, basta você não ser rebaixado que você tá, né? Praticamente você tá classificado. Mas, assim, pela forma como vem jogando, né? Como jogou na última partida, precisa demonstrar mais pra gente ver que é um time que tem condições de sair dessa situação, sabe? Possível é, em termos assim, matematicamente, né? Se o Remo emplacar uma série de vitórias, demonstrar, por exemplo, a intensidade que demonstrou contra o Botafogo naquela vitória de
2: Grêmio,
1: né?
2: Chapecoense,
1: sabe? Eu digo contra o Botafogo porque foi uma jornada difícil,
2: cara. Atlético Mineiro, o Remo jogou muito bem.
1: Contra o Botafogo, o Remo virou o jogo dentro do estádio Nilton Santos. Sabe, demonstrou uma certa...
0: Pois é, e agora não joga nada, né? Como explicar isso? Mas
2: eu acho que o problema não é jogar nada.
1: É o pós-Copa.
2: Não, é o não competir, cara.
0: Isso. Pra mim também.
2: Isso é inadmissível.
0: Pra mim também. É isso que eu não aceito.
2: O mínimo de qualquer jogador, ganhe ele 10 mil ou 1 milhão por mês, é tu comer a grama
0: isso,
2: ali.
0: Isso. E nós vimos isso na Copa, né?
2: Sorrindo.
0: Isso, eu sempre gosto de citar a Jordânia. Os jogadores da Jordânia comiam um grama, Mas o que eu queria dizer, Saulo, que eu acho muito interessante para o torcedor que nos escuta, é assim, o Campeonato Brasileiro, tem o Campeonato Brasileiro da Série A e vários campeonatos dentro da Série A. O que é que eu quero dizer com isso? Dois times vão disputar o título. Palmeiras.
2: Só dois.
0: Cruzeiro, talvez.
2: Fluminense, não.
0: Acho que não. Está muito mal com o Fluminense.
2: Está caindo, né?
0: Dois empates no final do jogo, sim.
1: O Zubeldia está perdido, acho, né? Ele começa muito bem e decai.
0: Mas voltando, então, eu acho que vão disputar o Campeonato Brasileiro, Flamengo, Palmeiras e talvez o Cruzeiro. Daí para baixo, eles vão disputar Libertadores. Né? Daí para baixo, vai disputar Sul-Americana. E vamos ser muito sinceros. O Remo, Chapecoense, agora Santos, Vasco, Mirassol, vão disputar para não cair. Isso é fato. A gente, o torcedor do Remo, goste ou não goste, se o torcedor do Remo não tiver essa compreensão que o Remo disputa o Campeonato Brasileiro para não cair, vai sofrer muito. Vai sofrer muito. Então, o Remo disputa esse campeonato para não cair. Se melhorar muito, pode tentar beliscar uma Libertadores. Porque, engraçado, acho que o 16º não disputa nada, mas o 12º
2: ao 16º.
0: É Sul-Americana.
2: Não fazem nada, que é o São Paulo.
0: Não, é Sul-Americana.
2: Não, é o seguinte, eu ia falar dos campeonatos aqui, que vocês citaram, Palmeiras líder.
0: Sim.
2: Aí Flamengo, Atlético Paranaense, Fluminense,
0: G4. Mas quem disputa título é Palmeiras e Flamengo.
2: Quinta posição, RB Bragantino, que é a pré-Libertadores.
0: Isso.
2: Zona da Sul-Americana, 6º ao 11º, Bahia, Corinthians, Cruzeiro, Botafogo, Curitiba e Vitória. Do 12º ao 16º, nem pra cá nem pra lá. São Paulo, Atlético Mineiro, Santos, Inter e Grêmio. Aí na zona do rebaixamento, Vasco, Mirassol, Remo e Chapecoense.
0: Não, mas o que eu quero dizer é o seguinte, a Sul-Americana... Exatamente, mas a Sul-Americana eu acho que é do 15º...
2: Não, do 6º ao 11º.
0: Não, isso é Sul-Americana, não.
2: Sul-Americana.
0: O 6º é Libertadores.
1: Não mudou. Agora, o G6 agora virou G5, no caso.
0: Não, mas depende de quem ganha.
2: Não, depende se tiver um brasileiro campeão da Libertadores. Isso, né?
1: Ou da Sul-Americana, aí abre uma vaga.
0: Vai até o 7º, eu acho. Vai até o 7º.
2: Na condição normal, 6º ao 11º. Ou seja, 6 vagas para a Sul-Americana. E hoje o que menos tem ponto é o senhor Vitória da Bahia, com 26 pontos,
0: que
2: está na zona da Sul-Americana.
0: Então, o que eu quero dizer é o seguinte, se o Remo não tiver, se o torcedor do Remo não tiver consciência que o Remo disputa, depois de 32 anos, querer disputar logo um Brasil, como é?
1: Uma Libertadores.
0: Uma Libertadores. Não existe isso.
1: Nem todo mundo é o Mirassol, né?
0: Exatamente. Porque o Mirassol é um ponto fora da curva, né? Que acontece uma vez há 20 anos.
2: Então, em todos os sentidos, né?
1: Totalmente.
0: Então, eu acho que o Remo tem que ter essa consciência. Agora, para tentar não cair, vai ter que competir como competiu nesses jogos que a gente estava falando. Atlético Mineiro, Grêmio, Botafogo. Chapecoense, Botafogo, né? Senão, não tem jeito.
1: Pezinho no chão, né, Saulo? Pezinho no chão.
2: E cabeça nas nuvens.
1: O torcedor remista precisa entender, assim, o que é possível de se fazer, sinceramente. Eu apostaria em 2 gigantes caindo esse ano, sinceramente.
2: Cara, eu posso falar aqui porque eu sou ouvinte lá das rádios de Porto Alegre. Ouvinte diário. O
0: Internacional tá muito mal.
2: Eles já cravaram
1: o Grêmio
2: que
1: um cai.
0: O Internacional.
2: Eles já cravaram que um cai.
1: Realmente, Inter e Grêmio, né? A dupla Grenal, assim...
2: E dinheiro não falta lá, viu?
1: Não falta. Olha o elenco do Grêmio, gente. Olha o técnico que o Grêmio trouxe para esse ano.
0: Luiz Castro. Aliás, está sendo uma decepção, né, o Luiz
1: Castro.
0: Total.
1: Porque meus amigos gremistas...
2: Eu acho ele super valorizado. Eu acho.
0: Você acha que ele não é tudo isso?
2: Não.
1: Cara, ele teve uma notoriedade naquele Botafogo de 23,
2: mas... O Mano Menezes, que estava até vindo ano passado, faria a mesma coisa ou mais.
1: Acho até que mais.
2: Minha opinião.
1: Acho que mais pela identificação mesmo.
0: Mas são os mistérios do futebol.
2: Exatamente.
0: São os mistérios do futebol, né? Porque o Luiz Castro, em Portugal, ele é bem valorizado.
1: Ele é respeitado.
0: Ele é respeitado. Então, aí.
2: Ele é um cara que. Ele não treinaria o meu time.
1: Não, sinceramente, também não.
0: Mas ele fez o Botafogo um bom time.
1: Foi um time.
2: Tanto que ele saiu em alta, né?
0: Valorizado.
1: Ele saiu porque o Cristiano Ronaldo pessoalmente ligou para ele para levar ele para o Al-Nassr, né? E o Botafogo poderia ter sido...
0: Mas isso mostra o quanto ele é respeitado em Portugal, porque não
1: é Cristiano Ronaldo. O Botafogo poderia ter sido campeão em 23.
2: Ele é muito mais respeitado em Portugal do que o Jorge Jesus.
0: É verdade.
1: Sim, verdade. É um cara que teve uma ascensão ali bem, tipo, operária, né? Começou como...
2: Mas assim, entre ele...
1: Auxiliar...
2: Por exemplo, se tu pegasse o Léo Condé... Com esse elenco do Grêmio, acho que faria coisa melhor.
1: Eu acredito que sim, até por conhecer melhor o futebol brasileiro. O Luiz Castro, embora tenha tido a passagem pelo Botafogo aqui, foi só essa passagem, né? Aí foi para a Arábia, treinou o clube, o Shakhtar Donetsk, né? Antes do Botafogo mesmo. Mas pelo conhecimento do futebol brasileiro e também saber lidar com o jogador brasileiro, né? É, eu acho isso, que o Léo Condé, nesse sentido, faria um trabalho melhor.
0: Eu vou te confessar o seguinte.
2: Pode confessar o que você quiser aí, seu Domingos.
0: Eu acho que o Condé, para mim, foi uma surpresa grande. Porque, na minha cabeça, eu tinha o Condé quando passou pelo Paysandu. O Condé não durou 30 dias.
2: 2019.
0: Eu acho que o Condé não durou 30, 40 dias no
2: Paysandu. Pouca gente lembra, ele precedeu o Hélio dos Anjos, que estava em casa há um ano.
0: Isso, isso. E aí, quando contrataram, disse assim, Condé, ele fez um bom trabalho, realmente, no Ceará, né?
2: No Vitória foi campeão da Série B.
0: Vitória foi campeão. Mas, assim, eu acho que ele faz... Não o último jogo do Remo contra o Corinthians, mas antes da parada, ele tinha conseguido dar uma ideia de jogo para o Remo boa. O Remo estava executando. Mas eu vou dizer uma coisa que eu ouvi, que eu acho perfeita, só que eu não lembro agora, não posso dar o crédito, porque eu não lembro quem me falou isso. Disse assim,
2: deve
0: sabe...
2: Deve ter sido o Felipe Campos.
0: Não sei se foi o Carlos Ferreira, não lembro agora. Disse assim, sabe, na verdade, deram ovo de codorna para o Condé fazer um omelete.
2: Um omelete para uma família.
0: Eu achei muito, muito boa essa expressão, né? O elenco do Remo é isso, dá um bocado de ovo de codorna para quando é fazer um omelete para uma família grande. Meu irmão, não dá, simplesmente não dá. A qualidade técnica é inferior, o cara está tirando. Tudo bem, demora a mexer, concordo, demora muito a mexer. Por exemplo, o Remo e Corinthians, quando botou o Zé Ricardo, o Lozete disse assim, e o Praxe? Muito pouco, uma substituição só para o que o Remo fez no primeiro tempo. E ele segurou as substituições, ele demora muito. Mas com o que ele tem, eu estou falando do Remo antes da parada, ele é fazer mesmo omelete com ovo de codorna.
1: De fato, um trabalho que dentro das limitações...
2: O pessoal do Paysandu, Rodrigo, fala muito bem do Léo Condé.
1: É mesmo.
2: Diz que foi um dos melhores técnicos que passaram lá nos treinamentos e no, na convivência.
1: Eu vejo muita qualidade.
2: No Paysandu.
1: Vejo muita qualidade.
2: O pessoal, não, o pessoal que eu digo, o staff. Não é a alta cúpula, entendeu?
0: Tá.
2: Diz que ele é um cara muito bom, assim, de relacionamento. Sim. E de campo.
1: E parece agora, ser, parece
0: agora,
1: ser.
0: Parece ser mesmo.
2: Parece que o pessoal do Vitória até chorou lá quando ele saiu do clube.
1: Eu acredito, ele é um treinador que eu acho que se identifica, né? Ele, até por ele ter, ser um treinador fácil de se trabalhar, os jogadores compram a briga por ele e ele tem o elenco ali na mão.
0: Na verdade, por exemplo, eu gostei muito, muito dos técnicos.
2: O Júnior Rocha vai muito nessa linha também.
0: Isso.
2: De ser agregador.
0: Eu gostei muito do treinador da Espanha e da Argentina. Eles revelaram o lado humano de um treinador, porque nós estávamos acostumados com algumas malas, como se diz, né, no Brasil. E o próprio Leão, que já parou há muito tempo, diz assim, não, eu era chato mesmo. Aí disse, o Muricy era mais chato do que eu, o Leão dizendo, né? Aí não sei, o Luxemburgo, pô, o Luxemburgo é uma dose, intragável. Mano Menezes deixou, quando começou a ter sucesso, passou a ser intragável também. Renato Gaúcho. Então nós temos uma história de técnicos no futebol brasileiro.
1: Linha dura.
0: Que são, como dizia meu pai, pernósticos, né? São, assim, chatos mesmo, né? Então, assim, quando a gente vê o treinador da Argentina chorando de forma sentida mesmo, vê a posição do técnico da Espanha, vê o Júnior Rocha falando, né? Vê o Condé falando, a gente está começando a ver outros treinadores que eu acho que conquistam o plantel.
1: Sim, com,
0: né,
1: certeza.
0: Com o lado humano, com o lado, né? O Júnior Rocha não, teve que ser mais duro nessas derrotas que o Paysandu teve. Tanto que ele, como ele disse, olha, 6 jogadores não pode correr pelo restante do time, né? 8 não pode correr por 3 e tal.
2: Deu então, recado, né?
0: Deu recado, mas de forma elegante, de forma elegante.
2: Eu cara, acho que... o Júnior Rocha e o Léo Condé, assim, você participando, Rodrigo, não sei se já foi o teu caso, o Domingos sabe com certeza, de estar numa conferência de imprensa assim, ainda mais agora no Novo Mangueirão, que é um brinco, né?
1: Sim.
2: Mas o Léo Condé e o Júnior Rocha, assim, são...
1: espetacular.
2: Cara de uma elegância.
1: Não, sim.
2: Na derrota.
0: São gentlemen, né?
1: Na derrota, que é mais difícil, tá, né? Isso. Você ser elegante na derrota.
2: Vitória, é uma festa.
1: E pegando o gancho do Luis de la Fuente, o técnico da Espanha, É interessante a gente perceber a evolução dele dentro da Real Federação Espanhola de Futebol.
2: Há 12 anos, né?
1: Sim, é um cara que treinou desde o Sub-16, se não me engano, passou pela Seleção Olímpica Espanhola, ganhou medalha de prata nos Jogos Olímpicos de Tóquio e acabou de ser campeão mundial. O Scaloni na Argentina, Lionel Scaloni, também é um cara que já treinou a seleção de base argentina, sim, sabe? Sim. E são técnicos
2: ele
1: modernos.
2: Ele caiu de paraquedas na Copa de 2022, né?
1: Sim, verdade. Ele veio como...
0: A reportagem que eu vi é que não tinha que nenhum treinador argentino de nome, de peso, queria assumir.
1: A diferença é que a Argentina tinha o Scaloni, a gente tinha o Ramon Menezes, né?
2: Tanto que na derrota para a Arábia Saudita, no primeiro jogo da Argentina, em 2022, o Olé, não sei se foi o Olé, mas falava, olha o estagiário aí.
1: Sim, sim, verdade.
2: Campeão do mundo depois.
1: É, mudou bastante.
2: E nem mora na Argentina. Já pensou um técnico do Brasil não morar no Brasil?
0: Eu só vou dar um exemplo do Condé, o quanto ele é educado, né? Que a torcida e parte da imprensa cobrava muito nas entrevistas pós-jogo a presença do Leonel Pico, né? E teve um dia que ele...
2: No Newton Santos.
0: No Newton Santos, né?
2: Jogo do Botafogo.
0: Foi quando ele disse assim, de novo, Léo, de novo, quer dizer, ele poderia ter, né, dado uma de Renato Gaúcho, tudo, mas de novo essa pergunta, sim, né? Sim. E assim, já que falando do Leonel Pico...
2: Eu sei porque o Leonel Pico não joga. Por uma coisa que a gente está falando desde 9 horas da manhã aqui.
0: Intensidade?
2: Intensidade. Por isso que o Zé Welles é titular absoluto do Remo. E o Zé Ricardo sempre joga. Pode parar para pensar. O Leonel Pico é um jogador de proposta de jogo, de posse de bola. Ele não vai correr atrás de ninguém.
1: Agora, ele jogava dessa forma no Platense mesmo. Sim. Muito mais proposta.
2: Ele era tipo um 8-10.
0: Ele chega na área. Ele pisa na área.
1: É um box to box, né?
0: Agora, o que eu acho interessante é a torcida do Remo, né? Botar post na rede social e dizer o seguinte, como é que o maior investimento do Remo está no banco? Aí eu fico pensando, né? A gente tem que pensar um pouquinho fora da caixinha. Assim, então quer dizer que um torcedor que acha que o maior investimento do Remo tem que ser titular, na prática é assim, como dizia o Saraiva, um personagem do Chico Anísio, realiza. Então o Tonhão vai chegar com o Condé e dizer assim, Condé, o Remo, o maior investimento da história do Remo é o Leonel Pico, então ele tem que ser titular, né? É assim que funciona, né?
2: Não, ele pode falar isso de outra maneira.
0: Sim, sim, sim, mas é. Eu estou falando da forma como o torcedor diz assim, pô, o maior investimento do Remo é banco, né? Então como é, querem que o Tonhão chegue e obrigue o Condé a botar o Leonel Pico de titular, né? Claro que o Tonhão deve dizer que é um investimento, mas não dá para... Se o Remo contratar um treinador, é o treinador que decide quem joga.
1: Sim, ele é reserva por algum motivo, né?
2: Isso. O Leonel Pico chegou a jogar com o Osório?
1: Não. Eu acho que ele chegou...
2: Ele chega, o Osório sai, né?
1: Ele chegou nessa janela da saída do Osório. Né? Ele chega nessa
0: janela. Não, eu acho que jogou por aquele jogo contra o Atlético Mineiro, que ele fez o gol que anularam. Não era o Osório?
1: Eu acho que não era mais o Osório.
0: Não, acho que foi o Pico que fez o gol, que bateu no braço...
2: O João Pedro, né? No lance ali.
0: Bateu no braço do João Pedro e o Pico chutou. Salvo engano, o Leonel Pico que chutou.
1: Eu realmente não...
0: Foi uma bola na área que o João Pedro pula com o zagueiro, bate no ombro, no antebraço do João Pedro e sobra para o Leonel Pico e ele faz o gol. Se contra o Atlético Mineiro já era ainda era o Osório, eu acho que o Leonel Pico jogou.
2: Atlético 3, Remo 3. Olha o Remo. Marcelo Rangel, João Lucas, Marlon, Kaique Almeida e Sávio. Saudade do Sávio. Saudade do Sávio, vocês, hein? Parece que eu tô vendo. Zé Ricardo, Pico e Patrick de Paula.
0: Ó, Pico.
2: Vitor Bueno, Manga
0: então e jogou.
2: João Pedro. Só para a gente lembrar um pouquinho, Diego Hernandes entrou, o Léo Andrade, o Pikachu que fez gol e o Zé Welleson.
0: Era o Osório.
2: O Osório caiu no jogo contra o Paysandu, primeira decisiva do estadual.
0: Foi.
2: Depois disso, tivemos aí o Castanhal, o Manaus, o Águia, Cametá, Internacional de Porto Alegre E aí a derrota para o Paysandu. É, o Pico jogou aí. É, jogou. Bem. Jogou um mês, né? Com o Osório, eu não lembrava tanto assim. Mas eu vejo, tentando entender o Léo Condé, o Pico não joga por falta de intensidade.
1: E faz todo
2: quando ele sair do Remo, se ele for para um time encaixado, ele vai ser quase um 10.
1: E é um jogador
2: raro. E a nossa colega Aliane Coelho aqui, comentarista, ela fala que ela gosta do Pico mais perto dos zagueiros. Eu já vejo ele
0: não, mais eu também adiantado. Vejo mais adiantado.
1: Eu vejo ele fazendo
0: e eu vou te dizer mais, eu acho que ele poderia testar, mas assim, é só achismo, né? Porque quem treina, né? Eu acho que ele poderia testar o Pico, em cima do que tu estás falando, Saulo, que eu concordo, no lugar do Zé Ricardo.
1: Sim.
0: E fazer aquela função, porque ele poderia marcar os volantes, o início do jogo, e tentar chegar na área, né? Não sei, uma sugestão, né?
2: Porque
0: uma...
2: qualidade ele tem.
0: Tem, sim.
2: Pico é diferenciado. Eu não sei em que
1: jogador raro,
2: nível,
1: né?
2: Mas ele é diferenciado.
1: É um jogador raro, que alto, né?
2: Alto.
1: É muito difícil a gente ver jogadores jogando nessa posição dele, alto, bom na bola aérea. De fato, se tiver um time encaixado jogando ali em volta dele, é um cara que pode render muito mais do que tem rendido aqui.
0: Não, e tem detalhes que a gente vê no assim, que poucas pessoas, assim, no geral não veem, né? Mas eu presto atenção nos mínimos detalhes. Por exemplo, quando o Remo faz gol, que ele está em campo, ele vibra.
1: Verdade.
0: Ele vibra. Quando o Marcelinho fez o gol contra o São Paulo, ele aparece assim numas imagens.
2: O Pico. Ele que deu assistência.
0: Pois é. Mas o que eu quero dizer é o seguinte, ele sente o jogo, como todo argentino.
1: É o
0: ele
1: tipo vibra, jogador argentino. Ele,
0: exatamente. Né? Então, assim, eu acho que... Não sei o que é que... Não vou criticar o Codé, porque ele que treina. Mas...
2: Dia a dia, né?
0: Mas,
2: E às vezes o Rodrigo começa... o Rodrigo rende mais no segundo tempo, o Domingos Sávio começa a melhor partida, né?
1: Isso acontece
2: muito.
1: Tem
2: muito isso no futebol,
1: sim,
2: né?
1: Com certeza. Faz toda a diferença. Existem jogadores que você... pode usar para incendiar o jogo no segundo tempo, né? E outros que são mais de começar a partida, de repente não tem o preparo físico suficiente para ir até o final, mas aí é que é importante a gente ter peças, né?
2: Isso.
1: Peças de reposição.
2: E olha, eu sempre falo aqui isso, experiência de quem cobre futebol ali da beira do gramado, observando semblantes, essa questão de mexer tarde ou mexer cedo. O Júnior Rocha, na minha opinião, ele mexia muito cedo no início do ano. E o Léo Condé, de fato, demora. Porém, o que é que eu vejo, Rodrigo? Às vezes eu quero mexer no Domingos Sávio aqui. Eu vou fazer uma mexida técnica. O Domingos Sávio vai sair para o Saulo Zaire entrar. Só que o Rodrigo, o Gleidson Aires e mais dois jogadores já estão me olhando assim. Sabe aquela cara de cansaço, de dor?
1: Sim.
2: O que é que eu vou fazer?
1: Importante.
2: E hoje mudou, são 5 mudanças com 3 paralisações.
0: É
2: difícil, cara. Ano passado eu lembro que o Antônio Oliveira, acho que foi no jogo contra a Ferroviária. Não sei se vocês vão lembrar. Ele ia mexer duplamente assim. Quando ele chama os dois do aquecimento, outros dois caem. Aí ele olhou pro auxiliar dele assim... E agora? O que é que eu faço?
0: Isso que tu estás falando, Saulo, tem coisas que acontecem no futebol, né? Que...
2: Porque tem o treinamento, tem o dia-a-dia, tem o jogo.
0: Exatamente, exatamente. Alguém disse que torcida e imprensa no Brasil só sabem 5% do que ocorre dentro de um clube, né? Porque assim, imagina só o relacionamento do dia-a-dia, né? Eu vou dar um exemplo. Digamos que o Leonel Pico esteja insatisfeito com o Condé, porque não consegue a titularidade. Aí o outro zagueiro lá, o Léo Andrade, né? Que não joga nunca.
2: Parece como que ele vai jogar.
0: Pois é, mas como ele se relaciona? Ou seja, o Poveda e o Talhari, né? E tal... Ou seja, nunca sabe, cara, o que ocorre realmente nos treinos.
1: É preciso uma gestão de vestiário muito boa. Muito,
2: porque são 11 jogando, 11 te xingando e uns 10 que não foram relacionados.
0: E nesse aspecto eu queria chamar a atenção
1: do
0: gestor de grupo, né? E aí me lembra a seleção brasileira antes do Ancelotti. Não vou nem dizer com o Ramon.
1: Com o Diniz?
0: Com o Diniz e com o Dorival. Aquela cena que o Brasil, do pênalti, que os jogadores
1: da rodinha
0: se fecharam e o
1: Dorival com o dedinho
0: fora,
1: levantado, né? Ali.
0: E aí,
1: é muito emblemático.
0: E aí a gente vai ver o seguinte, né? O futebol, o que a gente estava falando no início da jornada, do programa, das prateleiras, né? Os jogadores da seleção brasileira são da primeira prateleira do futebol mundial. Aí o cara vem para cá e o treinador é da quinta prateleira do futebol mundial. Irmão, o cara ganha...
2: Pode ser o melhor treinador do Brasil.
0: É, pode, o cara ganha o quíntuplo do que o melhor treinador escolhido para a seleção brasileira. Ele vai olhar diferente, cara. Vai olhar diferente.
1: Eu diria que a vinda do Ancelotti para o Brasil...
2: E se ele não te levar a sério, já era.
1: Com certeza,
2: se o jogador não levar esse treinador a sério,
1: já era. A CBF, depois dessa experiência que teve com o Dorival Júnior, foi atrás do Ancelotti. E muito se diz que é justamente, não, a gente precisava de um técnico que tivesse ali o mesmo tamanho daquele
0: jogador. A estatura, exatamente.
1: Ou que fosse maior.
0: E ele é maior. E ele
2: muito
0: realmente
2: maior.
0: Mas
2: só fez besteira na Copa, mas é muito
0: maior. O Ancelotti, Saulo, já que a gente está chegando no final do programa...
2: E a gente tem que falar de Paysandu, que vocês estão só falando de Remo.
0: Não, você
2: hoje.
0: Que comanda. É. O Ancelotti, para mim, foi uma decepção. Uma decepção.
2: Eu concordo.
0: Eu acho que a cabeça italiana dele, a cabeça italiana tática, foi muito prejudicial.
1: Eu vou dizer
0: na história do futebol brasileiro,
2: o Luxemburgo teria feito melhor que o Ancelotti na Copa.
1: Concordo, e eu perdi a confiança no Carlo Ancelotti a partir do momento que ele, ao meu ver, cedeu aos apelos de imprensa.
0: Na questão do Neymar.
2: Mas para levar o Neymar de imprensa. Eu estava conversando sobre isso ontem.
0: Eu acho que é apelo de tudo quanto é lado.
2: Apelos comerciais.
1: Não, sim, sem dúvida. Só a gente vê como foi.
0: Inclusive,
1: eu recuso acreditar nisso.
0: Inclusive, o Juca Kfouri...
1: Eu me decepcionei.
2: Eu também. O Juca Kfouri falou, meu amigo, tenho quase certeza que essa renovação antecipada... Ela
0: tá ligada
2: com a convocação do Neymar por conta dos patrocinadores que gravaram 6 comerciais com o Neymar
1: pelo Hexa.
2: Só juntar as pontas.
0: Não, e o que é pior, ele se desdisse, né? Porque antes, perguntando sobre o Neymar, ele disse assim: não, eu só vou convocar jogador que estiver bem. Física e tecnicamente.
2: Cortou o Wesley.
0: Não, física e tecnicamente, eu não vou nem dizer dos cortes. E ele leva o Neymar. Com uma contusão na panturrilha.
1: Sim, sem dúvida, uma contusão muito mal explicada pelo Santos.
2: Mas o Neymar chegou cortado, é isso que eu tô falando. O Neymar chegou cortado.
0: Não.
2: Clinicamente.
0: Ah, sim, clínico.
2: Entendeu?
0: Sim, sim.
1: É preciso realmente ver o que aconteceu com o Santos Futebol Clube, porque essa comunicação com a CBF, ela foi muito mal feita, gente.
0: Não, mas vamos lá. O Brasil tinha a chance de trocar o jogador antes de mandar a inscrição definitiva.
1: Sim.
0: E sabia que o Neymar estava com problema na panturrilha. Quando uma coisa é o que o Santos diz, outra coisa é o que o staff médico da seleção brasileira constata. E estava constatada a lesão na panturrilha.
1: Sim,
0: e como é que
1: dúvidas.
0: Mantém o cara, né?
1: É, sem dúvidas.
0: Mas, Saulo, queres falar do Paysandu?
2: Bora falar do Paysandu. Vocês só falam de Remo, rapaz. Papão favorito, favoritinho. Paysandu vai subir... Seu Domingos Sávio, por que o Paysandu vai subir ou ele não vai subir? E eu já digo mais, se não ganha do Guarani há 15 dias, nem se classificaria.
0: Cara, o futebol, né? Alguém já disse, vou contar uma novidade aqui, o futebol é uma caixinha de surpresa, né? Mas eu acho que o Paysandu tem tudo para subir. Eu acho que o Júnior Rocha é um... Eu achava que ele estava caindo no futebol brasileiro quando o Paysandu contratou, mas ele... Eu gosto muito do trabalho dele, admiro, né, as entrevistas dele, o pensamento de jogo dele. Eu acho que o Paysandu tem um elenco... Para ter certeza que vai subir, eu acho que teria que contratar pelo menos uns 4 reforços para qualificar mais o time.
2: Titulares ou...
0: Titulares. Porque, assim, uma coisa é essa primeira fase, a outra coisa é quando chega... A fase final, né? Que aí vira um outro campeonato,
2: vira
0: a Copa do Mundo, né? Então, mas agora, o recorte de hoje, o Paysandu tem bastante possibilidade de subir.
2: Está encaminhado esse acesso, Rodrigo?
1: Encaminhado, Saulo.
2: Rapaz, acho que... se tratando de Paysandu.
1: Tudo vai dizer.
2: E o mesmo serve para o Remo, tá?
1: Sim, imagina. Sem dúvidas. Mas eu acho que as próximas rodadas vão definir isso, porque.
2: Faltam 5. E mais os 6 jogos do mata-mata.
1: Exatamente. Se a gente for olhar para a tabela...
2: Do quadrangular, desculpa.
1: Perfeito. Se a gente for olhar para a tabela, cara, Paysandu é o quarto colocado. O Figueirense, que é o 11º, tem 20 pontos. O Paysandu 23. São apenas 3 pontos.
0: Está muito apertado. Tem um sanduíche aí, né?
1: Tem muita gente que pode sair desse G8 e outros que estão ali na briga.
0: E o emocional conta muito. O emocional conta muito, digamos. O Paysandu, desde que começou o campeonato, ele está entre os classificados, entre os primeiros lugares. De repente, ele sai da zona de classificação, isso... O Paysandu ou qualquer outro time, tá? O Paysandu ou qualquer outro time. Isso tem um abalo emocional muito forte.
1: O mental conta muito. O Botafogo de 2023 derreteu.
0: Isso.
1: Derreteu. Foi. Basicamente, começou a perder um atrás do outro.
0: Depois da virada do Palmeiras, o Botafogo derreteu.
1: Exatamente. O Botafogo não conseguiu ganhar de mais ninguém. E eram derrotas assim, último minuto, última bola, uma coisa impressionante.
0: E só para confirmar o que está dizendo, Rodrigo,
1: o Botafogo não conseguiu ganhar de mais ninguém. E eram derrotas assim, último minuto, última bola, uma coisa impressionante.

0: Um pouquinho diferente de vocês em relação a essa questão da classificação, porque todos nós fizemos vestibular, né? E eu não tinha essa ideia na época, mas assim, é muito mais prático você pensar na pontuação do teu curso do que na concorrência, né?
1: Perfeito.
0: E eu acho que o professor tem que pensar em 30 pontos. Ele vai conquistar 30 pontos? Não vai. Com 28, resolve. Porque assim, não adianta eu pensar que o meu concorrente tá chegando, ou que o que está acima vai tropeçar, e eu não fazer a minha parte.
2: Não, Saulo, mas aí tem uma diferença. Uma coisa é, não adianta pensar. Só que na prática, o elenco pensa.
0: Mas na concorrência?
2: Sim, em quem está embaixo. Por exemplo, digamos, eu acho que o Paysandu ganha hoje.
0: O que eu falo é o seguinte:
2: mas digamos que o Paysandu empate ou perca hoje. E os que estão atrás, como ele falou ainda agora, em pontos, chegarem, entendeu? Encostarem. Isso dá uma bola
0: emocional. Mas isso é depois do jogo. Eu acho que antes do jogo.
2: Ah, sim, tem
0: que
2: não. Sim, vencer, depois do jogo.
0: Pontuar,
2: depois
0: entendeu?
2: Do jogo.
0: Depois do jogo. Ah, não. O time tal está chegando, o outro trocou.
2: Mas eu vou, já que está tendo uma corrida agora.
0: Tem que pensar em 28, 29, 30 pontos.
2: Mas já que está tendo corrida de Fórmula 1, é mais ou menos, tu estás aqui na liderança, tu estás com 10 segundos na frente do segundo colocado, aí 2, 3, 5 voltas, tu começa a ver no retrovisor o cara, o segundo lugar. Tu não estavas vendo antes.
0: Mas o foco principal é na tua volta mais rápida ou no teu...
2: Aí tu vai dividir a atenção. Para a volta mais rápida, tu vai manter o pé no acelerador, mas tu vai estar o tempo todo olhando pro retrovisor, para ver a diferença. Comunicando o rádio lá com o engenheiro, dizendo, olha, o cara tá tirando um segundo por volta.
0: É o olho no peixe, o olho no gato.
2: Sim.
0: Eu concordo com os dois.
2: Eu só acho que não dá para desgarrar da própria...
1: Não, pontuação. Sem dúvida. Você precisa fazer a sua parte independente de qualquer coisa, né, Saulo?
0: Eu já vi, tá aqui vocês que são mais velhos que eu aí, principalmente o Rodrigo. Eu já vi várias vezes, rapaz, dava tudo certo pra Remy Paysandu. Composição, o time perdeu, o outro tropeçou, chegava aqui.
1: Fazia o dever de casa.
0: Lotado, vai não lotado, nada.
1: Essa é a questão. Assim, Saulo, eu concordo que você precisa fazer a sua parte, independente de qualquer coisa. Mas é inegável que quando você vê o time de trás encostando na pontuação, cara,
0: sobe a água.
1: Você precisa ter um emocional absurdo, sabe? E, cara, para o clube não precisar depender de outros resultados, é preciso que se faça a sua parte. O Paysandu tem tudo para subir, galera.
2: Eu também acho.
1: De verdade.
2: Eu também acho.
1: Como a gente
0: pagou
1: falou...
0: o 13º, 50% na quinta-feira. Isso aí parece que não é muita coisa,
1: mas faz diferença, faz toda a diferença.
2: Agora o futebol, né, serve para qualquer clube, não estou dizendo para qual clube seja. O Júnior Rocha, no passado, passou liderando a Série C.
1: Com Caxias,
2: e quando chegou a melhor parte do muro, ficou fora.
1: E a Série C, ela é bastante traiçoeira, né?
0: São outro campeonato.
1: Série C, né? São duas competições dentro de uma só, né? Aqueles 8 ali se classificam para uma outra competição dentro da mesma competição.
0: E para quem não lembra, primeiro, quarto, quinto e oitavo num quadrangular, no outro, segundo, terceiro, sexto e sétimo.
1: Perfeito.
0: Programem-se, torcedores bicolores. E a Série C vai até outubro, ou seja, fim de outubro, não tem mais nada para o Papão. Tomara que...
2: Não, se subir, B, né? Se subir, tá tudo bem.
0: Novembro tá ótimo. Dezembro aí de férias, reapresentação e coisas parecidas. 11h54, hora certa de Baterias Moura, mourafácil.com, o delivery oficial de Baterias Moura. Seu Domingos Sávio, considerações finais, o que é que a gente pode falar nesse finzinho de programa?
2: Eu só queria fazer uma... Bom, primeiro agradecer o convite, né? Como eu te falei, 9 horas da madrugada aqui no domingo.
0: 9 horas da madrugada.
2: De um domingo.
0: Ainda mais quando o sábado é estendido.
2: Exatamente. E ontem foi estendido, porque nós fomos lá na casa do Felipe, onde meu sobrinho mora, que voltou da Copa, fomos da... Né,
0: grande Felipe Campos.
2: Uma recepção para ele.
0: Mas concorrência leal.
2: Mas o que eu queria dizer é o seguinte, que serve para Remy e Paysandu. Se o Paysandu demorar a contratar, a escassez de jogador vai ser maior. Assim como o Remo, por exemplo. O Remo, como nós falamos no início do programa, contratou para 3 posições que poderia precisar, mas não era tão, tão importante. E aí que vem o principal problema. Se o Remo contratasse hoje, amanhã, daqui a 5 dias, jogadores que precisa, até o Remo vai

0: fazer jogos a cada 3, 4 dias. Se o Remo contratasse 3, 4 grandes jogadores do meio para frente, até o jogador chegar, se ambientar a cidade, se ambientar o clube, se ambientar, já era. Já era. Então,
1: cidade, Remo, clube e time.
0: Então, depois, não vai mais adiantar, não vai mais adiantar contratar, porque o Remo, mais 2, 3 rodadas, nós já veremos se ele vai cair ou não. Vamos ter, melhor, veremos não, não tem certeza se vai cair ou não. E aí, não adianta mais contratar. Não adianta mais contratar, tá entendendo?
1: Vai só fazer gasto.
0: Vai fazer gasto, como o Paysandu. Se o Paysandu demorar a contratar, até trazer para se adaptar ao clube, cidade, esquema tático, já era. Mas, Saulo, muito obrigado pelo convite. É sempre um prazer conversar sobre futebol, né? Se quiser, tipo, pode conversar sobre outros esportes ou sobre as administrações do futebol, que eu acho... Eu vendo o Leonardo, lateral esquerdo do Flamengo, seleção, falando de... Ele é gestor, né?
1: Da Itália, né?
0: Da Itália, do Paris Saint-Germain. Eu acho muito interessante porque pouco se conversa sobre gestão, sobre visão de gestão moderna, né? E eu acho isso uma coisa muito interessante. Muito obrigado pelo convite, foi um prazer.
1: Mas fale mais dessa gestão aí, o que é que mais chamou atenção nessa fala do Leonardo, que sempre tem coisa boa, né? Para dizer, o que a gente pode...
0: Isso, por exemplo, ele disse... Bom,
1: porque o programa está terminando,
0: né? Mas, por exemplo, ele disse que os dois clubes melhor administrados aqui no Brasil é Flamengo e Palmeiras. Mas que nenhum dos dirigentes de Flamengo e Palmeiras, a presidente do tem gestão na área esportiva. Tem gestão, vem de gestão empresarial. E gestão na área esportiva é outro, né? É outra coisa. Na gestão empresarial, você não tem o componente emocional, o componente da pressão da torcida, da imprensa e tudo mais. Na empresa, não. Então, ele diz que o Brasil precisa criar cursos de gestão desportiva. A CBF até parece que tem. Agora, se é bom ou não, eu não sei. Mas é um fato muito interessante que pode ser explorado em outras vezes.
1: Pode explorar... Da próxima vez que o senhor estiver disponível, isso. Seu Domingos Sávio.
0: Estarei sempre disponível. Tá, eu quero agradecer o programa. Muito obrigado.
1: Rodrigo Silva, bacana. Faz o teu serviço de novo aí?
2: Entre Linhas da Bola, opa, galera.
1: Como é pra que quem... acham Entre Linhas da Bola?
2: Para quem quiser acompanhar lá as minhas crônicas...
1: O Domingos Sávio já começa...
2: Isso, é bom. Já pega o seu celularzinho aí, ó. Abre o WhatsApp, vai naquela aba de atualizações, né? E na busca você joga Entre Linhas da Bola. É bem tranquilo, fácil de escrever. Vocês vão ver lá o canal de transmissões do Entre Linhas da Bola. Por ali você consegue ter acesso a todos os textos, as crônicas que eu escrevo. E gostaria de agradecer aqui pelo espaço.
1: É a primeira vez aqui na Rádio Clube, né, Rodrigo?
2: Primeira vez, me sinto muito honrado. Uma rádio com uma importância gigante, né, para a história do jornalismo paraense, né? Agradecer, logicamente, ao Valmir Rodrigues, que fez essa ponte maravilhosa, né? Me colocar à disposição sempre que precisar, estou aqui, estarei aqui. E me sinto muito honrado, muito honrado. Muito obrigado pelo papo de hoje, foi incrível.
1: O Valmir não manda mensagem, mas ele está ouvindo com certeza.
2: Ah, certamente. Forte abraço para ele aí.
1: Rodrigo,
2: para todos os ouvintes, logicamente,
1: então...
2: né?
1: Tudo certo, programa bacana, passou rápido, né?
2: Maravilhoso. Eu estou muito honrado e feliz pra caramba.
1: Seu Domingos Sávio, segunda vez na Rádio Clube, aqui no estúdio.
0: É, semana passada...
1: A primeira foi com o tal de Cacheado, né?
0: Paulo Cacheado, aqui eu desejo...
1: Terça-feira.
0: Aqui eu desejo uma recuperação ótima, está sendo boa, né? Cacheado é uma pessoa humana muito, muito querida.
1: É isso. Então, apito final. Gastando a bola aí com muitas atrações, muitos prêmios. Parece que vai ter até Pix para a nossa audiência hoje. Igor Oliveira, obrigado. Gleidson Aires, esse é o nosso Futebol Debate de hoje com ilustres convidados. Senhor Domingos Sávio, senhor Rodrigo Silva, grande abraço. Tem Leão, tem Papão, tem muita coisa para acontecer nessa domingueira, né, Paulo Sérgio? Que está só começando para a gente. Hoje é segunda-feira, mas é domingo.
0: Mas olha, Saulo, eu quero...
1: O Paulo Sérgio liberou aqui até 2 da tarde, né?
0: Eu quero parabenizar vocês, tudo em especial, porque, assim, o Rádio Clube tem tradição, né? Tem, por exemplo, tem nomes fantásticos da Rádio Clube. Castilho, que é uma... um ícone da imprensa paraense, Carlos Castilho, Cláudio Guimarães, né, o Guerreirão, né, e toda a equipe.
1: É, o Guerreirão de vez em quando vem trabalhar, né, Paulo Zé? Aqui, né?
0: Mas assim, tem uma galera nova na imprensa paraense surgindo, né, que eu, claro que eu vou destacar meu sobrinho, Felipe Campos, mas eu quero fazer menção ao teu nome também, porque... Opa. Porque não, é assim, eu acompanho, né, então assim, são opiniões que trazem muitas vezes um outro lado, né, o programa está seguindo numa linha ou na análise de um jogo ou de uma situação e tu sempre vens com alguns pensamentos questionadores, tal, teu estilo, né?
1: Então,
0: mas é isso que é interessante, né, isso que é interessante. Então, parabéns, tem uma rapaziada nova aí surgindo, né?
1: Muita gente boa aí.
0: Muita gente boa, né? E assim, muito interessante isso. Eu fico feliz de ver que os ícones do Rádio Prensa vão entregar essa mesma rádio em boas mãos. Parabéns.
1: Rodrigo, parabéns pra gente.
2: Parabéns para nós. Muito obrigado mais uma vez. Foi uma honra demais.
1: Valeu. Obrigado, seu Domingos Sávio. Rodrigo Silva, galera sempre ligada. Torcedores... esclarecidos, politizados, bem articulados aqui. Esse é o intuito da Rádio Clube e também do nosso Futebol Debate. A audiência vai aumentar. O Paulo Sérgio Pinto está chegando. São meio-dia, 12 horas e 2 minutos, hora certa de baterias Moura. Obrigado, Igor Oliveira. Um abraço para o Boca de Confusão. Escutando a gente, viu, Igor? Está te ouvindo. E a gente vai que vai. Grande abraço. Saudações bicolores, azulinas, aguianas, tunantes, enfim. Tchau, galera. Apito final, até a próxima. Na sequência, gastando a bola com ele, o pai da Paula Marrocos.
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1: Meio-dia e 2 minutos.
5: Meio-dia e 2. 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
6: Prefeitura de Belém entregou 10 quilômetros de asfalto da BL-13 em Mosqueiro.
7: Previsão do tempo.
6: Céu parcialmente nublado neste momento, a temperatura marcando 31 graus. A Receita Federal disponibilizou na última sexta-feira a consulta ao terceiro lote de restituição do Imposto de Renda 2026. Mais de 2 milhões e 700 mil de contribuintes foram contemplados com um valor de mais de 4 bilhões de reais. O pagamento está previsto para ser realizado nesta sexta-feira, dia 31 de julho. Este lote encerra a fila das declarações que estavam aptas à restituição neste ano. Segundo a Receita, ficam pendentes apenas os casos de contribuintes que caíram na malha fina ou que apresentaram problemas nos dados bancários informados para o recebimento. A consulta pode ser feita pelo site da Receita Federal ou pelo aplicativo do órgão para celulares e tablets. O prefeito de Belém, Igor Normano, entregou neste sábado a nova rodovia BL-13 no distrito de Mosqueiro. A obra tem 10 quilômetros de extensão e garante acesso à Baía do Sol, ligando aí as avenidas Barão do Rio Branco e Beira-Mar. A via foi executada pela Secretaria Municipal de Zeladoria e Conservação Urbana e faz parte do programa Viva Bairro. A nova estrada melhora a mobilidade de moradores e visitantes, reduz problemas como lama, poeira, alagamentos, além de fortalecer o comércio e o turismo na ilha. Com a entrega, o programa Viva Bairro chega a 22 vias concluídas em diferentes regiões de Belém. A meta da prefeitura é entregar mais de 850 ruas urbanizadas em todo o município.
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6: Aconteceu, ligue na Clube, Igor Oliveira para o Clube Notícias.

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Glória, glória a Deus, louvado seja o nome do Senhor Jesus. Já estamos no ar com o programa Vida e Paz. Programa esse que tem a inteira responsabilidade de levar a palavra de Deus até você. Programa Vida e Paz é o som do céu aqui na terra. E temos como pastor presidente, pastor Eliezer Miranda, e também sua esposa, missionária Marcelma. O endereço da nossa igreja fica ali pertinho do cartório, bem aos fundos da prefeitura da nossa cidade. E o nosso dia de culto são domingo, na quinta, e todas as quinta-feiras também nas congregações. E você é o nosso convidado a participar. Vamos estar aqui hoje até as 13 horas. Aqui está eu, Diácono Valberto, e também o meu irmão Gustavo. E nesse momento você tem a inteira... E nesse momento você é o nosso convidado a participar. Mande sua mensagem de texto. Daqui a pouquinho vou estar passando aí o nosso contato para você estar entrando em contato conosco. E nesse momento queremos dar graça a Deus. Queremos orar o nome do nosso Senhor Jesus Cristo, porque Ele é bom e a sua misericórdia dura para sempre. Então ore comigo nessa manhã de hoje. Amado Deus Pai Todo-Poderoso, Deus da Glória e Criador do Céu e da Terra, nessa oportunidade queremos agradecer ao Senhor por mais um programa Vida e Paz. Queremos pedir, meu Deus, que o Senhor venha nos abençoar, abençoar nossos irmãos ouvintes da Palavra do Senhor, abençoar a cidade de Paragominas, o estado do Pará e o nosso Brasil. Meu Deus Todo-Poderoso, nesse momento eu quero dar graça ao Senhor Jesus Cristo, lhe agradecer por tudo de bom, de maravilha que o Senhor tem feito em nossas vidas. Por isso, seja nas nossas vidas, Pai, que o Senhor venha nos abençoar em nome de Jesus.

negócio pra você. Isaías teve a experiência de participar de um culto no céu.

Glória a Deus, louvado seja o nome do nosso Senhor Jesus Cristo. Queremos já agradecer você aí pela sua participação. Queremos pedir que você participe conosco aí todos os domingos, a partir de 12 horas, meio-dia até as 13 horas, vamos estar aqui todos os domingos. E você é o nosso convidado especial a participar. Participe conosco, tá? Você já tem o nosso telefone de contato, mas se você ainda não tem, eu vou repetir, vou passar para você agorinha. É o nosso WhatsApp é 919-8474-6395. 8474-6395. Esse é o WhatsApp, é qual você possa estar mandando sua mensagem de texto, se preferir seu áudio, e vamos estar aqui para ouvir você, para atender você, tá? Então vamos estar ouvindo aí mais um louvor, e esse louvor eu dedico para todos vocês que estão na escuta do programa Vida e Paz. E esse programa vai ao ar todas as segundas, de segunda a segunda, a partir de. É de segunda a sábado é de 18 às 19 e no domingo é de meio-dia a 1 da tarde. Então você é o nosso convidado a estar sempre participando e ouvindo a palavra de Deus através da Rádio Clube, tá? E também através do programa Vida e Paz.

Glória a Deus, louvado seja o nome do nosso eterno Deus. Uma palavra do Senhor para o seu coração aqui, Timóteo, 1 Timóteo capítulo 4, versículo 12. Ninguém despreza a tua mocidade, mas ser exemplo dos fiéis na palavra, no trato, no amor, no espírito e na fé, na pureza. Louvado seja o nome do Senhor Jesus. Esse foi o versículo usado ontem, ali na consagração geral, né? O versículo usado no tema aí da consagração geral de adolescente, tá? Que esteve acontecendo ali ontem na IADM Paragominas, no templo sede. Foi uma palavra abençoada, foi um momento ali espiritual muito agradável, tá? Aonde a gente pôde ver ali o agir do Espírito Santo no meio dos adolescentes. Quem esteve lá ministrando foi o pastor Hélio, o nosso pastor lá da congregação Rocha Eterna. Esteve ministrando ali para os adolescentes. E quem esteve ministrando para as meninas, né? Para as meninas, foi a irmã, a missionária Cíntia, lá do Najibão, campo do Najibão. O pastor Hélio esteve ministrando para os meninos e a missionária Cíntia esteve ministrando para as meninas, tá? Foi um agir de Deus, um momento ali muito agradável a Deus. Ontem à noite eu tive testemunho, recebi áudio de adolescente contando testemunho ali, o momento que ele teve com Deus ali, que foi uma palavra que ele saiu de lá maravilhado, saiu de lá se sentindo muito... se sentindo assim muito valorizado, tá? Um adolescente que mandou essa mensagem para mim ali, contando ali o momento que, como que ele chegou lá e como que ele saiu de lá. Ele saiu. Então assim, meus queridos, amados irmãos, é um prazer enorme assim quando um líder ouve assim uma mensagem, recebe uma mensagem de um liderado, principalmente de um adolescente na faixa de 12 a 13 anos, falando ali a sua experiência que teve com o nosso Deus, né? Então assim, foi um momento muito agradável ali. No final de tudo, a gente serviu um delicioso café da manhã para todos que estavam presentes ali. E só temos que agradecer a Deus, porque sempre digo, Deus é bom e o diabo não presta. E a misericórdia do Senhor, ela dura eternamente. Então, meus queridos, amado ouvinte, é um prazer estar aqui nessa manhã de hoje, nessa tarde de hoje, passando essa mensagem, essa palavra, onde a palavra de Deus nos diz assim que o jovem não tenha vergonha, entendeu? Não tenha vergonha de dizer que é crente. Que os jovens, os adolescentes, que ele possa ter essa coragem na escola, tenha essa coragem aonde ele estiver, que ele tenha essa coragem de dizer que ele é crente, ele serve um Deus vivo, um Deus que morreu, um Deus que ressuscitou e um Deus que vai voltar um dia para levar a igreja dele em nome de Jesus. Então eu sou muito feliz, sou muito grato a Deus por isso que tem acontecido. Sou muito grato a Deus pelo mover de Deus, por tudo que ele fez ontem ali no templo sede, tá? Então aí só agradeço a Deus aí por todos os adolescentes que participaram, toda a liderança que participaram, aquele que participou, que ajudou direto e indiretamente. Teve muito que estiveram viajando, poder estar presente. Mas os que tiveram presente, eu tenho certeza que saíram com uma mentalidade diferente, tá? Louvado seja o nome do nosso Senhor Jesus.

Já temos já aqui ouvinte entrando em contato conosco aqui, o nosso irmão, pastor Carlos, né? Já está ligadinho no programa Vida e Paz, ele juntamente com sua família. Muito obrigado aí pela sua audiência, pastor. Que Deus abençoe você e toda a sua casa.

Glória a Jesus Cristo, louvado seja o nome do Senhor. Como acabei de falar ontem, foi a nossa consagração geral. E agora eu quero falar para você aí, amigo ouvinte, da nossa programação que ainda está por vir também. Programação que é o CODEM aí, o CODEM estará acontecendo no dia 8 de agosto estará acontecendo o CODEM, né, o CODEM. E juntamente com o CODEM estará acontecendo a programação para jovem e adolescente, tá? 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O CONFIO que estará acontecendo no dia 8 lá na Congregação Efraim. Essa programação é para jovem e adolescente, tá? Essa programação estará iniciando às 8 horas da manhã até o meio-dia, tá? 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Que a gente vai passar melhor informação para você e vai estar escrevendo você, tá? Nessa programação. É no dia 8 de agosto. Agorinha que tá chegando, né? Hoje já é 26, né? 26 de julho. Então, tá perto, tá? Então, participe. Não deixe para a última hora. Faça a sua inscrição.

E também quem tá ligadinho no programa Vida e Paz é a nossa coordenadora aqui do programa Vida e Paz, a irmã Edna, né? A irmã Edna está ligada no programa Vida e Paz. Um abraço, irmã Edna. Deus abençoe a senhora e toda a sua família, toda a sua casa. Com certeza você já almoçou, né? Se não tiver almoçado ainda, com certeza já está preparando aquela bistequinha, né? Mas que Deus abençoe você e toda a sua casa, irmã.

Também mais outro participante aqui, quem está ligadinho no programa Vida e Paz também, com certeza, lá e toda a sua família, é a irmã Elizabeth. A irmã Elizabeth está ligadinho no programa Vida e Paz. Um abraço aí para você, minha irmã, que Deus abençoe você e muito obrigado pela sua audiência. E também, da mesma forma, eu quero falar assim, talvez você já almoçou, e se não almoçou, mas está preparando aquela picanha assada ali, né? Então, um bom almoço para você aí e que Deus abençoe. E continue aí ligadinho no programa Vida e Paz, que você só tem a ganhar.

glória, glória, glórias, glória a Deus, louvado seja o nome do nosso Senhor Jesus Cristo. E ninguém consegue explicar a Deus. Esse hino aí eu dedico para todos vocês que estão ligadinhos no programa Vida e Paz. E a nossa coordenadora aí, também aí, coordenadora do Vida e Paz, a irmã Iris. A irmã Iris está longe daqui, né? A irmã Iris está lá na Vila do Louro, juntamente com o pastor Júnior. E eu acredito que os demais pastores, eu acredito que o pastor Andrei também deve estar por lá, missionária Helenice. Acredito que o nosso jovem Paulo Ricardo também com certeza está por lá. E o pastor Chilemba, eu acredito que ainda estão por lá. Um abraço para todos vocês. Ontem teve um lindo culto, né? A palavra do Senhor ministrada lá na Vila do Louro, ministrada ali pelo nosso missionário, pastor Chilemba, né? O nosso pastor africano que está aqui no Brasil, que está aqui em Paragominas, aqui no nosso ministério. Um abraço aí para todos vocês aí, que Deus abençoe aí, todos os nossos irmãos aí da Vila do Louro, que Deus abençoe em nome de Jesus Cristo.

Aleluia, louvado seja o nome do nosso Senhor Jesus Cristo, que ruja o leão, mas o Senhor Jesus Cristo está sempre ao nosso redor. Louvado seja o nome do Senhor. Quero mandar aqui uma alusão toda especial para minha família, missionária Amanda, e também para Isabela, que estão em casa. Quero mandar uma alusão especial para toda a coordenação do Departamento de Adolescente, todos os pastores da IADM, todos os dirigentes e todos os membros, todos que fazem parte da IADM Paraguá Minas, que Deus abençoe. Mandando uma alusão especial aí para todos os adolescentes, o adolescente Ítalo, lá do Ipixuna, que está sempre ligadinho no programa Vida e Paz. E também aí uma alusão especial para o meu colega, companheiro de trabalho, irmão Silas, varão de guerra. Que o Senhor Jesus Cristo abençoe você e toda a sua família, aí onde você está nesse momento. Com certeza você está no seu sítio aí, né? Mas que Deus abençoe você também aí em nome de Jesus. E nesse momento quero mandar um abraço também aí especial para o nosso pastor presidente, pastor Eliezer, sua família. Mandando uma alusão especial para o nosso pastor Hermes, o pastor local e vice-presidente. Que Deus abençoe você e sua casa e os demais pastores, pastor Ediel, que Deus abençoe em nome de Jesus Cristo. E nesse momento vamos estar ouvindo a palavra do Senhor, tá? Faltando aí praticamente 10 minutinhos para encerrar o nosso programa Vida e Paz. E eu quero trazer uma rápida palavra aqui da parte do nosso Senhor Jesus. A palavra dessa tarde de hoje está registrada em Josué. Josué capítulo, nosso Senhor Jesus. A palavra dessa tarde de hoje está registrada em Josué.

0: Josué e dá essa missão para Josué. Tudo isso acontece logo após a morte de Moisés. Moisés é um homem que teve face a face com Deus, né? Andou diariamente assim, praticamente diariamente com Deus, andou lado a lado com Deus e era um homem que tinha uma intimidade muito grande com Deus. Porém, Moisés não teve a oportunidade de entrar na terra prometida, a terra que Deus prometeu para todos da época. Então, Moisés não teve essa oportunidade de entrar, mas ele teve a oportunidade de ver a terra prometida. Então, essa missão ela veio para Josué. Quem era Josué? Josué era um homem que foi ensinado, um homem que foi instruído, um homem que foi discípulo de Moisés. Moisés preparou Josué. Moisés foi um grande líder, né? Foi um grande líder, um enorme líder. Então, aquele homem preparou o seu sucessor. Quem foi o sucessor de Moisés? Ele próprio, Josué. Então, Deus, ele dá essa missão para Josué. Josué, ele chega para Josué e fala: Josué, o meu servo Moisés, ele é morto. Agora você tem a inteira responsabilidade de fazer esse povo atravessar o Jordão. Você tem a responsabilidade de fazer esse povo vencer todas as lutas, a batalha. E você tem a responsabilidade de fazer esse povo chegar até a terra prometida. Uma terra que eu prometi para os pais de vocês. Imagine você agora. Imagine você. Para aí e pense. Imagine se Deus hoje chega para você e pede para você, fala para você essas palavras. Você é responsável em fazer essa pessoa chegar à terra prometida. Mas Deus, ele não dá essa missão. Deus, ele dá essa missão para os pastores conduzir o seu rebanho, suas ovelhas, o seu liderado até o céu de glória. Falamos aqui agora há pouco da Vila do Louro, né? Deus, ele colocou sobre a vida do irmão Júnior, né, do pastor Júnior, lá na Vila do Louro, a responsabilidade de conduzir aquele povo para a terra prometida. Onde é a terra prometida? O céu de glória. Então, pastor Júnior, assim como os demais pastores que estão presentes lá na Vila do Louro, agora no momento, em outros lugares, assim como pastor Júnior e outros pastores têm a responsabilidade de conduzir esse povo à terra prometida, de conduzir esse povo ao céu de glória, eles têm essa responsabilidade de ensinar a igreja de Cristo a permanecer firme na presença do Senhor até que venha o arrebatamento. Todos esses pastores, todos os dirigentes têm a responsabilidade de conduzir esse povo à terra prometida. Assim como eu, líder de adolescente, eu tenho a responsabilidade de ensinar eles o caminho que eles devem andar. Eu tenho essa responsabilidade também. E da mesma forma, os pastores de hoje têm essa responsabilidade de conduzir cada um membro da igreja ao céu de glória. Então, quando Deus chega para Josué e fala para ele essas palavras, eu acredito que Josué, ele temeu e tremeu. A primeira coisa que vem na nossa mente é: será que eu vou dar conta? Será que vamos dar conta? E eu quero dizer para você, amigo, ouvinte da palavra do Senhor, euzinho não dou conta. Se Deus não tiver comigo, eu não dou conta. Pastor Júnior não dá conta, pastor Eliezer não dá conta, pastor Andrei não dá conta e nenhum pastor dá conta de conduzir esse povo ao céu de glória se Deus não for conosco. Amém? Seja forte e corajoso, porque você fará este povo herdar a terra que, sobre juramento, prometi dar aos pais de vocês, deles.
1: Essa é

0: é a ordem que Deus dá para Josué. Que ele venha ser corajoso. Que ele venha colocar Deus em primeiro lugar na sua vida. E foi isso que ele fez. Como ele foi obediente à palavra de Deus, Josué conseguiu derrubar a muralha de Jericó. Imagine só aquela muralha. Segundo a Bíblia, fala que só os muros, em cima dos muros, as pessoas construíam suas casas em cima dos muros. Então você tira a ideia da largura, do tamanho que era o muro daquele. Mas Josué, ele obedeceu a Deus, obedeceu às ordens de Deus, ele conseguiu, através de Deus, derrubar aquelas muralhas de Jericó. E essa tarde eu falo para você, amigo ouvinte da palavra do Senhor, pastores, dirigentes, líderes. Se você colocar Deus em primeiro lugar na sua vida, você vencerá todas as batalhas. Você vencerá todas as lutas que vier. Porque Deus, ele é o nosso escudo, Deus é a nossa fortaleza e ele é o nosso socorro bem presente. Então, nessa tarde de hoje, amigo ouvinte da palavra do Senhor, eu deixo essa palavra para você meditar, para você refletir. E lembre-se, seja forte e corajoso, porque você tem uma missão, e essa missão é conduzir ao povo de Deus ao céu de glória. Ensine ele ao caminho que ele deve andar. Ensine o seu liderado ao caminho que ele deve andar, como ele deve andar e como ele deve agir. Ensine a verdade, ensine a palavra, doa a quem doer. Não deixe de pregar a verdade, somente a verdade. Fique com essa palavra nessa tarde de hoje. Já agradeço a Deus. E nesse momento eu convido o Gustavo para fazer uma oração aí, em nome de Jesus.
1: Boa tarde, a paz do Senhor a você, ouvinte, que está nos acompanhando nessa tarde de domingo. Vamos fechar os nossos olhos e nesse momento vamos falar com o nosso Deus. Querido Deus e amado Pai, nessa tarde, Senhor, queremos te agradecer pela tua misericórdia, pelo teu amor e por todos os dias estar conosco. Espírito Santo de Deus, nos conduz na tua verdade, nos conduz no teu ensinamento, na tua santidade. Espírito Santo, que venhamos todos os dias crescer na graça e no conhecimento de Deus. Que todos os dias possamos crescer na presença do Senhor. Que Ele cresça e que a gente venha diminuir. Espírito Santo, coloque em nosso coração o amor pelo Evangelho, o amor por almas, o amor pela presença de Deus. Coloca cada vez mais fome e sede de Deus, que venhamos nos alimentar cada vez mais da palavra do Senhor, que venhamos todos os dias reconhecer que precisamos do Senhor, que precisamos do amor dEle, que precisamos da misericórdia do Senhor, porque sem o Senhor não somos nada, sem o Senhor nós não podemos fazer nada. Espírito Santo, eu te peço que nesse momento o Senhor possa tocar no coração desse ouvinte que ouviu a palavra, que o Senhor venha convencer, que o Senhor venha transformar, que o Senhor venha salvar. Espírito Santo, porque só o Senhor pode salvar, apenas o Senhor pode salvar. Em nome de Jesus, que o Senhor venha agir na família, que o Senhor venha agir na mente, no coração, que o Senhor venha tirar tudo aquilo que não te agrada, tudo aquilo que o Senhor não quer na vida dele. Espírito Santo, que venhamos ser um templo para o Senhor, um templo de santidade, um templo de pureza e um templo de amor, um templo cheio dos frutos do Espírito Santo, que cada vez mais possamos estar no centro da tua presença, cada vez mais possamos agradar ao Senhor. Em nome de Jesus. Amém.
0: Glória a Deus, louvado seja o nome do Senhor Jesus. Em nome de Jesus Cristo, já agradecemos aí a sua participação, agradecemos a todos vocês que entraram em contato, mandaram sua mensagem. E um forte abraço aí para os nossos irmãos lá na Vila do Louro, que Deus continue abençoando as suas vidas. Um abraço também para os nossos irmãos lá no 88, missionária Benedita, que Deus abençoe. Um abraço para os nossos irmãos lá no Ipixuna do Pará, né? É o nosso presbítero, pastor Messias, que Deus abençoe sua casa, sua família. E também os nossos irmãos lá no Lianópolis, né? O pastor Carlos, que Deus abençoe em nome de Jesus Cristo, tá? É, mandando um alôzão para os nossos irmãos ali na Caipe, né? Que Deus abençoe, é o irmão Nilton, né? Acredito que é Nilton, que Deus abençoe em nome de Jesus Cristo. E também ali em Aurora do Pará, que Deus abençoe, tá? E aqui nesse momento aqui, chegou aqui um cartaz aqui para nós, né? Pastor Rubenilson, aí, mandando aí um cartaz aí, convidando todos a participar do culto evangelístico hoje, lá na Congregação Filadélfia, né? Um culto evangelístico hoje, Congregação Filadélfia. E é o título da mensagem de hoje, ó. Por que sofre o justo? Esse está baseado em Salmos capítulo 34, verso 19. Salmo de número 34, versículo 19. E assim como na Congregação Filadélfia, em todas as nossas congregações, hoje estará acontecendo culto em ação de graça, culto de evangelismo, culto de missões em todas as nossas congregações, tá? Então, vá lá, culto da família. Então, vá lá, participe a partir das 18h30, tá? E nesse momento, já queremos agradecer você, já chegando mais o final de um programa Vida e Paz. E queremos agradecer a sua participação. Muito obrigado por você estar conosco até aqui agora. Mas antes, eu quero mandar uma alusão para o nosso irmão diácono, o diácono Carlos, que está lá no Mombaça, né? Que Deus abençoe em nome de Jesus Cristo. Em nome de Jesus Cristo, Deus abençoe você, sua família e todos que ligados no programa Vida e Paz. Agora estamos indo para casa, vamos almoçar agora, né, Gustavo? Que é válido, né? Com certeza aí todos já estão de barriga cheia, mas nós estamos por aqui ainda. Mas fique com Deus, se Deus permitir, estará aqui amanhã o diácono Francisco, né? Trazendo aí os resultados de missões aí durante todo o mês de julho, né? O diácono Francisco e a irmã Helenice, né? A irmã Helenice, uma radialista aí de primeira mão aí. Que Deus abençoe vocês em nome de Jesus.
2: Amigo, coloca novamente aí os parabéns para homenagear uma pessoa querida, a qual temos uma amizade muito grande. Hoje reside fora do Brasil, reside na Suíça, mas sempre acompanha também a Rádio Clube do Pará. Nos acompanhou bastante quando estávamos em Castanhal. É a Leonice Félix Brito, ou Brito Félix, não lembro bem.
3: Suíça!
2: Mas é a Leonice, exatamente. Está na Suíça, em Geneve. Sempre acompanha o clube. Hoje está no berço.
3: Valeu.
2: Está comemorando lá com a família, com o esposo.
4: Um abraço para você, menina.
2: Está acompanhando com o esposo, almoçando, curtindo aí mais um ano de vida. Leonice, para você, sucesso. Que Deus te abençoe, saúde, felicidade, vida longa. Que você aí continue com mais 30, 40, 100, 200 anos. E sempre com essa alegria que você tem. E ela gosta dessa música aí, Igor.

0: Futebol sem bola. Ela é fã da Adriana Calcanhoto. Leonice, sucesso, que Deus te abençoe, saúde. Já que você está tão distante, fica daqui o nosso abraço do Igor e meu para você, tá bom? Torcedora do Paysandu Esporte Clube, torcedora do Castanhal, na cidade de Modelo. São 13h06. Por falar em Paysandu, está vindo aí o Dinho Menezes para falar do Papão no programa. Fala, Dinho!
1: E aí, Paulo Sérgio, beleza? Hoje tem Papão da Curuzu, tem o time do povo paraense, tem o gigante pela própria natureza na Série C do Campeonato Brasileiro, enfrentando a equipe do Amazonas às 20h30, hein? 20h30, jogando no Carlos Zamit, Manaus, 20h30. 20h30 é o Guerreirão que vai contar a história desse jogo pra gente aqui no som da Clube de Belém dos Bicolores, Clube de Belém do Pará. E claro, com o Brasil inteiro acompanhando essa partida do Paysandu Esporte Clube, né? Paysandu, que ontem à tarde fez o último trabalho em Manaus, no CT do Manauara, e agora a rapaziada está descansando, está esticando as pernas, está concentrando.